0: Sejam bem-vindos a esta Hora dos Ouvintes, porque hoje é Dia de África. Assinala-se este dia importante e relevante para o continente africano. A Hora dos Ouvintes é dedicada a esta data marcante. Perguntas que vamos fazer ao longo do dia. Que temas devem ser realçados neste dia? Que preocupações e que soluções defende para o continente africano? São estas as perguntas que vamos fazer nesta Hora dos Ouvintes, mas, para já, bom dia, Frederico Pinheiro.
1: Olá, bom dia, David. Olha, estou aqui mesmo com o futuro da África à minha frente. Uma bebé de 5 meses, uma verdadeira princesa aqui com uma fitinha e um lacinho na cabeça, aqui a olhar para o microfone e a portar-se muito bem. Ao meu lado está também a Milene, certo? Que vem de Bissau. Milene, quantos anos tem?
2: Tenho 26 anos.
1: E há quanto tempo é que está aqui em Portugal?
2: Há 2 anos e meio.
1: E está a correr bem? Como é que chama a sua bebé aqui?
2: Markelly.
1: A Markelly, 5 meses, certo?
2: Sim, 5 meses.
1: E porta-se bem?
2: Sim, ela porta bem, ela é comportada.
1: Olha, e diga-me uma coisa, Milena, qual é que é a importância para si do Dia da África? Quais são os temas mais importantes que a preocupam?
2: Para mim, ser africano, primeiramente, é um orgulho, sim. Eu ser africano. Porque em África temos muitas coisas e também a nossa cultura mesmo é muito incrível, é uma coisa muito linda. Então, isso sim, é muito bom.
1: E que...
2: hoje é um dia muito especial para nós, africanos, a celebrar essa data, 25 de maio. É uma data muito especial para nós africanos.
1: E que temas é que gostava que tivessem mais atenção por parte das autoridades, dos políticos? Que problemas é que gostava de ver resolvidos?
2: Isso sim, é muita coisa. Primeiramente, parte de saúde. Eles deveriam muito focar nisso, porque hoje em dia, em África, saúde está muito complicada. As pessoas têm que pedir visto para vir cá em Portugal, para tratar a saúde melhor, porque cá lá em África está muito difícil mesmo. E outra coisa também, a situação de escola, né? As escolas, universidades, não temos muito, como na minha terra mesmo. Então, eu acho que se eles focarem em isso, seria muito melhor.
1: Muito obrigado, um bom dia, obrigado pela opinião. De facto, aqui felicidades com o bebé, felicidades aqui em Portugal. De facto, dois temas aqui essenciais e centrais, educação, saúde, não só para o presente, mas também para o futuro do continente. David, sei que há muita gente inscrita que quer dar a opinião. Passe-te o microfone e para este lado e eu vou, entretanto, encontrar mais alguém para entrar aqui em direto. A partir do Oriente, esta zona de Lisboa, em que está um dia incrível, estamos aqui com um tempo quase que podemos dizer africano, é um dia realmente abençoado este dia de África, também em termos de tempo. Há muita gente, vemos aqui muitos africanos, muitos descendentes de africanos aqui nesta zona de Lisboa, mas muita gente com pressa, a correr para o trabalho, a entrar no trabalho, a tentar apanhar autocarros, os comboios, mas vamos tentar falar com mais alguém daqui a pouco. Para já, a emissão continua daí.
0: Obrigado, Frederico Pinheiro. Ficamos então aí a aguardar. Estamos em permanente ligação nesse ambiente onde te encontras. Neste fim de semana, permitam-me aqui a partilha. Andei por Belas, por Massamá, por Queluz, sentindo-me em África, nessas comunidades com muitos africanos, essas largas comunidades que hoje certamente estão atentas e a viver de uma forma especial e particular o Dia da África. Que temas devem ser realçados neste dia? Que preocupações e que soluções defende para o continente africano? Há, de facto, um elevado número de inscrições na Hora dos Ouvintes. Portanto, vou mesmo, juntamente com o Frederico Pinheiro, pedir poder de síntese. Acreditamos que 2 a 3 minutos é tempo suficiente para que possam responder estas duas perguntas barra desafio que nós fazemos na Hora dos Ouvintes de hoje. Para já, um Oxeno, bom dia ou boa tarde para o Rogério Boa Vida em Moçambique. Seja bem-vindo.
3: David, Oxeno a todos ouvintes e participantes deste programa da Hora dos Ouvintes. Começo mesmo a minha intervenção sobre esta data, dizendo mesmo que viva o Dia da África, que é uma data que simboliza a luta pela libertação e a união do continente. Infelizmente mesmo, ainda estamos a viver momentos difíceis em termos de desenvolvimento do nosso continente. E eu não sei a que se deve isso aí, porque diz-se mesmo na gíria que a África é o continente mais rico, porque tem tudo para dar certo. A África tem petróleo, tem gás, tem ouro, diamante, todos esses recursos cobiçados a nível internacional temos aqui no nosso continente, mas falta, não sei o que deve estar a faltar para que os mesmos recursos sejam usados para o combate à pobreza nos nossos países. Vivemos aqui extrema pobreza, ainda temos crianças que estudam a relento, temos problema de medicamentos nos hospitais, temos problema de segurança no continente, guerras ali, guerras acolá. E pronto, são todos esses problemas que enfermam o nosso continente. Eu gostaria de ver uma África melhor, uma África que já não está a viver tudo debaixo dessa miséria toda, porque se for a riqueza é o que o continente tem, então tínhamos que mesmo ultrapassar essas dificuldades todas. Já devíamos estar a viver num outro nível de vida, sem falta de escola, sem falta de medicamentos, mas infelizmente. Então, meu apelo é que a África esteja mais unida, a África esteja mais segura e a África esteja mais desenvolvido. Termino por aqui, Canimambo.
0: Um Canimambo da nossa parte, um obrigado ao ouvinte Rogério Boavida, votos de um bom Moçambuluco, aqui notarmos que saúde e educação são linhas que preocupam, são departamentos que interessam melhorar e verem melhorados. Agora, as palavras do ouvinte Talata Embaló, seja bem-vindo, bom dia, obrigado por ter aguardado.
4: Bom dia, David, bom dia a todos os ouvintes da RDP África, Talata Embaló, a partir de Setúbal. David, o tema é interessante, mas como tem vindo a explicado, ou seja, narrado a situação da África ao longo dos tempos, já se falou muito da África, David, já se deu muitas preocupações, já se deu muitas ideias, mas infelizmente, até agora, o essencial não foi realizado. David, voltamos pela história. Já lá vão 66 anos da criação da Organização da União Africana, que se depois passou a ser União Africana, David. Então, nesse período da criação da União Africana, da Organização da Unidade Africana, ou seja, assim é que é, era para a libertação dos povos africanos e emancipação para o progresso. David, na história vimos que no Senegal, para dar um exemplo tão curto e concreto, o então presidente do Senegal, o Leopoldo Sédar Senghor, no seu Orçamento Geral de Estado, em ano 1963, deu 33% do Orçamento Geral de Estado à cultura, aliás, à educação e à cultura. Como é que um povo pode desenvolver se não tem educação, se não tem formação? O povo senegalês conseguiu chegar onde chegou hoje graças à iniciativa, às ideias, à visão do então presidente Leopoldo Sédar Senghor. Hoje, Senegal exporta quadros para toda a África e não só para o mundo. Por que os outros países não fizeram o mesmo? Hoje, a saúde no Senegal é algo palpável, visível. Muitos países da África Ocidental, nomeadamente no meu país, Guiné, Guiné-Conakry, Mali, Sierra Leone e outros países, que não conseguiram vir para a Europa fazer tratamento médico, deslocam-se para o Senegal, porque os outros países não o fizeram. Então, há muito populismo no continente africano, vários líderes que dizem que são bons líderes, mas pelo contrário que não. Por que é que até agora não conseguimos sair onde estamos até agora? Nós estamos na Europa porque o que nós queremos na África não conseguimos. E hoje há uma onda de populismo, há onda de alguns líderes africanos apegos à União Soviética e dizem que são panafricanistas, nomeadamente os regimes militares no Mali, no Níger e no Chad. Portanto, estão agarrados ao poder, não têm ideia de desenvolvimento, estão a massacrar o povo e estão a promover ondas de violência, porque os povos oprimidos é que pegaram nas armas para se libertarem e estes povos estão sendo chamados de terroristas. David, é algo muito chocante. Vimos o que está a acontecer, nós estamos preocupados, esperamos que isso seja uma revolução social. O povo africano deve pensar a África, dar ideias e mandar para o poder pessoas intelectuais capazes de tirar a África da situação em que se encontra. Não o populismo do Ousmane Sonko, não o populismo de Domingos Simões Pereira, etc, etc. Para falar, não tenho muito para falar, mas olha, a minha mente não está bem pelo que estou a ver no continente africano. Portanto, termino aqui a minha intervenção. Bom dia para a África, para todos os africanos. Muito bom dia.
0: Obrigado. Um bom dia também para o ouvinte Talat Embaló. Cumpriu os 3 minutos da nossa baliza, porque são muitas as inscrições, dando o exemplo do Senegal, os anos 60 e a história e seus exemplos. Isabel Silva, bom dia. Seja bem-vinda.
5: Bom dia David, bom dia para o Frederico, bom dia para os nossos ouvintes, parabéns, hoje é o dia da nossa Mamãe África. Em primeiro lugar, antes de falar sobre a África, eu quero dar os parabéns aos turienses, à população de Torres Vedras, que estão em glória, que estão de parabéns, porque menosprezaram o Sport, menosprezou os turienses, e então levaram e ganharam com toda a legalidade, ganharam com o mérito, foi mérito desde o início, andaram a ganhar, sempre a ganhar, os outros adversários, até chegar ao final. Para dizer que a África, a nossa mamãe África, é um continente que todos nós sabemos que é o berço da humanidade, é um continente rico, que Deus abençoou de todas as maneiras. Só que os nossos governantes é que têm a África no estado que, anos após anos, mesmo após as independências dos países africanos, a África, esse continente tem sofrido muito, muito, muito, muito para a má governação dos governantes que governam cada Estado africano. Para dizer que a África tinha tudo para dar certo, tudo, porque Deus fez a África, como muitos dizem, com as mãos. Não, Deus fazia a África com a voz, deu o poder ao solo africano e também ao seu povo, porque a África é um continente que nós, todos nós, estudamos e sabemos que eles tinham os seus reinados, tinham os reis, as rainhas, as princesas, tinham. Mas, infelizmente, dado a ocupação dos europeus, destruíram o continente africano. Mas os africanos que não se vacilam, porque um dia esse continente vai mostrar o poderio que tem. E que os nossos governantes tenham juízo, que deem do melhor para esse povo sofredor. E África, para dizer que os minérios, os solos são ricos, são poucos países que não têm matéria-prima para os europeus. Não há. Nós, os cabo-verdianos, eu falo do meu país, nós não estamos dentro da África, nós estamos na costa ocidental da África. Por isso, Cabo Verde, a única coisa que tem é mar. Estamos rodeados por mares. E então, mesmo assim, estamos muito mais desenvolvidos intelectualmente, eletronicamente, hoje com as novas tecnologias, Cabo Verde é de excelência. Venho mais uma vez dizer aqui à população africana para não desanimar, porque um dia eu acho, porque ninguém, não há bem que sempre dura, não há mal que nunca acabe. Então, ter essa esperança porque ela é a última a morrer. Bom dia.
0: Bom dia e um obrigado à Isabel Silva sobre Cabo Verde, as colonizações e o presente. Alberto Alves, obrigado por ter aguardado. Bom dia, seja bem-vindo.
6: Bom dia, David Joshua. Bom dia para todos os que me ouvem. Ora bem, eu não sou africano, mas tenho a África no coração. Se não fosse português, gostaria de ser moçambicano. Sem menosprezar os outros países dos Palop. A África tem potencial em termos de matéria-prima, que não haja necessidade de imigração em massa, mas não tem potencial humano com as devidas credenciais para pôr os países no topo da economia mundial. Os líderes, de uma vez por todas, têm que se consciencializar que governar implica compromisso com os povos. Com os povos que lideram, claro. Os africanos já provaram na Europa que são trabalhadores, disciplinados e amigos do seu amigo. Portanto, o que não falta em África é músculo para catapultar os países para o topo. Portanto, o que falta em África? O que faz falta são os líderes capazes de implementar novas tecnologias, e, meus amigos, já lá vai mais de meio século para acertar agulhas. Muito bem. Aprender com americanos, franceses, russos, ingleses, chineses, mas será tempo de deixar a fralda e os que presidem aos destinos dos países guiarem-se pela própria mão. E então, com uma boa dose de coragem, deixar de mendigar aos neocolonialistas e começar pela base, educação, extensão, cultura, saúde, formação profissional e habitação. O potencial humano é todo igual. Passa por de parte o compadrio com as grandes potências. A corrupção extrema, a ganância, está aberto o caminho para o progresso. E não será preciso mais professores, com as devidas aspas, chineses, americanos, russos, franceses, ingleses. A receita está dada. Basta adquirir novas tecnologias e cumprir com as necessidades básicas para com as populações e cumprir com o artigo 1º da Declaração Universal dos Direitos do Homem. Passo a citar e para terminar. Todos os seres humanos nascem livres e iguais em dignidade e em direitos. Dotados de razão e de consciência, devem agir uns para com os outros em espírito de fraternidade. Está escrito. Bom dia.
0: Bom dia e um obrigado e votos de uma boa semana para Alberto Alves sobre a África, o potencial e o combate ao mau progresso. Agradecemos a opinião e vamos de novo na Hora dos Ouvintes para o exterior em busca de mais vozes, de mais palavras. Olá de novo, Frederico.
1: David, e ao meu lado tem a Elisângela, não há dúvida que é africana, até porque vem orgulhosamente com uma t-shirt a dizer Cabo Verde e com a bandeira cabo-verdiana. Olá, Elisângela, bom dia.
7: Olá, bom dia.
1: Elisângela, estavas-me a dizer há quanto tempo é que estás aqui em Portugal?
7: Praticamente estou aqui em Portugal com um ano e 5 meses, estou gostando também. Eu venho aqui com um objetivo, trabalhar para trazer os meus filhos também e adquirir boas condições de vida. E também o que eu quero falar sobre Cabo Verde, e estou muito feliz, muito contente, porque estamos na Copa também, e eu gostei muito daquele golo que o Estupia fez aqui em Portugal contra Sport, não sei o quê, e fiquei muito feliz. Então, o que eu quero falar é força Cabo Verde sempre, somos um povo orgulhoso, onde que a gente foi sempre feliz, amável, porque temos bom respeito e educação, e também somos um povo muito acolhedora. É só isso. Obrigada.
1: Elisângela, deixa-me fazer-te aqui uma pergunta, não te vais já embora, que é, neste Dia de África, quais são as preocupações que tu achas que deviam estar no centro do debate e da política de África? Que assuntos é que te preocupam mais?
7: Está chegando. É, e praticamente o assunto que me preocupa mais é sobre o governo também, não só para fazer a promessa, mas também para trabalhar, porque hoje em dia há poucos jovens em Cabo Verde, estão todos já a sair do país por causa de outras condições de vida. Então, o que eu gostaria de falar, que como nosso novo presidente, para dar mais evolução no país, mais desenvolvimento, mais emprego, para que podemos ter o nosso Cabo Verde lá em cima. É isso, obrigada.
1: Obrigado, Elisângela, que está aqui à espera do transporte, está com pressa, obrigado, tirou aqui um bocado do tempo para falar connosco aqui, uma cidadã africana e cabo-verdiana orgulhosa, como percebe pelo discurso, também pela indumentária, com a roupa de Cabo Verde aqui, desejar que o país continue a crescer e esta preocupação muito central de criação de emprego. Há de facto muitos jovens cabo-verdianos que têm emigrado nos últimos anos e esta preocupação está sempre presente de criarem-se empregos para uma geração que é a mais qualificada do país, a mais qualificada de sempre, mas mesmo assim tem enfrentado desafios enormes para conseguir ter um emprego à altura deste conhecimento que tem adquirido. David, ficam aqui também estes desejos desta jovem africana e cabo-verdiana no Dia de África.
0: E que assim fica a fazer parte em matéria de opinião e de pensamento, Frederico, do painel dos ouvintes que aqui participam. Vamos, sem mais demoras, agora de Portugal e Cabo Verde para Moçambique. Geraldo Manjato junta-se a nós. Bom dia. Bem-vindo.
8: Bom dia, RDP. Hoje celebra-se o Dia de África. Infelizmente tenho alguma dificuldade em enaltecer essa data, porque praticamente todos os princípios de enaltecer coisas positivas estão completamente comprometidos. Hoje devíamos, portanto, vangloriar o pensamento do Nelson Mandela, que é um dos maiores pensadores que a África já teve. Devíamos vangloriar o pensamento do Kwame Nkrumah, entre outras individualidades, e, portanto, com grande realce naquilo que é o pensamento africano. Mas, infelizmente, hoje é um dia triste, porque Os atuais dirigentes de África estão comprometidos com a corrupção. São pessoas que só pensam em ficar no poder, só pensam em alterar as constituições dos seus países, perpetuar a sua liderança medíocre. Portanto, é um dia que, para mim, no lugar da gente celebrar positivamente, para mim é uma tristeza daquilo que eu vejo, que é, portanto, caracteriza as atitudes que caracterizam os atuais dirigentes africanos. Ainda há dias eu fiquei muito triste quando ouvi um compatriota meu nesta rádio, ele a dizer que para mim aquilo que foi um grande insulto, não é? Quando ele dizia: ah, o Nelson Mandela, o Nelson mimou o povo sul-africano por lhe oferecer subsídios, entre outras coisas, por isso que eles são preguiçosos. Sinceramente, esse tipo de comentários é um grande insulto para a figura daquilo que foi o Nelson Mandela. Nós temos que olhar no espelho antes de falarmos qualquer coisa de Nelson Mandela. Nelson Mandela foi um grande pensador. O que ele fez foi pôr o povo sul-africano a viver dentro daquilo que é a realidade em termos do produto interno bruto, do PIB daquele país. Quando é assim, as pessoas têm que ter alguns privilégios. quando ele tratou dos suicídios, não era nada de outro mundo, era simplesmente algo para dar um pouco de dignidade ao povo sul-africano. Isso está dentro do pensamento positivo, que hoje em dia a gente não vê. Portanto, é uma pena. Hoje seria o dia para celebrar positivamente, mas se

0: desejo de falar pessimismo, né? Mas é a pura realidade. Muito obrigado.
1: Nós agradecemos essa frontalidade, a presença e também a opinião. Geraldo Manjate, na Pérola do Índico, sobre a tristeza pelas lideranças e dias difíceis de África do continente. Vamos agora cumprimentar Ana Gouveia. Obrigado por ter aguardado. Bom dia, seja bem-vinda.
2: Muito bom dia. Eu, em primeiro lugar, acho que o essencial, que é a condição essencial, é haver paz. Não haver guerras civis, não haver guerras com outros países, haver paz. Agora, partindo do princípio que o país está em paz, eu penso que os três assuntos principais é educação, saúde e cultura. Nunca devem perder a sua cultura própria. Não assimilar culturas estrangeiras, isso é um erro. Quanto à saúde, muito rapidamente, eu vou dar um exemplo que a mim me faz pensar. Eu nasci há 77 anos em São Tomé e Príncipe. Infelizmente, os meus pais tinham a possibilidade de me terem aqui no hospital em Lisboa, onde tínhamos muita família, etc.
1: Fazemos aqui um compasso de espera para Ana Gouveia, que possa então recuperar as questões respiratórias para voltar a falar connosco. Não sabemos se já é possível, está mais calmo. Ainda não, mas fazemos ainda aqui um compasso para que... São coisas que acontecem, basta apenas respirarmos para podermos ter alguma tosse, enfim, qualquer coisa. Mas vamos lá então ouvi-la de novo.
2: Porquê?
1: Bom, não está a ser fácil. Vamos dar aqui um compasso, vamos aguardar um pouco, não há stress. Daqui a pouco voltamos então ao contacto com Ana Gouveia. Entretanto, enquanto há essa recuperação, darmos conta aqui do ouvinte Pedro dos Santos, que na impossibilidade de partilhar a voz, partilha a palavra na Hora dos Ouvintes de hoje. Passamos a citar o Pedro dos Santos. Parabéns a todos os africanos que vivem em Portugal, em especial à filha Vânia Rosélia dos Santos, que hoje completa mais um ano de vida. Votos de uma boa semana e também por parte da RTP África, os parabéns para a filha do Pedro dos Santos, que exatamente no dia de África faz anos. Bom dia também para a Isabel Lafayette, na Grande Lisboa, também na impossibilidade de partilhar a voz, escreveu para a Hora dos Ouvintes, o painel RTP África WhatsApp, e citamos a Isabel Lafayette: salve África, continente mãe, tu que tens o dom da partilha e da empatia para com o mundo, mas que arduamente esperas o retorno dos filhos que tão egoísta e ambiciosamente te governam. As palavras e a mensagem de Isabel Lafayette, aqui também já partilhada na Hora dos Ouvintes. E agora vamos ver, Ana Gouveia, se estamos em condições de prosseguir com a sua opinião. Ana Gouveia. Não, não é para já possível, por isso mesmo vamos agora ao encontro do António Júnior. Junta-se agora a nós, seja bem-vindo.
3: David, muito bom dia. Daqui o António Júnior. Estou feliz por hoje ser o dia da África, como angolano que sou. Angola pertence ao continente africano, parabenizar a todos os países africanos, principalmente os palopos. Temas para que o nosso continente desenvolva passo para frente. Primeiro, criar uma tropa que possa resolver os problemas dos golpes de Estado que têm existido, resolver o problema daqueles presidentes que insistem no poder, massacrando o povo, maltratando o povo. É um dos as preocupações que nós devemos ter com o nosso continente é para que ele saia da pobreza, que caminhe para o desenvolvimento, que se criem mecanismos próprios, que os países que estiverem à frente venham ajudar os que estão atrás. Caminhamos pelo menos para caminharmos para o desenvolvimento da metade dos países. Por uma e por outra,

0: Precisava também que alfabetizassem a maior parte do pessoal. O pessoal tomasse consciência, deixasse daquelas práticas tradicionais e caminhasse mais para o desenvolvimento científico. Por nos mantermos muito naquele pensamento tradicional, faz com que o nosso país, o nosso continente, continue pobre, continue atrás, continue miserável. Deixamos de ser pedintes para as nações mais fortes. Tentamos fazer aquilo que for de bom para que a nossa economia evolua. Também, e por fim, gostaria que das metas estabelecidas para que os nossos países desenvolvam fossem realmente concretizadas. Primeiro, agricultura. Segundo, agricultura. Terceiro, agricultura. E quarto, a indústria. Porque se esses dois não desenvolverem, a gente nunca pode ir para frente. E a educação, a justiça, esses quatro fatores são as principais alavancas para que os nossos países desenvolvam. Principalmente a justiça, que precisa o nosso continente. É tudo, David, aquele abraço e que viva a África.
1: Obrigado. Um bom dia para o António Pedro Júnior. Juntou-se aqui a nós em permanente movimento, continuação de uma boa jornada, sobre a necessidade de aumentar o potencial de África, um intercâmbio de esforços, deixemos de ser pedintes e os desejos e ideais para que se invista mais na educação, agricultura, justiça e indústria, como quatro dos... Enfim, quatro dos pilares era a palavra que me estava a faltar para que a África como continente possa subir mais e avançar mais. Vamos voltar agora ao contacto com a Ana Gouveia para poder terminar o seu raciocínio. Bom dia de novo, Ana Gouveia.
2: Bom dia, desculpe a tosse. Eu estou terminando o que eu estava a dizer. Há 77 anos havia um hospital ótimo, tanto que os meus pais tinham toda a possibilidade de eu vir nascer aqui em Lisboa, que tinha muita família, e não, o meu pai e a minha mãe decidiram que eu ia ter no hospital de São Tomé, e assim foi. E, portanto, além dos temas que eu já disse, e partindo do princípio que há paz, eu penso que além da saúde, a educação é importantíssima. E também uma educação que seja uma educação não baseada na assimilação de imitação de outras culturas. Não, eu penso que não pode ser assim. Tem sido um grande erro, na minha opinião, essa tentativa de assimilação pelos piores objetivos dos colonialistas, e não. E então, para terminar, eu vou só assim dizer: defendamos a paz, queremos mais paz mundial, abaixo os fanáticos da guerra. E agora vou dizer um pequeno poema traduzido de Shakespeare. É assim: o homem mudará. O homem é bom ou mau? Como é a alma do homem? Onde nasce? Por que nascem as mil paixões que o consomem? Que razões ou que mistérios fazem dele um assassino? Isto é muito importante para a gente pensar. É no céu ou é na terra que está escrito o seu destino. É do homem ou do mundo que se tem razões de queixa. O homem tenta ser bom, mas o mundo é que não deixa. Para melhorar o homem, um só remédio haverá. Mude-se o mudo, que o homem mudará. Shakespeare. E muito obrigada e desculpem pela tosse, mas eu sou asmática e há bocado estava com aflita. Obrigadíssima.
1: Obrigado. Nós compreendemos, por isso mesmo fizemos um compasso, vários compassos de espera, e depois, assim que foi possível, contarmos com o final do seu raciocínio e também da sua partilha de opinião, que agradecemos, também com a lembrança para Shakespeare e as verdades em forma de palavras. Vamos agora ao encontro do Abu Moreira entre a Guiné-Bissau e Portugal. Abu, seja bem-vindo.
3: Bom dia, David. Bom dia, Frederico Pinheiro. Bom dia, amigos ouvintes da África. Relativamente a este tema de hoje, quais são os temas que devem ser realçados na África? Os temas que devem ser realçados são muitos. Entretanto, mas podemos só destacar uns: educação, ter uma educação forte, termos saúde forte, luta contra a pobreza. Isso quer dizer que temos que investir mais na agricultura, educação e saúde. Nestes três elementos, e coadjuvando com justiça, quatro elementos, quatro pilares para desenvolver a África. Justiça forte, educação forte, saúde forte, sistema de saúde forte e agricultura forte. Significa que não há pessoa com fome. Quando não temos pessoa com fome, temos menos reclamações, as pessoas a reclamar. Entretanto, são estes quatro elementos que é muito importante na África. E outra coisa que pode ser como anexo, traição. Os africanos gostam de trair uns aos outros. Os africanos são especialistas em traição, mas depois acabam por apontar dedos, ou seja, os europeus. Nós, enquanto africanos, nunca fizemos uma coisa que seja nós que fizemos. Sempre, quando dá errado, temos que apontar um terceiro. Temos que apontar, são os europeus que nos fez fazer isso, europeus, e não sei que outra coisa. Eu não acredito nesta história. Nós temos que apontar os nossos erros e tentarmos resolver estes erros. Se não, ficamos aqui a apontar eles aos terceiros, não vamos a lado nenhum. Estes são os temas, as coisas que eu acho que é muito importante. Solução para a África. A África, os africanos têm que falar com a realidade, não é só falar de boca para fora, porque a não dizer união, união, união, união, devemos unir, mas que na realidade não são os unidos, são atraidores, atraem uns aos outros. Africano que mata africano. Por exemplo, só tomamos um pequeno exemplo. Estava os dois amigos, John Maifai e o Ousmane Sonko. Mas hoje já separaram. Depois vamos dizer que europeus que separaram a eles. Não, é traição. Um atraiu o outro. Entretanto, a união e a verdade tem que ser honestidade intelectual. Estes são os elementos que os africanos devem ter. Honestidade intelectual, comprometimento. Comprometimento. Aquilo que falamos, devemos respeitá-lo. Muito obrigado.
1: Obrigado a nós. Um bom dia para o Abu Moreira. Saúde, educação e agricultura, as partes basilares para que, junto à intelectual, à honestidade intelectual, possa o mundo africano avançar em termos de liderança e de desenvolvimento. Agradecemos a opinião do Abu Moreira e vamos de imediato já passar a palavra ao Paulo Sanca. Bom dia, seja bem-vindo.
4: Bom dia, David. Estamos a ouvir?
1: Estamos a ouvi-lo. Pode avançar.
4: Obrigado pela palavra que me deu esta hora para poder partilhar sobre esse tema. Esse tema é muito importante hoje. Hoje é um grande dia do nosso continente africano. E devemos festejar este dia com alegria, porque oramos sempre o nosso continente. Bom, o que eu queria só dizer sobre o nosso continente, o que eu queria fazer... já passou já 63 anos que criou aquela União Africana, que é a OA, que foi criado para unir nosso continente, para poder ajudar a nossa população, continente, na vida, e criar emprego e criar condições de vida para a nossa população. Mas isso não foi, já estamos no século XXI, que nada ainda não foi feito. Eu queria só dizer que o nosso continente tem que tentar mudar as ideias, os grandes líderes que estão frente desse continente, que estão a fazer ditadura e que não querem resolver problemas de populações. E houve sempre coisa de golpe, Estado, uma coisa que não devia ser no nosso continente nesse século XXI. Devemos pensar em outros patamar como o continente europeu. Mas o nosso continente está a sofrer carguia, e está a sufocar, e está quase para afogar, e estamos quase. O nosso continente não está a crescer. E eu queria pedir aos líderes africanos para pensar esse dia tão importante, para refletir cada líder que está no país dela, para refletir essa data que nos une o nosso continente dia 12, para ver a situação de população, condições de população que estão a viver nesse momento, problema de guerra, para acabar com a guerra, para acabar com essa intriga, tudo, e acabar com essas coisas de burocráticos na África, é muito, muito, muito intenso. Isso que é só o que queria dizer, David. E nós ficamos muito felizes embora nós não podemos virar as costas do nosso continente. Nós vamos continuar a orar para o nosso continente, que Deus um dia haja misericórdia para esse continente africano. Obrigado, David, com essa palavra. É só isso que eu queria dizer. Obrigado.
1: Obrigado nós. Um bom dia para o Paulo Sanca, partilhando aqui conosco também a sua opinião, também a esperança por dias melhores. E agora vamos até Moçambique. Hamilton Machatine, seja bem-vindo.
5: Bom dia, David Ochoa. Bom dia, RPP. Bom dia, África. Bom dia, povo africano, povo resiliente, povo de muita força, povo trabalhador. Bem, eu penso que esta data deve servir de momento para refletirmos como africanos, como líderes na África que nós queremos. Principalmente, essa reflexão deve abranger as questões de segurança, da independência econômica de África e, acima de tudo, do mais importante, que é a união dos africanos. Parece que a África está cada vez mais se separando, os povos estão se afastando uns dos outros e há muito racismo, há muita xenofobia e isso não faz a África crescer. Quando falo em questões financeiras, falo mesmo porque a África é rica, tem muita riqueza e tem tudo para ser um continente super desenvolvido. Então, é um momento de reflexão para mudarmos a nossa abordagem sobre a forma como são explorados os nossos recursos e pensarmos numa África a longo prazo. Questões de segurança também, temos uma África com golpes de Estado frequentes, muitas guerras que não terminam. Então, penso que é nisso que a África deve refletir, na união, na segurança, na saúde, também na questão da independência financeira. Temos tudo para caminharmos pelos nossos próprios pés. Então, é essa África que eu gostava que refletíssemos nela. E feliz dia de África a todos os africanos. Bom dia.
1: Obrigado. Um bom dia para o Hamilton Machatine em Moçambique, com aquilo que gostaria que fosse o continente africano. Vamos ao encontro do Manuel Paquete. Seja bem-vindo.
6: Bom dia, David Zonchoa. Bom dia, Frederico Pinheiro, vasto auditor da RDP África. Muito bom dia. Primeiramente, quero saudar todos os africanos, de norte a sul, que estão fora também da África. Um bom dia para todos nós. David, o desafio para a África, primeiramente, eu gosto de vincar sempre nesta minha ideia. É justiça. Enquanto não houver justiça, não haverá desenvolvimento. Tem que haver justiça. Porque isto, o que é justiça? Justiça é prestação de conta. Justiça é não colocar pessoas por cor política, mas por competência. Então, portanto, é isso. Enquanto não houver justiça, não haverá desenvolvimento. E não havendo desenvolvimento, há uma franja da população muito pequena, mas poderosa, que vai beneficiando com o mau desempenho da África. Portanto, tem que haver uma consciencialização de todos nós, pensarmos em nós e ver aonde é que nós falhamos, de forma para que nós possamos aprender com o erro e adquirir ferramenta para catapultar o nosso desenvolvimento. É isso que eu penso. Ok? Um grande abraço para todos e viva a África!
1: Obrigado, Manuel Paquete, pelo seu 1 minuto e meio em que conseguiu dizer-nos muito. Agradecemos as palavras, desafios para a África, justiça para haver desenvolvimento. E por parte da Maria do Céu, passamos a citar: o que falta em África, falta de dirigentes capazes de lutar e proteger o seu povo, não é de dirigentes corruptos, esfomeados de tanta ganância, que só lutam pelos seus próprios umbigos. A África precisa melhor na área da saúde, justiça, educação, agricultura, etc., principalmente no meu país, Moçambique, o governo que deixe de falar coisas que não têm interesse. Viva a África! Abraço a todos. Estivemos a citar a Maria do Céu, aqui mesmo no final desta Hora dos Ouvintes, sobre o Dia de África, com o Frederico Pinheiro, no exterior, na Grande Lisboa, onde se encontram e passam muitos elementos, muitos cidadãos, muitas pessoas da comunidade africana em Portugal. Tivemos aqui, de resto, muitos caminhos apontados, muitas linhas condutoras para uma África melhor neste dia hoje assinalado, importante e relevante para o continente africano. Por isso mesmo, como a hora não estica, já estamos no último minuto, temos que ficar por aqui. A todos, muito obrigado. 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
1: Ora viva, sejam bem-vindos. Como é hábito ao fim de semana, trago-vos a contagem das 10 mais, sem espinhas, da RTP África. Sempre aos domingos, à hora do almoço, também na madrugada, de segunda para terça-feira, isto na rádio, estamos na televisão à sexta-feira, no programa Bem-vindos, e em permanência, em africa.rtp.pt, na internet. No top desta semana, temos duas entradas novas, levam-nos a Cabo Verde e também a Moçambique. São as 10 mais, sem espinhas. Eu sou o Nuno Sardinha e estou convosco ao longo desta hora.
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1: No número 10 esta semana, Cabo Swing Time a baixar 5 posições. Gil Semedo.
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0: regresso de Angelique Joe na nona posição com Aira Star da Nigéria. Are You Coming Back traz a nova de Gil Semedo. Cabo Swing Time.
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0: Chegamos ao oitavo lugar e com música de Moçambique. Abu Chamo com Namiz Moyane. Volta para mim.

0: som de Mica Mendes e William Araújo a chegar à sexta posição esta semana, chama-se Conecta, a traça nova do Escalema, Chuva de Amor, e também a nova música de Abu Chamo com Tamis Moyane. Volta para mim, em Moçambique.
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0: Chegamos ao quinto lugar da contagem. Johnny Ramos está de regresso com um novo single, Dod na Boa. É música nova.
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0: Vários votos de Cabo Verde juntarem-se para a criação de um hino que acompanha a seleção no Mundial deste ano. Hino a Cabo Verde, com vários artistas na quarta posição. Atrás com Johnny Ramos e a música nova, Dodna Bo.
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0: Chegámos ao número 3, com o regresso de Alana Sinca, uma voz guineense a gravar em Espanha esse Tambela.
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Número 2. Vais e deixa.

0: entendi. Passa lá, Yasmin e Maninho mantém o segundo lugar do top atrás, novo single de Alana Sinque. Chama-se Tambela.
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0: Já só falta sabermos quem é o líder do top da semana. Antes, passa em revista toda a contagem da rádio. No número 10, há Gil Semedo. No número 9, Angelique Joe e Ira Star. Oitavo lugar, com música nova de Abu Chamo em Moçambique, com Tamis Moyane, Volta Para Mim. E o sétimo lugar, ocupado por Kalema. O sexto posto está entregue a Mica Mendes e William Araújo. Quinto lugar, com música nova de Johnny Ramos, chama-se Dodna Bo. Ainda um hino de homenagem a Cabo Verde Mundial. Na quarta posição, Alana Sinque é a terceira e Yasmin e Maninho os segundos. Na frente, quem será que está esta semana?
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0: Já vamos saber quem é o líder do top da semana, antes música extra, e que está entregue aos Acácia Maior, que tem um novo álbum que vamos conhecer a partir dos próximos dias aqui na rádio. Aí está esse San John com Berlock como convidado.

0: É a música extra da semana, os Acácia Maior com Berlock nesse St. John.
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0: Chegamos ao número 1 do top. Rizlane mantém-se à frente da contagem com Richie Campbell.
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0: Tudo contado em relação à edição desta semana, são as 10 mais 100 espinhas da RTP África, sempre aos domingos à hora do almoço, também na madrugada de segunda para terça-feira, isto na rádio, estamos também na internet em africa.rtp.pt e na televisão à sexta-feira no programa Bem-vindos. Eu sou o Nuno Sardinha, prometo voltar na próxima semana. Estamos juntos!
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0: Bem-vindos ao Avenida Marginal com os do costume, Paulo Pascoal, Awani Dalva e eu mesma, Fernanda Almeida.
1: Estamos.
0: Hoje, para esta conversa, junta-se a nós um homem do associativismo e não só, José Baeça de Pina, mais conhecido por Sinho. É assim?
2: Sim, sim.
0: Ok. Nasceu em Lisboa em 1966, filho de pais cabo-verdianos, um cabo-verdiano e uma angolana, é assim é que é, cresceu nas Fontainhas e hoje vive no Casal da Boba, na Amadora, e está envolvido em projetos sociais, através da Associação Cavaleiros de São Brás, da qual é vice-presidente. Criou o projeto Nó História, que vai ser o tema desta nossa conversa de hoje. São passeios guiados. Fez parte do grupo de rap dos anos 90, BFH, bairro Fontainhas in the House. Praticou dança cabo-verdiana no grupo Estrela da Paz e Estrela Cabo-Verdiana, é isso. E olá,

0: Já acho que já fiz aqui a apresentação. Olha, sim, eu queria que nos falasses um pouco do bairro onde cresceste, Fontainhas, que parece que muita gente ficou com saudades, mas gostava que tu desses o teu testemunho.
1: Ei, bom dia, obrigado pelo convite e estar aqui nesse espaço que estou a sentir acolhedor, com as pessoas que estão aqui à minha volta, e falar das Fontainhas é falar de memória, de reparação, de segregação, de resiliência, e de justiça, injustiça e de fronteira também, uma fronteira invisível às entradas de Lisboa. O bairro das Fontainhas, eu nasci em 76, mas o bairro já estavam lá pessoas, comunidades portuguesas que vieram do norte, que o terreno era de uma senhora viúva, segundo contaram, era de uma senhora viúva, e comunidade portuguesa e de etnia cigana viviam naquele terreno. E os nossos pais, como vieram de carta de chamada para trabalhar em Portugal, e moravam primeiro em casernas da construção civil, porque primeiro vieram os homens, mas passados 4, 5 anos, os homens, aquela situação de ajuntamento familiar, aqui, o reagrupamento que se fala agora, que é muito importante, muitos eram casados, muitos já tinham namoradas, como o meu pai e a minha mãe já tinham, já se conheciam em Santo Tomé, porque eu sou neto de cabo-verdianos que foram para Angola, depois foram para Santo Tomé e vieram para Portugal, e os meus avós, paternos e maternos, estavam todos em Portugal. Vieram todos nesse contexto. Primeiro os homens, depois as mulheres e a minha mãe. E vieram para o bairro das Fontainhas, que era um bairro autoconstruído. Há pessoas que compraram casas, tipo o meu tio, um vizinho meu, que é o Sr. Martinho, disse que comprou a casa, três contos, num senhor de Santo Tomé que já morava lá. Três contos de reis. Mas para construir uma casa lá ilegalmente, pagas uma multa na GNR, se fores apanhado, de 1.500 escudos. Um conto e 500 reis. O Sr. Martinho disse que pagou uma multa assim. Porque as casas eram construídas à noite, fim de semana, com os funcionários que estavam a construir Lisboa, essa comunidade, em processo de juntamão, solidariedade. Hoje é a tua casa, amanhã é a minha. Uhum. Portanto, como disse o senhor...
0: E eram de que material?
1: As casas eram de madeira. Uhum. Portanto, era material aquilo que encontraram. Eu lembro de ver casas com pneu por cima para segurar o plástico, bilha de gás, tijolo, forrados com alcatifa. Eu vi casas de várias tipologias, que é uma habitação autoconstruída. Uhum. Quem é que vendia madeira para os nossos pais construírem as casas? Eram portugueses que vendiam madeira nas pequenas construções. E eu, quando nasci em 76, eu vi a transformação de madeira para tijolo.
0: Ok. Nessa fase, não é?
1: Nessa fase de estar com uma casa de madeira e começar a construir tijolo por dentro. E processar, fim de semana, começou a parede, pôr as vigas e até tarde depois tirar a madeira. Uhum. É a única maneira de fazer uma construção sem o Estado demolir, porque o terreno é legal, mas a construção é dita ilegal. E como disse o Esfolage há dias, que eu agora também absorvo essa reflexão, porque os nossos pais foram os nossos primeiros atores políticos que a gente conheceu. Porque eles vieram trabalhar, não receberam as condições que um Estado devia dar aos trabalhadores, à habitação, saúde. Uhum. E eles foram os primeiros atores, construíram as casas, resistência, porque a família tem que morar. E quando digo os meus pais, meus avós, digo todas essas comunidades do nosso história. Uhum. Pontinha, Venda Nova, as Fontainhas, Estrela da África, Bairro Novo das Fontainhas, 6 de Maio, Reboleira, Cova da Moura, Miraflores, Prior Velho, aquelas zonas de Loures, Margem Sul, Oeiras, Miraflores, Gato Preto, Lanfereira. Então, essas comunidades, não havia comunicação telefone como temos agora, mas havia uma rede familiar, e começou na Venda Nova, nas Fontainhas, Por isso que as fontanhas, quando dizem quantas pessoas moraram lá, eu mudo quantas pessoas passaram lá, os que ficaram e os que passaram.
0: Uhum. E o que é que tu te lembras dessa infância de plena liberdade, familiar, o quê?
1: Liberdade total, porque nós vivemos, como vi nas fotos, na Ilha das Fontanhas. Aquilo é a fronteira entre Lisboa e Amadora e as Portas de Benfica ficava no meio. Saltar a estrada estás em Lisboa e do outro lado estás na Amadora. As políticas públicas são diferentes e agora consigo ver o porquê. Se morasse, se calhar, do lado de Lisboa, se calhar as fontanhas, se calhar não era um problema. Após 25 de Abril, se calhar arranjavam solução, mas como uma Amadora é uma cidade de... Amadora é como cidade é de 79. Eu sou mais velho que a própria cidade. Sou mais velho que a própria minha cidade, pertenceu a Oeiras. As políticas não chegaram lá. Se não chegaram para a sociedade em geral, imagina para essas comunidades. Por isso é que ali foi a resistência. Lembro de uma infância de não ter televisão, não ter luz, não ter água, falar só língua materna cabo-verdiana. Eu lembro de não víamos o português, é a língua materna cabo-verdiana. Lembro que a primeira das pessoas que eu via falar português é a minha tia São de Angola. Uhum. Sim, que ouvia falar português, ouvia a língua de Santo Tomé, Foro, ouvia várias línguas, mas o português, estamos a falar de Lisboa, e um homem preto nascido em Lisboa. Quando as irmãs dominicanas do Rosário criaram o centro social, fui para lá dos 4, 5 anos até os 6. Foi aquela época que eu aprendi o português para ir para a primária. Estamos a falar, a minha geração toda ouviu primeiro a língua materna cabo-verdiana. Uhum. E acho que aqui, acho que para mim é a melhor herança que tenho. Uhum. Dentro dessa segregação de um Portugal pós 25 de Abril. Porque agora vejo, com políticas públicas, se calhar hoje não estávamos a falar do nosso história.
0: Sim.
1: Yeah. Mas uhum. como essas comunidades foram abandonadas tanto pelo Estado cabo-verdiano, angolano, guinense, santomense, moçambicano, como filhos que vieram cá trabalhar, foram abandonados e mesmo a sociedade e as instituições portuguesas abandonaram essas comunidades e tiveram que autorresistir. Uhum. Com o Juntamo, a solidariedade, que foi para mim a base de tudo. Eu sou o que sou graças àquela base de partilha, de comunidade.
0: E tu achas que quando houve o realojamento foi também o desequilíbrio dessa tal estrutura de que falas, não é?
1: E foi matar uma comunidade e agora vejo também, não foi inocentemente, porque há planos de quando uma comunidade já tem uma associação, dirigentes associativos, líderes comunitários, agentes de mudança dentro da comunidade e depois chega no processo de realojamento, divides essa comunidade para 3 bairros e não pões os vizinhos juntamente. A minha mãe ficou com a vizinha da Vila Nova, apesar de já conheciam, mas tiveram que criar outra ligação de vizinhos e isso não foi tido em conta. Não foi tido em conta psicólogos, técnicos para acompanhar num realojamento. Por isso que houve um processo de ainda traumas, que isso causa traumas. Porque nós fomos em 2001 para a Boba, ainda em 2004 dormíamos nas fontanhas, com as casas que ainda não estavam demolidas. Isso é um caso de estudo. Não conseguíamos dormir na Boba e falávamos. Eu trabalhava nas Amoreiras, em vez de dormir no prédio novo, dormi na casa da minha mãe, que sem luz já estavam a desmontar.
0: No processo de...
1: Mas eu, para conseguir ir trabalhar nas Amoreiras, até mentalmente, porque na Boba estava aquele o eco, o silêncio. Quer dizer, eu aqui no bairro dormia com todo o barulho possível, frente à estrada onde passava o autocarro, estrada militar, e no bairro não conseguimos dormir. E isto é um processo.
0: E tu falas também de nesse realojamento, que é algo muito... acabam por estar também numa prisão, não é? Porque é tudo muito controlado, não é?
1: Nós só chegamos a Boba quando tivesse a esquadra construída. Enquanto a esquadra não foi construída ao lado, a comunidade não foi.
0: Só estávamos... Portanto, tu achas que tinha a ver com esse controle?
1: O bar já estava feito. As pessoas que moraram na Boba, nas nossas comunidades, trabalharam na Boba. Uns na calçada, outros...
0: Sim, na construção.
1: Na construção. Estava tudo. O que é que falta? Esquadra. Uhum. Aquela mesma esquadra que os trabalhadores da comunidade. E os outros espaços públicos. Nós tínhamos uma biblioteca, o Polo da Boba. Foi a melhor ferramenta que encontramos lá.
0: Foi retirada.
1: Dos 8 aos 80, tudo ia para lá. Tinha todos os jornais, informação. Livros de literatura africana. Sala com uma psicóloga que chorou quando foi embora, para as pessoas, para crianças, para acompanhamento. E tiraram porque abriram uma biblioteca central na Amadora, no centro da Amadora. E depois, o que é que ficamos com a comunidade? É com cafés.
0: Pois.
1: Com cafés. Temos a sede da associação desde 2005. Estamos a falar de 21 anos, né? Pequena. Só agora com a nova presidente que entrou agora, que já tivemos 3 reuniões, já tivemos com a Câmara da Amadora, para nos dar um espaço maior, com cozinha, com espaço para sala de estudo, sala de consulta, porque a associação tem uma rede de parceiros, a FOPSIS, de apoio psicólogo, e várias associações que podemos, com os nossos recursos humanos, fazer, mas é preciso acesso a várias estruturas que o poder local tem a obrigação de dar nesses espaços, porque eu senti que fui para um gueto comprido. Cortou-se a solidariedade que havia, uhum, de vizinhos. Os idosos...
0: A construção em prédios é diferente, a relação,
1: perdeu-se,
0: não é?
1: O espírito de solidariedade. Veio o Covid, transformou-se também. Quando o Covid veio, já a comunidade já estava ligada, e graças a isso muita gente safou. Muitos idosos que temos na comunidade, portugueses caucasianos, que moram lá, se não vivessem na nossa comunidade, que já tinha, muitos morriam. E perdemos muita gente no realojamento. Esse realojamento, os idosos morreram, ficaram no quarto andar, não tem elevador, não há visitas. No bairro é porta sim, porta não. Eu agora na Boba ainda não consigo decifrar onde é que todas as pessoas moram. No bairro, automaticamente.
0: Isola um bocado as pessoas.
1: Vais ali, terceiro beco, porta vermelha, está lá. E ao comprido, Zé, onde é que mora tal pessoa? Rua Jacinto Batista, epá, aquele prédio, andar, já não sei.
0: Pois.
1: Isto, uhum, para uma pessoa. Isto corta. E agora, de 2001 para cá, a comunidade transformou-se. Teve que criar um modelo, comunidades das Fontanhas, Santa Filomena, da Maia, e pessoas que vieram noutro contexto para o processo de realojamento, criaram a Boba.
0: Uhum.
1: Vejo miúdos, com toda a diversidade que ela tem. Vejo já que para formar uma comunidade demora entre 20 e 25 anos, formar depois a outra parte. E essa comunidade onde, quando o poder local não acompanha com políticas públicas reparativas, continuamos guetizado.
0: Pois.
1: E tudo o que sai de lado de bom é sucesso. Mas o problema é que nos últimos 50 anos as políticas públicas não chegaram à nossa comunidade. E tudo o que está de mau nessas comunidades é por falta dessas mesmas políticas. Porque os nossos pais fizeram, os nossos avós fizeram tudo, nossos pais fizeram tudo, e essa geração vindoura está a fazer tudo. Mas os jovens nascidos em Portugal ainda não ocuparam o seu espaço aqui.
0: Muito bem. Entretanto, tu apareces com este projeto Nós História, que logo aqui eu acho que já tem a bandeira cabo-verdiana. Só o Nós História. já. É a tua,
1: sim,
0: história.
1: Sim.
0: Mas conta-nos como é que tudo isso começa.
1: Pá, o Nós História já tem, acho que é um processo. Pensando bem, porque quando saímos da Boba, das Fontanhas para a Boba, começas a fim de semana, tem o 6 de maio ainda existir. Fui pai, agravo os meus filhos, descia no Scala, o café que toda a gente ainda vai tomar pequeno almoço, fico lá das fontinhas, vou ao Scala, falo com as pessoas, temos saudade do bairro, as pessoas fora do bairro. O bairro foi, perdemos o negócio, a economia aqui tudo foi. Ah, o bairro então, afinal, prestava. E agravo os meus filhos, olha, o pai nasceu aqui e percorremos o caminho, eu a contar os meus filhos. 6 de maio, Estrela, Cova da Moura. E a minha, tenho familiares nessas comunidades todas. Às vezes há um evento na Cova. Comecei com a minha filha Thaís, que agora tem 21 anos, depois fui com os gêmeos. Sempre nesse processo. E todos os espaços que eu tenho ido no movimento associativo, as fontinhas está presente. Uhum. Quando apresento, falo quem sou, de onde vi. E chegou a 2023, toda a gente já sabe, sim, eu falo das fontinhas. Uhum. E o Guterres desafiou-me para apresentar o Lisboa 5L, Festival 5L. O nosso história, a relação que a comunidade tinha com a freguesia de Benfica. E foi daí que veio o projeto No História. Apresentei a primeira vez com 36 pessoas, 6 amigos meus, mais 30 pessoas portugueses caucasianos que inscreveram para o projeto. E deu-me um alento aquilo. Vamos a falar de arquivo vivo, memória, e juntar o passado, o presente, contemporâneo, e pôr-nos ali. As pessoas também interagiam, pessoas que moraram em Benfica, que diziam, ali era a fronteira, nunca passei aqui. Uhum. Só pessoas, quando eu digo que conheço a Lena d'Água, o Paulo Gonzo, o Nenê, jogador de Benfica, ainda no último passeio, vi a saber que o presidente de Portugal seguro morou na Santa Cruz de Benfica, foi-me dito por uma senhora que foi ao passeio, que eles vieram do norte e moraram em Santa Cruz de Benfica. Quer dizer que Benfica era classe média alta e eu sou um miúdo que mora à entrada de Benfica. E tivemos a nossa realidade lá, ir pedir no Nilo, ir pedir no Nilo, lá no café ao pé da igreja, ir ao Estádio da Luz, ir ao Jardim Zoológico, enquanto os nossos pais estavam a trabalhar. Era o único momento que a gente tinha para fazer essas excursões, descobrir a cidade. Por isso que eu digo que os jovens dessas comunidades fizeram a sua própria revolução de conhecer a cidade. De conhecer a cidade, de fazer aquilo que os pais tinham medo. Yeah. De nos deixar ali no bairro só. E isto lá está. Para quem nasce aqui não entendia muita coisa, porque é que os nossos pais não nos queriam na rua, não nos queriam que a gente atravessasse a rua, o que é que se passou, o que é que se passou no passado colonial. Só mais tarde é que eu vi conhecer a história e saber o passado. E fui fazendo
0: O cruzamento, não é?
1: Quando a minha avó veio de Santo Tomé, que ela contou-me o processo da minha família, que ela já tem um espírito mais pronto de dizer tudo que nossos pais não nos disseram. Foi muito bom para mim. Porque nós que nascemos aqui estamos num limbo. Não sabes de onde é que és. Depois eu fui militar aos 20 anos. Fui cumprir serviço militar obrigatório, porque era tropa militar obrigatória. Fui o melhor soldado da minha companhia. Fiz o curso Cabos. Passei por esse processo. Depois saí da tropa. Aquela coisa de ou ponho contrato ou vou para a polícia. Eu, da realidade onde é que eu vi a violência policial, vi desde o tempo do nosso pai, vi violência policial. Eu não podia ir para... Eu tinha, eram duas lutas, porque eu não, aquela polícia não é... Na minha comunidade não faz o papel de polícia. Via sempre polícia com uma coisa má, com medo. Isso aí, fui para a segurança em 98, comecei na Expo 98, fui segurança durante 25 anos, há um ano que...
0: Deixaste?
1: Deixei por... Não, fui descartado, não deixei.
0: Sim, mas no fundo tu também não fizeste.
1: Por bem, também. Sim. Porque há um processo de quando estás a trabalhar durante um ano, quando tens 25 anos de casa, começas a sentir pressão para descartar. E esse processo de segurança foi assim, mas esse assunto é nos tribunais que se resolve, porque a classe trabalhadora, principalmente de trabalhos mais ditos precários, que não há trabalho precário, mas não, muitos não sabemos os nossos direitos, as empresas não defendem, as senhoras da limpeza, os rapazes, as pessoas do Pingo Doce, os repositores, os vigilantes, essas áreas aqui, não sabemos muito dos nossos direitos. E quando vais tendo conhecimento e começas a falar, já és um incómodo.
0: Pois.
1: Durante 25 anos eu fui um excelente vigilante. Passei pela Expo 98, Amoreiras, Feira Nova de Sintra, Feira Nova de Chelas, Centro de Saúde, e senti-me que estavam nos últimos anos a me empurrar, porque fui transferido do Centro de Saúde da Buraca por falar a língua materna cabo-verdiana. Recebi uma reclamação por falar crioulo, vais ser transferido porque eu trabalho na Buraca, recebo centenas de doentes de Zambujal, da Reveleira, que vão ao Centro de Saúde, falam maioritariamente crioulo, até para explicar, porque uma receita médica, um médico passar com aquilo escrito, muita gente não entende, e eu estava lá, rapazinho, o que é que está aqui escrito? Eu explicava e recebi uma reclamação, fui transferido. Fui para a estrada, foi o meu último posto. Eu a ajudar uma senhora da limpeza, o meu chefe disse, Pina, aqui não falas crioulo. E foi a pior agressão que eu recebi agora. Isto afetou-me como trabalhador, como ser humano, afetou-me. E eu tive que abandonar aquele trabalho porque já não sentia valorizado.
0: Estavam a tirar também parte da tua identidade, não é?
1: A minha identidade. Ah,
0: exatamente.
1: No meu trabalho. Foi isto que aconteceu. E o nosso Tória veio, já estava a fazer o passeio, eram os meus fins de semana, puseram-me horários que eu não, para não conseguir fazer, rotativos, eu tinha fins de semana de folga, começaram a pôr horários noturnos, eu já não fazia noite, largar filhos, começou a mexer com o meu emocional, e eu já fazia o passeio, e depois quando pus baixa, fui ao médico, fui ao psiquiatra, e deixei. O médico aconselhou-me a parar, para cuidar de mim, falei com a minha família, falei com o meu coletivo, parei. E estou agora com esse meu projeto.
0: Como é que tu organizas este No História?
1: Há um link onde as pessoas inscrevem, já estou num site da Diáspora Black e o boca a boca também, dentro do coletivo, lá está a rede coletiva. Professores, a Marta Lourenço do Museu de Ciências Naturais de Lisboa, a professora a Joana Monteiro da Lisboa, Museu de Lisboa, pessoas que têm mantido contato, professores, antropólogos. E
0: o que é que se passa nesses percursos?
1: Lá está, é um percurso onde toda a gente, a primeira vez que a academia foi, disse que esse percurso tem muito suco. Para mim foi, não foi bom ouvir isso, mas ou bom também. Eu sei que tem muito, tem memórias, mas eu quero que esse suco seja com dignidade. Porque a academia tem muita apropriação do nosso. Porque muita coisa que se fala agora, a academia, veio da academia. O nosso história é para desconstruir aquilo que se. As narrativas da academia.
0: Da academia. É a tua história.
1: Da comunicação, dos mídias, aquilo que eu ouvia falar dos bairros, eu sei que não vou mudar. Vão sempre falar. Mas eu conheço a minha.
0: Tenho tua realidade, não é?
1: Conheço a minha memória. Sou capacitado para isso. Agora, eu sou como o Apolo disse, um Julano de construção. Nós somos griote, falamos. Eu sempre ouvi na horta do meu pai muitos assuntos. Escrevi cartas para Cabo Verde quando muita gente da minha comunidade não sabia escrever nem ler, eu escrevia e lia, 13, 14, 15 anos, e isto tudo é um processo. Se tens memória, vais guardando e vais juntando. E aos 49 anos,

0: isto nunca é igual.
1: Pois.
0: Há pontos que eu falo sobre a habitação, sobre a saúde, sobre a violência policial, sobre a resiliência, sobre as festas, sobre a minha infância, percursos, mas o público provoca o passeio.
1: Vai depender também de quem está contigo, né?
0: Se alguém tiver uma curiosidade, estive com um grupo de alunos de Luxemburgo, Bélgica, de arquitetura, que viram um filme sobre o 6 de Maio, estudam arquitetura, de bairros, e vieram fazer o passeio comigo. Eu ver os miúdos com tradução em francês, a Mana Dulce a traduzir, quando é inglês é o Vitinha, também estou dos meus toques de inglês e francês, mas é bom ter um tradutor para ser, e um tradutor que nasceu e viveu nesse contexto, para
1: entendi,
0: explicar.
1: Sim.
0: E já é mais fácil ser o Vitinho, ou a Dulce, ou alguém da comunidade, traduzir aquilo que eu vou falar. Já apanhei pessoas de 8 professores de Trinidade e Tobago a vir fazer o meu passeio, a Amnistia Internacional. Há um feedback e depois alunos, pessoas que já nasceram em bairros como Miraflores. Convido os meus amigos, há um entrave. Dizem, eu não quero pensar, não quero falar nisso. Há um entrave, eu sei. Mas estão a vir. Já apanhei alguns no caminho, vão dando o seu testemunho.
2: Contributo.
0: Há pessoas que eu apanho durante o caminho, e na Damaia principalmente, que paro, veem-me o que é que eu estou a fazer, dão... É real, nunca é igual. Há um que vai para a Cova da Moura, há um que vai para a Reboleira, há um itinerário que vai para Cozal Sombrás. Consoante o itinerário que eu marco, posso ter uma atividade com a Basof na Cova da Moura. Acaba o almoço. O objetivo também é impulsionar a economia
2: local,
0: comunitária, circular. Há um evento, almoçamos num restaurante, ou Coqueiro, ou Bahia, ou Noivo.
2: O Coqueiro é na Cova da Moura?
0: Na Cova da Moura.
2: Sim, já lá tive.
0: Sim, agora temos ido a outro, porque o Coqueiro já tem nome, porque a ideia mesmo é dar a conhecer...
2: Outros, não é?
0: Outros têm, têm a Bahia, têm o Noivo, têm vários... Na Boba vou às Fontainhas, na Reboleira vou ao Farol do meu primo Baessa. Portanto, a ideia também é dar a nossa gastronomia, mostrar que temos uma gastronomia rica, em conta consoante com o preço que se gira na cidade. Isso foi-me dito pela presidente da Biblioteca de Santo Tomé, que ela estuda aqui, foi ao passeio. E ela disse que agora vai comprar comida sempre agora na Cova da Moura. Porque também a textura, o sabor, tem saudades. Lembra a comida da mamã. E aí, pela experiência de pessoas, tive pessoas agora da Palestina, de Itália, isso, a nossa gastronomia lembra muitas zonas também dentro da Europa, que a nossa presença já teve lá.
2: Portanto,
0: gastronomia, memória, história, denúncia.
2: São todos os condimentos deste passeio.
0: Depois, quando falamos de violência policial, hoje temos o caso do Odair. Temos o Odair, alegações finais hoje no Tribunal de Sintra. Falamos sobre violência policial. Falamos da violência na Esquadra do Rato. Se fizessem um trabalho de investigação nas esquadras da Amadora, de Algés, Loures e Monte Caparica, acho que iam assustar. Acho que a comunidade toda... Portugal está sendo avisado por instituições das Nações Unidas, Direitos Humanos, Amnistia... Mas isto só do rato está a acontecer porque foi no centro da cidade, foi denunciado, foi gravado. Isto. Nas comunidades, do Odair, plantaram uma arma, descobriram que afinal não é. Eu não acredito na justiça. Quero ver depois dessas alegações finais se eu posso acreditar ainda na justiça. Porque se não houver algo que dignifique e que pá, a memória do Odair e a família, a esposa, via dias num outro funeral, ela estava na campa do Odair, eu fui à campa do Odair num funeral há dias, que fui de uma pessoa da minha comunidade, está logo à entrada do funeral, toda a gente passa, pode ir ao funeral de outra pessoa, mas passa na campa do Odair, que está sempre flores, está sempre cuidada, porque toda a gente está a ir, isto, o Odair, dentro da comunidade do Zambejal, que foi de 6 de Maio, porque foram pessoas de 6 de Maio que foram para o Zambejal, é uma rede familiar, e essa morte, no momento que ele estava no restaurante, onde serviu

0: comida para o Marcelo Rebelo Sousa. Estava no restaurante na Zambial, onde fazia sopa para dar aos idosos, maioritariamente portugueses, caucasianos e comunidade, que ele fazia questão no restaurante dele ter a sopa para dar. E isto, e depois, pelo nosso passado de bairro, dermos a volta à vida, ser um homem de sucesso, que eu digo a todos os meus amigos que eu vejo que estão em França, que estão em Londres, que estão na Suíça, que saíram nos anos 90, que eu tenho, somos 8 irmãos, tenho 5 lá fora. 2 em Luxemburgo, 2 em Nice, 1 em Paris. Que foram nos anos 90 porque tiveram que ir. Quando os vejo lá na vida deles, tudo, casa, família, outros formaram, filhos a formar. Pessoal, nós somos pessoas de sucesso, ó. Com toda a segregação, com toda segregação, com toda falta de acesso.
1: Falta de acesso. O país
0: que, não, que nasceram não nos deu, todos estão a ir. Às vezes dizem, porquê é que não foste? Eu acho que tenho um propósito.
1: E a dar testemunho.
0: E fiquei com a minha mãe também.
1: Lá pois, tá. Sim. Alguém tinha que ficar.
0: Tinha que ficar.
1: Olha, para vocês, se calhar a mudança também passa por isto mesmo, por este trabalho de testemunho pessoal. Porque temos que mudar quem é que conta as narrativas, não é? da comunidade migrante, da comunidade, neste caso específico, africana, afrodescendente. Como vimos há pouco tempo, os filmes que nós todos fomos assistir. As narrativas. É um olhar não dos outros, é um olhar como testemunho, não é? Se calhar assim podemos também encontrar aqui uma nova porta para nos darmos a conhecer, não é?
2: É porque aí pelo menos vamos conseguir, como assim disse há pouco tempo, mostrar a nossa versão das coisas. Porque há todo um sistema, uma comunicação social que já nos pinta de uma forma específica. E sermos nós a contar as nossas histórias, seja com novas narrativas de caça, seja com passeios específicos que contam a nossa memória, eu acho que faz toda a diferença e talvez realmente ajude a alavancar essa mudança que é muito necessária e que Portugal simplesmente se recusa a fazer.
1: Paulo?
3: Sim. Também sinto isso e obrigado, sim, por partilhares aqui essa história, né? Porque sinto que cada vez que ouvimos aprendemos mais.
1: Sim,
3: mais.
1: Nós, então, nós próprios,
3: nós
1: comunidade.
3: Próprios,
1: sim.
3: Estou, assim, encantado com a informação que estás a trazer, muita informação que, pronto, que só vivida, né? Não, há muita gente dentro das comunidades que não teve acesso a essa informação e que não teve essa experiência também. E é muito rico poder testemunhar isso. Na verdade, é o que tu disseste, é um arquivo vivo e que bom que leves mais pessoas também nessas visitas a terem conhecimento. E trouxeste aqui o álbum também com imagens, com que torna a experiência ainda mais viva. Eu acho que isso é muito importante e não é suficiente, né? Precisamos de mais e mais, que é esse lugar da plataformização das nossas histórias, que também falta, né? Que é vimos a rádio, irmos a Gulbenkian, como tivemos presentes para ver as novas narrativas de caça, em websites, nas bibliotecas, que essa biblioteca devia ser direcionada a fortalecer essas histórias de pessoas que ainda estão vivas e que nos podem trazer esse arquivo, porque de outra forma depois perde-se, né? E tu és jovem.
0: Sim, agora mesmo, nesse último ano, senti que ganhei muitos anos.
3: Exatamente.
0: O ano de 2025 para mim foi uma... Porque o medo de não ter trabalho. Tenho o seu pai, tenho 3 filhos, tenho pouca comida na mesa. Mas tudo isso... E depois fui educado que um homem tem que ter trabalho e para descontar. O meu pai ficou orgulhoso quando eu fui segurança militar. Fui para a segurança, foi o dia que cheguei a casa, o meu pai disse, vamos ao café. Para os colegas dele, para os vizinhos e para os portugueses do café verem que o filho dele tem um emprego.
3: Tem uma farda.
0: E autoridade e tem um emprego, principalmente nele, é ter emprego. Descontas para mais tarde. É aquilo que eu fui educado. Desconstruir isso e saber que tu, com a tua, com o teu intelectual orgânico, podes falar muita coisa e podes fazer, tens muita coisa para partilhar e contribuir. Isso é libertador. E tem sido. E foi quem deu isso. A família, né? Comunidade e o coletivo. E peço que ponham olhos na linha de Sintra, de uma ponta a outra. Né, Amadora? A linha de Sintra, as políticas públicas focadas, dinheiro que está aí, muita gente a tirar, que vem de fundos, que é para direcionar diretamente, se fosse injetado, nós dávamos lição a que modelos. Dou um exemplo do modelo da Orquestra Geração. Quantas crianças temos de Orquestra Geração que tocam agora violino, contrabaixo? Começou na boba. Eu vi esse projeto nascer. Foi criticado, foi dito para não, que não, ali não era viável, que as crianças iam danificar os violinos, o contrabaixo, que as crianças não têm aptidões, que as crianças não têm interesse. Não têm interesse porque não chegou. Se for ao site Orquestra Geração, começou na boba. Quantas orquestras temos agora? Quantos milhares de alunos de norte a sul de Portugal? Eu tenho um sobrinho que agora vive em Londres, faz parte de uma orquestra. Saiu da boba. Uhum. E estamos a ver, chegou, foi a única coisa que chegou à boba quando mudamos para a escola. E funcionou, serviu de experiência, foi para Cova, Zambujal. Primeiro era para os bairros, agora já está em todo lado.
1: Sim, temos mesmo que terminar. Gostava, acho que é importante, se calhar é este novo movimento, que o Sinho é quase um dos primeiros. O testemunho é importante, o nosso testemunho, não é? Contarmos as nossas histórias e a história das nossas vivências na primeira pessoa. Pode ser que mude um bocadinho a forma como nos veem também, não é? E em relação, só para terminar, em relação ao Nó História, a estes passeios guiados, as pessoas para se inscreverem, como é que têm que fazer?
0: Tem o número de telefone no Instagram, tem um link. Eu agora vou fazendo, normalmente eu fazia dois passeios por mês. E consoante inscrições também para grupos. Portanto, tenho feito com as escolas, a Nova, Lusófona, agora fiz a última com a Faculdade de Letras. Isto é marcação. E há um link que eu vou criando que é para público em geral.
2: Portanto, pois como é que é esse Instagram?
0: É o Instagram Nó História.
1: Nó História. Nó História.
0: E também, pá, agradecer também às pessoas que têm estado à minha volta, ao meu coletivo Vida Justa, que tem estado em várias frentes, estão lá agora no tribunal, tem estado em várias frentes no talude, e aos coletivos que me ajudaram, a Cubata, a Nael, a Fonte, Doc, que me ajudaram a criar o projeto em si, porque se fosse à espera do acesso, não chegava. Teve que ser o Juntamó.
1: Entre todos.
0: Ocinho, nós fazemos isso, fazemos isso. E agora tem a Nega Filmes, que tem apoiado na parte também administrativa. E a toda a gente à minha volta, eles sabem quem são. Eu digo uma palavra, amorzade. E
1: amorzade.
0: Não está junto, não está forte. E mandar um abraço para a minha mãe. E que ela é ouvinte do vosso programa. Conhece quando mostrei a tua foto. Conhece todos. Atores,
1: então
0: artistas.
1: Um abraço nosso também.
2: Um abraço, mãe.
0: Ela
2: como é que ela se chama?
0: Atuna, Mamatuna.
1: Mamatuna, Mamatuna, um abraço, beijinhos. E foi um prazer ter aqui o Sinho.
0: Muito obrigado.
1: Um abraço grande.
0: E estamos juntos.
1: Estamos juntos. Nós, próxima quarta-feira. Avenida Marginal.

músico Gerilson em Israel revelou o seu cachê atual e alguns usuários da internet não ficaram calados.

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2: Este álbum, acho que ele se calhar complementa-se com o anterior de outra maneira. Eu acho que o primeiro álbum é uma relação com o Cabo Verde e com o lugar da memória, não é? Uma forma se calhar um bocadinho mais aparente, mais romantizada, de aspectos que acontecem lá que não são visíveis para quem não mora lá, para quem é de fora, para quem é turista, não é? E não uma coisa que se calhar tem tensão, não é? Que eu acho que é aquilo que neste momento nós todos estamos a sentir.

É tudo para boa, surge também no Mindelo, mais especificamente em Ribeira Bote, num bairro no Mindelo, e surge de uma confissão ao telemóvel de uma pessoa que estava a se queixar que a mulher de certa maneira o criticava da forma como ele lidava com a bebida e com a boemia, não é assim? Então está ali com um comportamento muito afirmativo e eu gostei muito dessa atitude dele e relacionei depois com um sample que eu retirei do Filipe Monteiro e soou bem, é uma música muito solar, eu gosto dela, gosto muito dessa música.

0: 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Às vezes como te queria relaxar no lugar, tu não gringo. Para esparecer para coisa, para ficar tudo na memória, assim. Boa, neném. Às vezes aquele momento assim, mas cara, tu sabes que eu vou preocupar.
1: A Maguado surge no Mindelo, em São Vicente, e lá já imaginava a presença do Danilo, em termos de guitarra, e depois relacionei-a com uma gravação que fiz de um casal em Ribeira Bote, a ter uma certa discussão de quem é que manda, assim, de uma forma assim muito leve, e achei que faria sentido com aquilo que também é o recurso que eu fiz em termos de sampling de uma música de Jorge Neto, A Felicidade. É uma história de um casal, é um retrato que eu tentei fazer.

Catauza surge de uma gravação de campo que fiz no Tarrafal, mais especificamente em Chão Bom, que fica na Ilha de Santiago. Basicamente eram jovens que estavam a falar de drogas e estávamos todos a partilhar um táxi de caixa aberta, um Hilux, e um vira-se para o outro e diz que não usa cocaína, e o outro responde de uma forma irónica que é a cocaína que o usa. E eu achei isso engraçado, ao mesmo tempo é um retrato daquilo que se está a passar neste momento em Cabo Verde, em certos pontos, especialmente os mais turísticos, em que realmente a droga está a vir de uma forma muito avassaladora e a criar consequências e certas dinâmicas sociais que estão-se a tornar novas para um contexto em que antes não tinha esse tipo de hábitos e de consumos. Não é?

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1: Pobreza tem como ponto de partida um sample de Bitorinha Bibinha, que é uma música de Bitori. É um sample altamente reconhecível para quem é amante da cultura cabo-verdiana. E pronto, e depois posteriormente fiz um convite ao António Tavares, que para mim é um místico, então também deu a sua contribuição nesta música. Vocês estão a ouvir-me.

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Morabeza é uma música que... O título é uma antítese daquilo que está a passar. Está a ser retratado, que é uma situação de conflito no bairro Tira-Chapéu, na cidade da Praia. E quis um bocado trazer esse fantasma de acharmos que Cabo Verde é só Morabeza, mas não, também é um sítio de conflito, de disputa, de criminalidade. Capturei um sample do Henrique num dos concertos, que eu achei bonito, e convidei o Tó Trips porque achei que a sua poética melancólica, atlântica, mergulhava muito bem nesta música.

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A língua portuguesa surpreende sempre quem pensa que já a domina. Há locuções que parecem certas e não são. Há formas que parecem erradas e afinal estão certas. Há palavras que guardam segredos que só a história explica. Hoje, com Carla Marques e Inês Gama, duas linguistas que conhecem bem essa matéria, respondemos a algumas das questões que mais dividem os falantes. Começamos pela locução a par com. Na frase, Macau é a par com Hong Kong, uma das regiões administrativas especiais da China, o uso

0: correto? A resposta de Carla Marques.
1: Com efeito, este uso está correto. A locução a par com significa juntamente com, ao lado de, e é sinónima da locução a par de. Assim, para indicar que uma situação existe ou funciona ao lado de outra, paralelamente a outra, poderemos usar tanto a locução a par de como a locução a par com. O falante comum poderá ter uma sensação de estranheza ao ouvir esta locução. Tal ocorre normalmente quando uma dada palavra ou uma dada expressão são menos usadas, mas não significa que se esteja perante uma construção incorreta. Aliás, encontramos o uso da locução a par com na literatura. Recordamos aqui uma passagem de Hélia Correia na obra Insânia, de 1996, onde este uso fica exemplificado. Mas nós, a quem foi dado conhecer o seu íntimo, e como é uso, a par com o poder, exercemos também o desrespeito, vemos que havia em todos eles uma fraqueza, uma vontade mais sediciosa de demorar, de adormecer ali.
0: Carla Marques, linguista. Do uso das locuções, passamos à concordância. Uma dúvida que parece simples, mas que muitos erram. Diz-se fazer as coisas direito ou fazer as coisas direitas? A resposta de Inês Gama.
2: A construção correta é fazer as coisas direito, uma vez que, nesta situação, a palavra direito é um advérbio. Por conseguinte, neste caso, direito não varia em género e número, já que os advérbios são palavras invariáveis. Enquanto advérbio, direito assinala a forma como se deve fazer e, portanto, pode ser substituído por outros advérbios que indiquem igual valor, como, por exemplo, corretamente. Isto significa que dizer vou fazer as coisas direito para não haver problemas é o mesmo que expressar vou fazer as coisas corretamente para não haver problemas. Por outro lado, noutros contextos, direito pode variar em género e número na medida em que se integra em classes como o adjetivo ou o nome. Enquanto adjetivo, direito pode ser usado com a acessão de que se segue ou se estende na mesma direção, reto, direto, ou ainda que não é torto ou curvo, liso, plano, em, por exemplo, desenhaste uma linha muito direita. Pode ser também usado com o significado figurado de justo, reto, acertado. Já como nome, direito pode ser usado em frases como todos temos direitos e deveres. Neste caso, o seu sentido evoca aquilo que é justo ou o que é permitido ter ou fazer do ponto de vista ético, moral, jurídico, legal. Outro contexto em que este vocábulo é um nome é, por exemplo, em há 2 anos que estudo direito, referindo à ciência que se ocupa do estudo das leis e das instituições jurídicas. Em síntese, o comportamento morfossintático que a palavra direito pode ter numa frase depende da classe de palavras a que, nesse contexto, este termo pertença.
0: Inês Gama, linguista. Ainda na concordância, uma construção que divide Portugal e os países africanos de língua portuguesa. Está na hora da criança dormir ou está na hora de a criança dormir? A resposta de Carla Marques.
3: Neste caso, a frase correta é aquela em que a preposição de não se contrai com o artigo definido a. Está na hora de a criança dormir. Tal acontece por motivo da regra gramatical que dita que a preposição de não se contrai com o artigo definido quando são seguidos de uma construção com o verbo no infinitivo. Assim, em está na hora de a criança dormir, o facto de, após a preposição e o artigo, se encontrar o verbo dormir na sua forma infinitiva, vai impedir a contração que resultaria na forma da. Por isso, está incorreta a construção, está na hora da criança dormir. No entanto, se após a preposição e o artigo não se encontrar um verbo no infinitivo, a contração já tem lugar, como se observa na frase está na hora do descanso da criança, em que a preposição de se contrai com o artigo definido o, porque são seguidos do nome descanso, que não perturba a contração.
0: Carla Marques, linguista. E já que falamos de formas gramaticais, uma questão que pode parecer absurda, mas não é. A palavra não tem forma plural? A resposta de Carla Marques.
1: Para responder a esta questão, é importante saber, antes de mais, que não é uma palavra que pode pertencer a diferentes classes. Poderá ser um advérbio ou um substantivo. É este aspecto que determina se não flexiona no plural. Assim, se não funcionar como um advérbio, é uma palavra invariável, que não é afetada pela flexão em número, como é típico dos advérbios. Não permanece invariável tanto em o rapaz não chegou, como em os rapazes não chegaram. Por outro lado, se não funcionar como um substantivo, a situação já é diferente, pois neste caso aceita a forma plural, assumindo a forma nãos. Neste contexto diremos o não ganhou e no plural os nãos ganharam. O mesmo se aplica assim, que enquanto advérbio é invariável, mas usado como substantivo admite a forma sins, como em os sins ganharam.
0: Carla Marques, linguista.

0: Saudade, uma canção de Anastácia Carvalho. Regressamos às questões da língua. Qual é a classificação gramatical da locução cerca de? Preposição, advérbio, outra coisa? A resposta de Carla Marques.
1: A locução cerca de é uma locução prepositiva, que pode surgir em construções como: este trabalho demora cerca de uma hora. Veja-se que nesta frase, a locução prepositiva cerca de introduz um sintagma preposicional que preenche um argumento do verbo demorar. Ele demora quanto tempo? Tendo como complemento um sintagma nominal, uma hora. A locução prepositiva cerca de é usada com o valor de quase, aproximadamente, pelo que não será natural aparecer em construções que procurem determinar com exatidão uma medida ou uma quantidade. Espera-se assim que surja associada a um número redondo e não a um número exato que representa uma dada grandeza. Dir-se-á cerca das 12 horas, cerca de 200 pessoas, cerca de 350 gramas. Assinal-se ainda que cerca de pode ocorrer com datas históricas, como se observa no exemplo: dois obeliscos foram transportados cerca de 14 a.C.
0: Carla Marques, linguista. A língua guarda também a memória do povo. Os ditados são disso um exemplo antigo. O que significa sarampo, sarampelo, sete vezes vem ao pelo? A resposta de Carla Marques.
1: O ditado resulta de uma sabedoria popular muito antiga e, nesse contexto, significava que as crianças poderiam ter sarampo sete vezes, uma crença que a medicina veio a demonstrar ser falsa. A origem desta crença dever-se-á ao facto de o sarampo ser uma doença exantemática, ou seja, caracteriza-se por ter erupções cutâneas, como a vermelhidão e vesículas, que habitualmente, ao fim de 3 dias, desaparecem. Esta vermelhidão é também característica de outras doenças exantemáticas, como a varicela, a rubéola, a varíola, a escarlatina, o eritema infeccioso e o exantema súbito, que o povo considerava manifestações menos agressivas de sarampo e a que, por essa razão, dava o nome de sarampelo ou sarampilho. Assim, o ditado sarampo, sarampelo, sete vezes vem ao pelo, significava que a criança podia ter sete vezes sarampo, o que, não sendo verdade, pois as crianças têm sarampo uma única vez, tinha um fundo de realidade, pois as crianças poderiam ter sete doenças caracterizadas pela vermelhidão, as quais o povo julgava serem manifestações de sarampo, mas que afinal correspondiam a outras 6 doenças exantemáticas.
0: Carla Marques, linguista. Voltamos à escrita. Uma dúvida clássica sobre o acordo ortográfico. Abaixo assinado, sem hífen, ou abaixo assinado, com hífen? A resposta de Inês Gama.
2: Ambas estão corretas e são aceitáveis, mas distinguem-se pelo seu sentido. Numa tomada de posse, é comum ouvir-se a expressão "eu abaixo assinado juro desempenhar as minhas funções". Neste caso, abaixo assinado escreve-se sem hífen, na medida em que é equivalente a "eu cujo nome aparece abaixo assinado" ou "eu cuja assinatura aparece abaixo". Por conseguinte, nesta situação, abaixo assinado é uma expressão que varia em género, podendo adotar a forma abaixo assinada quando utilizada por alguém do género feminino. Por outro lado, abaixo assinado, com hífen, consiste numa palavra composta cujo significado remete para um documento assinado por um grupo de pessoas que expressa coletivamente uma reivindicação, pedido, protesto ou declaração de solidariedade, como por exemplo na frase "os alunos fizeram um abaixo assinado a favor de melhores condições na cantina da escola".
0: Inês Gama, linguista. E para terminar, uma questão sobre o tempo. Não o tempo gramatical, mas o tempo que passa. Quero um bolo pelo preço de antes da crise ou quero um bolo pelo preço de antes da crise? A resposta de Carla Marques.
1: Por vezes, verifica-se uma hesitação no que respeita à identificação da estrutura silábica de palavras que incluem um encontro de vogais, como i-a ou i-u, por exemplo.
3: Para classificar estas palavras, teremos de saber se estas vogais que se encontram formam um ditongo e constituem, portanto, uma só sílaba, ou se, por outro lado, têm um hiato, pronunciando-se uma de cada vez, o que implica que as vogais integram sílabas diferentes. No caso do nome próprio Sofia, a pronúncia efetua-se com um hiato entre I e A, Sofia, o que nos indica que esta palavra é um trissílabo, ou seja, tem três sílabas. Quanto à acentuação, verifica-se que a sílaba tónica, aquela que é dita com mais força, se encontra na sílaba fi, pelo que a palavra é paroxítona ou grave.
0: Carla Marques, linguista.
4: Um, dois, três, e...
0: Conceição Lima morreu no dia 15 deste mês de maio. Foi uma das vozes mais poderosas da poesia de São Tomé e Príncipe. Uma escritora que fez da memória colonial, da terra insular e da identidade africana o território da sua escrita. Uma perda enorme para a língua portuguesa. O poema que ouvimos a seguir chama-se Versão de Deserto. Há nele uma voz que recusa o exotismo da dor, que não quer ser metáfora de nada que não seja verdadeiro. Uma voz que planta estacas, que perdura, que inaugura. Uma voz que ficou. Versão de Deserto. Aqui na voz da atriz Maria Henrique.
5: Trazido não sei por que apelos, urgências, vieste impugnar o momento que me cerca. Demora, conclamas, a clara voz em minha boca. Peço-te, porém, que repares. Não agonizam dunas nestes campos? Aqui não jazem ossadas sem registro, nem apodrecem espectros de perdidas caravanas? Nenhum trilho foi abandonado. E não reneguei. Não. Não reneguei o nome do pai do meu pai. O meu deserto é a vertical semente de um barco. O areal, seu brilho de nada e de lago. Não é senão a metáfora de uma horta, talvez uma projetada cisterna. Esta claridade nos olhos do griot cego, este reflexo que obscurece a luz do dia, não irradia de um céu empedernido. A minha fome não é a maldição do velho Deus inclemente. E, todavia, devora-me a cicatriz da penúltima batalha. E tenho por estigma a memória de um longo fratricídio. Mas estou aqui, sob este sol que alucina a savana ao meio-dia. Aqui, sob este toldo rasgado, onde envergo a sede dos meus ossos e perduro sem jardim nem chuva, sem tambores nem flautas, sem espelhos. Companheira do tempo que amarra as minhas veias ao umbigo do poço. Não, nenhum trilho foi esquecido e venero o profano nome do pai do meu pai. Lenta, a vertigem vai esculpindo os murmúrios de um rio incerto. Planto estacas em redor da vigília dos meus mortos. Não anuncio. Tardo e não pronuncio reino ou abismo. Não sou mensageira de vãos sacrifícios, épicas derrotas, novos caminhos. Aqui, onde o inferno acontece, neste lugar onde me derramo e permaneço, inauguro a véspera da minha casa. O meu silêncio franqueia o umbral de qualquer coisa.
0: Versão de Deserto, de Conceição Lima, lido pela atriz Maria Henrique. Conceição Lima nasceu em Santana, em São Tomé e Príncipe, em 1961. Estudou em Lisboa e em Londres. A sua obra, marcada por uma dicção grave e pela memória histórica da África lusófona, inclui os livros O Outro da Casa, A Doença do Ocidente e Ilhas de Fogo e Água. Morreu no dia 15 deste mês. Tinha 64 anos. Ouviram Língua de Todos, as despedidas de José Manuel Matias, Luís Carlos Patraquim e Miguel Vanderkellen.
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0: São 5 horas, 4 nos Açores.
1: A antiga ministra da Saúde, Marta Temido, acusa o primeiro-ministro de ser uma Maria vai com as outras e de deitar por terra uma relação de confiança com o PS. De uma maneira ou de outra, o Estreito de Hormuz tem de reabrir, afirma o secretário de Estado norte-americano, Marco Rubio, diz que o acordo com o Irão é possível nos próximos dias.
0: Estão 15 graus em Braga, no Porto e em Coimbra, Lisboa com 17, Faro com 22. Nas ilhas, Ponta Delgada e o Funchal estão com 18 graus. Notícias com Ana Fernandes Silva.
1: A antiga ministra da Saúde, Marta Temido, acusa Luís Montenegro de ser uma Maria vai com as outras. A eurodeputada socialista entende que o primeiro-ministro está a hipotecar uma relação de confiança com o PS. Em entrevista ao podcast Política com Assinatura, Marta Temido refere que a tática não funciona.
2: A tática Maria vai com as outras não vai funcionar para um governo que se anunciava como um governo que vinha para fazer reformas. O primeiro-ministro é que saberá como é que quer governar o país.
3: Mas já disse que ele é um Maria que vai com as outras, ou seja...
2: Vai com todas, vai com todas. Vai com quem lhe parece que, que lhe dará circunstancialmente maior ganho. Isso não é possível. Não é possível ter estabilidade num relacionamento com essa aleatoriedade e... Enfim, pouca confiança que nos dá o relacionamento, sobretudo quando se querem realizar determinados níveis de intervenção.
1: Sobre o setor da saúde, Marta Temido assume que o SNS não consegue dar resposta e quanto às recentes mudanças na emergência médica, considera que não se está a atacar a raiz do problema.
2: O Serviço Nacional de Saúde, com as regras que tem, não consegue dar resposta. Não consegue o Serviço Nacional de Saúde, não consegue o INEM e podemos dar as voltas que quisermos.
3: Não acredita nesta refundação, por exemplo, do INEM?
2: Tenho muitas dúvidas. Penso que não se está a atacar uma vez mais a raiz do problema.
3: Portanto, não se pode responsabilizar a atual ministra?
2: Por não estar a ver a realidade e estar a procurar alibis, sim. Porque me parece que é um erro e que pelo menos esse erro era evitável porque tem um grande conhecimento do setor e tem gente certamente que a aconselha. Relativamente à capacidade de mexer nesta orgânica mais profunda, não, isso é a responsabilidade do primeiro-ministro, porque a ministra é uma ministra setorial. Aliás, a senhora ministra tem sempre o cuidado de dizer que mais do que ela manda ao primeiro-ministro.
1: Palavras da antiga ministra da Saúde e eurodeputada socialista Marta Temido, entrevistada pela editora de política da Antena 1, Natália Carvalho, no podcast Política com Assinatura, que vai poder ouvir depois das notícias das 10 da manhã. Quase 4 meses depois da tempestade Christine e a pouco mais de um mês do fim do prazo do governo para analisar e pagar os apoios, cerca de um terço dos pedidos para reconstrução de casas foi recusado. Segundo o Jornal Público, a maioria das candidaturas não avançou porque dizia respeito a imóveis que não eram de habitação permanente. E houve até, Camila Vidal, pedidos de apoio para reconstruir casas onde não vivia ninguém.
4: São apoios para reconstrução de habitação permanente no valor máximo de 10 mil euros. Das cerca de 15 mil candidaturas já processadas, mais de 4.600 foram recusadas, praticamente um terço. O Jornal Público foi ouvir as câmaras de Leiria e de Ourém, que confirmam a grande maioria dos indeferimentos acontece porque a casa afetada pelo mau tempo não é de habitação permanente. Há vezes em que é assumido pelos proprietários que aquela não é a casa onde vivem, outras em que são os serviços da Câmara a descobrir. Também são recusados os formulários em que constam danos em eletrodomésticos ou carros, porque não está contemplado nos apoios. Casas de segunda habitação, casas de férias, casas onde já não vivia ninguém, casas duplicadas e até uma casa que não existe. Das quase 11 mil candidaturas recebidas pela Câmara de Leiria, saltou à vista a imagem de uma casa destruída, gerada por inteligência artificial. Também nesta Câmara, mais de 1.000 candidaturas recebidas pedem um apoio de exatamente 5 mil euros. É o limite para não ser precisa uma vistoria ao local. Os pedidos de reconstrução de casas superam os 210 milhões de euros. Foram aprovadas as transferências de 41 milhões e pagos, até ao momento, 36 milhões de euros.
1: O Governo e as CCDR, as Comissões de Coordenação e Desenvolvimento Regional, tem até 30 de junho para concluir a análise e o pagamento dos apoios financeiros na sequência da tempestade Christine. A subida das temperaturas coloca 7 distritos sob aviso amarelo. Esta terça-feira, os termómetros podem chegar aos 40 graus em algumas regiões do centro e sul do país. Um anticiclone na Europa Central está a gerar o fenómeno que os meteorologistas chamam de cúpula de calor. Jorge Ponto, do Instituto Português do Mar e da Atmosfera, refere à RTP como se vai sentir nos próximos dias esta onda de calor.
5: Tem essencialmente tempo quente e seco, tudo isto devido a um anticiclone que está localizado na Europa Central e vai se estender em crista até a região da Madeira. Portanto, vamos estar sob a influência de massas de ar de origem tropical, ar seco e quente, que vai fazer subir as temperaturas nos próximos dias. E mesmo algumas zonas do Alentejo, Vale do Tejo, Vale do Douro, poderão aproximar-se ou mesmo chegar aos 40 graus nos próximos dias, o que são valores excepcionais para o mês de maio.
1: A partir de hoje e nos próximos dias, as temperaturas vão estar acima do que é habitual na primavera, calor que se faz sentir em toda a Europa, com as principais agências meteorológicas a lançar alertas de tempo quente. De uma maneira ou de outra, o Estreito de Hormuz vai reabrir. Palavras do secretário de Estado norte-americano esta madrugada, citado pela agência de notícias Reuters, em resposta aos ataques dos Estados Unidos no sul do Irão. O exército norte-americano atacou esta noite várias embarcações e locais de lançamento de mísseis no Irão. O Comando Central dos Estados Unidos disse que se tratou de uma operação defensiva em resposta a uma tentativa do Irão de instalar minas no Golfo Pérsico. Ainda assim, Marco Rubio esclarece que o acordo com o Irão não está fragilizado e ainda é possível nos próximos dias, mas vai demorar porque, explica o secretário de Estado, ainda há muita discussão sobre a formulação do documento inicial.
0: Edição de Ana Fernandes Silva, simultâneo RTP Antena 1, Continente, Madeira e Açores, RTP Mundo e RTP África. 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
6: Daqui a pouco também chega o jurista Adriano Malalane para mais um consultório jurídico. Nesta hora temos também o Nuno Sardinha, traz as 10 mais da rádio e não se esqueça que há também Planeta Música, hoje de viagem até a África do Sul. Para já, ficamos com Africanita e também com Cacique 97.

0: E vamos para mais uma edição do Consultório Jurídico. Todas as manhãs, o nosso jurista Adriano Malalane responde a questões que chegam através do nosso site, também através do programa semanal, que é transmitido ao sábado, e já sabe que pode utilizar o nosso site porque há lá um formulário onde pode levantar também as suas questões. Hoje, o jurista Adriano Malalane fala nos atrasos na AIMA para pedidos de naturalização.
1: Como é que eu posso fazer para me legalizar?
2: Um contrato de trabalho pode ser feito por um dia, pode ser feito por um mês. Existe liberdade na fixação do prazo de duração do contrato de trabalho.
3: Consultório Jurídico.
4: Há pessoas que já vivem há muitos anos em Portugal, que já reúnem os requisitos legais para serem cidadãos portugueses e que já submeteram os seus pedidos de naturalização, passados 5 anos de residência legal no país, estão há mais de 3-4 anos à espera do deferimento do processo. E, enquanto o processo não é deferido, este cidadão está obrigado, como todos os estrangeiros, a renovar a sua autorização de residência. Porque para poder ter submetido o processo de naturalização é porque tinha autorização de residência válida. E, entretanto, a autorização de residência vai caducando, porque o prazo de validade da maior parte das autorizações de residência é de 2 anos. Portanto, de 2 anos é obrigado a renovar o título. E aqui surge outro problema. É que a AIMA chega a ter processos de renovação de título de residência, portanto, daquelas pessoas que já são residentes legais em Portugal, parados também há 1-2 anos. Portanto, essa pessoa automaticamente fica excluída da sociedade portuguesa. Não tem título de residência renovado a tempo e horas, não pode praticar qualquer ato jurídico de relevo, a sua vida para, literalmente. Os empregadores que fazem contratos precários de 6 meses, quando o contrato chega ao fim e o trabalhador não tem os documentos em dia, o contrato não é renovado. E, entretanto, tem uma família para cuidar.
1: Como é que eu posso fazer para me legalizar?
2: Um contrato de trabalho pode ser feito por um dia, pode ser feito por um mês. Existe liberdade na fixação do prazo de duração do contrato de trabalho.
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6: No número 10 esta semana, Cabo Swing Time, o regresso de Gil Semedo, baixa 5 lugares.

0: música nova no 8º lugar. Abu Chamo, com Namir Zmoyane. Volta para mim.
1: Número 7.
0: Os Calema mantém o 7º lugar do top. Chuva de Amor.

0: 4.
1: Vários artistas juntam-se para homenagear Cabo Verde no Mundial. Denise Almeida, José Luís Barros, Marco de Alman, Valdo Pereira e Vândria Monteiro.

0: Yasmin e Maninho mantém o segundo lugar. Passa lá.
1: E voltamos.

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0: Ouvimos Kalema ao vivo no Estádio da Luz e estamos quase prontos para ouvir também as notícias. Na RTP África, às 6 da manhã, no fuso horário de Lisboa, tem informação atualizada. E ainda vamos ao Planeta Música na África do Sul. Para já fica a palavra do dia com Mafalda Lopes da Costa.
1: A palavra do dia é paroxismo. Usa-se a palavra paroxismo na medicina para referir a fase de uma doença em que os sintomas são mais agudos ou ainda como sinónimo de espasmo, de convulsão. Já em sentido figurado, o termo é usado para referir o momento de maior intensidade de uma sensação, de um estado, de um sentimento ou ainda como sinónimo de auge. A palavra tem origem no grego, onde significava irritação, agitação, e o termo chegou-nos por via do latim, onde significava a maior intensidade de uma doença, de uma dor, de uma emoção, o seu ponto mais alto ou ainda o momento crucial. Atualmente, a palavra designa o auge, o cúmulo ou a fase de maior veemência de uma dor, de uma doença ou de um sentimento muito intenso.

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1: Do top sul-africano chegou a faixa colaborativa que junta Baby D, Gajo Ezen, Nova SA Style, Wee Boy, Kaiser e DJ Janisto. Esta bomba musical traz a fusão perfeita do Bolo House com os ritmos eletrónicos urbanos da região do Limpopo, com uma linha de baixo marcante e fortes influências das batidas tradicionais da África Austral. Vamos ouvir Sekete. Está imparável nas pistas de dança da África do Sul.

0: Muito bom dia, são 6 horas em Portugal e Angola, 4 horas em Cabo Verde, 5 horas na Guiné-Bissau e São Tomé e Príncipe, são 7 horas em Moçambique. Já a seguir, as notícias RTP África.
1: Bom dia e bem-vindos ao arranque da manhã informativa da RTP África desta terça-feira, 26 de maio. Um grupo de membros da RENAMO em Moçambique entregou ontem na Procuradoria-Geral da República uma petição com 18 mil assinaturas para impugnar a liderança de Ossuf Mohamed. Em causa está a Orfeu de São Lisboa, a gestão alegadamente pouco transparente na utilização de fundos públicos.
2: Os membros da RENAMO querem saber do presidente do partido Ossuf Mohamed o destino dado aos fundos da Perdiz para as eleições autárquicas de 2023 e gerais de 2024.
3: Não há dinheiro para realizar as reuniões básicas. Temos duas reuniões estatutárias, mas nunca sequer se realizam. Portanto, pedimos o balancete dos últimos 24 meses, incluindo aquele dinheiro que viria a sustentar a nossa campanha eleitoral. Nós não sabemos onde foram. Parece que rondavam aí os 42 milhões, 21 para a presidência e os outros para o partido.
2: Edgar da Silva, coordenador nacional da Comissão de Gestão da RENAMO, diz que o Ossuf Mohamed não apresenta relatórios financeiros desde 2024.
3: Não haviam meios, nem meios circulantes, não se alugaram avionetas, nem nada. Toda a campanha foi feita por 3 carros. 10 dias depois de terem iniciado. Portanto, é isto mais ou menos que nós queremos saber aqui. O procurador tem que acolar a situação ao presidente para justificar os dinheiros dos últimos 24 meses.
2: O grupo de membros da RENAMO submeteu assim à Procuradoria-Geral da República em Maputo 18 mil assinaturas para impugnar a liderança de Ossuf Mohamed.
1: Em Cabo Verde, o Presidente da República esclareceu ontem o quadro constitucional ilegal que regula a transição governativa após as eleições legislativas de 17 de maio. Numa publicação nas redes sociais, José Maria Neves recorda que o Governo ainda se mantém em plenitude de funções, Carlos Santos, até o início da nova legislatura.
4: Na sua comunicação, o Presidente da República explica que a Comissão Nacional de Eleições deve publicar os resultados finais no boletim oficial entre o 10º e o 14º dia após as eleições. Só depois dessa publicação é que a Assembleia Nacional se reúne para dar início à nova legislatura. Segundo o chefe de Estado, é nesse momento que o governo cessante termina formalmente o mandato, conforme estabelece a Constituição da República. José Maria Neves lembra que, apesar de o governo continuar com todos os poderes constitucionais, deve, por razões éticas e políticas, limitar-se à gestão dos assuntos correntes, evitando criar dificuldades ao futuro executivo saído das urnas. Neves recorda ainda que, em 2011 e 2012,

0: 2016, enquanto primeiro-ministro, decidiu suspender medidas consideradas sensíveis durante os períodos de transição governativa. Na mesma publicação, o mais alto magistrado da nação esclarece também que o chamado governo de gestão é aquele que toma posse após as eleições e permanece em funções até à aprovação da moção de confiança no Parlamento. O chefe de Estado sublinha que o processo de transição democrática em Cabo Verde tem decorrido ao longo dos anos com tranquilidade, serenidade e respeito pelas regras constitucionais.
1: Em Portugal, o vício do jogo é uma doença silenciosa, feita de comportamentos compulsivos que podem destruir relações, afetar famílias e deixar marcas profundas na vida pessoal e financeira de quem se vê envolvido. Vamos agora com a jornalista Inês Martins conhecer um desses casos.
2: Onde eu me sentia bem era no casino, mas não era suficiente. Então eu cheguei a estar no casino físico, com o telemóvel à frente, a jogar online ao mesmo tempo.
3: Jorge Antunes foi viciado em jogo durante 25 anos, parou há 5. Conta que o vício o transformou numa pessoa mentirosa e manipuladora.
2: A mentira fazia parte do meu cotidiano, porque eu precisava de manipular as pessoas. Uma situação que me chocou muito e que ainda hoje estou a resolver foi gastar as poupanças todas que eu tinha amealhado para a minha família. E eu gastei tudo.
3: E Jorge olha para a publicidade que vê constantemente na rua, nas televisões, nas redes sociais, como um impulsionador para levar alguém a começar o vício ou a ter uma recaída.
2: Para quem está em sofrimento e está a recuperar, ou a tentar recuperar, é um gatilho muito grande estar a ser bombardeado constantemente. Em relação a quem faz a publicidade, é muito tentador, financeiramente, é muito tentador. Jovens influencers não querem pensar nas consequências que isso traz para as outras pessoas. O que interessa é, eu vou comprar um carro com este dinheiro. Mas se soubessem as consequências que isso traz para a vida de milhares de pessoas, que são mesmo milhares de pessoas, nós em Portugal estamos com uma epidemia de jogo, pensavam duas vezes.
3: E segundo os dados mais recentes do Instituto para os Comportamentos Aditivos e as Dependências, o número de pessoas a pedir ajuda tem mesmo vindo a aumentar. Em 2023 foram 358 pessoas. No ano passado, o número subiu para 782.
1: Ainda em Portugal, a subida das temperaturas coloca hoje 7 distritos sob aviso amarelo. Os termómetros podem chegar aos 40 graus em algumas regiões do centro e sul. Um anticiclone na Europa Central está a gerar o fenómeno que os meteorologistas chamam de cúpula de calor. Jorge Ponte, do Instituto Português do Mar e da Atmosfera, revela como se vai sentir nos próximos dias esta onda de calor.
4: É essencialmente tempo quente e seco. Tudo isto devido a um anticiclone que está localizado na Europa Central e vai se estender em crista até a região da Madeira. Portanto, vamos estar sob a influência de massas de ar de origem tropical, ar seco e quente, que vai fazer subir as temperaturas nos próximos dias. E mesmo algumas zonas do Alentejo, Vale do Tejo, Vale do Douro, poderão aproximar-se ou mesmo chegar aos 40 graus nos próximos dias, o que são valores excepcionais para o mês de maio.
1: A partir de hoje e nos próximos dias, as temperaturas vão estar acima do que é habitual, muito acima, aliás, da primavera em Portugal continental, calor que se faz sentir em toda a Europa, com as principais agências meteorológicas a lançar alertas de tempo quente. Informação. Regressa às 7 horas à RTP África com o jornalista João Costa Dias.
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Vasco Diniz. Muito bom dia, estamos de volta para mais uma hora cheia de música. Uma viagem que nos vai levar também à África do Sul, daqui a pouco com Botchelo Kiang, com Tracy Sun, Molly VX, mas para já temos Freirianas Guerreiras e também Gil Semedo. Vem já a seguir.

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1: Ouvimos Ilse Medo, antes Freirianas Guerreiras. Hoje, no espaço do Ciberdúvidas, há mais uma questão para ser esclarecida. Hoje vamos ficar a saber se escreve chapéu sem hífen. O esclarecimento vem daqui a pouco. Para já, vamos de viagem ao Planisfério, à atualidade mundial, com José Gonçalves.
2: Esta Copa do Mundo da FIFA, em três países da América do Norte, vai provavelmente gerar os maiores rendimentos financeiros da história da FIFA, pelo menos é o que se diz na sede desta entidade. Porém, o futebol, à escala internacional, pode transformar-se num desporto para ricos, ou mesmo para muito ricos. Por exemplo, fala-se muito no jogo Espanha-Uruguai, onde os tickets de entrada estão situados entre 600 e 1.000 dólares. E vai subir porque, mesmo assim, ainda faltam tickets neste momento. Ainda faltam bilhetes de entrada. De maneira que, com os estádios lotados a este nível, é um big business. E é um big business, sobretudo nos Estados Unidos, porque os bilhetes no México são mais baratos. Ora, a esta situação acresce uma outra que envolve o México e os Estados Unidos. É que a seleção iraniana parece que a cada jogo vai ter que fazer uma viagem de avião. O que corre agora, mas isto ainda há tempo para se corrigir, o que corre agora é que a Iran Airlines, a companhia aérea nacional iraniana, vai ter um avião à disposição da seleção do seu país. E esta seleção vai passar o dia e a noite, quando vai dormir, no México, em Tijuana. E quando tiver jogo, apanha o avião e vai para Los Angeles. Bom, isto vai ficar caro para os iranianos, mas parece que foi a única forma que se encontrou, porque os iranianos não se sentem tranquilos nem seguros nos Estados Unidos. E as autoridades de segurança dos Estados Unidos também não se sentem tranquilas, vendo lá os iranianos andar na rua em Los Angeles ou qualquer outra cidade. Bom, já que estamos nos Estados Unidos, vamos lá dizer outra vez que o Donald Trump, outra vez também, diz que está quase a ter um acordo com o Irão, mas todos os dias aparece que as negociações podem durar um bocadinho mais, e um bocadinho mais, e um bocadinho mais. Ora, aqui não se sabe muito bem o que é que se passa. É claro que a questão da política energética iraniana juntou-se à política iraniana de cobrança de pedágios na passagem do Estreito, e isto levantou problemas porque, pronto, então a guerra piorou a situação na área. Antigamente passava-se livremente. Mas há aqui um outro aspecto que começa a ser noticiado, é que a diplomacia norte-americana quer transformar este acordo entre os Estados Unidos e o Irão, no fundo, os Estados Unidos e Israel com o Irão, numa ampliação dos chamados acordos de Abraão, dos acordos de Israel com o conjunto do mundo árabe. E, sobretudo, a Arábia Saudita estaria a ser pressionada pelos Estados Unidos para entrar no que significa, logo como primeiro passo, um reconhecimento de Israel. E isto não é tarefa nada, nada fácil para as diplomacias árabes e, é claro, muito menos ainda para a diplomacia iraniana, se for chamada também para este tipo de apelo. Bom, a nível psicológico, a Psychology Today publica um artigo, aliás, promete até mais outro, que está a ser público, está a ser transcrito em outros jornais, às vezes por extenso, às vezes só por passagens, onde se abordam os chamados microplásticos, ou seja, aqueles bocadinhos milimétricos, às vezes nem se vê, que se soltam de embalagens de plástico, entram na comida, entram na água, às vezes aparecem mesmo na roupa, e infiltram-se no organismo humano. As pesquisas no organismo humano nesta matéria não estão muito avançadas, elas estão mais avançadas no domínio dos animais. Mas a nível humano, as poucas pesquisas que foram feitas notaram a incidência de microplásticos até em testículos, portanto, de homens. E a revista promete uma análise em relação aos efeitos sobre as mulheres, sobretudo a nível mental.

0: Da África do Sul ouvimos Zuatkis. E estamos quase prontos também para ouvir Nelson Freitas. Já lá vamos, agora vamos mesmo ficar com o Ciberdúvidas da Língua Portuguesa.
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2: Por que razão, segundo o novo acordo ortográfico, a palavra chapéu de chuva se escreve sem hífen e guarda-chuva se escreve com hífen? Sandra Duarte Tavares.
3: A palavra chapéu de chuva, segundo o novo acordo ortográfico, escreve-se sem hífen porque a regra é a seguinte: se uma palavra composta é constituída por três palavras, sendo que uma delas é um elemento de ligação, é uma preposição, e neste caso é o de, essa palavra composta não se escreve com hífen. Alguns exemplos: fim de semana, caminho de ferro, lua de mel, pão de ló, cão de guarda, chapéu de chuva. Palavras que contêm três unidades, um nome, uma preposição e um nome. Não têm hífen. Em relação a guarda-chuva, esta palavra é uma palavra composta, mas é constituída apenas por duas palavras. Segundo o novo acordo ortográfico, palavras compostas que são constituídas apenas por duas palavras, essas têm sempre hífen. Alguns exemplos: os dias da semana, que mantêm hífen, segunda-feira, terça-feira, quarta-feira, primeiro-ministro, abre-latas, porta-chaves, decreto-lei, mestre-escola, couve-flor, têm sempre hífen, palavras compostas que contêm duas palavras apenas. Por essa razão é que chapéu de chuva não tem hífen, porque tem três palavras, e guarda-chuva tem hífen, porque tem apenas duas palavras.
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0: E nesta manhã de terça-feira é dia também de África Cá. É um África Cá porque Carlota Maricato, nascida em Moçambique, estudou em Portugal, onde ficou, até sentir ser a hora de regressar às origens. Ainda mantém residência em Lisboa, mas esta história foi relatada no Porto à jornalista Alexandra Madeira, numa conversa em que Carlota Maricato confessa que Moçambique é mesmo a sua raiz. Esta história vai ouvir mais à frente, aqui em África Cá. Agora ficamos em contagem decrescente para Artista da Semana. Vem já a seguir.
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4: A Maguado surge no Mindelo, em São Vicente. E lá já imaginava a presença do Danilo, em termos de guitarra. E depois relacionei-a com uma gravação que fiz de um casal em Ribeira Bote. A ter uma certa discussão de quem é que manda, assim, de uma forma assim muito leve. E achei que faria sentido com aquilo que também é o concurso que eu fiz em termos de sampling de uma música de Jorge Neto, A Felicidade. É uma história de um casal. É um retrato que eu tentei fazer.

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1: E depois do futebol, vamos à história do África Cá, que traz Carlota Maricato, nascida em Moçambique, estudou em Portugal, mas a história completa vem aí, foi relatada à jornalista Alexandra Madeira. Vamos ao África Cá desta semana.
2: O meu nome é Carlota Maricato, nascida na então Ourense Marques, hoje Maputo, em 73. Portanto, eu sou daquelas pessoas que deambulam entre o antes e o depois de Moçambique. Eu estou a recuperar as minhas memórias pouco a pouco, por mais estranho que isso possa parecer. As memórias eu estou a recuperá-las agora onde vivo. E então vou espalhando as minhas memórias um pouco pelas províncias em Moçambique ao longo destes anos que estou lá.
3: Ou seja, teve que vir para estudar, e porque as coisas mudaram muito depois de 74, mas voltou a Moçambique porquê?
2: Eu era a única pessoa na família que ouvia toda a gente a falar da vida e era a única que não tinha a experiência. Não é? E diziam, ah, o teu primeiro aniversário foi na Praia do Bileno, foi tão bom, e eu falei, obrigada, não me recordo. Sempre tive esta ansiedade extrema, porque eu sentia que não pertencia a rigorosamente parte alguma. E vim depois da independência, não éramos para ter vindo, foi questões mesmo dramáticas em relação à segurança que fizeram os meus pais regressar, porque eles conheceram-se lá e não queriam de facto, mas a segurança não existia de todo. E então fez com que a família, parte da família voltasse e pouco a pouco foi voltando toda a família.
3: E uma família grande, uma família pequena?
2: A família é grande e depois há a família que nós criamos em Moçambique, não é? Que são mais chegados do que a família com a mesma árvore genealógica. Aliás, essa é realmente a minha família atualmente, que são os padrinhos, os tios. Aliás, nós andamos por Maputo ou por Nampula, ou seja, por onde for, e nós chamamos-nos ou manas, ou tia, ou mamã. Até as pessoas entre nós, na população, quando nos tratamos é assim mesmo, que não nos conhecemos de parte alguma, mas temos sempre logo esta relação de familiar. E então tive este desejo de voltar a Moçambique. Quando é que foi a primeira vez que voltei? Eu trabalhei em África noutros locais, trabalhei no Sudão, e a primeira vez que regressei foi quando foi o IDAI. E fiz voluntariado na Beira. E depois disse, não, eu tenho mesmo, agora é que eu regresso mesmo. E quando, assim que tive a oportunidade, regressei, fui dar aulas, porque eu tenho várias áreas profissionais. E desde que regressei já não voltei e não faço muitas tensões. Quer dizer, trabalho cá e lá, mas sinto que a minha casa é lá. Sendo que também adotei Lisboa e um pedacinho do Porto como as minhas cidades, não é, adotivas, que me abraçaram. Eu costumo dizer que foram as cidades que me abraçaram a mim e que me acolheram. Mas estando lá é a minha raiz. Ainda sinto que as minhas raízes de alguma forma estão lá. E estou na ilha de Moçambique e é um pedacinho do paraíso que é preciso limar para quem está lá sentir que também é paraíso, não é? Porque quem vai visitar é o paraíso pleno. Quem está lá ainda há muito por fazer para que eles possam sentir esse aroma de paraíso a correr-lhe diariamente na brisa das suas casas, não é? Porque é muito difícil viver lá para as pessoas que lá estão.
3: O turismo não pode vir a estragar aquilo que conhece?
2: Não, porque o turismo é que salva aquelas pessoas de uma vida sem profissão. Então, com esta questão de Cabo Delgado, o turismo deixou de existir, depois retomou de alguma forma, e quando foi a questão das eleições é que foi mesmo, foi uma espada que cortou as atividades turísticas. As pessoas passaram a ter medo de ir a Moçambique. Agora está novamente a recomeçar, mas na ilha é fundamental haver turismo. Tem que ser um turismo organizado, bem feito, mas existem duas escolas de turismo em que se formam as pessoas na hotelaria, como guias, etc, etc. E, portanto, há uma boa dinâmica, que ainda falta muito, obviamente, para fazer, mas já é uma boa dinâmica para que as pessoas possam saber fazer turismo de qualidade e não estragar a ilha. E depois também existe a questão da cooperação portuguesa, que vai desenvolvendo uma série de atividades na ilha e que são fundamentais para que as infraestruturas sejam restauradas, até a questão tão simples e elementar como a água, não é? Ainda há pouco tempo tiveram lá técnicos das águas de Portugal. Isso tudo é fundamental para que aquelas pessoas possam viver bem e possam receber bem os turistas. E o turismo, da forma como está a ser feito, ainda é muito incipiente, ainda é muito rudimentar em algumas das atividades que se realizam, mas é fundamental para que a ilha possa sobreviver.
3: Como é que são as pessoas na ilha de Moçambique, em termos de receber quem vem de fora? Como é que é? São estranham? São abertos, expansivos? Como é? Há assim uma forma de retratar quem é natural de lá?
2: É de certa forma eclética, porque nós temos até as religiões a interferirem no nosso cotidiano de alguma forma. Portanto, temos as mulheres que são muçulmanas, que são mais retraídas, que não são muito próximas de quem vem de fora, mas é uma questão de proteção e de cultura. E depois temos aquelas mamãs que põem o mociro no rosto e que recebem muito coloridas com as suas capelanas e que conversam mais. Portanto, depois também depende com as pessoas com que nós falamos. Se vamos à parte da cidade de Makuti, por exemplo, onde vive de facto a população da ilha, mas recebem sempre bem. Até porque são sempre uma lufada de ar fresco, de pessoas que vêm de fora e que contam histórias e que ajudam e comem o que se produz em casa. Há sempre aquela gastronomia local que toda a gente adora, e quem é que pode providenciar? São as nossas mamães, não é? Que lá estão. Mas a receptividade é sempre excelente. E as crianças então andam sempre atrás das pessoas para tentar contar a história do Vasco da Gama. A primeira coisa que fazem é: eu vou-te contar a história do Vasco da Gama, eu vou-te mostrar onde o Vasco da Gama esteve. E então é muito engraçado, porque dão uma volta à ilha sempre com o Vasco da Gama, mais do que Camões, não é? Porque o nosso Camões foi o último local onde ele viveu antes de regressar a Portugal. E hoje as pessoas têm muito carinho em ter tido. Não há aquela, como é que se diz, reação de foram pessoas que vieram colonizar. Não, na ilha querem mesmo contar a história do Vasco da Gama que ali esteve, e é um orgulho. E não deitam as estátuas fora, não as escondem, não é? Como, por exemplo, a do Albuquerque, que está guardada em Maputo, lá num cantinho. Ali há mesmo ainda o orgulho histórico, foi a primeira capital de Moçambique, não é? E é super divertido.

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6: Estão quase a chegar as notícias às 7 da manhã. Agora vamos ao encontro do Frederico Pinheiro. Há mais uma hora dos ouvintes para seguir e onde pode partilhar também a sua opinião. Avançamos no relógio a partir das 10 da manhã. Por lá vai estar também o David Joshua. E hoje, Frederico Pinheiro, qual é o tema que está em destaque?
7: Bom dia. Hoje vamos olhar para os contributos do continente africano para a humanidade, depois de ontem termos dedicado o programa ao Dia de África. Hoje falamos sobre a África, os impérios africanos e os contributos para a humanidade. Vamos estar em direto a partir da Universidade de Lisboa, onde este tema será debatido, mas é assim que queremos ouvir neste programa. Partilhe connosco a sua opinião, quais os destaques dos contributos africanos para a humanidade. Até já.
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0: Muito bom dia, são 7 horas em Portugal e Angola, 5 horas em Cabo Verde, 6 na Guiné-Bissau e em São Tomé e Príncipe, 8 horas em Moçambique. Conhecemos agora os principais temas deste jornal.
1: Tedros Ghebreyesus em missão urgente na República Democrática do Congo devido ao ébola, surto muito difícil de travar. Ébola condiciona trabalhos do Banco Africano de Desenvolvimento. Zimbábue repatria 29 moçambicanos em situação ilegal, a maioria crianças. Grupo da Renamo acusa o Sufo Momad de falta de transparência na gestão de fundos públicos. Polícia angolana detém 87 pessoas após tragédia em mina ilegal no Bengo e em Cabo Verde, Câmara do Turismo quer diálogo reforçado com o novo governo.
0: A partir de hoje, Portugal está com aviso para o calor, temperaturas máximas que podem chegar até aos 40 graus em certas zonas do país. Começa o jornal RTP África, a esta hora, edição com a assinatura de João Costa Dias.
1: O diretor-geral da Organização Mundial da Saúde alerta que a atual epidemia de ébola na República Democrática do Congo é extremamente grave e difícil de controlar. Tedros Ghebreyesus chega hoje ao país para acompanhar a resposta no terreno, Germano Campos.
2: A Organização Mundial de Saúde considera que a epidemia de ébola na República Democrática do Congo está a evoluir mais depressa do que a capacidade de resposta. O diretor-geral da OMS explicou que a detecção tardia dos primeiros casos, a insegurança na região, a desconfiança das populações e a ausência de vacina contra esta estirpe tornam a situação especialmente crítica. Aquele responsável participa numa reunião da Agência de Saúde da União Africana e avisa que os países vizinhos devem agir de imediato, já que 10 deles estão em risco. A estirpe Bundibugyo, responsável pela atual epidemia, pode ter uma letalidade até 50%. Até agora, a República Democrática do Congo confirmou 101 casos e 10 mortes, mas a OMS admite que o número real é muito superior, apontando para mais de 900 casos suspeitos e 220 mortes também suspeitas. A província de Ituri, o epicentro, é uma zona remota, marcada por violência armada e forte resistência das comunidades às equipas de saúde. A OMS elevou o risco no país para um nível muito elevado, o máximo da sua escala.
1: A situação continua a evoluir rapidamente. Todos os dados devem ser confirmados pelas autoridades sanitárias locais e pela Organização Mundial da Saúde. E no leste da República Democrática do Congo, combates violentos entre o Exército e o Grupo M23 continuam a espalhar instabilidade numa região já atingida por uma epidemia. O surto de ébola soma 204 mortes e centenas de casos suspeitos, enquanto confrontos se intensificam em Masisi e ataques atingem até o aeroporto de Kisangani. As linhas da frente dividem o Kivu Norte e Sul, dificultando qualquer resposta humanitária ou sanitária. Entretanto, a polícia disparou tiros para o ar para dispersar multidões que tentavam recuperar corpos de vítimas de ébola no centro de tratamento de Mongualo. A tensão aumentou depois de tendas de isolamento terem sido incendiadas em dois ataques consecutivos. E as medidas sanitárias contra o ébola estão a marcar os trabalhos da reunião anual do Banco Africano de Desenvolvimento, que decorre em Brazzaville. Hoje vão ser divulgadas as projeções económicas de África num encontro que junta líderes do continente e parceiros internacionais. Paula Borges.
3: Apenas um rio separa a cidade da República Democrática do Congo, que levou a organização a reforçar os cuidados. No aeroporto internacional Maia Maia, relata a agência Lusa, que tem um repórter a acompanhar os trabalhos desta reunião anual do BAD. Equipas médicas realizam medições de temperatura e oferecem álcool gel a todos os passageiros. E no Centro Internacional de Conferências de Quintelé é visível a preocupação com medidas de segurança sanitárias. O próprio formato dos encontros foi alterado, tem agora um formato híbrido que permite que participem todos os delegados plenamente nos trabalhos, independentemente das condições de viagem e logísticas. Hoje, o dia é marcado pela apresentação do relatório das perspectivas económicas de 2026 para o continente. Estes encontros contam com a presença de vários chefes de Estado e de governo africanos, juntamente com ministros e governadores de bancos centrais, incluindo de países africanos lusófonos, vão analisar os progressos alcançados ao longo do último ano e os grandes desafios que se avizinham. Em conferência de imprensa, antes ainda do início dos trabalhos, responsáveis do BAD admitiram que o continente se encontra num momento crítico de desenvolvimento, marcado, estamos a citar, por um crescente déficit de financiamento num contexto geopolítico e económico global em rápida transformação num mundo cada vez mais fragmentado. Disseram também que África precisa todos os anos de cerca de 400 mil milhões de dólares, perto de 345 mil milhões de euros, para acelerar a transformação estrutural.
1: O BAD sublinha que a evolução da crise sanitária continua a influenciar o desempenho económico africano. E Macau passou a impor 21 dias de vigilância a todos os viajantes que cheguem de países considerados em risco devido ao ébola. A lista inclui Angola, Uganda e vários países da África Central e Oriental. A polícia angolana deteve 87 pessoas e apreendeu vários materiais numa operação contra a exploração ilegal de ouro na província do Bengo, dois dias depois do desabamento de uma mina que matou 29 trabalhadores. A operação Fio de Ouro 2 decorreu em Embriz, Nambongongo e Muxaluando, envolvendo mais de 300 agentes. As autoridades garantem que vão desmantelar todas as áreas de exploração ilícita e manter vigilância permanente. A República do Zimbábue repatriou 29 cidadãos moçambicanos que viviam ilegalmente no país, a maioria crianças. A informação foi confirmada pelo porta-voz da Direção Provincial de Migração em Manica, Abílio Mate.
4: A Direção Provincial de Migração de Manica, através do posto de travessia rodoviário de Machipanda, recebeu o número de 29 cidadãos moçambicanos, dentre eles 28 de idades compreendidos entre 14 a 18 anos e um adulto de 65 anos. Referi que o adulto trata-se de um deficiente visual e este mesmo adulto é que usava uma dessas crianças como guia para o trabalho de mendicidade.
1: De abril até agora, o Zimbábue já repatriou 69 moçambicanos, grande parte também menores de idade. E um grupo de membros da RENAM submeteu ontem à Procuradoria-Geral da República 18 mil assinaturas a pedir impugnação da liderança de Yusuf Momad. Os subscritores alegam gestão sem transparência de fundos públicos e defendem que a direção do partido deve ser reavaliada pelas autoridades competentes. O processo segue agora para análise da Procuradoria. Orfeu Sá Lisboa.
5: Os membros da RENAMO querem saber do presidente do partido, Yusuf Momad, o destino dado aos fundos da Perdiz para as eleições autárquicas de 2023 e gerais de 2024.
6: Não há dinheiro para realizar as reuniões básicas. Temos duas reuniões estatutárias, mas nunca sequer se realizam. Portanto, pedimos um balanço dos últimos 24 meses, incluindo aquele dinheiro que viria a sustentar a nossa campanha eleitoral. Nós não sabemos onde foram. Parece que rondavam aí os 42 milhões, 21 para a presidência e os outros para o partido.
5: Edgar da Silva, coordenador nacional da Comissão de Gestão da RENAMO, diz que o Yusuf Momad não apresenta relatórios financeiros desde 2024.
6: Não haviam meios, nem meios circulantes, não se alugaram avionetas, nem nada. Toda a campanha foi feita por 3 carros, 10 dias depois de terem iniciado. Portanto, é isto mais ou menos que nós queremos saber aqui. O procurador tem que acolar a situação ao presidente para justificar os dinheiros dos últimos 24 meses.
5: O grupo de membros da RENAMO submeteu assim à Procuradoria-Geral da República em Maputo 18 mil assinaturas para impugnar a liderança de Yusuf Momad.
1: Membros da RENAMO entregam 18 mil assinaturas para impugnar a liderança de Yusuf Momad na RENAMO. E a Polícia Judiciária de Cabo Verde deteve uma mulher de 32 anos no aeroporto de São Vicente quando desembarcava de um voo proveniente de Lisboa com 13,6 quilos de cocaína escondidos numa peça de bagagem. Segundo a PJ, a droga daria origem a um elevado número de doses para venda ilícita. A suspeita, natural da Ilha de Santiago, foi presente a tribunal e ficou em prisão preventiva. E a Câmara do Turismo de Cabo Verde quer reforçar o diálogo com o novo governo governo e pede uma transferência efetiva de competências para o setor privado. O presidente, Jorge Spencer Lima, diz que a instituição aguarda apenas a tomada de posse para retomar protocolos já assinados.
7: Essa nossa postura de colaboração institucional com todos os governos de Cabo Verde e o governo do PSV não vai ser diferente. A primeira questão que vem é a questão que diz respeito à transferência de competências do governo para o setor privado e para as câmaras de comércio e turismo. Nós temos 3 protocolos assinados com o governo e que, no momento que nada funcionou. Nós vamos voltar a colocar essas questões em cima da mesa, que pensamos que deve ser desta vez levado a sério.
1: No topo das prioridades está a regularização do alojamento complementar em Santa Maria, na Ilha do Sal. Em Portugal, o vício do jogo é uma doença silenciosa, feita de comportamentos compulsivos, que podem destruir relações, afetar famílias e deixar marcas profundas na vida pessoal e financeira de quem se vê envolvido. A jornalista Inês Martins apresenta a seguir um desses casos.
8: Onde eu me sentia bem era no casino, mas não era suficiente. Então eu cheguei a estar no casino físico, com o telemóvel à frente, a jogar online ao mesmo tempo.
9: Jorge Antunes foi viciado em jogo durante 25 anos, parou há 5. Conta que o vício o transformou numa pessoa mentirosa e manipuladora.
8: A mentira fazia parte do meu cotidiano, porque eu precisava de manipular as pessoas. Uma situação que me chocou muito e que ainda hoje estou a resolver foi gastar as poupanças todas que eu tinha amealhado para a minha família. E eu gastei tudo.
9: E Jorge olha para a publicidade que vê constantemente na rua, nas televisões, nas redes sociais, como um impulsionador para levar alguém a começar o vício ou a ter uma recaída.
8: Para quem está em sofrimento e está a recuperar, ou a tentar recuperar, é um gatilho muito grande estar a ser bombardeado constantemente. Em relação a quem faz a publicidade, é muito tentador, financeiramente, é muito tentador. Jovens influencers não querem pensar nas consequências que isso traz para as outras pessoas. O que interessa é, eu vou comprar um carro com este dinheiro. Mas se soubessem as consequências que isso traz para a vida de milhares de pessoas, que são mesmo milhares de pessoas, nós em Portugal estamos com uma epidemia de jogo, pensavam duas vezes.
9: E segundo os dados mais recentes do Instituto para os Comportamentos Aditivos e as Dependências, o número de pessoas a pedir ajuda tem mesmo vindo a aumentar. Em 2023 foram 358 pessoas. No ano passado, o número subiu para 782.
1: Um trabalho da jornalista Inês Martins. Ainda em Portugal, a subida das temperaturas coloca hoje 7 distritos sob aviso amarelo. Os termómetros podem chegar aos 40 graus. Em algumas regiões, no centro e sul do país, um anticiclone na Europa Central está a gerar o fenómeno que os meteorologistas chamam de cúpula de calor. Jorge Ponte, do Instituto Português do Mar e da Atmosfera, revela como se vai sentir nos próximos dias esta onda de calor.
10: É essencialmente tempo quente e seco. Tudo isto devido a um anticiclone que está localizado na Europa Central e vai se estender em crista até a região da Madeira. Portanto, vamos estar sob a influência de massas de ar de origem tropical, ar seco e quente, que vai fazer subir as temperaturas nos próximos dias. E mesmo algumas zonas do Alentejo, Val do Tejo, Val do Douro, poderão aproximar-se ou mesmo chegar aos 40 graus nos próximos dias, o que são valores excepcionais para o mês de maio.
1: A partir de hoje e nos próximos dias, as temperaturas vão estar acima do que é habitual na primavera em Portugal continental, o calor que se faz sentir em toda a Europa, com as principais agências meteorológicas a lançar alertas de tempo quente.
0: Vai ser sempre a subir. Foram as notícias na RTP África com João Costa Dias. 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

0: aos frios. Muito bom dia. Nesta terça-feira, 26 de maio, Portugal, Angola, Guiné-Bissau, São Tomé e Príncipe, Cabo Verde, Moçambique, Timor-Leste, Brasil. No início, Dino Miranda na Pérola do Índico. E depois, DJ Dias Rodrigues aqui com Kelly Silva em Angola, neste Crecheu. Muito bom dia de David Joshua, Isabel Leonor, Germano Campos e João Costa Dias, a equipa RTP África, que lhe deseja uma boa terça-feira, esperando que tenham descansado bem, um agradável pequeno almoço, bom mata-bicho, viagem positiva e em segurança, que o trabalho corra bem e a escola também. Assim começamos esta hora. Depois das propostas musicais, avançamos para a revista de imprensa RTP África. Começamos com o Correio da Manhã, que apresenta um exclusivo. Antigo secretário-geral adjunto do Ministério da Administração Interna denunciou letras garrafais para um sonho. 5 dias de trabalho por 12 mil euros. Negócios no Siresp, avança o Correio da Manhã. Diretor técnico tentou contratar empresa da mulher. Gestora financeira da instituição travou a operação. Ontem foi notícia gorda. No Público, 72 câmaras não avaliaram pedidos para recuperar habitações. Sobre as tempestades, 1/3 dos processos despachados na Zona Centro foram indeferidos. 17% do dinheiro solicitado chegou às pessoas. No Jornal de Notícias, um título para fazer pensar: país está a perder trabalhadores e só a imigração pode travar o colapso. Relatório da Colabor aponta quebra demográfica e saída em massa de jovens qualificados, mercado preso a baixos salários e fraca produtividade. Está no JN. Quanto ao Diário de Notícias, 3 em cada 4 portugueses chumbam a ação do governo na crise. É mais um resultado do barómetro DN-Aximage. Há uma preocupação quase unânime com a subida dos combustíveis e dos preços de bens e serviços devido à situação no Médio Oriente, e mantém-se a forte insatisfação com os apoios dados até agora pelo executivo de Luís Montenegro. É capa do Diário de Notícias. No desporto, o Record apresenta uma fotografia de Borges, técnico do Sporting. Lugar não está em risco, mas Sade exige resultados logo a abrir. O título maior para o Record de hoje é Borges pressionado. No jornal O Jogo, presidente e uma aposta. João Afonso é o primeiro reforço da nova época. Ataque começa na baliza, é o título para a capa do Jogo sobre este João Afonso, que é o novo reforço do Futebol Clube do Porto, está na capa do Jogo. Quanto à bola, Sporting foi a minha melhor decisão. É a fotografia praticamente de capa inteira para Luís Soares. Conquistou a bola de prata número 73. Novo troféu entregue ao melhor marcador da liga com 28 golos. Já está aqui na mão de Luís Soares na capa da bola. Em Moçambique, no jornal Notícias sobre Nampula, surge o título: Jogos Escolares arrancam sob o signo de unidade e cidadania. Avançamos para Cabo Verde. Segundo a Inforpress, ainda sobre o Dia de África, ontem assinalado, Presidente da República aponta Brava como símbolo das fragilidades no acesso à água em Cabo Verde. São Tomé e Príncipe, com o jornal Telanon, e este destaque para Antonieta Almeida no evento ZPLP Fashion Week, a mostrar o que se cria em matéria de moda nas Ilhas Maravilhosas. Agora, a Guiné-Bissau, com título desportivo avançado pelo Democrata, sobre a Guinés Liga. 3 partidas sem vencer. Benfica abre caminho aos rivais. Estamos a falar do Benfica na Guiné-Bissau. O jornal O País, em Angola, apresenta uma fotografia em Cabinda. Colisão entre veículos pesados causa 3 mortos e deixa 36 militares das Forças Armadas Angolanas feridos. É destaque fotográfico e também letras garrafais para este título preocupante no jornal O País, em Angola. Paragem no Brasil, Folha de São Paulo a escrever com letras garrafais o maior título: PEC prevê transição para fim de 6 da 6 vezes 1 e teto salarial para controle de jornada. Relator também propõe folga aos domingos, mas sem ser obrigatória. Esta é a proposta de emenda à Constituição PEC que está a marcar a atualidade na imprensa brasileira neste fim da revista de imprensa RTP África.
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0: A cor azul dos delfins nos anos 90 em Portugal, porque de resto, a juntar esse azul, temos muito sol e aviso para o tempo quente em Portugal. Máxima de 36 graus para Lisboa, 28 para o Porto, 34 para Coimbra, também 28 para Faro. Vamos então agora até Moçambique saber como é que estão os números no começo desta manhã, quais os temas que vão marcando a atualidade nas primeiras horas moçambicanas. Orfeu, Lisboa, viva, bom dia.
1: Bom dia, David Joshua, bom dia, ouvinte RTP África. Amanhã já de sol aqui na capital moçambicana, amanhã já bastante movimentada neste dia em que o Instituto Nacional de Meteorologia prevê uma temperatura máxima de 28 graus aqui para a capital moçambicana. E já no que a atualidade informativa diz respeito, a cidade de Maputo acolhe entre os dias 9 e 10 de junho o Fórum Empresarial Moçambique Europa 2026. O encontro vai reunir delegações empresariais europeias e moçambicanas e com o objetivo de promover o diálogo económico e atrair investimentos, segundo explicou o embaixador da União Europeia em Moçambique, Antonino Maggiore. Também um grupo de membros da RENAMO submeteu à Procuradoria-Geral da República 18 mil assinaturas que suportam um documento para impugnar a liderança de Ossufo Momad. Estes apontam

0: entre outros, como causa a gestão danosa de fundos públicos. Também dizem estes que o Souf Pomad deve deixar a presidência do partido e dar lugar a um novo líder que poderá então levar este partido até as eleições gerais marcadas para 2019. Enquanto isso, também a República do Zimbábue repatriou 29 cidadãos moçambicanos que residiam ilegalmente neste país vizinho de Moçambique, na sua maioria crianças, segundo a Direção Provincial de Migração de Manica. Estes dedicavam-se sobretudo à venda informal nas ruas e avenidas de algumas cidades zimbabuianas, como a capital, Harare. Também neste dia é de destacar que o Centro de Integridade Pública realiza hoje, aqui na capital moçambicana, a apresentação pública do estudo Escassez de Divisas e Taxas de Câmbio em Moçambique. De acordo com uma nota do CIP, o estudo analisa os impactos macrofiscais da escassez da moeda estrangeira, os efeitos sobre a economia nacional e os desafios associados à taxa de câmbio. E mesmo para terminar, uma delegação de deputados ao Parlamento Europeu, chefiada pelo presidente da Comissão do Desenvolvimento, Barry Andrews, inicia hoje uma visita de 2 dias a Moçambique. Esta missão tem como objetivo avaliar o impacto dos projetos do Global Gateway e do apoio humanitário da União Europeia no país. Para já, David Joshua e ouvinte RTP África, estas são então algumas das notas que marcam os destaques da atualidade informativa neste começo de terça-feira aqui em Moçambique, um dia em que 28 graus e a temperatura máxima prevista para a cidade de Maputo.
1: Muito obrigado, Orfeu de São Lisboa. Votos de uma boa jornada desse lado. 28, máxima esperada para Maputo, 27 para Nampula.

0: Agora na Guiné-Bissau com Karina Gomes e este Titina. Faltam agora 20 minutos para as 8 horas da manhã em Portugal e Angola. Muito bom dia, António, Amidu, Cleo, Lissandra. Estamos juntos em Portugal. Atenção ao calor. Lisboa com aviso para o tempo quente. Temperaturas que podem subir até aos 40 graus em certos pontos de Portugal. No interior norte também, em parte do centro do país. Daqui a pouco temos um jornal na mão.
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0: Muito bom dia, Beira, estamos em Moçambique e já perto do Diário de Moçambique com o Artur Ricardo. Bom dia, para sabermos o que podemos ler na mais nova edição.
4: Muito bom dia. O Jornal Diário de Moçambique destaca na sua edição de hoje os seguintes temas. Garantidos já 178 milhões de euros para projetos de desenvolvimento em Moçambique, no âmbito do Fórum de Negócios entre Moçambique e a União Europeia, que deverá ter lugar no próximo mês em Maputo. Temos ainda o Banco de Moçambique, que antevê inflação a dois dígitos devido à crise de combustíveis que se registra no país. Temos ainda o Banco de Moçambique, que garante que o pagamento de dívida ao Fundo Monetário Internacional pelo governo não afetou esta instituição, segundo o respectivo governador Rogério Zandamela. Temos ainda o governo, que projeta a construção de dois novos ramais ferroviários entre as cidades de Maputo e Matola. Também temos em destaque o presidente da Frelimo, Daniel Chapo, que promete mais vigor na valorização dos antigos combatentes. Depois temos a celebração ontem do Dia da África, com o chefe de Estado moçambicano, Daniel Chapo, a defender que a integração económica é a chave para o progresso do continente. Temos finalmente o desporto, com os atletas de Sofala a serem desafiados a superar o seu desempenho no próximo Festival Nacional de Jogos Desportivos Escolares. Por hoje é tudo, muito obrigado e até a próxima oportunidade.
0: Obrigado nós, caro Artur Ricardo. Votos de boas jornadas aí para toda a equipa na redação do Diário de Moçambique. E bom dia, Beira.

0: 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Chegou o tempo de tratarmos do desporto. É com o Mário Silva da Costa.
1: O diretor desportivo do clube que venceu a taça garante que o Torriense cumpriu os processos de licenciamento e que por isso vai garantidamente jogar na Liga Europa. Em entrevista ao Canal 11, André Sabino recordou como decorreu todo o processo burocrático e assegurou que o clube está a postos para participar nas competições europeias.
2: Em outubro, novembro, a Federação envia um e-mail relativamente ao licenciamento para as competições europeias. Tem que se pagar 1.500€ para iniciar o processo. E depois, a partir daí, vem um conjunto de situações a nível de estádio, a nível de condições de trabalho, a nível de recursos humanos. Portanto, um conjunto de situações para nós conseguirmos ter o processo feito e aprovado. Bora lá. E pronto, iniciámos o processo, pagámos ali os 1.500€, iniciámos o processo e as coisas foram andando. Sim, e acontece o que acontecer, subamos divisão ou não, vamos desfrutar e disputar essa competição.
1: O Torriense garantiu a vaga na Liga Europa depois de ter vencido a Taça de Portugal frente ao Sporting. No entanto, o estádio Manuel Marques em Torres Vedras não cumpre os requisitos exigidos pela UEFA e, por isso, o Torriense indicou outro recinto para receber os jogos da Liga Europa.
2: Posso desvendar que o estádio que nós licenciámos foi o estádio do Algarve pela lutação e porque também tivemos alguma dificuldade e nós acabámos por licenciar.
3: E achas que isso não é reversível? Ou seja, aquele estádio, a partir do momento que tu indicas, tem de ser aquele? Ou imagina, podes no verão indicar outro qualquer?
2: Podemos fazer a alteração, ou seja, aquilo foi a solução mais prática, porque também...
4: Okay. Vai acabar o processo.
2: Exato, ou seja, terminou o processo ali, está aprovado, e nós agora, logicamente, que a nossa intenção é jogar o mais perto possível da cidade de Torres Vedras.
1: As explicações deixadas por André Sabino, diretor desportivo do Torriense, em entrevista ao Canal 11. João Afonso foi oficializado como reforço do Futebol Clube do Porto. O guarda-redes de 19 anos chega do Santa Clara e assinou um contrato válido até 2031. Os Dragões pagam 1,5 milhão de euros aos açorianos por 80% do passe. O negócio contempla ainda mais 500 mil euros mediante o cumprimento de objetivos. Nas primeiras declarações como jogador do Porto, João Afonso sublinhou as ambições para o novo desafio da carreira.
5: Poder principalmente representar a melhor nível as cores do Futebol Clube do Porto, dar o meu máximo tanto na equipa A como na equipa B também e esperar para a oportunidade, como fiz no Santa Clara também, para poder agarrar da melhor forma.
1: O jovem jogador revelou que admira os colegas guarda-redes do Porto, em particular Diogo Costa.
5: Isso que também venho aqui fazer, trabalhar, o Cláudio Ramos, o João Costa. O Diogo Costa sempre foi o meu ídolo, por isso é muito bom estar com ele agora aqui no Futebol Clube do Porto.
1: João Afonso fica blindado por uma cláusula de rescisão no valor de 30 milhões de euros. Terminou hoje o prazo de 10 dias para José Mourinho responder se pretende ou não renovar com o Benfica. A imprensa desportiva refere que o técnico ainda não deu qualquer resposta à direção do Clube da Luz. José Mourinho terá tudo acertado para rumar ao Real Madrid caso Florentino Pérez vença as eleições do Clube Espanhol. No entanto, caso a cláusula de rescisão do treinador fosse acionada até hoje, a saída de Mourinho do Benfica custaria 7 milhões de euros. Daqui em diante, o valor sobe para 15 milhões. Entretanto, o outro candidato à presidência do Real, Henrique Riquelme, afirmou que não pretende contar com José Mourinho como treinador dos merengues. O Sporting venceu o Futebol Clube do Porto no jogo 2 das meias-finais do play-off do Campeonato de Basquetebol. Os Leões ganharam por 88-73 no pavilhão João Rocha. Desta forma, o Sporting empata a eliminatória. Ao fim de dois jogos, uma vitória para cada lado. As equipas voltam a jogar na sexta-feira no Dragão Arena. Na outra meia-final, o Benfica leva 2 triunfos sobre a Oliveirense. O jogo 3 tem lugar na quinta-feira em Oliveira de Azeméis. Estas eliminatórias decidem-se à melhor de 5 jogos.

0: Ainda nesta manhã vamos ter José Gonçalves.
1: Hoje focamos mais algumas preocupações humanas, os custos absurdos para assistir a um jogo no próximo Mundial de Futebol, os acordos entre os Estados Unidos e o Irão, que todos os dias dizem que estão prontos, mas aparece sempre um problema a mais, e finalmente os efeitos dos microplásticos estão a ser objeto de muitas pesquisas, porque há grandes receios em relação à sua existência.
0: No Planisfério, daqui a pouco, vamos ter noção de preços de bilhetes que upa-upa.
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0: Agora, as grandes figuras de África.

0: Francisco José do Nascimento nasceu em 1839 no Ceará, Brasil. Foi pescador, jangadista, membro e diretor da Sociedade Cearense Libertadora. Juntamente com outros jangadistas, tomou a iniciativa de bloquear o transporte de escravos para outras regiões do Brasil. O Ceará foi o primeiro estado brasileiro a abolir a escravatura em 1884. E Francisco José do Nascimento tornou-se um herói nacional. Faleceu em 1914.
1: Grandes figuras de África, aqui em foco com Ângela Coutinho.

Bill Lima, em São Tomé e Príncipe, a 5 minutos das notícias, daqui a pouco com o regresso à antena de João Costa Dias. Isso, muito bom dia de terça-feira também para o Cláudio. Estamos juntos na Rádio Mais Quente do Planeta.

de África do Sul. Temos daqui a pouco batidas, mas antes partilhamos aqui os 27 graus de máxima para Luanda, 30 para a cidade da Praia e 33 para Bissau.

0: da África do Sul, Tracy Sun com Molly VX e companhia.
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0: Daqui a pouco, notícias.

0: 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Bom dia, são 8 horas em Portugal e Angola, 6 horas da manhã em Cabo Verde, 7 na Guiné-Bissau e em São Tomé e Príncipe, são 9 horas em Moçambique. Agora os temas que se destacam neste jornal.
1: OMS alerta para a epidemia de ébola extremamente grave na República Democrática do Congo. Tedros Ghebreyesus viaja para aquele país para acompanhar a resposta ao surto. Ébola condiciona trabalhos da reunião anual do Banco Africano de Desenvolvimento. Brazzaville acolhe encontro do BAD sob forte pressão sanitária. Polícia angolana detém 87 suspeitos em operação contra a mineração ilegal. E em Portugal, a Polícia de Segurança Pública apanha 28 condutores por dia com álcool em excesso ao volante. Senegal muda chefe do governo em plena tensão política. Bassirou Faye substitui Sonko e escolhe Amadou Lo.
0: Atenção à máxima de 36 graus para Lisboa, com aviso para o tempo quente. 28 para o Porto e Faro, 34 para Coimbra. O jornal RTP África tem agora início com João Costa Dias em antena.
1: O diretor-geral da OMS alerta que a epidemia de ébola na República Democrática do Congo é extremamente grave e difícil de controlar. Tedros Ghebreyesus chega hoje ao país para acompanhar a resposta no terreno, numa fase em que o surto continua a evoluir rapidamente. Germano Campos.
2: A Organização Mundial de Saúde considera que a epidemia de ébola na República Democrática do Congo está a evoluir mais depressa do que a capacidade de resposta. O diretor-geral da OMS explicou que a detecção tardia dos primeiros casos, a insegurança na região, a desconfiança das populações e a ausência de vacina contra esta estirpe tornam a situação especialmente crítica. Aquele responsável participa numa reunião da Agência de Saúde da União Africana e avisa que os países vizinhos devem agir de imediato, já que 10 deles estão em risco. A estirpe Bundibugyo, responsável pela atual epidemia, pode ter uma letalidade até 50%. Até agora, a República Democrática do Congo confirmou 101 casos e 10 mortes, mas a OMS admite que o número real é muito superior, apontando para mais de 900 casos suspeitos e 220 mortes também suspeitas. A província de Ituri, o epicentro, é uma zona remota, marcada por violência armada e forte resistência das comunidades às equipas de saúde. A OMS elevou o risco no país para um nível muito elevado, o máximo da sua escala.
1: O jornalista Germano Campos, as autoridades locais e a OMS sublinham que todos os dados estão ainda a ser confirmados, dada a instabilidade da situação. E as medidas sanitárias contra o ébola estão a marcar os trabalhos da reunião anual do Banco Africano de Desenvolvimento, que decorre em Brazzaville. Hoje serão divulgadas as projeções económicas de África, num encontro que junta líderes do continente e parceiros internacionais. Paulo Borges.
3: Apenas um rio separa a cidade da República Democrática do Congo, que levou a organização a reforçar os cuidados. No aeroporto internacional Maia Maia, relata a agência Lusa, que tem um repórter a acompanhar os trabalhos desta reunião anual do BAD. Equipas médicas realizam medições de temperatura e oferecem álcool gel a todos os passageiros. E no Centro Internacional de Conferências de Quintelé é visível a preocupação com medidas de segurança sanitárias. O próprio formato dos encontros foi alterado, tem agora um formato híbrido que permite que participem todos os delegados plenamente nos trabalhos, independentemente das condições de viagem e logísticas. Hoje, o dia é marcado pela apresentação do relatório das perspectivas económicas de 2026 para o continente. Estes encontros contam com a presença de vários chefes de Estado e de governo africanos, juntamente com ministros e governadores de bancos centrais, incluindo de países africanos lusófonos, vão analisar os progressos alcançados ao longo do último ano e os grandes desafios que se avizinham. Em conferência de imprensa, antes ainda do início dos trabalhos, responsáveis do BAD admitiram que o continente se encontra num momento crítico de desenvolvimento, marcado, estamos a citar, por um crescente déficit de financiamento num contexto geopolítico e económico global em rápida transformação num mundo cada vez mais fragmentado. Disseram também que África precisa todos os anos de cerca de 400 mil milhões de dólares, perto de 345 mil milhões de euros, para acelerar a transformação estrutural.
1: A jornalista Paula Borges Obado sublinha que a evolução da crise sanitária continua a influenciar o desempenho económico africano. E a Organização das Nações Unidas para a Alimentação e Agricultura, FAO, precisa de qualquer coisa, como 22.463.000 euros para apoiar cerca de 1.800.000 moçambicanos afetados por eventos climáticos até 2031. Num relatório divulgado ontem, a FAO recorda que no início do ano inundações severas atingiram Moçambique, perturbando gravemente os sistemas agroalimentares do país e danificando culturas, gado, pesca e infraestruturas agrícolas críticas em algumas das áreas mais produtivas. E o Banco de Moçambique alerta que o elevado endividamento público e os atrasos nos pagamentos estão a afetar o mercado financeiro e a reduzir a liquidez bancária. A dívida interna cresceu quase 250 milhões de euros desde dezembro, atingindo mais de 6,6 mil milhões. E a República do Zimbábue repatriou 29 cidadãos moçambicanos que viviam ilegalmente no país, a maioria crianças. A informação foi confirmada pelo porta-voz da Direção Provincial de Migração em Manica, Abílio Mate.
4: A Direção Provincial de Migração de Manica, através do posto de travessia rodoviário de Machipanda, recebeu o número de 29 cidadãos moçambicanos, dentre eles 28 de idades compreendidas entre 14 a 18 anos e um adulto de 65 anos. Referi que o adulto trata-se de um deficiente visual e este mesmo adulto é que usava uma dessas crianças como guia para o trabalho de mendicidade.
1: De abril até agora, a Zimbábue já repatriou 69 moçambicanos, grande parte também menores de idade. E a polícia angolana deteve 87 pessoas e apreendeu vários materiais numa operação contra a exploração ilegal de ouro na província do Bengo, dias depois do desabamento de uma mina que matou 29 trabalhadores. A operação Fio de Ouro 2 decorreu em Ambriz, Nambuangongo e Muxaruando, envolvendo mais de 300 agentes. E a polícia judiciária de Cabo Verde teve uma mulher de 32 anos no aeroporto de São Vicente quando desembarcava de um voo proveniente de Lisboa com 13,6 kg de cocaína escondidos numa peça de bagagem. E a Câmara de Turismo de Cabo Verde quer reforçar o diálogo com o novo governo e pede uma transferência efetiva de competências para o setor privado. O presidente, Jorge Spencer Lima, diz que a instituição aguarda apenas a tomada de posse para retomar protocolos já assinados.
5: Essa nossa postura de colaboração institucional com todos os governos de Cabo Verde e o governo do PSV não vai ser diferente. A primeira questão que vem é a questão que diz respeito à transferência de competências do governo para o setor privado e para as câmaras de comércio e turismo. Nós temos 3 protocolos assinados com o governo e que, no momento que nada funcionou. Nós vamos voltar a colocar essas questões em cima da mesa, que pensamos que deve ser desta vez levado a sério.
1: A Câmara do Turismo saudou a vitória do PICV e defende maior articulação entre o Estado e os operadores turísticos. E a PSP, a Polícia de Segurança Pública, apanhou em média 28 condutores por dia com álcool volante entre janeiro e abril em Portugal. No total foram detectados 3.403 automobilistas com excesso de álcool. 2.029 acabaram detidos por crime rodoviário e 1.384 multados. A polícia realizou mais de 7 mil operações e quase 240 mil. Fiscalizações. Ainda em Portugal, a subida das temperaturas coloca hoje 7 distritos sob aviso amarelo. Os termómetros podem chegar aos 40 graus em algumas regiões do norte e centro do país. Um anticiclone na Europa Central está a gerar o fenómeno que os meteorologistas chamam de cúpula de calor. Jorge Ponta, do Instituto Português do Mar e da Atmosfera, revela como se vai sentir nos próximos dias esta onda de calor.
6: É essencialmente tempo quente e seco. Tudo isto devido a um anticiclone que está localizado na Europa Central e vai se estender em crista até a região da Madeira. Portanto, vamos estar sob a influência de massas de ar de origem tropical, ar seco e quente, que vai fazer subir as temperaturas nos próximos dias. E mesmo algumas zonas do Alentejo, Vale do Tejo, Vale do Douro, poderão aproximar-se ou mesmo chegar aos 40 graus nos próximos dias, o que são valores excepcionais para o mês de maio.
1: A Europa Ocidental enfrenta hoje mais um dia de calor anómalo para maio, com temperaturas acima dos 30 graus no Reino Unido e também Itália. O ar quente, vindo do norte da África, preso por um forte anticiclone, está a bater recordes históricos, sobretudo em França, onde já foi ativado o alerta laranja de canícula. Os agricultores antecipam colheitas, cidades preparam medidas e especialistas lembram que a Europa é a região do mundo em que mais depressa está a aquecer. E os ministros da Agricultura da União Europeia reúnem-se hoje em Bruxelas para discutir a subida dos preços dos fertilizantes, agravada pelo encerramento do Estreito de Hormuz devido ao conflito entre Estados Unidos, Israel e Irão. A União Europeia quer mitigar o impacto na produção agrícola e analisa o plano de ação proposto pela Comissão, que inclui suspender tarifas e mobilizar fundos para biogás e biometano. No Senegal, o presidente Bassirou Diomaye Faye nomeou o banqueiro e ex-ministro Amadou Alaminou Mohamed Lo como novo chefe do governo, 3 dias após demitir o antigo primeiro-ministro Ousmane Sonko. A mudança acontece num contexto de tensão política e de forte crise financeira, com a dívida pública a atingir 132% do PIB.
0: Termina o jornal, 8 horas com 11 minutos em Lisboa e Luanda, edição com João Costa Dias, na antena da RTP África.
7: Joshua.
0: Votos renovados de um bom dia leve.

0: Estamos em Angola com a Xindaduia. Mama, muito bom dia. Uma agradável viagem com segurança. Bom mata-bicho. É a Xindaduia antes que me te abate na Guiné-Bissau com o já famoso Alidonke. Muito bom dia. Estamos juntos. 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
0: Daqui a pouco vamos ter o Planisfério com o José Gonçalves. Mas antes, a chamada para o Frederico Pinheiro, bom dia, sobre o tema da Hora dos Ouvintes desta terça-feira.
5: Bom dia, hoje vamos olhar para os contributos do continente africano para a humanidade, depois de ontem termos dedicado o programa ao Dia de África. Hoje falamos sobre a África, os impérios africanos e os contributos para a humanidade. Vamos estar em direto a partir da Universidade de Lisboa, onde este tema será debatido, mas é assim que queremos ouvir neste programa. Partilhe connosco a sua opinião, quais os destaques dos contributos africanos para a humanidade. Até já.
0: Até já, Frederico Pinheiro. Obrigado. Estão convocados. E agora sim, o Planisfério.
6: Esta Copa do Mundo da FIFA em três países da América do Norte vai provavelmente gerar os maiores rendimentos financeiros da história da FIFA, pelo menos é o que se diz na sede desta entidade. Porém, o futebol à escala internacional pode transformar-se num desporto para ricos, ou mesmo para muito ricos. Por exemplo, fala-se muito no jogo Espanha-Uruguai, onde os tickets de entrada estão situados entre 600 e 1.000 dólares. E vai subir porque, mesmo assim, ainda faltam tickets neste momento, ainda faltam bilhetes de entrada. De maneira que, com os estádios lotados a este nível, é um big business. E é um big business, sobretudo nos Estados Unidos, porque os bilhetes no México são mais baratos. Ora, a esta situação acresce uma outra que envolve o México e os Estados Unidos. É que a seleção iraniana parece que a cada jogo vai ter que fazer uma viagem de avião. O que corre agora, mas isto ainda há tempo para se corrigir, o que corre agora é que a Iran Airlines, a companhia aérea nacional iraniana, vai ter um avião à disposição da seleção do seu país. E esta seleção vai passar o dia e a noite, portanto vai dormir, no México, em Tijuana. E quando tiver jogo, apanha o avião e vai para Los Angeles. Bom, isto vai ficar caro para os iranianos, mas parece que foi a única forma que se encontrou, porque os iranianos não se sentem tranquilos nem seguros nos Estados Unidos. E as autoridades de segurança dos Estados Unidos também não se sentem tranquilas, vendo lá os iranianos andar na rua em Los Angeles ou qualquer outra cidade. Bom, já que estamos nos Estados Unidos, vamos lá dizer outra vez que o Donald Trump, outra vez também, diz que está quase a ter um acordo com o Irão, mas todos os dias aparece que as negociações podem durar um bocadinho mais, e um bocadinho mais, e um bocadinho mais. Ora, aqui não se sabe muito bem o que é que se passa. É claro que a questão da política energética iraniana juntou-se à política iraniana de cobrança de pedágios na passagem do Estreito, e isto levantou problemas porque, pronto, então a guerra é que piorou a situação na área. Antigamente passava-se livremente. Mas há aqui um outro aspecto que começa a ser noticiado, que a diplomacia norte-americana quer transformar este acordo entre os Estados Unidos e o Irão, no fundo os Estados Unidos e Israel com o Irão, numa ampliação dos chamados acordos de Abraão, dos acordos de Israel com o conjunto do mundo árabe. E sobretudo a Arábia Saudita estaria a ser pressionada pelos Estados Unidos para entrar no que significa logo como primeiro passo um reconhecimento de Israel, e isto não é tarefa nada, nada fácil para as diplomacias árabes e, é claro, muito menos ainda para a diplomacia iraniana, se for chamada também para este tipo de apelo. Bom, a nível psicológico, a Psychology Today publica um artigo, aliás, promete até mais outro, que está a ser público, está a ser transcrito em outros jornais, às vezes por extenso, às vezes só por passagens, onde se abordam os chamados microplásticos, ou seja, aqueles bocadinhos milimétricos, às vezes nem se vê, que se soltam de embalagens de plástico, entram na comida, entram na água, às vezes aparecem mesmo na roupa, e infiltram-se no organismo humano. As pesquisas no organismo humano nesta matéria não estão muito avançadas, elas estão mais avançadas no domínio dos animais, mas a nível humano, as poucas pesquisas que foram feitas notaram a incidência de microplásticos até em testículos, portanto, de homens. E a revista promete uma análise em relação aos efeitos sobre as mulheres, sobretudo a nível mental.
0: O Planisfério com José Gonçalves na antena da RTP África. E na rádio há um brinde.

0: A música de Javan, que nem pensa em colocar os papéis para a sua aposentadoria. Esta chama-se Um Brinde e faz parte do mais recente de originais. Chamo a atenção para o calor que hoje vamos ter em Portugal. Máxima de 36 graus para Lisboa, com sol e um aviso do Instituto Português do Mar e da Atmosfera para o tempo quente. Bom dia, Faisal. É mesmo assim, sempre na subida. Um bom dia também para a Plácida. Aí uma confecção fresquinha para o dia quente de hoje, com máxima de 34 graus para Coimbra, 28 para o Porto e também para Faro. Claro, já estamos de zarpada, entre aspas, para as Ilhas Maravilhosas, para sabermos novidades de São Tomé e Príncipe. E é lá que está o Oscar Medeiros, correspondente RTP África nas Ilhas Maravilhosas. Viva! Bom dia!
1: Bom dia, David. Vamos aos assuntos que vão marcando a atualidade informativa em São Tomé e Príncipe. Mais um pré-candidato poderá entrar na corrida às presidenciais de 19 de julho no arquipélago. Trata-se de Domingos Monteiro, membro fundador do Movimento dos Cidadãos Independentes, Partido Socialista, MCI-PS. A decisão final será comunicada no próximo dia 30 de maio, durante o congresso desta formação política fundada por Domingos Monteiro. Nesta altura, há quatro pré-candidatos declarados: Nix Bonfim, Elsa Pinto, Nito Viegas de Abreu e Carlos Villanova, que pretende renovar o mandato. O prazo para a oficialização junto ao Tribunal Constitucional termina a 4 de maio. Ainda sobre as próximas eleições presidenciais em São Tomé e Príncipe, o pré-candidato Nix Bonfim acusou ontem outros dois interessados na corrida, Nito Viegas de Abreu e Carlos Villanova, de estarem em campanha antes do período estabelecido por lei. O advogado e ativista social alega a violação da lei eleitoral e deixou um alerta à Comissão Eleitoral Nacional e ao Tribunal Constitucional. Nix Bonfim acusou também o presidente do Tribunal Constitucional, Artur Vera Cruz, e o atual chefe de Estado, Carlos Villanova, de fabricação de falsos argumentos para impedir a sua candidatura às presidenciais por causa de uma alegada dívida resultante da multa pela não apresentação das contas da campanha nas eleições presidenciais de 2021. O pré-candidato anunciou para o próximo dia 5 de junho uma manifestação pacífica para exigir explicações ao Tribunal Constitucional. De acordo com a lei eleitoral, o Tribunal deverá publicar no dia 11 de junho a lista dos candidatos aprovados para concorrer às eleições de 19 de julho. Ainda no arquipélago, o Sindicato da Empresa Nacional de Aeroportos e Segurança Aérea está a exigir pagamento urgente de subsídios em atraso aos trabalhadores e ameaça avançar com uma greve por tempo indeterminado caso as reivindicações não sejam atendidas no prazo de 7 dias úteis, segundo uma carta enviada à direção da empresa na semana passada, com data de 19 de maio. E para terminar, taxistas de duas localidades da ilha de São Tomé, Almeirim e Caixão Grande, iniciaram ontem uma paralisação de 2 dias para reivindicar a má qualidade da estrada. Eles admitem prolongar este protesto até que seja indicada pelo governo uma solução para o problema, que se arrasta há vários anos. David, são as principais notas que vão marcando a atualidade informativa em São Tomé e Príncipe. Continuação de uma boa terça-feira para ti e também para os ouvintes da Rádio RTP África.
0: Obrigado ao Oscar Medeiros. Para ti, votos de uma jornada leve-leve. Saltada até Moçambique e África do Sul, minha gente, muito bom dia. Força e vibração positiva para ultrapassarmos os desafios que esta terça-feira reserva. Estamos juntos na energia e também nesta vibração.

0: Os irmãos Calema aqui com esta chuva de amor, depois de termos estado entre Moçambique e África do Sul com Assama Tous e Cláudio Jafta. Uma boa jornada, estamos juntos após uma década dedicada à vanguarda da nova música brasileira. 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
1: Onde também tratamos do desporto, é já a seguir com Mário Silva da Costa.
2: João Afonso é reforço do Clube Azul e Branco, o guarda-redes de 19 anos chega do Santa Clara e assina um contrato válido até 2031. Os Dragões pagam 1 milhão e meio de euros aos açorianos por 80% do passe. O negócio contempla ainda mais 500 mil euros mediante o cumprimento de objetivos. Nas primeiras declarações como jogador do Porto, João Afonso recordou as sensações que teve quando foi titular no Estádio do Dragão na última jornada do campeonato.
3: Joguei pelo Santa Clara no último jogo, em casa, e pude ver o ambiente, tudo, os adeptos, e disse, fogo, pá, quem me dera estar aqui também, né? Porque sim, é muito diferente, é um clube com uma dimensão muito maior do que estava habituado e principalmente é um orgulho.
2: O jovem jogador revela ainda que admira os colegas guarda-redes do Futebol Clube do Porto, em particular Diogo Costa, que descreve como um ídolo. João Afonso fica blindado por uma cláusula de rescisão no valor de 30 milhões de euros. O Torriense indicou o Estádio Algarve para jogar a Liga Europa. O diretor desportivo do clube, que venceu a Taça de Portugal, garante, em entrevista ao Canal 11, que o Torriense cumpriu todos os processos burocráticos de licenciamento. No entanto, André Sabino explica que os encontros da Liga Europa não vão poder ser jogados no estádio Manuel Marques, em Torres Vedras.
4: Posso desvendar que o estádio que nós licenciámos foi o estádio do Algarve, pela lutação e porque também tivemos alguma dificuldade e nós acabámos por licenciar.
5: E achas que isso não é reversível? Ou seja, aquele estádio, a partir do momento que tu indicas, tem de ser aquele? Ou imagina, podes no verão indicar outro qualquer?
4: Podemos fazer a alteração. Ou seja, aquilo foi a solução mais prática, porque também...
6: Okay. Vai acabar o processo.
4: Exato. Ou seja, terminou o processo ali, está aprovado e nós agora, logicamente, que a nossa intenção é jogar o mais perto possível da cidade de Torres Vedras.
2: André Sabino ao Canal 11, o diretor desportivo do Torriense, diz também que as obras no estádio Manuel Marques vão arrancar o quanto antes e que a fase inicial da próxima temporada também vai ser jogada em casa emprestada. Bernardo Silva admite que vai ter saudades do futebol inglês. O jogador internacional português deu uma entrevista à The Zone, onde fez um balanço das 9 épocas ao serviço do Manchester City e admite que há aspectos dos quais vai sentir falta da Liga Inglesa.
7: De jogarmos à mais alta intensidade a cada 3 dias, também de deixar de ter isso, também já me vai saber um bocadinho bem, até pela idade. Mas do apito, não ser um apito fácil, como vemos em algumas das nossas ligas de lá de baixo da Europa, que é uma coisa que me irrita profundamente ver, e ver que o jogador batuteiro é recompensado sempre que se manda para o chão, irrita-me muito e vou ter saudades disso. Dos nossos adeptos, que têm bastante mais respeito.
2: Bernardo Silva, entrevistado à Zão, no Internacional Português, aponta ainda o Liverpool como o maior rival nestas 9 temporadas de Manchester City. No ténis, Jaime Faria arranca hoje a participação no quadro principal do torneio Roland Garros. O tenista português joga esta tarde frente ao canadiano Denis Shapovalov. Amanhã é a vez de Nuno Borges jogar já na segunda ronda frente ao sérvio Miomir Kecmanovic.

0: Alô, alô, alô, alô, uma boa terça-feira a todos os que me estão a ouvir. Ontem foi dia da África, não é?
1: Uhum.
0: Hoje é dia do quê? Eu acho que o dia da África deviam ser dois dias, porque a África é muito grande.
2: Dois dias.
0: Só para ser um dia é pouco.
1: É uma semana.
0: Exatamente.
2: Acho que devia ter um feriado para todos os africanos.
1: Epa, agora com esta onda de calor aqui.
0: Então tu achas que no dia da África nenhum africano devia trabalhar?
2: Claro. Todo africano devia estar aí, ter um dia pelo menos para comemorar.
1: Não, fazer
2: depois,
1: o que gosta.
2: Depois entramos nessa semana que já vai. Bate dias que vão bater 40, quase 40. Epá!
0: Cuidado!
2: A esplanada está a chamar!
0: Cuidado!
2: O imperial está a chamar!
1: O camarão está a chamar!
2: Tudo a chamar!
0: Faltar ao trabalho está a chamar também! Faltar ao trabalho também!
2: É verdade, muitas das vezes vocês não percebem que às vezes a vossa ausência é mais importante que a vossa presença.
1: É verdade.
2: Para confirmar isso, faltem de trabalho. Vocês vão ver que eu tenho razão.
0: Experimentem. Tu estás a incentivar as pessoas a faltarem ao trabalho, não é?
2: Não. Isso é. Vocês já são adultos.
1: Pois. Não pode ir. Diz que não pode ir.
2: Vocês são adultos. Vocês é que sabem.
0: Sejam amigos do chefe, que é mais importante. Mas olha, hoje vamos falar de uma coisa muito importante, porque sabemos que o preço das casas subiu muito.
1: Ui.
0: Arranjar casa hoje em dia em Lisboa, Algarve, Porto, está difícil.
2: Arredores.
0: E hoje vamos ajudar os nossos ouvintes, porque quando vocês entram num novo sítio, num novo cubículo, vocês têm que ter regras, não é? E hoje vamos ajudar a ter maneiras de conquistar a vizinhança, porque vocês nunca vão viver sozinhos. O sítio que vocês vão viver, já lá pessoas estão há 10, 15, 20 anos e regras são para ser respeitadas, não é? Por isso, há maneiras de conquistar a vizinhança. Eu agora pergunto a vocês dois. Vocês já conquistaram o coração dos vossos vizinhos?
2: Eu acho que às vezes é impossível, porque muitas das vezes o conquistar é mesmo só pelo cumprimento. Bom dia, boa tarde, boa noite, mas nada. A única maneira que eu tenho de falar de mim, de conquistar os vizinhos, é aquele sorrisozinho simpático, bom dia, boa tarde, estás entrando no elevador, o vizinho está a vir pegar a porta, o vizinho está assim com um saquinho pesado, também ajudas, a porta está a fechar seguras antes dele entrar, porque senão de resto, a única maneira de conversar com vizinhos é só quando tem animais.
0: Ah, sem dúvida.
2: Você tem um cão, ele também tem um cão?
0: Sem dúvida.
2: Ele tem um gato, você também tem um gato? E ao conversar com ele, então, o que o teu gato está a comer?
1: E o tempo?
2: É peixe.
1: E o tempo?
2: Quantos
1: também
2: anos é que tem? Mas nada, agora de tempo, David. A maior parte das pessoas só entra e sai. Há vizinhos, o meu prédio tem para ir uns 8 andares. Há vizinhos que eu nunca vi na minha vida. Há vizinhos que eu nem pessoas que entram, que eu nem sei se moram lá ou não.
0: Pois.
2: Não sei se é carteiro. Não sei se é o contador da água que está a vir contar e os leitores, não sei.
0: Mas olha, conquistar a vizinhança é uma arte, porque se acontecer alguma coisa em tua casa, quem te vai salvar é o vizinho, não é? Houve uma vez que eu tive uma inundação dentro da minha casa e quem salvou foi o vizinho. Por isso é sempre bom ser amigo do vizinho e é uma arte conquistar, porque ser vizinho, ser meu vizinho é fácil, eu faço pouco barulho, eu limpo a minha casa, eu sou um bom vizinho. Quem vos dera a vocês os dois serem meus vizinhos?
2: Quem vos dera a vocês ser meu vizinho? Eu não faço obra. Não faço obra, David.
1: Eu não prego.
2: Minha obra é só tipo montar cama, montar armário, desmontar, trocar uma lâmpada. Agora os vizinhos que eu tenho. Tipo, na hora que eu decido, não, vou tirar um. Almocei, agora vou tirar um cochilo de uma horinha, duas horinhas. Basta meter a cabeça na almofada.
0: É o brebequim, não é?
2: Yeah!
0: Há sempre o vizinho obreiro que está sempre a fazer obras.
2: E depois não tem respeito. Obra é de segunda a
0: sexta.
2: E tem horário, das 8 até às 18. Mas eles não. Não importa segunda, não importa terça, não importa quarta, nem quinta, nem sexta, nem sábado, até domingo estão a furar parede. Já não tem dia de descanso. Como é que eu vou ser amigo desse vizinho?
0: Tens que
2: assim
0: ser
2: se encontra com ele na escada. Bom dia. Bom dia o quê?
0: Tens que ser amigo dele.
1: Dizer, bom dia.
2: Bom dia o quê?
0: Eu gosto daquele vizinho fofoqueiro. Todas as fofoquices do prédio ele sabe. A fulana entrou ali, a fulana deixou a porta aberta, a carta foi para o terceiro esquerdo em vez de ter ido para o terceiro direito. Eu gosto do vizinho fofoqueiro.
2: Há uma vizinha que eu nunca me encontrei com ela na escada, nem no elevador, nem nada. Onde é que eu lhe vejo? Só na janela a fumar. David, só lhe vejo na janela a fumar, mas nada. Mas nada. Agora, bom dia. Nunca lhe falei bom dia. Agora também não vou na janela lhe falar vizinha. Bom dia.
0: Mas olha, eu tenho tanta confiança com os meus vizinhos que eu podia lhes dar a chave da minha casa. Sim, eu e os meus vizinhos somos mesmo amigos, é uma comunidade.
1: Isso é bonito.
0: Sejam amigos dos vossos vizinhos. Só não pagam a renda. Só não ajudam a pagar a renda, mas de resto somos amigos. Se me faltar alguma coisa, açúcar, sal, pimento.
2: Aqui? Aqui?
0: Sim.
1: E tens alguma vizinha, por assim, acaso, não, a quem possas pedir um bocado de açúcar?
0: Eu sempre
1: uma
0: tive
1: vizinha,
0: o azar.
1: Aquela vizinha.
0: Sempre tive o azar de ter vizinhas feias. Não sei porquê, pá.
2: Eu também nunca tive assim uma vizinha.
0: Digam uma vez que tiveste aquela vizinha mesmo.
2: Por acaso tenho. Ih, por acaso agora lembrei, tenho.
1: Lembraste agora, né? Eu só tenho assim, vizinhas cotas. São aquelas vovós, assim.
2: Não, tenho. Por acaso tive uma aí. Está sempre com o namorado dela.
1: Ah, pronto.
0: Ah, está sempre com o namorado dela, né?
2: Mas ela é...
1: Ok. É boa vizinhança.
2: É boa vizinhança.

0: Bom dia, 9 horas em Portugal e Angola, são 7 da manhã em Cabo Verde, 8 horas na Guiné-Bissau e em São Tomé e Príncipe, 10 em Moçambique. Os principais temas que fazem parte deste noticiário.
1: Moçambique, FAO

0: Pede financiamento urgente para assistência agrícola e alimentar. A OMS alerta para a gravidade extrema da epidemia de ébola na República Democrática do Congo. Tedros Ghebreyesus chega à República Democrática do Congo para acompanhar a resposta ao surto. Para candidato, Mix Bonfim acusa rivais de campanha ilegal em São Tomé e Príncipe de referir que Bassirou Diomaye substitui Sonko e escolhe banqueiro Amadou Lo para esfriar governo. A Assembleia do Senegal decide hoje a reintegração de Ousmane Sonko.
1: Temos muito calor em Portugal, máxima de 36 graus para Lisboa, há aviso do Instituto Português do Mar e da Atmosfera. Começa agora o Jornal RTP África com João Costa Dias.
0: É um apelo da FAO, são necessários cerca de 92 milhões de euros para apoiar 1 milhão e 800 mil pessoas em Moçambique, jornalista Paula Borges.
2: Os beneficiários serão crianças, mulheres e homens afetados por eventos climáticos até 2031. Num relatório divulgado ontem, a FAO recorda que no início do ano, inundações severas atingiram Moçambique, perturbaram gravemente os sistemas agroalimentares do país e danificaram culturas, gado, pescas e infraestruturas agrícolas críticas em algumas das áreas mais produtivas do território. De acordo com a agência da ONU, a crise que afetou mais de 724 mil pessoas e danificou perto de 440 mil hectares deixou consequências económicas substanciais, com danos e prejuízos que estão estimados em 30,4 mil milhões de meticais, cerca de 490 milhões de euros. O setor agrícola é responsável por quase 73% das perdas totais. As províncias de Gaza e Maputo sofreram a maior concentração de danos, onde, a explicar a FAO, muitas famílias rurais perderam não só a produção agrícola atual, mas também os ativos produtivos que sustentam os meios de subsistência e a segurança alimentar ao longo do tempo. Para isso, pede 79 milhões de dólares a FAO ao longo de 3 anos para dar resposta aos efeitos da crise climática nas famílias do campo. Em Moçambique.
0: A organização alerta que a assistência alimentar e agrícola é crucial para travar o agravamento da crise humanitária. Moçambique é considerado um dos países mais severamente afetados pelas alterações globais. O número de mortes na atual época das chuvas subiu para 289 e as pessoas afetadas e o número de pessoas afetadas ultrapassou 1 milhão desde outubro, segundo a nova atualização do Instituto Nacional de Gestão e Redução do Risco de Desastres. A República do Zimbábue repatriou 29 cidadãos moçambicanos que viviam em legalmente no país, a maioria crianças, informação que foi confirmada pelo porta-voz da Direção Provincial de Migração em Manica, Abílio Mata.
3: A Direção Provincial de Migração de Manica, através do posto de travessia rodoviário de Machipanda, recebeu o número de 29 cidadãos moçambicanos, dentre eles 28 de idades compreendidos entre 14 a 18 anos e um adulto de 65 anos. Referi que o adulto trata-se de um deficiente visual e este mesmo adulto é que usava uma dessas crianças como guia para o trabalho de mendicidade.
0: Em Moçambique ainda, a hidroelétrica de Caorabassa vai financiar o plano diretor de turismo para a Vila do Songo, onde está instalada uma das maiores barragens de África. A HCB quer estruturar o desenvolvimento turístico da região, reforçando a sustentabilidade e a atração de investimento. E a Câmara de Turismo de Cabo Verde quer reforçar o diálogo com o novo executivo e pede uma transferência efetiva de competências para o setor privado. O presidente, Jorge Spencer Lima, diz que a instituição aguarda apenas a tomada de posse para retomar protocolos já assinados.
4: Essa nossa postura de colaboração institucional com todos os governos de Cabo Verde e o governo do PSV não vai ser diferente. A primeira questão que vem é a questão que diz respeito à transferência de competências do governo para o setor privado e para as câmaras de comércio e turismo. Nós temos 3 protocolos assinados com o governo e que, no momento que nada funcionou. Nós vamos voltar a colocar essas questões em cima da mesa, que pensamos que deve ser desta vez levada a sério.
0: No topo das prioridades está a regularização do alojamento complementar em Santa Maria, na Ilha do Sal. E o pré-candidato às presidenciais de 19 de julho em São Tomé e Príncipe, Miques Bonfim, acusa os também interessados Nito Viegas de Abreu e Carlos Vila Nova de estarem a fazer campanha fora do período legal. Bonfim fala em violação da lei eleitoral e deixa um alerta à Comissão Eleitoral Nacional e ao Tribunal Constitucional. Óscar Medeiros.
5: A crítica é dirigida aos dois pré-candidatos, mas Miques Bonfim virou o foco para o Presidente da República em exercício, Carlos Vila Nova.
6: É Presidente da República Democrática de São Tomé e Príncipe. Conhece bem as leis, jurou cumprir, fazer cumprir as leis, jurou cumprir a Constituição e as leis do país, a lei eleitoral, mas está no terreno a pedir votos sem que a sua candidatura seja, no mínimo, diferida.
5: O pré-candidato e ativista social não fica por aí.
6: Esse pré-candidato está no terreno com toda a logística do Estado, cargos do Estado, segurança do Estado, meios financeiros do Estado, TVS, as armas do Estado e tudo mais, para ir para o terreno fazer campanha. É grave. Estamos a falar, volto a repetir, de um presidente da República no exercício. O senhor está no poder há 5 anos. Teve tempo para convencer o povo. Teve tempo. E não adianta estar agora para terreno furar a lei, a Constituição da República.
5: Miques Bonfim apela à intervenção dos órgãos de fiscalização.
6: Senhor Presidente do Tribunal Constitucional, isso é que é ilegalidade. Senhor Presidente da Comissão Eleitoral, isso é que é ilegalidade. Diga ao senhor Vila Nova para parar com isto. Essa é a condição de se chumbar a sua candidatura. Porque não pode pedir voto nessa fase.
5: Miques Bonfim também apontou o dedo ao pré-candidato Nito Viegas de Abreu,
6: que é, por sinal, legislador, deputado da Assembleia e líder parlamentar de um partido político. Está no terreno a fazer campanha.
5: Alegados atos de campanha eleitoral antes do período permitido por lei deixa indignado um dos pré-candidatos às eleições presidenciais de 19 de julho em São Tomé e Príncipe.
0: Com as eleições a aproximarem-se, o ambiente político ganha novas tensões com acusações, agora de Miques Bonfim, sobre a alegada campanha antecipada dos seus adversários. E as medidas sanitárias contra o Ebola foram reforçadas em Brazzaville, onde líderes africanos iniciam hoje os encontros anuais do Banco Africano de Desenvolvimento. No primeiro dia, o BAD divulga as projeções económicas de África para 2026, alertando para o déficit de financiamento num continente que precisa de 345 mil milhões de euros por ano para acelerar o desenvolvimento. Mais de 80 delegações participam na reunião. E o diretor-geral da Organização Mundial da Saúde alerta que a epidemia de Ebola na República Democrática do Congo é extremamente grave e difícil de controlar. Tedros Ghebreyesus chega hoje ao país para acompanhar a resposta no terreno, numa fase em que o surto continua a evoluir rapidamente. Germano Campos.
7: A Organização Mundial de Saúde considera que a epidemia de Ebola na República Democrática do Congo está a evoluir mais depressa do que a capacidade de resposta. O diretor-geral da OMS explicou que a detecção tardia dos primeiros casos, a insegurança na região, a desconfiança das populações e a ausência de vacina contra esta estirpe tornam a situação especialmente crítica. Aquele responsável participa numa reunião da Agência de Saúde da União Africana e avisa que os países vizinhos devem agir de imediato, já que 10 deles estão em risco. A estirpe Bundibugyo, responsável pela atual epidemia, pode ter uma letalidade até 50%. Até agora, a República Democrática do Congo confirmou 101 casos e 10 mortes, mas a OMS admite que o número real é muito superior, apontando para mais de 900 casos suspeitos e 220 mortes também suspeitas. A província de Ituri, o epicentro, é uma zona remota, marcada por violência armada e forte resistência das comunidades às equipas de saúde. A OMS elevou o risco no país para um nível muito elevado, o máximo da sua escala.
0: As autoridades locais e a OMS sublinham que todos os dados estão ainda a ser confirmados, dada a instabilidade da situação. E os ministros da Agricultura da União Europeia reúnem-se hoje em Bruxelas para discutir a subida dos preços dos fertilizantes, agravada pelo encerramento do Estreito de Hormuz devido ao conflito entre Estados Unidos, Israel e o Irão. No Senegal, o presidente Bassirou Diomaye Faye nomeou o banqueiro e ex-ministro Amadou Al-Aminou Mohamed Lo como novo chefe do governo, 3 dias após demitir o antigo primeiro-ministro Osman Sonko. A mudança acontece num contexto de tensão política e de forte crise financeira, com a dívida pública a atingir 132% do PIB. A Assembleia Nacional reúne-se hoje para votar a reintegração de Sonko como deputado. E a polícia do Níger anunciou a apreensão recorde de 268 quilos de cocaína na cidade de Zinder, escondidos num caminhão proveniente do Ghana. O carregamento, com origem em Accra, atravessou vários países da África Ocidental antes de entrar no Níger e tinha como destino final a Líbia. 8 suspeitos foram detidos e as autoridades procuram agora outros membros do que descrevem como um grupo criminoso estruturado.
1: Final do Jornal RTP África com João Costa Dias. 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

Mais uma vez, muito bom dia, bem-vindos a uma nova hora nesta manhã, RTP África. Agora com Ivan Alexei, o primeiro convidado em matéria de música. Entretanto, contributos de África para a humanidade é o tema para a Hora dos Ouvintes de hoje, depois de assinalarmos o Dia de África ontem. Hoje falamos sobre o continente, os impérios africanos e os contributos para a humanidade na Universidade de Lisboa, onde em direto vai estar o Frederico Pinheiro. Na sua opinião, quais os destaques dos contributos africanos para a humanidade? É a nossa questão de hoje. Na Hora dos Ouvintes, a partir de agora pode ligar para a produtora Isabel Leonor através do 213820185. Já sabe, o indicativo, se for necessário, é o 00351. Pode também fazer a sua inscrição no site africa.rtp.pt. Inscreva-se na Hora dos Ouvintes. Hoje o tema é contributos de África para a humanidade. Vamos perguntar, na sua opinião, quais os destaques dos contributos africanos para a humanidade na Hora dos Ouvintes de hoje. Daqui a pouco vamos ter o artista da semana.

0: para dar energia e também atividade. Grandma Reggae, que se faz em Moçambique, aqui com Get Up, para levantar e seguirmos caminho. Muito bom dia. 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
1: A Maguado surge no Mindelo, em São Vicente. E lá já imaginava a presença do Danilo, em termos de guitarra, e depois relacionei-a com uma gravação que fiz de um casal em Ribeira Bote, a ter uma certa discussão de quem é que manda, assim, de uma forma assim muito leve, e achei que faria sentido com aquilo que também é o recurso que eu fiz em termos de sampling de uma música de Jorge Neto, A Felicidade. É uma história de um casal, é um retrato que eu tentei fazer.

0: Mais uma incursão no artista da semana, Fijo Chora, Timanche. E hoje há aqui uma mensagem e também uma homenagem. Daqui a pouco vamos contar com a opinião de Rosário Luz de Cabo Verde.
1: Inesperadamente, o círculo que garantiu a maioria absoluta ao PAICV foi o das Américas. Entre os fatores que concorreram para esta derrota expressiva do MPD na diáspora está o caos em que se encontra o setor dos transportes e a desorganização dos procedimentos alfandegueiros agravados por excessos tributários.
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0: Ainda pode ligar o 213820185, indicativo 00351, número RTP África. Do outro lado da linha, a produtora Isabel Leonor vai tomando conta das inscrições para a Hora dos Ouvintes com o tema Contributos de África para a Humanidade. Depois de assinalarmos o Dia de África, hoje falamos sobre o continente, os impérios africanos e os contributos para a humanidade com o Frederico Pinheiro em direto da Universidade de Lisboa. Na sua opinião, quais os destaques dos contributos africanos para a humanidade? É o desafio que lançamos.
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0: com a participação de Manecas Costa, mais uma para o disco Legacy de Nelson Freitas. Muito bom dia, máxima de 36 graus para Lisboa, com aviso do Instituto Português do Mar e da Atmosfera para o tempo quente com muito sol. 34 graus, máxima para Coimbra, 28 para o Porto e também para Faro. Assim está Portugal em matéria de temperaturas máximas, com uma onda de calor que vai tomar conta das próximas horas.
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4: E agora, de partida para Cabo Verde, bom dia, Paula Borges.
5: Cabo Verde, em Lisboa, na verdade, David. Voltamos esta manhã a Carnide, à sede da Associação dos Antigos Alunos do Ensino Secundário de Cabo Verde. Voltamos porque ontem, durante o debate sobre inovação e cultura em direto, a partir deste local, onde também funciona o restaurante Casa Crioula, não nos foi possível ouvir várias senhoras que guardam muitas histórias da Associação e também do Mindelo de outros tempos. São quatro amigas, todas foram, claro, alunas do liceu. Auzenda, 91 anos, cheias de energia, exercitada na dança, mais duas amigas tímidas, uma delas Maria Antónia, escritora, e também Lucília. Lucília, que já vai também avançada nos 80 anos, licenciou-se em Românicas e lembra-se bem dos tapões que levou do professor Baltazar Lopes nos tempos de jovem estudante. Mas Lucília também destaca como foi precisamente este professor que a levou a partir para Lisboa, onde se licenciou.
6: Gosto de encontrar as minhas amigas, os meus amigos e de estar com as pessoas da minha terra. Aliás, estou a usar um pleonasmo, mas é isso.
5: E qual é a sua terra, especificamente? É Cabo Verde?
6: Sou de São Vicente. Quando o liceu foi criado, foi fundado por aquele... O senador Vera Cruz, era Liceu Infante Dom Henrique. E depois, mais tarde, houve um período que eu não posso precisar bem de quantos a quantos, e depois, mais tarde, é que foi reaberto e passou a ser o Liceu Gilianes.
5: E como é que era a escola? Como é que era ir à escola nesse tempo? São Vicente já estava muito à frente das outras ilhas de Cabo Verde.
6: Em 1917 foi aberto.
7: Não havia liceu nas outras ilhas. Era só na nossa.
8: O único liceu era o liceu.
7: Era só em São Vicente.
5: Os alunos havia uma escola...
7: todas as ilhas iam lá ter para estudar.
5: E antes havia os salesianos de São Nicolau também, não é? Mas não era, não era
7: seminário.
6: Sim, foi em São Nicolau, sim.
5: E agora, recentemente fui a São Vicente e toda a gente diz que não é a mesma coisa, que São Vicente era muito diferente. Também passavam lá muitos navios, não é? Traziam muitas pessoas de muitos... E também por isso é que foi tão forte...
6: Sim, o Porto Grande, sim.
7: Era... A carvão, portanto, estava lá companhias de petróleo... De carvão de Cardiff e de Newcastle, e ingleses, que nos atiraram para a civilização.
5: Lembram-se bem desses tempos? Como é que era? Quando nos...
9: Muito bom.
7: Aprendemos todas as más coisas com eles.
5: Como é que era
7: São Vicente?
5: Pá lá, não se zangue.
7: Ela sabe, ela era do meu tempo. A minha conterrânea, não. A minha contemporânea, ela sabe. Ela pode dizer, eu hoje estou muito chateada, não vou falar. Não.
5: Uma tempestade aqui. Então, mas contem-nos lá como é que era a vida em São Vicente, como é que era ir... como é que foi a vossa meninice?
9: Muito bom.
5: Muito bom como? Os professores eram bons?
9: Em todos os aspectos. E lá tinha o Porto Grande, que era um porto natural, onde passavam todos os barcos para reabastecer.
7: Paravam
9: para reabastecer.
7: Sim, carvão e...
9: A Ilha de São Vicente é...
5: Havia sempre... Exatamente, mas havia muita música, não é? Contaram-me que nessa altura havia muita música.
7: Na Praça Nova. De vez em quando chegava um barco com orquestra, iam tocar no Curete.
9: Iam tocar na Praça Nova.
7: Principalmente, orquestras brasileiras.

0: pais brasileiros que iam ver o Beleza e que dizia que vamos ver aquela beleza.
1: Aquela beleza.
0: E ficou beleza.
2: E depois, quando vieram para cá, vieram todas estudar, concluir os estudos ou não?
3: Não, estudei em Cabo Verde.
0: Eu vim para estudar, mas casei e fiquei.
2: Não estudou, não continuou.
0: Eu dei um miúdo giro na Academia Militar, piloto de F-84 da acrobacia, fiquei.
2: A sério? Dos Asas de Portugal?
0: Da Força Aérea, coronel do quadro permanente. Estou aqui em Angola, porque ele era militar, eram comissões. Ainda nasceram dois filhos lá em Angola.
2: E a importância também desta associação para a senhora?
0: Ai, é muito boa, nós reunimos aqui, conversamos, brincamos, jantamos, comemos, dançamos e às vezes há tardes culturais, agora não tem havido. Mas era fundamental, era, antes disto ser remodelado, era mais parte, a parte cultural.
4: Porque não, também não tínhamos, como havia centro cultural, não é, de Cabo Verde, quer dizer, agora começamos a pensar em apresentar o livro, as pessoas vão apresentar lá, em vez de apresentar aqui, e isso tudo.
2: Mas têm feito, porque eu tenho visto nas redes sociais,
4: sim,
2: têm feito aqui
4: não,
2: muitas feito, coisas.
4: Sim, na altura fizemos aqui no dia, de, coisa, no dia, da, do dia da mulher, a mulher cabo-verdiana, portanto,
0: muito bem. Eu venho mesmo com o meu coro também fazer esse tipo de trabalho.
2: Lembro muito bem de Rui Machado, trabalhava Rui tanto Machado, com a Titina, sim, muito próximo. Muito próximo, sim senhor, sim senhor. Então tem sido muito importante. E como é que vê a integração também aqui dos cabo-verdianos, dos que já chegaram há muito tempo e dos que agora são mais recentes aqui em Portugal?
0: Parte dos do nosso tempo já morreram. Só estou eu por aqui que ainda já tenho 91 anos.
2: Tem 91 anos. E a senhora, posso perguntar que idade tem?
1: 86.
2: Ai, meu Deus, estão ótimas. E a senhora?
3: 88.
2: Sim, senhor.
0: E eu também.
4: 73.
0: É tudo 88.
2: Uai, mas estão ótimas. Estão muito bem conservadas. Sim, senhor. Muito bem.
0: Mas eu já disse para ficarem lá há muito tempo à minha espera ainda.
4: Pois é,
0: que não tenham pressa.
2: A partilha de quatro amigas, todas elas alunas do Liceu Gilianas, no Mindelo. Ontem ouvimos-las na Associação dos Antigos Alunos do Ensino Secundário de Cabo Verde, onde há fotografias de nomes grandes das ilhas, com destaque para nomes grandes de São Vicente, em destaque, claro, beleza.

0: A música de Nancy Vieira com Nuno Guerreiro. E agora, Miss Chofela.
1: Bom dia com alegria, RTP África. Olha, hoje eu vou direta ao assunto, sem rodeios. Será que existem extraterrestres entre nós? Disfarçados? A viver uma vida normal? Sim. Há quem diga que sim. E eu só quero saber uma coisa. Se eles estão aqui, será que também ficam irritados no trânsito da 25 de Abril? Será que também apanham aquele sol das 12 em Viana? Ou será que usam teletransporte? Falo. Há teorias na internet que dizem que extraterrestres podem assumir forma humana ou até aparecer como animais, tipo estás a falar com um vizinho e afinal é um ET em missão secreta. Mas vamos começar pela parte mais importante, não é? Até hoje não existem provas científicas nem confirmadas de que vida extraterrestre inteligente esteja a andar aqui na Terra. Nada de naves confirmadas, nada de visitas oficiais e nada de ETs no quintal. O que existe é outra coisa, um universo gigante, mesmo gigante. E a probabilidade de vida fora da Terra existir, sim. Probabilidade. É o que eles dizem, pelo menos. Vamos só já seguir com o roteiro. Os cientistas estimam que só na nossa galáxia, a Via Láctea, podem existir centenas de milhares de milhões de planetas. E muitos deles podem ter condições parecidas com a Terra. Ou seja, a vida fora da Terra não é impossível, só ainda não foi encontrada. Agora aqui começa a parte interessante. A ciência não diz há aliens aqui, mas diz... Seria estranho se fôssemos os únicos com vida inteligente no universo inteiro. Ou seja, até eles duvidam desta ideia de que estejamos sozinhos no universo inteiro. Assim mesmo só existes tu, a tua família, só existe a Beyoncé, o Michael Jackson. Será que lá, noutros planetas, eles não têm o Michael Jackson deles? A Beyoncé deles, o Ronaldo deles, o Mr. Ball deles? Ah, pois é. E é aqui que entra a famosa ideia do paradoxo de Fermi. Se o universo é tão grande e tão antigo, onde é que está toda a gente? Pois há várias respostas possíveis. Talvez a vida inteligente seja rara, talvez as civilizações não durem muito tempo, ou talvez estejam demasiado longe para comunicarem connosco. Não precisa de extraterrestres escondidos na Terra para o universo, já é ser um mistério gigante. Agora, temos que ir às teorias que circulam por aí. Há quem diga que extraterrestres já visitaram e continuam a visitar a Terra e que podem estar a observar-nos neste exato momento ou até que vivem mesmo disfarçados. Talvez o teu chefe seja um extraterrestre. Epá, falei só, pensa bem nisso. Estas ideias aparecem em livros, filmes e internet, mas é importante dizer que não há evidências científicas que suportem isto. Lá está, temos que seguir com o roteiro. Não há provas de aliens na Terra. O universo é grande demais para ignorarmos a possibilidade de vida lá fora. Isso é um facto. E muitas histórias vêm da imaginação humana do que de factos. Mas a verdade mais bonita é esta. Ainda estamos a descobrir o universo e isso por si só já é quase tão estranho quanto qualquer outra teoria de extraterrestres. Portanto, pessoal, se tiverem alguma teoria que queiram acrescentar, é só mandarem no WhatsApp da RTP África.
0: Fica aí então a questão ou uma grande dose de questões no ar sobre o que haverá para além do planeta Terra. Agora a opinião de Rosário Luz de Cabo Verde.
2: Na última semana, o PAICV celebrou a sua estreita vitória e a cidadania pareceu absorvida pela expectativa do elenco governamental que será proposto por Francisco Carvalho, primeiro-ministro eleito. Mas há um outro elemento que deve merecer uma análise cuidadosa, tanto do próprio PAICV como da sociedade civil, a estrutura territorial da vitória. A candidatura de Carvalho sofreu um revés notável no seu território nativo de Santiago Sul, o principal círculo eleitoral do país. Na sua primeira candidatura em 2016, Ulisses Correia e Silva, do MPD, venceu confortavelmente. Elegeu 11 deputados contra os 7 eleitos pelo PAICV. Como ídolo da capital, Francisco Carvalho partiu da mesma vantagem estratégica que Silva, mas venceu por uma margem estreita, 10 deputados contra os 9 do MPD. Por outro lado, o PAICV teve um desempenho notável em círculos que lhe têm sido hósteis, tal como São Vicente e Sal. Na diáspora, dominou o importante Círculo das Américas, onde venceu os 2 mandatos. São Vicente é o único território do país onde uma terceira força conseguiu afirmar-se. Em 2016, o MPD elegeu 5 dos então 11 deputados do círculo. A UCID e o PAICV elegeram 3 cada, com a UCID a liderar em votos. Nas legislativas de 2021, num total reduzido para 10 mandatos, o MPD elegeu 4. A UCID reforçou a sua vantagem com 1/4 de deputado, claramente extraída ao eleitorado do PAICV, que ficou com apenas 2. Mas no domingo passado, o PAICV passou do último lugar em São Vicente para o primeiro. Elegeu 4 dos 10 deputados do círculo e foi a força mais votada do embate. O MPD, em segundo lugar, também elegeu 4, ficando a UCID reduzida a 2. Os resultados brilhantes do PAICV em São Vicente devem-se a um conjunto de fatores, ao fracasso da governação económica do MPD, à nulidade das suas promessas de regionalização e, fundamentalmente, à perda de confiança dos são vicentinos na UCID como possível terceira via. No Sal, um círculo pequeno mas relevante, o desempenho do PAICV também melhorou substancialmente. O PAICV reverteu os maus resultados sistemáticos que tem obtido na ilha e de um único deputado no universo de 4 conseguiu eleger 2. Inesperadamente, o círculo que garantiu a maioria absoluta ao PAICV foi o das Américas. Entre os fatores que concorreram para esta derrota expressiva do MPD, na diáspora, está o caos em que se encontra o setor dos transportes e a desorganização dos procedimentos alfandegueiros agravados por excessos tributários. Para além disso, as fraturas internas do partido terão certamente concorrido para o seu péssimo desempenho. No quadro de uma maioria frágil, a fidelização deste eleitorado recém-adquirido e altamente expectante deveria constituir uma prioridade central na estratégia de governação do PAICV para a próxima legislatura. Infelizmente, não tem sido essa a abordagem dos governos anteriores, que defraudaram sistematicamente os seus compromissos com o eleitorado, priorizando sempre os interesses dos poderosos do partido. É irrealista esperar que este comportamento melhore por iniciativa do poder político. A única força que poderá obrigar o poder eleito a honrar as suas promessas aos eleitores é o upgrade do nível de exigência dos cidadãos.
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0: de Puerto Rico para todo o mundo, hoje com datas em Portugal. Aqui fica este baile inolvidável com Bad Bunny na antena da RTP África. Muito bom dia, atenção ao calor, máxima de 36 graus para Lisboa, 28 para o Porto e para Faro, 34 para Coimbra, também 28 para Maputo e para a cidade de São Tomé. 27 graus é a máxima para Nampula e Luanda, 30 para a cidade da Praia e 33 para Bissau. Agora, vamos ao Planeta Música.
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2: Do top sul-africano chegou a faixa colaborativa que junta Baby D, Gajo Essen, Nova SA Style, Wee Boy, Kaiser e DJ Janisto. Esta bomba musical traz a fusão perfeita do Bolo House com os ritmos eletrónicos urbanos da região do Limpopo. Com uma linha de baixo marcante e fortes influências das batidas tradicionais da África Austral, vamos ouvir Sekete. Está imparável nas pistas de dança da África do Sul.

0: Bom dia, 10 horas em Portugal, também em Angola. 8 horas em Cabo Verde, 9 na Guiné-Bissau e em São Tomé e Príncipe, 11 horas em Moçambique. Agora os temas que se destacam neste jornal.
1: Estados Unidos atacam alvos no Irão, apesar de avanços diplomáticos. Guardas da Revolução dizem ter abatido o drone norte-americano. Marco Rubio garante que o Estreito de Hormuz vai ser reaberto. Moçambique, FAO pede financiamento urgente para assistência agrícola e alimentar. OMS, Organização Mundial da Saúde, alerta para a gravidade extrema da epidemia de ébola na República Democrática do Congo. Tedros Ghebreyesus chega hoje ao país para acompanhar a resposta ao surto. O pré-candidato Mix Bonfim acusa rivais de campanha ilegal em São Tomé e Príncipe.
0: Toda a informação já a seguir no jornal que agora começa a edição com a assinatura de João Costa Dias.
1: Os Estados Unidos voltaram a atacar o Irão apesar dos sinais de progresso nas negociações para pôr fim à guerra no Médio Oriente. Na noite passada, o Comando Central norte-americano confirmou ataques de autodefesa contra instalações de mísseis e embarcações iranianas no sul do país, alegando ameaças diretas às tropas norte-americanas. Horas antes, o primeiro-ministro israelita Benjamin Netanyahu já tinha anunciado a intensificação da ofensiva no Líbano, travando o otimismo que vinha a crescer nos últimos dias. Em Teherão, os guardas da Revolução afirmam ter abatido um drone MQ-9 disparado contra outros aparelhos norte-americanos que teriam entrado no espaço aéreo iraniano. Apesar da escalada, Washington garante que continua a exercer contenção durante o cessar-fogo em vigor desde abril. O secretário de Estado, Marco Rubio, insiste que o acordo ainda é possível, embora admita que a redação final pode levar alguns dias. O Estreito de Hormuz, diz Marco Rubio, vai reabrir. Palavras do secretário de Estado em resposta, então, aos ataques dos Estados Unidos no sul do Irão esta madrugada.
2: O estreito tem de estar aberto e vai ser aberto de uma forma ou de outra. O que está a acontecer é ilegal. Ilegal e é insustentável para o mundo. É inaceitável. Não conheço qualquer país do mundo que faça isto. Os russos não são a favor do sistema de portagens, os chineses também não, e não há qualquer país no mundo que seja a favor de um sistema de portagens, à parte do regime do Irão. Portanto, isto não pode acontecer. O estreito precisa de ser aberto, desimpedido, sem portagens. E, obviamente, isso precisa de acontecer imediatamente.
1: Declarações de Marco Rubio durante a madrugada, depois do exército norte-americano ter atacado várias embarcações e locais de lançamento de mísseis no Irão. O Comando Central dos Estados Unidos disse que se tratou de uma operação defensiva em resposta a uma tentativa do Irão de instalar minas no Golfo Pérsico. Mudando de assunto, é um apelo da FAO. São necessários cerca de 92 milhões de euros para apoiar 1 milhão e 800 mil moçambicanos. Jornalista Paula Borges.
3: Os beneficiários serão crianças, mulheres e homens afetados por eventos climáticos até 2031. Num relatório divulgado ontem, a FAO recorda que no início do ano, inundações severas atingiram Moçambique, perturbaram gravemente os sistemas agroalimentares do país e danificaram culturas, gado, pescas e infraestruturas agrícolas críticas em algumas das áreas mais produtivas do território. De acordo com a agência da ONU, a crise que afetou mais de 724 mil pessoas e danificou perto de 440 mil hectares deixou consequências económicas substanciais, com danos e prejuízos que estão estimados em 30,4 mil milhões de meticais, cerca de 490 milhões de euros. O setor agrícola é responsável por quase 73% das perdas totais. As províncias de Gaza e Maputo sofreram a maior concentração de danos, onde, a explicar a FAO, muitas famílias rurais perderam não só a produção agrícola atual, mas também os ativos produtivos que sustentam os meios de subsistência e a segurança alimentar ao longo do tempo. Para isso, pede 79 milhões de dólares a FAO ao longo de 3 anos para dar resposta aos efeitos da crise climática nas famílias do campo. tempo em Moçambique.
1: Moçambique, que é considerado um dos países mais severamente afetados pelas alterações globais. Em São Tomé e Príncipe, o pré-candidato Miques Bonfim acusa Nito Viegas de Abreu e Carlos Vila Nova de fazerem campanha fora do período permitido. Alega violação da lei eleitoral e alerta à Comissão Eleitoral Nacional e o Tribunal Constitucional. Bonfim acusa ainda Artur Vera Cruz e o chefe de Estado de fabricarem argumentos para travar a sua candidatura. Anunciou uma manifestação pacífica a 5 de junho.
4: Vão fazer manifestação para que não nos clarifique onde é que tiraram o fundamento que Miques já não pode concorrer a eleição porque tem uma suposta dívida. Isto tem que nos dizer. Então, no dia 5 de junho de 2026, vamos sair à rua para o Tribunal Constitucional nos dizer onde é que tiraram esse fundamento jurídico legal. E todos aqueles que são contra a ditadura, que são contra a violação das leis e protegem a democracia, eu convido a todos para irmos à rua. E quero dizer a todos que este ano, 2026, será o ano da mudança. E não será juízes nenhum, não será Carlos Vila Nova nenhum que vá nos impedir fazer mudança no país. São 50 anos. A caminhar para 51 anos. E o país não sai de chão. Não consegue resolver o problema básico do país. O país não tem água, não tem energia. Não há o mínimo de aspirina no hospital para dar às pessoas que estão doentes. Então como é que nós vamos continuar nisto? Vamos mudar isto.
1: O Tribunal Constitucional deve divulgar a 1 de junho a lista final de candidatos às presidenciais de 19 de julho. E do início do ano até ao final de abril, em 4 meses, a PSP em Portugal apanhou em média 28 condutores por dia a circular com excesso de álcool no sangue. O balanço da polícia é divulgado hoje. Foram detidos em 4 meses mais de 2 mil condutores e as multas chegaram sensivelmente às 1.400 por excesso de álcool. António Vitorino era diretor-geral da Organização Internacional para as Migrações quando se registou o último grande surto de ébola na República Democrática do Congo e entre 2018 e 2020. A doença matou pelo menos 2.300 pessoas. Vitorino, ligado à coordenação do apoio humanitário e do rastreio da saúde nas zonas de fronteira, em declarações à RTP Antena 1, António Vitorino explica que este surto é mais grave do que o vivido em 2018 por se tratar de uma estirpe do vírus difícil de detectar e sem tratamento disponível.
5: Desta vez a situação é bastante mais grave, porque estamos perante um caso onde a detecção foi tardia, em virtude de anteriormente se terem feito os testes para a variante, para a estirpe mais conhecida do ébola, a chamada variante do Zaire, e desta feita nós estamos perante uma outra variante, uma mutação, cujo nome é quase impronunciável, Budungiu, há qualquer coisa semelhante a isto, para a qual não existe nem vacina, nem existe tratamento. E, portanto, a primeira linha urgente da cooperação internacional é tentar encontrar, com base nos medicamentos e nas vacinas que existem para a estirpe do Zaire, que foi a de 2018-2020, tentar encontrar rapidamente uma resposta a nível medicamentoso.
1: O terreno é complexo, com zonas controladas por grupos armados rebeldes e atinge populações com uma forte tradição cultural em relação aos mortos e à morte, que é difícil de conciliar com as boas práticas de saúde.
5: No terreno, a situação é muito difícil e eu vejo com muita preocupação as últimas notícias que dão conta de haver uma expansão do vírus para duas cidades muito importantes na zona do nordeste da República Democrática do Congo, as cidades de Goma, que estão ocupadas por um grupo terrorista, um grupo armado, o M23, onde o acesso está condicionado por esse grupo, e a cidade de Butembo.
1: António Vitorino, de referir que o diretor-geral da OMS alerta que a pandemia de ébola na República Democrática do Congo é extremamente grave e difícil de controlar. Gabriessos chega hoje ao país para acompanhar a resposta no terreno numa fase em que o surto continua a evoluir rapidamente. Germano Campos.
6: A Organização Mundial de Saúde considera que a epidemia de ébola na República Democrática do Congo está a evoluir mais depressa do que a capacidade de resposta. O diretor-geral da OMS explicou que a detecção tardia dos primeiros casos, a insegurança na região, a desconfiança das populações e a ausência de vacina contra esta estirpe tornam a situação especialmente crítica. Aquele responsável participa numa reunião da Agência de Saúde da União Africana e avisa que os países vizinhos devem agir de imediato, já que 10 deles estão em risco. A estirpe Bundibugyo, responsável pela atual epidemia, pode ter uma letalidade até 50%. Até agora, a República Democrática do Congo confirmou 101 casos e 10 mortes, mas a OMS admite que o número real é muito superior, apontando para mais de 900 casos suspeitos e 220 mortes também suspeitas. A província de Ituri, o epicentro, é uma zona remota, marcada por violência armada e forte resistência das comunidades às equipas de saúde. A OMS elevou o risco no país para um nível muito elevado, o máximo da sua escala.
1: Um trabalho do jornalista Germano Campos.
0: E fica então assim concluído o jornal na RTP África. 10 horas com 10 minutos em Angola e Portugal. Informação com João Costa Dias. Já a seguir, a hora dos ouvintes.
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0: Sejam bem-vindos a esta Hora dos Ouvintes, em que o tema é Contributos de África para a Humanidade. Depois de assinalarmos o Dia de África, hoje falamos sobre o continente, os impérios africanos e os contributos para a humanidade na Universidade de Lisboa. Estás tu, Frederico Pinheiro, bom dia.
14: Olá, David, bom dia. Exatamente aqui no centro da capital portuguesa, a Universidade de Lisboa, que dedica uma semana ao continente africano. Recordo, tal como nós aí na RTP África dedicamos o dia de ontem, foi o dia de África, e ontem começou então esta semana de África na Universidade de Lisboa, que ao longo dos próximos dias vai organizar uma série de palestras, conversas, exposições, enfim, momentos culturais vários, também momentos de gastronomia, é isso que promete o programa. Para hoje o dia começa com uma conferência com o título Os Impérios Africanos e as Contribuições deste Continente e destes Impérios para a Humanidade, um debate que vai contar com a presença do historiador angolano, também congolês, Jean-Michel Mabeco Tali, que está aqui ao meu lado. Olá, bom dia, professor. Muito obrigado por estar connosco aqui em direto na RTP África. Quais as principais ideias para proferir no âmbito desta conferência? Quais foram esses contributos que é importante assinalar?
15: Bem, obrigado pela entrevista. Bom, fui convidado para falar dos empresas africano e do seu contributo, digamos, na civilização humana. E as ideias principais, apenas mostrar, em primeiro lugar, que a África participou praticamente de todas as aventuras do ser humano, para além de ter sido, enfim, o berço da humanidade, e deu o seu contributo em praticamente todos os domínios, desde os primórdios tecnológicos, as matemáticas, a filosofia, e até no mundo espiritual, portanto religioso, a África deu o seu maior contributo. Portanto, tenho 20 minutos para explicar isso aos estudantes e depois seguir o debate. Portanto, no essencial é isto.
14: Professor, a ideia ao longo de, que é explanada por vários historiadores, que no fundo a África recebeu do contacto com as civilizações árabes, por exemplo, muito do conhecimento de matemática, que essas tecnologias que fala, muitas vezes ligadas à área militar, vieram do contacto com os europeus, mas pelo que me está a dizer, não é bem assim.
15: Não, isso é uma história contada com uma visão eurocêntrica, que faz da Europa o centro do mundo, quando nem sequer foi na Europa que começaram as grandes civilizações. Dizer isso é praticamente excluir a África de, enfim, todo o contributo que deu, do norte ao sul e dos grandes eventos da humanidade. Portanto, é uma visão eurocêntrica que acho que hoje em dia já não há nenhum cientista sério que aceita isso. são ideias já ultrapassadas hoje em dia.
14: E que grandes contributos é que hoje o continente africano pode oferecer ao mundo, para além daqueles que são muitas vezes realçados, como por exemplo as matérias-primas? É possível ir para além desta visão?
15: Ou seja, é uma visão economicista do papel da África. A África oferece hoje ao mundo alternativas imensas, tanto do ponto de vista econômico, claro, que é ser o continente mais rico que é. Mas que oferece ao mundo uma juventude que traz consigo toda uma dinâmica que vai contar para o mundo da manhã. Então, são contributos imensos que vão do econômico ao espiritual e digamos, a uma visão diferente de como devem ser geridas as sociedades do mundo. Portanto, é o debate de hoje, será que a gente tem que seguir as coisas como o Ocidente quer, ou temos como o velho continente tudo para inventarmos novas formas de gerir o mundo, de governar o mundo. É um debate hoje sobre a questão da democracia. Como é que é seguir o modelo europeu, ou ver como é que se pode implementar a democracia, tendo em consideração todo o passado cultural, todo o passado humano do continente africano.
14: É possível encontrar esse contexto democrático em África? Se nós olharmos para o continente, vemos que a grande maioria dos países não consegue, de facto, encontrar esse equilíbrio.
15: Bom, esse equilíbrio, digamos, essa falta de equilíbrio, como assim entendi a sua afirmação, não é devido apenas a problemas internos. Justamente por ser o continente que tem tudo que o Norte Global precisa, isto tem implicações em termos de instabilidade política, de guerras ditas civis, que no fundo são guerras hegemónicas em termos de compra de matérias-primas. Veja o caso do Congo. A guerra no Congo não é só porque os congoleses e os ruandeses lutam, não. É porque há por detrás disso imensos interesses econômicos e industriais. E a instabilidade serve perfeitamente a esses interesses. Portanto, esse é um debate para...
14: Muito obrigado, professor. Um bom dia. Boa conferência. David, aqui as ideias principais do professor historiador, também Talim Mbeko, que está aqui na Universidade de Lisboa, na Faculdade de Letras, Jean-Michel Mbeko Tali, assim é que é, que vai então ser o centro deste painel, que vai reforçar aqui também a ideia da riqueza e da sofisticação das estruturas políticas e sociais que marcaram a África ao longo dos anos, aqui com uma visão bastante diferente daquela que muitas vezes é hegemónica, aqui também a salientar o contributo que o continente africano deu e ainda pode dar para a humanidade.
0: Obrigado, Frederico. Vamos então assim avançar hoje, a esta hora, para as perguntas, para a pergunta que temos agendada. Na sua opinião, quais os destaques dos contributos africanos para a humanidade? E começamos esta ronda de opiniões em Moçambique. Armando Almone, seja bem-vindo.
12: Boa tarde, Frederico. Boa tarde, David. Saúde também a toda a equipe de trabalho da RDP África e ao vasto auditório desta rádio. Obrigado por me dar espaço para falar sobre aquilo que é o tema de hoje, o continente africano. Que contributo é que este continente dá à humanidade? Falando da humanidade, nós temos o continente africano, que já é o berço da humanidade, né? Então, se formos a ver... aquilo que está a acontecer já não nos dignifica como o berço da humanidade. Aqui no continente africano tem acontecido várias coisas que não nos honram, coisas que nos assustam a cada dia que passa. Temos várias guerras por quase todo o continente. Países que estão sufocados pelas calamidades. Países que, assolados por vários problemas étnicos. Temos o caso de Moçambique, aquela guerra que já passa não sei quantos anos, desde 2017 até a data hoje, e cada dia que passa vai ganhando várias dimensões, vai se alastrando para mais províncias. é uma catástrofe que está acontecendo naquele ponto do país. É uma guerra movida por aqueles indivíduos que não gostam de ver nações livres e a prosperarem. É o que mais existe aqui no continente africano. Estou a falar de Moçambique, assim como podemos encontrar o Sudão também, que está já com uma guerra que não termina há alguns anos atrás, desde que eclodiu aquela guerra, é uma guerra étnica também. Temos vários países que neste momento não estão a respirar o ar da paz. Podemos falar daqui, mesmo ao lado do meu país, que é Moçambique, ao lado de temos a África do Sul, que vive momentos tão dramáticos de xenofobia. As pessoas, o africano persegue o outro africano, mata, desaloja os seus irmãos, movido por raiva e tudo aquilo que não nos honra como africanos. Então, a humanidade dentro do nosso continente quase que não existe. O espírito de humanismo, o espírito de humanidade não existe aqui no nosso continente. Aquilo que é o tema que está hoje em debate é um tema que carece mesmo de muita reflexão, porque este continente é um continente que já teve a oportunidade de parir muitos dirigentes reconhecidos ao nível do mundo. Estamos a falar dos Kwame Nkrumah, estamos a falar dos Nelson Mandela, estamos a falar dos Patrice Lumumba, estamos a falar de dirigentes e grandes intelectuais foram paridos aqui neste continente. Outros tiveram um fim desastroso, outros não é por aí. É um continente que ainda tem tudo para avançar e não depender do Ocidente. Pena porque alguns países ainda continuam dependentes do Ocidente. Temos o caso, por exemplo, dos Camarões, que tem um presidente que não quer sair do poder, já com uma idade bastante avançada, praticamente que nem vive nos Camarões, vive na Europa. Temos o caso, por exemplo, do Uganda, o presidente Yoweri Museveni, que está a governar aquele país desde a década 80 até a data 2. Temos vários países que os seus líderes não deixam a juventude tomar conta. Praticamente usam esses territórios como se fossem quintais deles. A África assim não pode prosperar. É preciso que os dirigentes que já estão lá há bastante tempo dê oportunidades à juventude, que é para também mostrar aquilo que é o conhecimento deles em termos de gestão patriótica, gestão dos países, não é? Porque não é apenas aquele indivíduo que libertou a pátria que tem capacidade de fazer uma gestão ou de dirigir um país e mostrar aquilo que é o conhecimento dele. Chegou a hora de ir descansar, tem que descansar e dar oportunidade aos outros. Infelizmente, o nosso continente é assolado por esta desgraça. Não é? Mas o continente africano, aquilo que nós sabemos, é um continente bastante rico, é um continente que tem tudo para dar certo. Infelizmente, nós ainda temos dirigentes que nos marcham ao nível do mundo desta forma que eu acabei de dizer. Boa tarde a todos e boa terça-feira.
0: Obrigado, uma boa tarde, um bom dia de terça-feira para o Armando Almon, aqui em Moçambique. Vamos agora em Portugal ao encontro do Augusto Nhaga. Obrigado por ter aguardado. Bom dia, bem-vindo.
16: Obrigado, eu. Bom dia, David. Bom dia a toda a equipa, a Isabel Leonor, ao Frederico Pinheiro, assim, não é? A Paula também, e a toda a equipa e a todos os ouvintes.
0: Obrigado.
16: Olha, David, é um tema muito, muito, muito bom e interessante. Também é um tema que Espero que faça também toda a comunidade africana que possa refletir sobre essa situação e também faz com que nós, africanos, possamos refletir sobre a situação do tema. Portanto, acho que é uma forma também de nós conseguirmos, nós africanos, o que é que queremos, o que é importante, porque nós, para além de África ser o berço da humanidade, portanto, só isso diz tudo. E portanto nós também a pergunta que foi feita inicialmente para participarmos hoje aqui, o que é que a África contribui para a humanidade, olha, nós temos recursos naturais, que é muito importante, todos nós sabemos que é muito importante, também os africanos ao longo de toda a história e não só até aos dias de hoje também contribuíram muito para o desenvolvimento global devido à mão de obra humana entre tantas outras coisas e portanto o que faz com que muitas vezes dá aquela sensação que somos um continente enfraquecido, um continente que não tem capacidades para além daquilo que se tem visto, porque dá a sensação que dependemos muito do Ocidente, do exterior, para podermos sobreviver, e é uma falácia. O que nos mata, o que tem matado o continente africano muito, é exatamente os seus políticos, os seus governantes, e muitas vezes também é a descrença que muitas vezes colocam em cada um de nós, achando que nós não temos capacidade para desenvolver, e é uma falácia. Até mesmo na questão da música, nós, africanos, África, foi muito importante para os estilos musicais a nível global, entre elas o jazz, o samba do Brasil, o rock and roll, entre tantas outras estilos musicais. Portanto, foi através das bases de ritmos africanos que surgiram esses estilos musicais. Portanto, há uma diversas situações e matérias, primas que existem no continente que podia fazer com que o continente fosse mais respeitado. Nós, a África é um continente, é um mercado mercantil para o exterior e depois o desenvolvimento humano em África tem ficado muito para trás. Mas cabe a nós também de uma vez por todas refletirmos e darmos um contacto na crise, porque temos tudo para dar certo e o mundo inteiro sabe disso, só que tentam nos adormecer para que não possamos ser grandes aos olhos do mundo. E acho que isso, de uma vez por todas, cada um de nós, africanos, temos que, de uma vez por todas, olhar mais para o nosso continente, para o nosso povo, para os nossos irmãos, deixarmos de sentir vergonha de sermos africanos, de sermos daquele continente que é maravilhoso, um continente grandioso, um continente fantástico, mas é mesmo fantástico, e temos que nos orgulhar de sermos africanos. E é assim, David, acho que muitas vezes, só para terminar, eu vejo que há muita gente que não é africana, que por vezes dá mais valor à África. Claro que há muitos que também não dão, como é lógico, mas há mais pessoas do exterior que dão mais valor ao continente africano do que nós próprios africanos. E a culpa está em nós por continuarmos a ser vistos como os miseráveis, os coitadinhos, os desgraçados, os tristes, e isso tem que mudar. Obrigado, David, um abraço enorme, e é sempre um orgulho, e continue a dar visibilidade e destaque a todos nós, a todo o continente africano, que precisamos para que as pessoas possam ver que somos também importantes nesta humanidade que precisam de todos nós africanos, e não só, mas estamos a falar hoje de África. Obrigado, um abraço.
0: Obrigado, um bom dia e um abraço também para o Augusto Nhaga. Agradecemos a presença, o ter partilhado na antena da RTP África, na hora dos ouvintes, os seus contributos, a sua visão alargada sobre esta matéria, Contributos de África para a Humanidade, em que perguntamos, na sua opinião, quais os destaques dos contributos africanos para a humanidade. Vamos, sem mais demoras, agora ao encontro do Alberto Alves. Obrigado por ter aguardado. Seja bem-vindo. Bom dia.
17: Bom dia, David Joshua. Bom dia, Frederico Pinheiro. Bom dia, extensivo até Moçambique. A África é o berço da humanidade. Já todos sabemos. Ao contrário do que pensam muitas pessoas, é lá que surgem grandes matemáticos e geómetras. E se um bom exemplo queremos, são as pirâmides do Egito. Iniciou técnicas na

0: Sim, esperava que as células cerebrais dos africanos não são inferiores às dos europeus. Logo, negar a inteligência criativa dos africanos é um erro. No Rego, um bairro lisboeta, há por lá um pedaço de África numa galeria de arte africana. Mas haverá por essa Europa colonialista e que muito se negou a países africanos e moldurou umas salas europeias. Não será de espantar que alguns países africanos reivindiquem esses marcos históricos de volta às origens. Quanto ao espírito criativo dos africanos, por iniciativa pessoal, também é digno de realçar quando pegam em madeira, conhecida por pau preto, e a partir daí moldam qualquer obra, algumas autênticas obras de arte. Abundam em muitas casas portuguesas e outros países colonizadores. Em Portugal, para além do já mencionado, podemos visitar a Fundação Carlos Gulbenkian. No Reino Unido, em Londres, podemos visitar o Museu Britânico, onde se encontra uma grande e valiosa coleção de bronzes do Benin. Em França, podemos visitar o Museu do Quai Branly, que há por lá uma das maiores coleções de arte africana. Na Bélgica, a Bélgica tem muita arte proveniente da África Central. A Alemanha também há por lá muita arte africana, nomeadamente em Leipzig. Arte é criação para a humanidade. Já foram mencionados alguns contributos para a humanidade a partir de mentes africanas criadoras. A África tem dado muito ao mundo através de uma das mais belas expressões de arte, a música. Como já mencionou aqui o Augusto Inhaga. Bom dia a todos.
1: Bom dia e um obrigado, Alberto Alves, com os contributos desde os primórdios do continente africano para a humanidade, para o mundo. Um bom dia e votos de saúde. Vamos agora ao encontro do Domingos Tavares. Bom dia, seja bem-vindo.
2: Bom dia, digníssimo David Sossua. Bom dia, Frederico Pinheiro. Bom dia extensivo a todo o auditório, e não esquecendo do meu conterrâneo Manuel Socorro, na Terce Dadá, Filomeno Manuel e todos os outros que tinham se cumprimentado. Falar da África é com orgulho e é com tristeza ao mesmo tempo falar do nosso continente africano, porque o nosso contributo ela é abrangente para o desenvolvimento da humanidade em todas as áreas. Em todas as áreas, a África está presente no desenvolvimento da humanidade. Mas o próprio continente não desenvolve pela nossa própria mente. Porque enquanto existe africano que quer ser europeu, a África não vai desenvolver. Porque os africanos temos que colocar na nossa cabeça que nós somos africanos, não somos europeus. Não somos europeus. Devemos é tirar aquilo que é do bom e do melhor que os europeus fazem e levarmos para o nosso continente e fazermos acontecer algo aplausível, algo que venha de encontro à necessidade do nosso povo. Agora, enquanto temos esses tais corruptos, esses tais senhores que diz que já não quer mais estar na política, que a vaca não tem leite, mas não dá ração à vaca para poder tirar leite, mas quer tirar leite da vaca até morrer, esses tais corruptos é para ser extinto da sociedade africana e para ser extinto

0: da sociedade humana. Depois, temos mais. Quando vem alguém para esta rádio, seja homem ou mulher, vir aplaudir esses maus feitores, essa gente precisa de sentar e repensar a sua própria vida e pensar naquilo que querem para si e para a sua geração. Porque com esses tais corruptos, a África não vai conhecer os dias melhores. Nós temos que mudar o percurso da nossa África e consciencializarmos que nós somos africanos, não somos europeus. E não enganemos nesta vertente. E, portanto, esta é a minha opinião. E muito obrigado, David, e fico por aqui. Bem-aja a todos.
1: Obrigado, um bom dia para o Domingos Tavares sobre os contributos em todas e diferentes ou diversas dimensões. Agradecemos a presença. Um bom dia que agora lançamos para o Malam Gomes. Seja bem-vindo. Bom dia.
2: Bom dia, David. Bom dia, Frederico. Ou toda a equipa, vocês lá na nossa grande RTP. E todos os nossos ouvintes, não vale a pena mencionar aqui nomes. David, tenho aqui ainda aqui uma entrada, antes de entrar no assunto. Os Estados Unidos da América, ou de Trump, está a fazer em todo o mundo, incluindo na União Europeia, Ocidente, Velho Continente, ou Velho Continente. O Uganda andavam a fazer o nosso povo, os nossos países e no nosso continente africano, é que Estados Unidos está a fazer a todo mundo. Não ficaram contentes, ao fim e ao cabo, isso também dói. Hoje o futis velou contra o fiticeiro. Nós africanos, David, os nossos países, somos ricos em tudo. Somos contribuintes limpos para a humanidade e para o mundo e a nossa planeta Terra. E estamos assim por quê? Algumas pessoas acompanham alguns políticos, líderes e governantes corruptas, jaula de ferro instalada nos nossos países e no mundo global, que têm agenda, interesses pessoal, escondida, mesquinha, estratégica. Essas pessoas é que minam a sociedade, os nossos países e o mundo global. David, nós africanos, temos que pôr na dessa cabeça. Dependência, querer tudo, sem dar nada em troca, ou pedir e querer tudo, base de manipulação, ganância, acabamos de vir perder tudo. Conclusão, quem não tem tudo, quem pede tudo, pessoas que pedem tudo, ou pedem impossível, o que é que acontece com essa pessoa? Acaba de vir perder tudo. Solidariedade que se fala, hoje não é bem assim, David. Hoje é cooperação e relações de Estado a Estado. Por quê? A palavra solidariedade é uma estrada com dois sentidos. Vejamos a deslocação do objeto social das associações de solidariedade social, chamado ONGs. Organização não governamental de solidariedade social sem fins lucrativos. Por quê? Quando os seus líderes ou dirigentes falam que não os conhece, pensam que são maiores líderes da oposição. E não são. Onde é que saem com todo o dinheiro para fazer essa atividade toda? Principalmente em alguns países africanos, em especial no nosso país, República da Guiné-Bissau. confiança não dispensa o controle. Devem ser investigados a origem ou o fundamento ou o dinheiro que eles têm, de onde vem e porquê. Deixo essa pergunta, David, e peço a todos os nossos amigos, principalmente os africanos, que deixaram nós, que deixamos o nosso país e viemos aqui. Temos que mostrar a gente que nos abriu a mão, que nós somos contribuintes limpos, como disse, trabalhar com seriedade até chegar à nossa reforma, para formarmos, para termos tudo. Tenho mais de 70 anos, sou rico, não tenho dinheiro, mas tenho uma casa, tenho mulher, tenho os filhos, educou-os como o meu pai me educou e começaram a minha vida em cima da minha cabeça. Tenho tudo até o fim da minha vida, graças a Deus. Muito obrigado.
1: Obrigado de nós. Um bom dia para o Melamo Gomes sobre os povos e os países africanos e seus contributos. Vamos agora ao encontro da ouvinte Luísa Sousa. Junta-se agora a nós. Bom dia. Obrigado por ter aguardado. Seja bem-vinda, Luísa.
3: Bom dia, David. Bom dia a todos os doutores da EDP África. E muito obrigado pelo bondade que vocês nos dão, que é para nós falarmos da nossa querida e linda, maravilhosa África. Vou começar com uma música.

0: África não é só pobreza, África não é só guerra, África não é só miséria, África tem muita coisa, África tem cultura, África tem harmonia, África tem muita coisa. Muitos dizem que nós somos pobres, nós somos pobres, se calhar somos pobres em umas coisas, mas nós somos muito ricos em harmonia, em amizade. Eu cresci no seio de uma família que não tinha muito, mas partilhava tudo um pouco. Partilhava e partilha até hoje o pouco que tem. Ontem eu vi todos os ouvintes a falarem de África, que a África precisa disso, precisa daquilo. A melhor coisa que a África precisa é de união. União entre todos. Não menosprezar, seja lá quem for, de onde for. Não desprezar, seja um aleijado, não desprezar, seja um camponês, seja um pedinte, não desprezar ninguém. Pegar todos, dar cada um o valor que ele merece. Não há necessidade, eu já falei isso aqui e vou voltar a dizer, não há necessidade para nós termos um senhor que eu conheço bem, um aviador ser um motorista do autocarro. Não há necessidade. E nós não temos nem avião para voar. Não há necessidade para nós termos carros de luxo nos nossos países e nós não temos um hospital em condições. Não há necessidade. O que é que a África tem para dar? Muita coisa. A começar de juventude, mão de obra fresca, mão de obra com força. A maioria está na Europa a dar o seu melhor. E quando vão para a África, já vão todos acabados. O que é que a África tem para dar ao mundo? Matéria-prima, muita coisa. Nós temos ouro, diamante, nós temos cacau, café, coco, nós temos, nós temos madeira, nós temos muita coisa para dar ao mundo. O que é que falta para a África desenvolver? Pessoas capazes de pensar no seu próprio país, pensar o seu próprio país. Isso é que falta. Não pensar no seu ego. Isso é que falta à África. Isso é que falta à África. Não aquelas pessoas que olham para o espelho e dizem eu. Não, não, não. Aquela pessoa que olha para o espelho e diz nós somos capazes. Isso é que falta à África. Bom dia, fico por aqui.
1: Obrigado, Luísa Sousa. Um bom dia. Agradecemos a sua presença e opinião sobre... Para já, agradecendo pelo início com uma canção que diz muito e depois contributos e necessidades para um continente mais forte e mais rico. Agradecemos a presença e vamos agora, numa outra direção, cumprimentar o ouvinte Marciano António Mendes. Seja bem-vindo. Bom dia.
2: Bom dia, Davi. Bom dia, ouvintes da Perfal África. Bom dia, Frederico, que hoje está na universidade. Muito bom dia. O que é que falta em África e por que é que a África está assim? Na minha opinião e experiência ao longo da minha vida, a África está assim porque os africanos não acordam. Não estão prontos para seguir os outros. Nós fomos, falam de colonizados. Sim, senhor, fomos dado o nome colonizar. E eu dou o nome evangelizar. E momatizar. Eu não conheço países muçulmanos da África, como é que eles administram a sociedade, como é que eles estão em termos de desenvolvimento. Mas eu vou falar da lusofonia. Nós não queremos seguir os europeus. Quando falo de lusofonia, não queremos seguir os portugueses, seguir aos portugueses o do melhor que o português faz. Quando falo de seguir aos portugueses, seguir as boas famílias portuguesas. Como fazem, como vivem. E seguir aquilo. Não vai estar ali a dizer yana na escola, mas não estudar o suficiente, não ter o conhecimento suficiente. Eu considero, mas em 2023 tive a analisar e concluí, nós temos mais pessoas imaturas do que os europeus. Porque a imaturidade não tem a ver com inteligência. A imaturidade não tem a ver porque a pessoa, não sei o quê. Não, é matura. Há pessoas adultas, crianças. É o que se vê em África. Tiveram agora um bocado a comentar daquele presidente, não sei de que país africano, que já com 90 anos quer ser presidente. Portanto, vê lá, o homem 90 anos, mas é uma criança. Então, com 90 anos, quer ser presidente. Portanto, o que é que falta aos africanos é seguir os europeus. Estudar insuficientemente. Porque eles vêm até e estudam aqui e não estagiam. E quando se estuda, não estagia, portanto, tem a matéria insuficiente. Porque da escola só temos 10%. Agora, os outros 90% é com a sociedade. Eu estive na Guiné, eu comprei lá um terreno há 30 anos. Há 30 anos a rua não tem nome. Acreditam, vê lá. Há 30 anos a rua não tem nome. A rua não sei quanto, a rua projetada. Eu vou reclamar, vou dizer, mas a rua não tem nome, o que é que fazem? Até não. E agora, atualmente, aquelas ruas que eu estou a dizer são ruas da época colonial e do tempo de Luís Cabral ainda continuaram um bocadinho na rua. Agora estão a fazer estradas longas, sim senhor, mas nem sempre como deve ser. Portanto, ao não seguir, para concluir, o não seguir os europeus e estar a dizer a nossa cultura, se perguntam aos africanos o que é a cultura, ou o outro é que vai acertar o que é a cultura em si. Porque pegam numa parte da cultura, a religião é a nossa cultura. Ora, não pode ter duas culturas. Se se converter, se é cristão, foi batizado, não pode voltar a ser pagão outra vez. As duas coisas não podem ser. Portanto, os africanos devem saber distinguir a cultura e quando se trata de estar na cidade, é fazer coisas que ainda no domingo eu estive a falar numa igreja e falei aos guineenses, quando está na cidade, as coisas têm que ser na cidade, seguir os portugueses. Sem isso, a África não avança se não seguir. Portanto, é seguir como fazem as casas, como fazem a agricultura. Não, se não seguir, duas coisas para fazer. Respeito pela lei, respeito pelo direito dos outros, respeitar os direitos dos outros, seguir o modelo, tem que ter um modelo, Angola que tem petróleo, não sei o que é, tem que seguir a Noruega, por exemplo.
1: Obrigado.
2: Muito obrigado, muito bom dia. Bom dia, Davi.
1: Obrigado, um bom dia para o Marciano António Mendes sobre o que falta e como está a África. Foi esta a direção que escolheu seguir. Vamos para já cumprimentar a Ana Gouveia. Obrigado por ter aguardado. Bom dia, seja bem-vinda.
3: Muito bom dia a todos. Eu, a primeira casada, quero agradecer aos angolanos, mas principalmente angolanos dentro do espaço português, que contribuíram e muito com os seus escravos. Foi com a escravatura que muitas obras foram feitas, por exemplo, no Brasil, foi a escravatura, que era um regime péssimo, mas que houve e que foi a África que forneceu muito para a Europa, para o Brasil, portanto, a América do Sul, etc. Agora, penso eu que um setor também muitíssimo importante é no aspecto cultural, no aspecto tanto de literatura como de escultura, como de pintura. Mas falando agora mais do que eu baixei, no aspecto da literatura, quero, por exemplo, falar do poeta Descalos de Angola, da poeta Alda Lara de Angola também, de São Tomé e Príncipe, de Alda do Espírito Santo, de Moçambique, Biacota, mas há muitos mais, não? Estou agora só a dar esses exemplos. Portanto, no aspecto cultural, no aspecto da música, por exemplo, também tem uma influência brutal, uns que a gente até conheceu muito bem e mundialmente, a Cesária Évora e muitos outros mais atuais, que nós às vezes, a RGP, num trabalho fabuloso, está sempre a dar sobre os músicos de Cabo Verde e de Angola, etc. Portanto, é outro aspecto em que a África forneceu para todo o mundo, cultura, que é o que é preciso mais do que tudo, da minha opinião. E o outro aspecto está muito importante, no aspecto do desporto. Não nos esqueçamos que o Eusébio, que é conhecido mundialmente, era na altura, agora já não sei, era conhecido mundialmente, também era africano. E, portanto, a África tem contribuído imenso em vários aspectos de trabalho, de cultura, de desporto, e, no entanto, não tem sido, noutro aspecto, muito prejudicada, que é, só pensam nas riquezas de diamantes e de tudo o resto que o mundo quer explorar para a África. E, portanto, eu acho que a África tem que abrir o olho, saber escolher governantes que sejam pessoas decentes e interessadas nos seus povos e não interessadas em explorar, porque ser independente às vezes não significa, não tem significado, quero dizer, grandes progressos, porque a exploração tem sido muita e, portanto, eu acho que deve abrir o olho. Muito obrigada, bom dia.
1: Obrigado nós, um bom dia para a ouvinte Ana Gouveia. Começou por falar, por mais delicada que seja a matéria, num contributo de África fora do continente africano e depois a arte e o desporto aqui na lembrança de nomes sonantes. Agradecemos a opinião. Vamos agora ouvir em Moçambique o Rogério Boavida Auxene. Seja bem-vindo.
4: Auxene, viva David, viva Frederico. Todos os ouvintes participantes do programa, vai aquele abraço. David, sobre o tema, apesar de vários problemas que enfrentam este continente, eu ainda acredito que a cultura é a nossa forte parte. Ou, por outra, temos uma cultura rica e suficiente para doar para qualquer tipo de continente, qualquer continente que existe neste planeta. Esse é o nosso forte. Até podemos transparecer um continente enfraquecido, mas temos poder de resiliência. Esse é o orgulho do nosso, do povo desse continente. Nós somos resilientes. Na verdade, senão nem estaríamos ainda aqui a respirar. Digo isso por vários problemas que enfrentam nesse continente. Mas ainda estamos de pé, de cabeça erguida, a dizer que caminha à frente. Isso é que importa muito. Mas, sobretudo, a nossa cultura é que nos faz ganhar esse espírito de resiliência. Nós somos de uma cultura muito forte e a nossa humanidade, a humanidade mundial, devia-se inspirar neste continente e no povo africano. Carnaval David termina por aqui. Aquele abraço, bom trabalho para ti.
1: Ora, obrigado, bom dia e um Auxene para o Rogério Boavida, aqui também a dar conta das suas palavras sobre, no fundo, o percurso do continente africano. Nesta hora dos ouvintes, estivemos naturalmente a conversar sobre e a ter opiniões e a ouvir opiniões sobre os contributos de África para a humanidade. Depois de assinalarmos o Dia de África, falámos sobre o continente, os impérios africanos e os contributos para a humanidade na Universidade de Lisboa, com Frederico Pinheiro em direto. Ficamos então já com este leque de opiniões que aqui chegaram em todas as comunicações que foram possíveis fazer aos ouvintes inscritos, terminando agora com o Rogério Boavida. Amanhã, nova edição, novo tema e nova oportunidade para poder participar. Muito obrigado.

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0: Bom dia, são agora 11 horas em Portugal continental e também em Angola, 9 horas em Cabo Verde, 10 da manhã na Guiné-Bissau e em São Tomé e Príncipe, são agora 12 horas em Moçambique, já a seguir na RTP África, as notícias, edição é de Paula Borges.
1: Na Bélgica, uma colisão entre um comboio e um mini autocarro escolar fez vários mortos. O acidente aconteceu esta manhã numa passagem de nível a cerca de 1 quilómetro da estação de Buggenhout, na Flandres, no norte do país. O ministro do Interior já lamentou o trágico acidente e Ursula von der Leyen já veio dizer que a Europa chora com os belgas. A Bélgica conta com uma densa rede ferroviária que atravessa cidades e vilas, têm um historial de acidentes, precisamente, em passagens de nível. Nota também para o Médio Oriente, os Estados Unidos voltaram a atacar o Irão, apesar dos sinais de progresso nas negociações para pôr fim à guerra. Na noite passada, o Comando Central Norte-Americano confirmou ataques de autodefesa contra instalações de mísseis e embarcações iranianas no sul do país, alega ameaças diretas às tropas norte-americanas. Horas antes, o primeiro-ministro israelita Benjamin Netanyahu já tinha anunciado a intensificação da ofensiva no Líbano, travando o otimismo que vinha a crescer nos últimos dias. Em Teherão, os guardas da Revolução afirmam ter abatido um drone MQ-9 e disparado contra outros aparelhos norte-americanos que teriam entrado no espaço aéreo do país. Apesar da escalada, Washington garante que continua a exercer contenção durante o cessar-fogo em vigor desde abril. Do Senegal vem apenas uma breve nota, a nota avançada pela agência France Press, que cita um parlamentar e que disse que a oposição boicotou a sessão em que poderia vir a ser integrado Ousmane Sonko. É um assunto que vamos desenvolver ao longo dos próximos noticiários. Na Guiné-Bissau, 6 meses do golpe de Estado e 6 meses de transição. Há meio ano, o país foi abalado por mais um golpe que interrompeu o processo eleitoral. Líderes políticos foram detidos. Domingos Simões Pereira, por exemplo, mantém-se retido em casa. Os responsáveis justificam, realça a Rádio Capital FM, que tomaram a iniciativa para travar um banho de sangue, estamos a citar, e desmantelar uma rede de malfeitores e até falaram num alegado depósito de armamento. A vida segue com dificuldades várias denunciadas pela população. Taxistas de duas localidades do distrito de Mesoshi, no centro da ilha de São Tomé, paralisaram desde ontem as atividades em protesto contra a má qualidade da estrada. Os motoristas admitem bloquear a via que liga Caixão Grande e Almeirim à cidade capital se o governo não apresentar uma solução urgente para o problema que se arrasta, Oscar Medeiros, há vários anos.
2: O boicote dos próximos atos eleitorais nestas duas localidades também foi admitido pelos taxistas como uma das formas de protesto para exigir a reabilitação da estrada. Os motoristas dos táxis que ligam a cidade capital a Caixão Grande e Almeirim também ameaçam não pagar o imposto sobre o veículo automóvel.
3: Realmente não vamos conseguir pagar isto, não vamos pagar disto. Tipo. Tanto não só como disto, tipo, até eu diria, até voto em Caixão Grande. Nós não vamos até votar, porque nós estamos mesmo tristes com a situação.
2: Os taxistas reclamam danos nas viaturas e prejuízos avultados devido aos buracos ao longo da via.
4: Damos cabo de amostrador, damos cabo de peça, então revigamos para ver se o governo, pelo menos, tapar buraco para a gente.
3: Mesmo que o governo não tenha condições suficientes, de uma forma, fazer uma estrada nova, pelo menos, minimizar um pouco a situação na estrada, porque a situação na estrada não está facilitando nada.
2: Desde ontem que não há táxis para Caixão Grande e Almeirim, uma paralisação para alertar as autoridades sobre um problema que se arrasta há vários anos.
4: Primeiro-ministro, ministro de infraestrutura, trabalho de porto, Câmara da Grande Câmara, mas se houver outra decisão, vamos para o Porto Campo. Ou vamos suspender, pois para fazer o pior. Agora vamos ver a estrada que ninguém passa.
2: Os taxistas ameaçam bloquear a via se o governo não apresentar uma solução urgente.
1: Mais um protesto popular em São Tomé e Príncipe. Em Cabo Verde, a Câmara do Turismo quer reforçar o diálogo com o novo governo e pede uma transferência efetiva de competências para o setor privado. O presidente Jorge Spencer Lima diz que a instituição aguarda apenas a tomada de posse para retomar protocolos já assinados.
5: Essa nossa postura de colaboração institucional com todos os governos de Cabo Verde e o governo do PSV não vai ser diferente. A primeira questão que vem é a questão que diz respeito à transferência de competências do governo para o setor privado e para as câmaras de comércio e turismo. Nós temos 3 protocolos assinados com o governo no momento que nada funcionou. Nós vamos voltar a colocar essas questões em cima da mesa, que pensamos que deve ser desta vez levado a sério.
1: A Câmara do Turismo saúda a vitória do PAICV e defende maior articulação entre o Estado e os operadores turísticos. No topo das prioridades está a regularização do alojamento complementar em Santa Maria, na Ilha do Sal. Em Moçambique, mais um alerta, mais um pedido da FAO. A Organização das Nações Unidas para a Alimentação e Agricultura precisa de perto de 93 milhões de euros para apoiar perto de 1,8 milhões de moçambicanos afetados por eventos climáticos até 2031. Num relatório divulgado ontem, a FAO recorda que no início do ano, inundações severas atingiram o território moçambicano e perturbaram gravemente os sistemas agroalimentares, danificaram culturas, gado, pescas e infraestruturas agrícolas críticas em algumas das zonas mais produtivas.
0: Foram as notícias na RTP África. A edição foi de Paula Borges. Informações em permanência em africa.rtp.pt. Passam 6 minutos das 11 horas em Portugal Continental e também em Angola. Está a começar uma nova hora. Bom dia com alegria. Já a seguir, abrimos a hora com Ana Joyce.
1: E há uma notícia de última hora, já terminado a atualização da France Press. O ex-primeiro-ministro Ousmane Sonko acaba de ser eleito presidente da Assembleia Nacional Senegalesa.
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0: Eu esperei de Ana Joyce a abrir esta nossa emissão de fim de manhã, início de tarde aqui na RTP África 11 e 11, em Portugal continental e também em Angola. 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
1: 30 minutos para as 11 horas em Portugal Continental e também em Angola. Quer dizer que é momento de mais uma atualização da revista de imprensa desportiva com Mário Silva da Costa.
2: Está na altura de olharmos para as primeiras páginas dos jornais de desporto desta terça-feira, dia 26 de maio. Começamos esta edição da revista de imprensa desportiva pelo jornal Record, que destaca a situação no Sporting. O título é Borges pressionado. O lugar não está em risco, mas a SAD exige resultados logo a abrir. Varandas vai dar plantel à medida e não quer desculpas. Ainda sobre a derrota do Sporting na final da Taça de Portugal, frente ao Torriense, Hulman foi duro com os companheiros no balneário, elevou o tom de voz. Também os antigos dirigentes e candidatos apontam o dedo ao jogador

antecipado. As Águias voltam ao trabalho no dia 25 de junho. No capítulo Futebol Clube do Porto, João Afonso foi oficializado como reforço dos Azuis e Brancos. O guarda-redes assina contrato até 2031 e afirma: Diogo Costa é o meu ídolo. Para terminar, a primeira página do jornal Record, duas notas sobre o torriense Folia Madrugada Dentro. Saiba tudo sobre a festa dos vencedores da taça. E por último, Leão empata a eliminatória no play-off do Campeonato Nacional de Basquetebol. O Sporting ganhou ao Porto 88-73 no jogo 2 das meias-finais e empatou assim esta eliminatória. Centramos agora atenções na primeira página do jornal O Jogo, que destaca a nova contratação do Futebol Clube do Porto. O título desta edição é Ataque Começa na Baliza. João Afonso é o primeiro reforço da nova época. O guarda-redes destacou-se pelo Santa Clara na Liga Revelação antes da estreia na Primeira Liga. Diz João Afonso: sou um guarda-redes tranquilo e confiante. Sobre o Sporting, Champions sabe a pouco. Figuras do clube continuam a dar crédito a Rui Borges e, perante a frustração, Frederico Varandas cancela o jantar após a derrota no Jamor, o jantar de fim de época do clube leonino. Sobre o Benfica, braço de ferro blanco por Mourinho. Riquelme descarta o técnico, que tem acordo com Florentino Pérez, e os planos para 26-27 do Benfica são discutidos em reunião sem o treinador. Relativamente à Taça de Portugal, o novo Carnaval é do mundo. Domingo inesquecível, contado por dois adeptos ferrenhos do Torriense. Relativamente ao Campeonato da Arábia Saudita, Sérgio Conceição deixa Al-Ittihad após uma temporada no emblema de Jeddah. E para terminar esta primeira página do Jornal do Jogo, uma entrevista com Nuno Leite, o vice-presidente da direção missionária de António Miguel Cardoso, no Vitória Sport Clube de Guimarães. Diz o responsável: é difícil que o Vitória continue a ser dos sócios. Só falta mesmo olharmos para a primeira página do jornal A Bola, que destaca declarações de Luís Soares após receber o troféu Bola de Prata relativo ao melhor marcador do campeonato. As frases do ponta-de-lança colombiano são: Sporting foi a minha melhor decisão. Vou tentar marcar a Portugal no Mundial. O colombiano, que vai jogar frente à seleção nacional no Campeonato do Mundo, a Colômbia está no grupo de Portugal. E ainda: falta-me o golo que valerá um campeonato. São as frases fortes aqui sublinhadas de Luís Soares na primeira página da Bola. Ainda relativamente ao Sporting, Rui Borges assume culpas no desaire do Jamor, mas confia no futuro. Tottenham quer manter João Palhinha, mas o médio despediu-se e o Leão está otimista. E Vaianidis pode ser emprestado. No tema Benfica, conversas com Marco Silva esta semana em Lisboa, e o rival de Florentino Pérez não quer Mourinho no Real Madrid. Sobre o Futebol Clube do Porto, João Afonso foi oficializado. Diz: o Diogo Costa sempre foi o meu ídolo. E ainda um goleador do sub-17 dos Dragões, que é cobiçado por três seleções. No capítulo Torriense, o vencedor da Taça de Portugal, os bastidores da festa entre o Jamor e Torres Vedras, aqui na primeira página da Bola. E por último, basquetebol, o Sporting empatou a meia-final frente ao Futebol Clube do Porto. Fica assim concluída a edição desta terça-feira, dia 26 de maio, da Revista de Imprensa Desportiva.

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0: Angola e Cabo Verde, Chácia Dinorati e George Enteu. Agora é momento de mais uma edição de África Cá e desta vez um África Cá que é um África Lá, porque Carlota Maricato, nascida em Moçambique, estudou em Portugal, onde ficou, até sentir ser hora de regressar às origens. Mantém residência em Lisboa, mas sempre que pode, está é na ilha de Moçambique. Como diz, é um sítio que tem aroma de paraíso a correr na brisa das casas, mas onde a vida é muito difícil. Considera que o turismo, ainda que rudimentar, é o que salva as pessoas na ilha de Moçambique de uma vida sem profissão. É um relato feito no Porto à jornalista Alexandra Madeira, numa conversa em que confessa que Moçambique é a sua raiz.
1: Meu nome é Carlota Maricato, nascida nem então Lourenço Marques, hoje Maputo, em 73. Portanto, eu sou daquelas pessoas que deambulam entre o antes e o depois de Moçambique. Eu estou a recuperar as minhas memórias pouco a pouco, por mais estranho que isso possa parecer. As memórias eu estou a recuperá-las agora onde vivo. E então vou espalhando as minhas memórias um pouco pelas províncias em Moçambique ao longo destes anos que estou lá.
2: Ou seja, teve que vir para estudar, porque as coisas mudaram muito depois de 74, mas voltou a Moçambique porquê?
1: Eu era a única pessoa na família que ouvia toda a gente a falar da vida e era a única que não tinha a experiência. Não é? E diziam, ah, o teu primeiro aniversário foi na Praia do Bileno, foi tão bom, e eu, pois, obrigada, não me recordo. Sempre tive esta ansiedade extrema, porque eu sentia que não pertencia a rigorosamente parte alguma. E vim depois da independência, não éramos para ter vindo, foi questões mesmo dramáticas em relação à segurança que fizeram os meus pais regressar, porque eles conheceram-se lá e não queriam de facto, mas a segurança não existia de todo. E então fez com que a família, parte da família voltasse e pouco a pouco foi voltando toda a família.
2: E uma família grande, uma família pequena?
1: A família é grande e depois há a família que nós criamos em Moçambique, não é? Que são mais chegados do que a família com a mesma árvore genealógica. Aliás, essa é realmente a minha família atualmente, que são os padrinhos, os tios. Aliás, nós andamos por Maputo ou por Nampula, ou seja, por onde for, e nós chamamos-nos ou manas, ou tia, ou mamã. Até as pessoas entre nós, na população, quando nos tratamos é assim mesmo. Não nos conhecemos de parte alguma, mas temos sempre logo esta relação de familiar. E então tive este desejo de voltar a Moçambique. Quando é que foi a primeira vez que voltei? Eu trabalhei em África, noutros locais, trabalhei no Sudão, e a primeira vez que regressei foi quando foi o IDAI. E fiz voluntariado na Beira. E depois disse, não, eu tenho mesmo, agora é que eu regresso mesmo. E quando, assim que tive a oportunidade, regressei, fui dar aulas, porque eu tenho várias áreas profissionais. E desde que regressei já não voltei e não faço muitas tensões. Quer dizer, trabalho cá e lá, mas sinto que a minha casa é lá. Sendo que também adotei Lisboa e um pedacinho do Porto como as minhas cidades, não é, adotivas, que me abraçaram. Eu costumo dizer que foram as cidades que me abraçaram a mim e que me acolheram. Mas estando lá é a minha raiz. Ainda sinto que as minhas raízes de alguma forma estão lá. E estou na ilha de Moçambique e é um pedacinho do paraíso que é preciso limar para quem está lá sentir que também é paraíso, não é? Porque quem vai visitar é o paraíso pleno. Quem está lá ainda há muito por fazer para que eles possam sentir esse aroma de paraíso a correr-lhe diariamente na brisa das suas casas, não é? Porque é muito difícil viver lá para as pessoas que lá estão.
2: O turismo não pode vir a estragar aquilo que conhece?
1: Não, porque o turismo é que salva aquelas pessoas de uma vida sem profissão. Então, com esta questão de Cabo Delgado, O turismo deixou de existir, depois retomou de alguma forma e quando foi a questão das eleições é que foi uma espada que cortou as atividades turísticas. As pessoas passaram a ter medo de ir a Moçambique. Agora está novamente a recomeçar, Mas na ilha é fundamental haver turismo. Tem é que ser um turismo organizado, bem feito, mas existem duas escolas de turismo em que se formam as pessoas na hotelaria, como guias, etc, etc. E, portanto, há uma boa dinâmica, que ainda falta muito, obviamente, para fazer, mas já é uma boa dinâmica para que as pessoas possam saber fazer turismo de qualidade e não estragar a ilha. E depois também existe a questão da cooperação portuguesa, que vai desenvolvendo uma série de atividades na ilha e que são fundamentais para que as infraestruturas sejam restauradas, até a questão tão simples e elementar como a água, não é? Ainda há pouco tempo tiveram lá técnicos das águas de Portugal. Isso tudo é fundamental para que aquelas pessoas possam viver bem e possam receber bem os turistas. E o turismo, da forma como está a ser feito, ainda é muito incipiente, ainda é muito rudimentar em algumas das atividades que se realizam, mas é fundamental para que a ilha possa sobreviver.
2: Como é que são as pessoas na ilha de Moçambique, em termos de receber quem vem de fora? Como é que é? São estranham? São abertos, expansivos? Como é? Há assim uma forma de retratar quem é natural de lá?
1: É de certa forma eclética, porque nós temos até as religiões a interferirem no nosso cotidiano de alguma forma. Portanto, temos as mulheres que são muçulmanas, que são mais retraídas, que não são muito próximas de quem vem de fora, mas é uma questão de proteção e de cultura. E depois temos aquelas mamãs que põem o muciro no rosto e que recebem muito coloridas com as suas capelanas e que conversam mais. Portanto, depois também depende com as pessoas com que nós falamos. Se vamos à parte da cidade de Makuti, por exemplo, onde vive de facto a população da ilha, mas recebem sempre bem, até porque são sempre uma lufada de ar fresco, de pessoas que vêm de fora e que contam histórias e que ajudam e comem o que se produz em casa. Há sempre aquela gastronomia local que toda a gente adora, e quem é que pode providenciar? São as nossas mamães, não é? Que lá estão. Mas a receptividade é sempre excelente. E as crianças então andam sempre atrás das pessoas para tentar contar a história do Vasco da Gama. A primeira coisa que fazem é: eu vou-te contar a história do Vasco da Gama, eu vou-te mostrar onde o Vasco da Gama esteve. E então é muito engraçado, porque eu dou uma volta à ilha sempre com o Vasco da Gama, mais do que Camões, não é? Porque o nosso Camões foi o último local onde ele viveu antes de regressar a Portugal. E hoje as pessoas têm muito carinho em ter tido. Não há aquela... como é que se diz, reação de foram pessoas que vieram colonizar. Não, na ilha querem mesmo contar a história do Vasco da Gama que ali esteve, e é um orgulho, e não deitam as estátuas fora, não as escondem, não é? Como por exemplo a do Albuquerque, que está guardada em Maputo lá num cantinho. Ali há mesmo ainda o orgulho histórico, foi a primeira capital de Moçambique, não é? E é super divertido.

A palavra do dia é paroxismo. Usa-se a palavra paroxismo na medicina para referir a fase de uma doença em que os sintomas são mais agudos ou ainda como sinónimo de espasmo, de convulsão. Já em sentido figurado, o termo é usado para referir o momento de maior intensidade de uma sensação, de um estado, de um sentimento ou ainda como sinónimo de auge. A palavra tem origem no grego, onde significava irritação, agitação, e o termo chegou-nos por via do latim, onde significava a maior intensidade de uma doença, de uma dor, de uma emoção, o seu ponto mais alto ou ainda o momento crucial. Atualmente, a palavra designa o auge, o cúmulo ou a fase de maior veemência de uma dor, de uma doença ou de um sentimento muito intenso.

0: Boa tarde, são agora 12 horas em Portugal Continental e também em Angola, 10 horas em Cabo Verde, 11 da manhã na Guiné-Bissau e em São Tomé e Príncipe, são agora 13 horas em Moçambique. Já a seguir na RTP África, as notícias, a edição é de Paula Borges.
1: No Senegal, Ousmane Sonko foi eleito há minutos presidente da Assembleia Nacional depois de ter sido demitido pelo ex-aliado, ex-companheiro de luta e de cela Diomaye Faye. Na vizinha Guiné-Bissau, o Conselho de Transição Golpista faz mini-remodelação. É uma mudança de pastas no dia em que passam 6 meses desde a interrupção do processo eleitoral no país pelos militares. No norte da Bélgica, 4 mortos, incluindo 2 crianças. Na colisão entre um mini autocarro escolar e um comboio.
0: As autoridades de meteorologia avisam para o tempo quente. Hoje espera-se em Lisboa uma máxima de 36 graus, na cidade de Coimbra 34, para o Porto os termómetros chegam até aos 28. Já a seguir aqui, na Rádio RTP África, as notícias numa edição de Paula Borges.

0: E este é o som há pouco no Parlamento do Senegal. Ousmane Sonko, demitido do cargo de Primeiro-Ministro, foi hoje eleito Presidente da Assembleia Nacional, o Parlamento senegalês. Este novo cargo dá-lhe força para desafiar politicamente o Presidente Bassirou Diomaye Faye, que dissolveu o governo. Sonko tinha sido demitido por Faye na passada sexta-feira, depois de muitos meses de tensão no país.
1: Merci beaucoup. Chers collègues.
0: Sanções da sessão hoje na Assembleia Nacional do Senegal. Na vizinha Guiné-Bissau, o presidente de transição, o general Horta Intá, exonerou hoje vários membros do Executivo no quadro daquilo que é apresentado como uma remodelação governamental proposta pelo primeiro-ministro Ilídio Vieira T. Foram exonerados das funções, mas têm novas funções dentro do Executivo saído do poder militar. João Bernardo Vieira, ministro dos Negócios Estrangeiros, da Cooperação Internacional e das Comunidades, Carlos Pinto Pereira, Idrissa Embaló e Fatoumata Djau. No mesmo decreto, o chefe de Estado anunciou as novas nomeações para o Executivo e Fatoumata Djau passa a ser então a ministra dos Negócios Estrangeiros, da Cooperação Internacional e das Comunidades, enquanto João Bernardo Vieira sai desta pasta e assume o cargo de ministro da Justiça e dos Direitos Humanos, enquanto Carlos Pinto Pereira passa a exercer as funções de Ministro do Ambiente e da Ação Climática, quanto a Justino Vieira foi nomeado Secretário de Estado do Tesouro. É um decreto presidencial, assim apresentado, que determina que as novas disposições entram imediatamente em vigor, precisamente neste dia em que passam 6 meses desde o processo que levou à interrupção do processo eleitoral, protagonizado por militares e por figuras próximas do anterior chefe de Estado, Sissoko Embaló. Em Cabo Verde, o presidente vem esclarecer o quadro constitucional e legal que regula a transição governativa no país, depois das eleições legislativas de 17 de maio. Numa publicação nas redes sociais, José Maria Neves recorda que o Executivo ainda se mantém em plenitude de funções até ao início da nova legislatura. Carlos Santos.
2: Na sua comunicação, o Presidente da República explica que a Comissão Nacional de Eleições deve publicar os resultados finais no Boletim Oficial entre o 10º e o 14º dia após as eleições. Só depois dessa publicação é que a Assembleia Nacional se reúne para dar início à nova legislatura. Segundo o chefe de Estado, é nesse momento que o governo cessante termina formalmente o mandato, conforme estabelece a Constituição da República. José Maria Neves lembra que, apesar de o governo continuar com todos os poderes constitucionais, deve, por razões éticas e políticas, limitar-se à gestão dos assuntos correntes, evitando criar dificuldades ao futuro executivo saído das urnas. Neves recorda ainda que, em 2011 e 2016, enquanto primeiro-ministro, decidiu suspender medidas consideradas sensíveis durante os períodos de transição governativa. Na mesma publicação, o mais alto magistrado da nação esclarece também que o chamado governo de gestão é aquele que toma posse após as eleições e permanece em funções até à aprovação da moção de confiança no Parlamento. O chefe de Estado sublinha que o processo de transição democrática em Cabo Verde tem decorrido ao longo dos anos com tranquilidade, serenidade e respeito pelas regras constitucionais.
0: Os esclarecimentos de José Maria Neves. A Câmara do Turismo de Cabo Verde quer reforçar o diálogo com o novo governo e pede uma transferência efetiva de competências para o setor privado. O presidente desta Câmara, Jorge Spencer Lima, diz que a instituição aguarda apenas a tomada de posse para retomar protocolos já assinados.
3: Essa nossa postura de colaboração institucional com todos os governos de Cabo Verde e o governo do PSV não vai ser diferente. A primeira questão que vem é a questão que diz respeito à transferência de competências do governo para o setor privado e para as câmaras de comércio e turismo. Nós temos 3 protocolos assinados com o governo no momento que nada funcionou. Nós vamos voltar a colocar essas questões em cima da mesa, que pensamos que deve ser desta vez levada a sério.
0: A Câmara do Turismo saúda a vitória do PAICV e defende maior articulação entre o Estado e os operadores turísticos. No topo das prioridades e das preocupações está a regularização do alojamento complementar em Santa Maria, na Ilha do Sal. Ora, em São Tomé, no centro da ilha, taxistas de duas localidades do distrito de Mesoshi paralisaram ontem as atividades em protesto contra a má qualidade da estrada. Os motoristas admitem bloquear a via que liga Caixão Grande e Almeirim à cidade capital se o executivo não apresentar uma solução urgente para o problema que realçam. Se arrasta há vários anos. Oscar Medeiros.
4: O boicote dos próximos atos eleitorais nestas duas localidades também foi admitido pelos taxistas como uma das formas de protesto para exigir a reabilitação da estrada. Os motoristas dos táxis que ligam a cidade capital a Caixão Grande e Almeirim também ameaçam não pagar o imposto sobre o veículo automóvel.
5: Realmente não vamos conseguir pagar isso, não vamos pagar isto, pô. Tanto não só como disto, tipo, até eu diria, até voto em Caixão Grande. Nós não vamos até votar, porque nós estamos mesmo tristes com a situação.
4: Os taxistas reclamam danos nas viaturas e prejuízos avultados devido aos buracos ao longo da via.
6: Damos cabo de amostrador, damos cabo de peça, então revisamos para ver se o governo, pelo menos, tapa o buraco para a gente.
5: Mesmo que o governo não tenha condições suficientes, de uma forma, fazer uma estrada nova, pelo menos, minimizar um pouco a situação na estrada. Porque a situação na estrada não está facilitando nada.
4: Desde ontem que não há táxis para Caixão Grande e Almeirim. Uma paralisação para alertar as autoridades sobre um problema que se arrasta há vários anos.
6: Primeiro-Ministro, Ministro de Infraestrutura, Trabalho de Porto, Câmara da Grande Câmara, mas se vier outra decisão, vamos para outro campo. Ou vamos suspender. Puxa, para que eu vou fazer o pior. Agora vamos ver a estrada que ninguém passa.
4: Os taxistas ameaçam bloquear a via se o governo não apresentar uma solução urgente.
0: O protesto dos taxistas de duas localidades do distrito de Mesoshi, no centro da ilha de São Tomé. Em Moçambique, um grupo de membros da Renamo submeteu ontem à Procuradoria-Geral da República 18 mil assinaturas a pedir a impugnação da liderança de Ossuf Momad. Os subscritores alegam gestão sem transparência de fundos públicos e defendem que a direção do partido deve ser reavaliada pelas autoridades competentes. O processo segue agora para a análise da Procuradoria. Em Portugal, são várias as atividades que temos vindo a destacar nesta semana, iniciada ontem com o Dia de África, e uma delas está a decorrer na Faculdade de Letras. Foi lá que se ouviu que, para se conseguir entender as contribuições dos impérios africanos para a humanidade, é preciso primeiro perceber as grandes trocas comerciais, não esquecendo a sua posição no mapa. É isso que defende Mabeko Tali, historiador, investigador e docente universitário, originário da República Democrática do Congo e radicado em Angola. Vamos ouvi-lo.
7: Sobre, portanto, o dorso do camelo, saiu de África, saíram da África produtos essenciais, entre eles o ouro claro, que alimentou a economia europeia.
0: Mabeko Tali destaca também as formações sociais e as ações diplomáticas.
7: Da África Oriental, os laços entre os povos banto desta costa com aquilo que é a Península Arábica, com a civilização persa, que deu origem à grande civilização Swahili. E daí, portanto, temos aqui ao longo do Mar Vermelho os antigos grandes, grandes formações sociais, começa pelo Egito, claro, com essa longa tradição como Estado, longa tradição diplomática, que efetivamente daqui não só ocupou muitas partes daquilo que chamamos hoje o Médio Oriente Periferal da Ásia Ocidental, como efetivamente parte do comércio que saía daqui através da Núbia, através de Meru e da Aksum, efetivamente, que serviam como intermediário, atingia Egito, e do Egito muita coisa foi efetivamente exportado para o Norte.
0: A visão de Jean-Michel Mabecotali, historiador e investigador congolês, partilhada esta manhã na Faculdade de Letras da Universidade de Lisboa, na conferência Os Impérios Africanos e as Contribuições para a Humanidade. Ainda esta semana, na quinta-feira de manhã, o professor da Universidade de Howard vai ser um dos oradores do colóquio internacional sobre o legado político e cultural de Mário de Andrade, um colóquio que a RDP África vai acompanhar. Nota ainda para os dois irmãos menores franceses abandonados na zona de Alcácer do Sal, que vão regressar à França, vão ficar ao cuidado dos serviços do apoio social de Colmar, isto mesmo anunciou hoje o Tribunal de Setúbal, de acordo com uma nota enviada pelo Conselho Superior da Magistratura. Destaque, claro, também para esse acidente na Bélgica, está a espalhar o luto, foi um choque entre um comboio e um mini autocarro de transporte escolar na Flandres Oriental. O acidente ocorreu numa passagem de nível. Não há um número certo ainda de vítimas, mas as autoridades belgas estão a falar na morte de várias pessoas, como dissemos, 4 mortos, incluindo 2 crianças que morreram nesta colisão. 7 crianças, um acompanhante e um motorista do mini autocarro cruzavam uma passagem de nível na cidade quando tudo aconteceu. A porta-voz da Polícia Federal disse que as cancelas de passagem de nível estavam para baixo. Disse também a uma estação televisiva do país que não podia fornecer mais detalhes sobre as vítimas, uma vez que as famílias estavam ainda a ser informadas. Afirmou também que ninguém no comboio ficou ferido, só uma pessoa teve de ser assistida porque estava em estado de choque.
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1: Nesta 15ª edição dos Diálogos do Sul, juntámos à volta do tema Reverso da Arte os realizadores Vicente Alves Duó, Fábio Silva e a poetisa angolana Elisângela Rita. Três vozes que explicam a sua arte.
2: O slam ou o spoken word é poesia, mas traz uma liberdade, oferece uma falta de formato que dá voz e permite que pessoas que não tenham necessariamente um treinamento, uma experiência poética ou de literatura, que dá espaço. O slam é um espaço democrático que diz, tu tens alguma coisa que queiras dizer, pega no microfone e diz.
3: Os Portugueses é um filme que fala, de alguma forma, sobre a memória. E sobre a memória destes 50 anos de democracia, não é? Que lentamente se tem afastado e desvirtuado um bocadinho dos ideais de Abril e daquilo pelo qual supostamente tantas gerações de homens e mulheres lutaram para conseguir que acontecesse em Portugal. E nestes 50 anos de balanço, em que de repente temos 50 ou 60 deputados da extrema-direita no Parlamento, acho que é uma boa altura para a gente parar um bocadinho para pensar e para refletir.
4: Só para enquadrar, enfim, é um episódio de uma série que sobre a afrodescendência, e só somos realizadores, realizadoras, afrodescendentes. Né? E quando me propuseram, foi muito interessante, porque disseram, olha, simplesmente conta a história que tu quiseres contar. E para mim pareceu-me muito evidente logo no primeiro segundo ser sobre memórias, novamente, né? Memórias neste caso, tem muito de autobiográfico este filme que fiz, né? E ser sobre memórias da minha infância e da minha adolescência, sobretudo por, contextualizando aqui um pouco, eu cresci na periferia de Lisboa, mais precisamente próximo de Sintra, num local chamado Algueirão Mem Martins. E neste lugar, este lugar periférico, como tu disseste bem, É um pouco outsider, não é? É um lugar que parece a nós que onde as oportunidades eram muito menores. Isto parece assim um bocado rebuscado, para quem não. Mas é uma realidade.
1: Fábio Silva, Vicente Alves Duó e Elisângela Rita, vozes para ouvir no Escrever na Água desta semana.
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0: Jornal de Desporto, títulos desta edição, Fernando Eurico.
1: João Afonso vem agitar hierarquia na baliza do Futebol Clube do Porto, guarda-redes açoriano já mora no Dragão. Mourinho não é a opção do candidato Henrique Riquelme no Real Madrid. Braga arranca para a época dentro de 27 dias. Colômbia e Uzbequistão, adversários de Portugal, divulgam convocados. Torriense vai jogar a Liga Europa no Algarve e Ricardinho imortalizado em documentário.
0: Jornal de Desporto, edição Fernando Eurico.
1: É o primeiro reforço garantido pelo campeão Futebol Clube do Porto, João Afonso, guarda-redes de 19 anos, num negócio de 1,5 milhão de euros, mais 500 mil por objetivos com o Santa Clara. Afonso é internacional sub-21 e visto como potencial substituto de Diogo Costa. Para Nuno Pimentel, atual técnico dos sub-23 do Al-Fayyad da Arábia Saudita, que apostou no reforço portista na Liga Revelação nos Açores, defende que João Afonso está pronto para este grande desafio.
2: Está aqui um perfil que é muito semelhante ao perfil do Diogo Costa, porque de facto ele tem muitas parecenças, com as devidas diferenças, como é lógico, mas ele tem muita semelhança no perfil do Diogo, não só a nível morfológico, mas fundamentalmente naquilo que o João é como guarda-redes. Ou seja, ele tem uma defesa de baliza muito boa, porque ele é muito rápido, ele é muito ágil, tem muito bons reflexos, tem uma boa capacidade de se posicionar, que lhe permite

0: guarda-redes. E apesar do Rodrigo Moura lhe ter feito um grande golo, ele de facto sobressaiu pela sua qualidade. E no final desse jogo eu indiquei-o para ele ser contratado pelo Futebol Clube do Porto, logo naquela altura. As coisas depois não se proporcionaram. E no ano seguinte eu vou trabalhar com o Mr. Mário Silva para a primeira equipa do Santa Clara. E o João Afonso já tinha sido contratado pelo Santa Clara e com 15 anos já estava a treinar na equipa principal do Santa Clara. E logo aí, o João foi logo identificado como um talento e como um jogador de elite.
1: Nuno Pimentel não tem dúvidas pelas semelhanças. O Porto contratou aquele que pode ser o novo Diogo Costa.
0: Acredito muito que neste passo que ele vai dar no Futebol Clube do Porto o vai fazer crescer ainda mais, que é um jogador que cresce com a pressão. Quanto a pressão é maior, mais ele corresponde de uma forma positiva. Por isso é que eu estou em crer que o João pode ser naturalmente, claro que irá se identificar como João Afonso, mas de facto acho que o que mais pode caracterizar é ser um perfil muito semelhante àquele que o Diogo Costa tem atualmente.
1: Nuno Pimentel, escutado por Ricardo Pinheiro. Pimentel esteve na formação de João Afonso, agora representa o Al-Fayyad da Arábia nos sub-23. Recordo que a equipa principal deste clube saudita é orientada por Pedro Emanuel. Para o jovem guarda-redes, nascido no Livramento, em Ponta Delgada, já revelou através do novo clube as ambições que traz para o Dragão.
2: Que é principalmente representar a melhor nível as cores do Futebol Clube do Porto, dar o meu máximo tanto na equipa A como na equipa B também e esperar pela oportunidade, como fiz no Santa Clara também, para poder agarrar da melhor forma.
1: E também o ídolo que tem entre os postes.
2: Isso que também venho aqui fazer, trabalhar, o Cláudio Ramos, o João Costa. Opa, o Diogo Costa sempre foi o meu ídolo, por isso é muito bom estar com ele agora aqui no Futebol Clube do Porto.
1: João Afonso fica com uma cláusula de rescisão na ordem dos 30 milhões de euros. Uma dúvida no contrato do Benfica com José Mourinho. Os dias para tomada de decisão de uma das partes são 10 dias corridos ou 10 dias úteis. No caso de serem corridos, hoje é o último dia para José Mourinho sair do Benfica por 3 milhões de euros. Mas se forem úteis, então o prazo só vai terminar no final desta semana, ou seja, sexta-feira, quando o clube oficializou a chegada do treinador. Em setembro de 2025, o contrato incluiu um detalhe surpreendente. Tanto Benfica quanto Mourinho poderiam romper a ligação nos 10 dias após o último jogo da temporada 25-26. Naquela época, Rui Costa ainda não tinha conquistado as eleições presidenciais do Benfica. O líder enfrentou uma campanha muito tensa contra João Noronha Lopes e sabia que qualquer derrota eleitoral podia deixar o novo presidente condicionado por um técnico que não tinha escolhido. Algo parecido com o que está a acontecer agora no Real Madrid. E é por isso que Florentino Pérez ainda não conseguiu oficializar a chegada de Mourinho, embora os estatutos permitam isso. No entanto, a preocupação encarnada vai aumentando com o silêncio de José Mourinho nesta altura. Os encarnados estão a 29 dias do início da pré-época. Caso vença as eleições a 7 de junho, o candidato Henrique Riquelme não vai por Mourinho. Diz que não é mourinhista, mas sim madrilista. O português é um treinador com êxito, mas a lista que encabeça tem outras ideias.
3: Que é um grande treinador, conseguiu muitos êxitos, tem um estilo peculiar de gestionar o vestuário.
4: É um grande treinador, conseguiu muitos êxitos e tem um estilo peculiar de gerir os balneários. Isso pode ser bom em determinado momento para um clube, mas no caso do Real de Madrid, temos que olhar mais à frente. Não precisamos de um penso rápido para o momento atual. Temos que mudar de rumo a médio e longo prazo. Se for presidente, iremos pensar, mas agora tenho outras opções para treinador.
3: Pero buscamos crear un proyecto de largo plazo. Habrá tiempo para hablar de entrenadores.
1: Jürgen Klopp é o desejado por Henrique Riquelme, mas caso falhe, Raul González é também uma solução viável. Sérgio Conceição vai deixar o Al Ittihad do futebol saudita. O treinador português tinha contrato até 2028, mas não continua no clube onde chegou em outubro. A saída de Conceição acontece por mútuo acordo e a oficialização vai ser feita nas próximas horas. A decisão está está tomada. É vontade tanto do clube como do técnico em não prosseguirem com a parceria e as partes já conversam para um entendimento no que diz respeito à questão financeira. O Al Ittihad, que tem o português Domingos Soares de Oliveira, antigo dirigente do Benfica,

0: Museu inicia também em breve a procura de um novo treinador. Conceição venceu pouco mais de metade dos jogos realizados no comando do clube, 22 em 42, e teve que se deparar com a saída da estrela da equipa, Karim Benzema, para o Al Hilal no mercado de inverno. Vítor Campelos, recentemente campeão com o Celtic da Eslovénia, tem o sonho de jogar em Inglaterra.
1: Eu tenho o sonho de um dia poder trabalhar em Inglaterra. Já tive duas vezes bem perto que isso pudesse acontecer, mas depois por um motivo ou outro as coisas não aconteceram. Costuma ser que não há duas sem três. Creio que estando no Celtic a fazer um bom trabalho e na próxima época fizer um bom trabalho, como é óbvio, vão-se abrir outras portas e pode ser que esse sonho de Inglaterra se realize. Agora, nós já sabemos que em Portugal ter a oportunidade de trabalhar num dos grandes também é sempre um objetivo possível.
0: Inglaterra ou então num dos três grandes de Portugal, as ambições profissionais de Vítor Campelos. O Sporting de Braga, quarto classificado da última liga, regressa na próxima temporada aos trabalhos a 22 de junho, informou há minutos o Clube Minhoto. Os bracarenses começam a pré-época na cidade esportiva, numa segunda-feira, estando o primeiro jogo oficial da temporada, agendado para 23 de julho, com a primeira mão da segunda pré-eliminatória da Liga Conferência. Assado do Vitória Sport Clube, responsável pela equipa da Primeira Liga, vai eleger os novos órgãos sociais a 25 de junho, depois das eleições para o clube marcadas para o dia 13. Em nota publicada, o emblema vimaranense adianta que o auditório do Estádio Afonso Henriques, em Guimarães, acolhe a partir das 9 da noite a Assembleia Geral, onde se vai proceder à eleição do Conselho de Administração, da Mesa da Assembleia Geral e do Fiscal, único da SAD em que o Vitória é acionista maioritário ao deter quase 67% do capital. O adversário mais forte de Portugal no Campeonato do Mundo já escolheu os 26 convocados. Néstor Lorenzo leva dois jogadores que atuam no Campeonato Português.
2: Volantes: Richard Rios, Benfica. Delanteros: Luís Suárez, Sporting de Portugal.
0: Luís Suárez, em declarações ao jornal A Bola, garante trabalhar forte para a próxima época e vir para o Sporting em ano de Mundial foi a melhor decisão.
3: Sinceramente, vir para o Sporting foi a melhor decisão da minha carreira. Queria continuar o trabalho que fiz no Almeria, continuar a jogar, não ir para uma equipa onde teria dificuldades para me adaptar. Vir para um grande clube como o Sporting, jogar na Liga dos Campeões, foi a melhor decisão.
0: Sobre o embate com Portugal, diz que é para marcar.
3: Em cada minuto que jogue, vou lutar pela Colômbia. E quando jogarmos contra Portugal, vamos tentar fazer gol. Eu ou algum dos meus companheiros de equipa. Isso é o mais importante para a Colômbia.
0: Na lista estão também a Luís Dias, antigo avançado do Futebol Clube do Porto, bem como James Rodrigues. James teve de resto problemas de saúde ao serviço do clube que representa, o Minnesota da Liga Norte-Americana, mas o selecionador Néstor Lorenzo diz que James está bem.
4: O James está bem, chegou em ótima forma e treinou bastante. Depois teve uma pequena dor que o afastou de alguns treinos, mas está bem e em boas condições.
0: Também o Uzbequistão, adversário de Portugal no Grupo K do Mundial, divulgou hoje uma lista de 30 convocados, com o selecionador, o italiano Fábio Cannavaro, a ter que retirar ainda 4 jogadores para a lista final. A estreante seleção uzbeque, que tem até o início de junho para revelar a lista final de 26 jogadores, tem como principais figuras o defesa Kusanov, colega de equipa de Ruben Dias, Bernardo Silva, Mateus Nunes no Manchester City, e o avançado Shomur Odov, dos turcos do Basak Sair, e que foi treinado por José Mourinho nos italianos da Roma. O argentino Lionel Messi tem fadiga muscular que o obrigou a ser substituído no último encontro do Inter de Miami, mas não apresenta nenhuma lesão, anunciou o clube a menos de um mês do arranque do Campeonato do Mundo. Depois de se queixar da coxa esquerda, o capitão da seleção argentina foi substituído aos 73 minutos do encontro entre o Inter de Miami e o Philadelphia Union, o último da MLS antes da paragem para o Mundial. Messi vai liderar a Argentina em busca do segundo título mundial consecutivo, com a equipa sul-americana a estar integrada juntamente com Argélia, Áustria e Jordânia. Ainda à procura de uma solução mais próxima, mas o Torriense já escolheu onde vai jogar nas competições europeias da próxima época. Basta escutar o diretor-geral do clube, André Sabino, em declarações ao Canal 11.
5: Posso desvendar que o estádio que nós licenciámos foi o estádio do Algarve, pela lotação e porque também tivemos alguma dificuldade e nós acabámos por licenciar.
6: E achas que isso não é reversível? Ou seja, aquele estádio, a partir do momento que tu indicas, tem de ser aquele? Ou imagina, podes no verão indicar outro qualquer?
5: Podemos fazer a alteração. Ou seja, aquilo foi a solução mais prática, porque também...
7: Vai acabar o processo.
5: Exato. Ou seja, terminou o processo ali, está aprovado, e nós agora, logicamente, que a nossa intenção é jogar o mais perto possível da cidade de Torres Vedras.
0: A equipa do Oeste também revelou que, caso suba à Liga Principal, não vai jogar no estádio Manuel Marques. 60 anos a informar o país sobre desporto. O CNID, Clube Nacional de Imprensa Desportiva, assinala hoje 6 décadas de atividade. Na gala, hoje em Lisboa, vão ser distinguidos jornalistas e figuras desportivas como Roberto Martínez, Froold, Luís Soares e João Neves, o técnico Francesco Farioli, ainda os atletas Isaac Nader e Agathe de Sousa. Como equipa do ano, o Torriense, precisamente o vencedor da Taça de Portugal. Manuel Queiroz, o presidente do CNID, diz na Antena 1 que a associação é importante e já vem de longe.
8: Nasceu por causa do Mundial de 1966, o primeiro Mundial de Futebol que Portugal foi, e não havia enfim, de uma associação que pudesse tratar de acreditações e fazer essa intermediação com a organização. Foi preciso que foi por isso que se fez o CNID há 60 anos.
0: O momento serve também para reflexão sobre os desafios que se colocam ao jornalismo na área de desporto, entre eles a inteligência artificial e não só.
8: Os desafios que se põem ao jornalismo e ao jornalismo desportivo em particular são muitos. São difíceis neste momento porque estamos numa transição de modelo de negócio, de plataformas, de formas de fazer esse jornalismo e, portanto, estamos num momento difícil em que tudo parece difícil de fazer, mas estou em crer, é apenas um momento, porque os jornalistas nunca foram e nunca estiveram tão preparados para aquilo que têm que fazer.
0: 60 anos do Clube Nacional de Imprensa Desportiva assinalados precisamente neste dia. E o jogador mais premiado da história do futsal, com 6 troféus de melhor jogador do mundo, motivou um documentário intitulado Ricardinho o Mágico. Foi apresentado na Cidade do Futebol há minutos e vai ter naturalmente toda a reportagem de José Pedro Pinto durante a tarde informativa aqui na Antena 1.
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0: Boa tarde, são agora 13 horas em Portugal Continental e também em Angola, 11 da manhã em Cabo Verde, meio-dia na Guiné-Bissau e em São Tomé e Príncipe, são agora 14 horas em Moçambique. Já a seguir na Rádio RTP África, as notícias e a edição é de Frederico Pinheiro.
1: O Presidente da República de Cabo Verde pede ao Governo para se limitar à gestão dos assuntos correntes até ao novo Executivo do PICV assumir funções. Acidente em Cabinda entre veículo militar e caminhão provoca 3 mortos. E depois de ter sido demitido de primeiro-ministro, Ousmane Sonko foi eleito presidente do Parlamento do Senegal. Mohamed Lo é o novo líder do governo, nomeado pelo presidente da República, Bassirou Faye.
0: Para hoje, em Lisboa, esperam-se 36 graus como máximo aviso para o tempo quente. Já na cidade de Faro, os termómetros vão até aos 28. Em Luanda, a máxima é de 27. Para a cidade de Bissau, as temperaturas chegam hoje aos 33 graus. Já a seguir, as notícias. A edição é de Frederico Pinheiro.
1: Vão regressar à França os 2 irmãos franceses abandonados na zona de Alcácer do Sal, em Portugal, na semana passada. Ficarão ao cuidado dos serviços de apoio social de Colmar, em França. De acordo com uma nota enviada pelo Conselho Superior da Magistratura, o juiz de família e menores de Santiago do Cacém decidiu o regresso das crianças ao estado de residência habitual em França, depois das autoridades francesas, a quem compete determinar as medidas de proteção dos menores, terem tomado a decisão de colocar os 2 irmãos aos cuidados dos serviços de apoio social de Colmar, enquanto é avaliado se alguém da família pode garantir a segurança dos menores. E depois das eleições do dia 17, o Presidente da República de Cabo Verde, José Maria Neves, pede ao Executivo do MPD, que perdeu as eleições, para se cingir aos atos de gestão corrente, mas recorda, Carlos Santos, que o Governo ainda se mantém em plenitude de funções.
2: Na sua comunicação, o Presidente da República explica que a Comissão Nacional de Eleições deve publicar os resultados finais no Boletim Oficial entre o 10º e o 14º dia após as eleições. Só depois dessa publicação é que a Assembleia Nacional se reúne para dar início à nova legislatura. Segundo o chefe de Estado, é nesse momento que o governo cessante termina formalmente o mandato, conforme estabelece a Constituição da República. José Maria Neves lembra que, apesar de o governo continuar com todos os poderes constitucionais, deve, por razões éticas e políticas, limitar-se à gestão dos assuntos correntes, evitando criar dificuldades ao futuro executivo saído das urnas. Neves recorda ainda que, em 2011 e 2016, enquanto primeiro-ministro, decidiu suspender medidas consideradas sensíveis durante os períodos de transição governativa. Na mesma publicação, o mais alto magistrado da nação esclarece também que o chamado governo de gestão é aquele que toma posse após as eleições e permanece em funções até à aprovação da moção de confiança no Parlamento. O chefe de Estado sublinha que o processo de transição democrática em Cabo Verde tem decorrido ao longo dos anos com tranquilidade, serenidade e respeito pelas regras constitucionais.
1: Situação política em Cabo Verde, onde a Comissão Nacional para os Direitos Humanos e Cidadania promove hoje, na capital Praia, um debate sobre a situação das mulheres reclusas. A presidente da Comissão, Eurídice Mascarenhas, acredita que o encontro poderá ajudar a recolher contributos para melhorar as condições das mulheres no sistema prisional.
3: O que vamos fazer é socializar com todos os atores, os intervenientes que fazem parte tanto do sistema, por um lado, de segurança, por outro também da questão da prevenção da tortura. Portanto, tem a ver com todos os estabelecimentos onde as pessoas possam estar privadas da sua liberdade, onde, de facto, é necessário divulgarmos um pouco mais o trabalho que é necessário ser feito.
1: Eurídice Mascarenhas, a presidente da Comissão Nacional para os Direitos Humanos e Cidadania de Cabo Verde. Em Cabinda, no norte de Angola, um acidente entre um veículo militar e um caminhão fez 3 mortos, um motorista do caminhão e 2 militares. Do acidente resultaram ainda 36 feridos, todos militares. sendo que um está em estado grave, de acordo com a comunicação social angolana, que citam o porta-voz da Polícia de Cabinda. O desastre teve origem na suposta imprudência dos condutores. Um acidente mortífero também na Europa. Quatro pessoas, incluindo duas crianças, morreram hoje na colisão entre um comboio e um mini autocarro escolar na Bélgica. A informação está a ser divulgada pela BBC. O autocarro estava a passar uma passagem de nível. A porta-voz da Polícia Federal, Anne Berger, disse que a colisão ocorreu às 8 horas da manhã locais, referindo ainda que as cancelas da passagem de nível estavam fechadas. Taxistas de duas localidades do distrito de Mesoshi, no centro da ilha de São Tomé, paralisaram desde ontem as atividades em protesto contra a má qualidade da estrada. Os motoristas admitem bloquear a estrada que liga Caixão Grande e Almeirinho, à cidade capital, se o governo não apresentar uma solução urgente para o problema que se arrasta há já vários anos. Óscar Medeiros.
4: O boicote dos próximos atos eleitorais nestas duas localidades também foi admitido pelos taxistas como uma das formas de protesto para exigir a reabilitação da estrada. Os motoristas dos táxis que ligam a cidade capital a Caixão Grande e Almeirim também ameaçam não pagar o imposto sobre o veículo automóvel.
5: Realmente não vamos conseguir pagar isto, pô. Tanto não só como diz, tipo, até eu diria, até voto em Caixão Grande. Nós não vamos até votar, porque nós estamos mesmo tristes com a situação.
4: Os taxistas reclamam danos nas viaturas e prejuízos avultados devido aos buracos ao longo da via.
6: Damos cabo de amostrador, damos cabo de peça, então revigamos para ver se o governo, pelo menos, tapa buraco para a gente.
5: Mesmo que o governo não tenha condições suficientes de uma forma fazer uma estrada nova, pelo menos minimizar um pouco a situação na estrada, porque a situação na estrada não está facilitando nada.
4: Desde ontem que não há táxis para Caixão Grande e Almeirim, uma paralisação para alertar as autoridades sobre um problema que se arrasta há vários anos.
6: Primeiro-ministro, ministro de infraestrutura, trabalho de porto, Câmara da Grande Câmara, mas se vier não tomar decisão, vamos para o Porto Campo, ou vamos suspender. Pois, para fazer o pior. Agora vamos ver a estrada que ninguém passa.
4: Os taxistas ameaçam bloquear a via se o governo não apresentar uma solução urgente.
1: Insatisfação dos taxistas em São Tomé e Príncipe. Remodelação governamental na Guiné-Bissau. O presidente de transição do país, o general de exército Horta Intaá, no poder após o golpe de Estado efetuado há meio ano, aceitou uma remodelação proposta pelo primeiro-ministro Ilídio Vieira T. João Bernardo Vieira, até agora ministro dos Negócios Estrangeiros, passa para a Justiça e Direitos Humanos, para o MNE e entra Fatoumata Diaw, que era secretária de Estado. Carlos Pinto Pereira também troca de pasta, sai da Justiça e assume o Ambiente, de onde sai Idrissa Embaló. Para o Executivo entra igualmente Justino Vieira, nomeado secretário de Estado do Tesouro. O Senegal tem um novo presidente da Assembleia Nacional. A partir de hoje, o presidente do Parlamento é Ousmane Sonko, o até agora chefe do governo, Lia Montes.
7: O novo cargo de Ousmane Sonko, presidente do Parlamento, dá-lhe força para desafiar politicamente o presidente Bassirou Faye, que o demitiu e dissolveu o governo há quatro dias. A reunião de hoje tinha sido boicotada pela oposição, que denunciou o que considera ser um golpe de Estado constitucional e que abandonou o hemiciclo. Sonko volta agora em força ao Parlamento, eleito por todos os membros do Partido PASTEF, apesar das divergências com o presidente Faye do mesmo partido. O PASTEF tem 130 dos 165 lugares no Parlamento senegalês. O ex-presidente do Parlamento, El Malik Ndiaye, demitiu-se no domingo. Resta agora perceber como será o relacionamento entre Bassirou Faye e Sonko, outrora amigos e encarcerados na prisão pelo ex-presidente Macky Sall.
1: Um relacionamento do qual depende também a vida dos senegaleses, confrontados com uma crise económico-financeira e tensão política. De qualquer forma, o Senegal já tem um novo primeiro-ministro. O presidente Bassirou Faye nomeou ontem o novo líder do governo, o banqueiro e ex-ministro Mohamed Lo. Ainda não é conhecida a composição do futuro executivo do Senegal.
0: Estivemos a ouvir as notícias na edição de Frederico Pinheiro. Pode voltar a ouvir, é só clicar em africa.rtp.pt. 10 horas, ou melhor, 13 horas e 10 minutos, assim está certo, horário de Portugal continental e também Angola. Já a seguir, abrimos com TLC. Carina Sofela.

Tyler e Zara Larsson em She Did It Again. Tyler, que é a presença confirmada para esta edição do Afro Nation, que já está a chegar, o maior festival de música africana na Europa. 3 a 5 de julho na Praia da Rocha, com Burna Boy, Whiskey, da brasileira Ludmilla e também os angolanos Florito, assim está certo, e Kelson Most Wanted, entre muitos outros. Um festival RTP África, agora também com bilhetes diários que, pelos vistos, já estão esgotados, mas ainda há a revenda. 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
1: E agora para mais uma edição do Consultório Jurídico, o Dr. Adriano Malalane fala-nos sobre os atrasos na AIMA para pedidos de naturalização.
2: Como é que eu posso fazer para me legalizar?
3: Um contrato de trabalho pode ser feito por um dia, pode ser feito por um mês. Existe liberdade na fixação do prazo de duração do contrato de trabalho.
4: Consultório Jurídico.
5: Há pessoas que já vivem há muitos anos em Portugal, que já reúnem os requisitos legais para serem cidadãos portugueses e que já submeteram os seus pedidos de naturalização, passados 5 anos de residência legal no país, estão há mais de 3, 4 anos à espera do deferimento do processo. E, enquanto o processo não é deferido, este cidadão está obrigado, como todos os estrangeiros, a renovar a sua autorização de residência. Porque para poder ter submetido o processo de naturalização é porque tinha autorização de residência válida. E, entretanto, a autorização de residência vai caducando, porque o prazo de validade da maior parte das autorizações de residência é de 2 anos. Portanto, de 2 anos é obrigado a renovar o título. E aqui surge outro problema. É que a AIMA chega a ter processos de renovação de título de residência, portanto, daquelas pessoas que já são residentes legais em Portugal, parados também há 1, 2 anos. Portanto, essa pessoa automaticamente fica excluída da sociedade portuguesa. Não tem título de residência renovado a tempo e horas, não pode praticar qualquer ato jurídico de relevo, a sua vida para, literalmente. Os empregadores que fazem contratos precários de 6 meses, quando o contrato chega ao fim e o trabalhador não tem os documentos em dia, o contrato não é renovado. E, entretanto, tem uma família para cuidar.
2: Como é que eu posso fazer para me legalizar?
3: Um contrato de trabalho pode ser feito por um dia, pode ser feito por um mês. Existe liberdade na fixação do prazo de duração do contrato de trabalho.
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2: Viajamos agora até Moçambique com o país para mais uma edição dos Jornais de África e nesta ouvimos Isabel Manhissa.
3: Saudações, a seguir os destaques do jornal O País, edição da terça-feira, 26 de maio. Escreve o jornal que o Banco de Moçambique mantém taxa mimo em 9,25% e agrava reservas obrigatórias. Pode ainda ler-se que Chap quer a rentabilização dos monumentos históricos no país. Maria Manuela Lucas, ministra dos Negócios Estrangeiros, apela ação para garantir o desenvolvimento de África. Veja estes pronunciamentos nas celebrações do Dia de África. É também notícia que a Federação de Desenvolvimento Empresarial de Moçambique lança o projeto Moçambique Times para promover investimento e reposicionar a economia nacional. Eventos climáticos comprometem a segurança alimentar e nutricional em Gaza. Albino Forquilha, presidente do Partido Podemos, critica financiamento ao Ruanda contra o terrorismo em Cabo Delgado. Escreve também o jornal que Oscar Monteiro aponta falhas na reconciliação do país. No desporto, Chiquinho Conde, selecionador nacional, divulga a convocatória dos Bambas para os jogos contra Oman e Indonésia. E no estrangeiro, mais de 900 casos suspeitos ou confirmados na República Democrática do Congo. Foram estas as notícias. Obrigado pela atenção e até uma próxima oportunidade.

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0: Boa tarde, são agora 14 horas em Portugal continental e também em Angola, meio-dia em Cabo Verde, 13 horas na Guiné-Bissau e em São Tomé e Príncipe, são agora 15 horas em Moçambique, já a seguir na RTP África as notícias. A edição é de Frederico Pinheiro.
1: Neste noticiário, destaque para a situação política em vários países da África Ocidental, a começar pela Guiné-Bissau, onde houve uma remodelação do governo, mudanças também no Senegal, há um novo primeiro-ministro e um novo presidente do Parlamento. Já em Cabo Verde, o presidente da República fez uma comunicação ao país, na qual deixou recados, pede ao governo para se limitar à gestão dos assuntos correntes até o novo executivo do PICV assumir funções.
0: Espera-se nesta terça-feira na cidade da Praia uma máxima de 30 graus, Nampula chega aos 27 e Maputo 28. Já a seguir na rádio RTP África as notícias numa edição de Frederico Pinheiro.
1: Já lá vamos à África Ocidental, começamos em Moçambique, onde nos últimos dois anos cerca de 500 empresas fecharam devido à escassez de divisas. A situação atirou para o desemprego mais de 15 mil trabalhadores. Os dados são de um estudo do CIP, o Centro de Integridade Pública, como conta a RTP África, a investigadora Teresa Bueno.
2: Nós já apontamos para o encerramento de mais de 500 empresas, apontando como uma das razões a escassez de divisas. E com uma média de 30 trabalhadores por cada empresa, estima-se uma perda de postos de trabalho de mais de 15 mil trabalhadores.
1: A investigadora Teresa Buena dá conta da escassez de divisas e dos impactos que isso tem em Moçambique. Remodelação governamental na Guiné-Bissau. O presidente de transição do país, o general Horta Intaã, no poder após o golpe de Estado efetuado há meio ano, aceitou uma remodelação proposta pelo primeiro-ministro Ilídio Vieira T. João Bernardo Vieira, até agora ministro dos Negócios Estrangeiros, passa para a Justiça e os Direitos Humanos. Para o MNE entra Fatoumata Adjau, que era secretária de Estado. Carlos Pinto Pereira também troca de pasta, sai da Justiça e assume o Ambiente, de onde sai Idrissa Embaló. Para o Executivo entra agora Justino Vieira, nomeado secretário de Estado do Tesouro. O Senegal tem um novo presidente do Parlamento. A partir de hoje, o líder da Assembleia é Ousmane Sonko, antigo primeiro-ministro. Lia Montes.
3: O novo cargo de Ousmane Sonko, presidente do Parlamento, dá-lhe força para desafiar politicamente o presidente Bassirou Faye, que o demitiu e dissolveu o governo há quatro dias. A reunião de hoje tinha sido boicotada pela oposição, que denunciou o que considera ser um golpe de Estado constitucional e que abandonou o hemiciclo. Sonko volta agora em força ao Parlamento, eleito por todos os membros do partido PASTEF, apesar das divergências com o presidente Faye do mesmo partido. O PASTEF tem 130 dos 165 lugares no Parlamento senegalês. O ex-presidente do Parlamento, El Malik Ndiaye, demitiu-se no domingo. Resta agora perceber como será o relacionamento entre Bassirou Faye e Sonko, outrora amigos e encarcerados na prisão pelo ex-presidente Macky Sall.
1: Um relacionamento importante para a vida dos senegaleses, confrontados com uma crise económica e financeira e agora tensão política. De qualquer forma, o Senegal já tem um novo primeiro-ministro. O presidente Bassirou Faye nomeou ontem um novo líder, o banqueiro e ex-ministro Mohamed Lo. Ainda não é conhecida a composição do novo governo do Senegal. E depois das eleições do dia 17, o presidente da República de Cabo Verde, José Maria Neves, pede ao executivo do MPD, que perdeu as eleições, para se cingir aos atos de gestão corrente, mas recorda, Carlos Santos, que o governo ainda se mantém em plenitude de funções.
4: Na sua comunicação, o Presidente da República explica que a Comissão Nacional de Eleições deve publicar os resultados finais no boletim oficial entre o 10º e o 14º dia após as eleições. Só depois dessa publicação é que a Assembleia Nacional se reúne para dar início à nova legislatura. Segundo o chefe de Estado, é nesse momento que o governo cessante termina formalmente o mandato, conforme estabelece a Constituição da República. José Maria Neves lembra que, apesar de o governo continuar com todos os poderes constitucionais, deve, por razões éticas e políticas, limitar-se à gestão dos assuntos correntes, evitando criar dificuldades ao futuro executivo saído das urnas. Neves recorda ainda que, em 2011 e 2016, enquanto primeiro-ministro, decidiu suspender medidas consideradas sensíveis durante os períodos de transição governativa. Na mesma publicação, o mais alto magistrado da nação esclarece também que o chamado governo de gestão é aquele que toma posse após as eleições e permanece em funções até à aprovação da moção de confiança no Parlamento. O chefe de Estado sublinha que o processo de transição democrática em Cabo Verde tem decorrido ao longo dos anos com tranquilidade, serenidade e respeito pelas regras constitucionais.
1: Situação política em Cabo Verde. Em Cabinda, no norte de Angola, um acidente entre um veículo militar e um caminhão fez 3 mortos, o motorista do caminhão e 2 militares. Do acidente resultaram ainda 36 feridos, todos militares, um em estado grave. De acordo com os médios angolanos, que citam o porta-voz da polícia de Cabinda, o desastre teve origem na imprudência dos condutores. Um acidente mortífero também na Europa. 4 pessoas, incluindo 2 crianças, morreram hoje na colisão entre um comboio e um mini autocarro escolar na cidade de Bugenhout, na Bélgica. O autocarro estava a passar uma passagem de nível. A porta-voz da Polícia Federal, Anne Berger, disse que a colisão ocorreu às 8 horas da manhã locais, referindo ainda que as cancelas da passagem de nível estavam fechadas. O contributo de África para a humanidade esteve hoje em debate na Universidade de Lisboa. Para se conseguir entender as contribuições dos impérios africanos, é preciso primeiro perceber as grandes trocas comerciais, não esquecer da posição no mapa, é o que defende Mabeko Tali, historiador, investigador e docente universitário da República Democrática do Congo.
5: Quando do continente africano saíam produções várias, do ouro, enfim, a outro tipo de produtos, que atravessaram esse deserto que nunca foi uma barreira, este antigo lugar verde onde nasceu, no fundo, a grande revolução neolítica, antes da sua dissecação entre 11 e 8 mil anos, antes da nossa era. Portanto, produto vindo de toda a África Ocidental e da África Central e que atravessavam o Saara para a costa mediterrânica, e daí o ouro africano alimentou a economia europeia durante séculos. Tanto mais que uma das primeiras aventuras do europeu, no caso do português, era a pergunta obcecante, era onde estão as minas de ouro, as minas de prata, claro.
1: A visão de Jean-Michel Mabeko Tali, historiador e investigador da República Democrática do Congo, partilhada esta manhã na Faculdade de Letras da Universidade de Lisboa, que dedica a semana à África. António Vitorino era diretor-geral da Organização para as Migrações quando se registou o último grande surto de ébola, exatamente na República Democrática do Congo, em 2018. Na altura, a doença matou mais de 2 mil pessoas. Vitorino esteve ligado à coordenação do apoio humanitário e do rastreio nas zonas de fronteira. Em declarações à Rádio Pública, António Vitorino explica que o surto atual é mais grave do que o que foi vivido em 2018, por se tratar de uma estirpe do vírus difícil de detectar e sem tratamento disponível.
6: Desta vez a situação é bastante mais grave, porque estamos perante um caso onde a detecção foi tardia, em virtude de anteriormente se terem feito os testes para a variante, para a estirpe mais conhecida do ébola, a chamada variante do Zaire, e desta feita nós estamos perante uma outra variante, uma mutação, cujo nome é quase impronunciável, Budungiu, há qualquer coisa semelhante a isto, para a qual não existe nem vacina, nem existe tratamento. E, portanto, a primeira linha urgente da cooperação internacional é tentar encontrar Com base nos medicamentos e nas vacinas que existem para a estirpe do Zaire, que foi a de 2018-2020, tentar encontrar rapidamente uma resposta a nível medicamentoso.
1: Neste momento, a Organização Mundial de Saúde está numa situação mais frágil, com um orçamento menor devido à retirada dos Estados Unidos da América da Organização. O terreno na República Democrática do Congo é complexo, com zonas controladas por grupos armados rebeldes. O surto de ébola atinge também populações com uma forte tradição cultural em relação aos mortos e à morte, o que torna difícil de conciliar tudo isto com as boas práticas de saúde.
0: Foram as notícias na RTP África. A edição foi de Frederico Pinheiro. Para voltar a ouvir é só clicar em africa.rtp.pt. Já a seguir, há a música sem espinhas.

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0: Primeiro sons, depois das duas, estas são as músicas sem espinhas. Primeiro com My Love de As One, ainda Jorge ao lado de Chelsea Dinorá. Chama-se Teu. Até às 5. A música sem espinhas.
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0: Com destaque grande para as novidades do Festival Festeja RTP África 30 anos, já vamos saber as novidades, temos mais algumas confirmações para a grande festa da música africana em 2026, 17 e 18 de julho. Já vos vou dizer quem há de novo no elenco deste grande festival em Lisboa.

0: Chama-se Abusados Apesares, é o regresso ativo para Ivan Alexei e um convite à dança. 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
0: 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Vamos ouvi-lo em Bom de Promessas.

Cá está mais um sucesso para a carreira de Rizlan, que vai ter finalmente um disco em nome próprio aqui ao lado de Hélio Batalha, nesse Órfãos de Pai Bibo, nesta emissão de Música Sem Espinhas. Também com um bom de promessas, os sons de Edgar Domingos. Vamos à dose tripla do dia e tudo a propósito das os novos nomes que estão agendados para o Festival Festeja, 17 e 18 de julho. É o festival que assinala 30 anos da Rádio RTP África, e com novidades hoje para apresentar temos Paul Elson, também Luz Miranda, Kelson Most Wanted e também 20 Fingers. Dose tripla para o moçambicano 20 Fingers, outro dos nomes que estão já confirmados para o Festival Festeja RTP África, 30 anos de rádio.

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1: A dose tripla do dia entrega 20 Fingers, ele que é um dos nomes que hoje foram confirmados para o festival festeja RTP África 30 anos de rádio. O festival tem lugar nos dias 17 e 18 de julho no estádio do Olivais e Moscavide, em Lisboa. Os bilhetes já estão à venda. Já agora, outros artistas também confirmados no dia de hoje: Lourdes Miranda, Kelson Monstwanted e ainda Paul Elson. Por isso, 4 novos nomes para o festival festeja RTP África, 30 anos de rádio.
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Johnny Ramos na música Sem Espinhas, antes Nelson Freitas com Legacy, o novo álbum. O tema chama-se Bai Cabo Verde. Venha daí a música da Outra África, hoje com Alfa Blondi, vai estar em Portugal no final de julho, no Monsanto Open Air, mais um concerto RTP África.

Vuvuzela, Alfa Blonde, e assim fomos à África do Sul. Vou fechar, aliás, à Costa do Marfim. Vou fechar a hora de músicas sem espinhas com a música da Guiné-Bissau, pivôs entre Auckland, nos Estados Unidos, e Bissau, Zé Manel, em Marondimar, 2001.

0: Para todos, mais uma vez, boa tarde. Agora 15 horas em Portugal e em Angola. São 13 horas em Cabo Verde, 14 na Guiné-Bissau e São Tomé e Príncipe. São já 16 em Moçambique. As notícias na RTP África, edição de Frederico Pinheiro.
1: Duas crianças morreram carbonizadas ontem à noite em São Tomé e Príncipe, na sequência de mais um incêndio com origem numa vela acesa. Os bombeiros, quando chegaram ao local, Oscar Medeiros, já não havia mais nada a fazer.
2: As duas vítimas mortais tinham 5 e 11 anos de idade e viviam com a avó na localidade de Correia, nos arredores da cidade de São Tomé. Os familiares estão em estado de choque.
3: Eu próprio queria para poxa, eu próprio porque não sei se é tensão, não sei. Eu senti muito mal. É, senti-me demais. Aliás, vai para lá, chama esse meu netinho, vem para aqui, brinca aqui, ficam aqui, chama outra vizinha, fica aqui. Olha, enfim, é.
2: Os bombeiros dizem que quando chegaram ao local, por volta das 21 horas desta segunda-feira, a casa já estava completamente em chamas e já não tinham como salvar as crianças.
4: No rescaldo, deparamos com duas crianças, dois menores de idade, entre 5 e 11 anos, carbonizado devido à consequência desse mesmo incêndio.
2: De acordo com o porta-voz dos bombeiros, Edson Bragança, mais uma vez, uma vela acesa esteve na origem do incêndio que vitimou mais duas crianças em São Tomé e Príncipe.
4: Devido à situação energética, muitas pessoas optam pelo consumo da vela para poder fazer visibilidade à sua residência, mas apelamos que essas velas têm que ser bem localizadas e bem definidas de modo a evitar essa mesma propagação. Não se pode colocar vela numa parede ou numa madeira ou num suporte de madeira direto com a residência, mas sim procurando arranjar uma base de metal ou de alumínio, uma base de alumínio ou de vidro, de modo a conter quando a vela, por exemplo, acabar e conter a sua propagação.
2: Desde o início da crise energética, em agosto do ano passado, velas acesas causaram várias dezenas de incêndios e a morte de pelo menos 10 crianças.
1: Nos últimos dois anos, cerca de 500 empresas fecharam em Moçambique devido à escassez de divisas. A situação atirou para o desemprego mais de 15 mil trabalhadores. Os dados são de um estudo do CIP, o Centro de Integridade Pública, como conta a RTP África, investigadora Teresa Bueno.
5: Nós já apontamos para o encerramento de mais de 500 empresas, apontando como uma das razões a escassez de divisas. E com uma média de 30 trabalhadores por cada empresa, estima-se uma perda de postos de trabalho de mais de 15 mil trabalhadores. E olhando para a média de agregados familiares por família em Moçambique, que são 5, estamos a dizer, neste caso, que mais de 75 mil pessoas ficaram afetadas com esta situação, ficaram sem um poder de consumo. Estamos a dizer aqui um aumento das vulnerabilidades socioeconómicas de uma parte significativa da população.
1: O Senegal tem um novo presidente do Parlamento. A partir de hoje, o líder da Assembleia Nacional é Ousmane Sonko, o antigo primeiro-ministro, Lia Montes.
6: O novo cargo de Ousmane Sonko, presidente do Parlamento, dá-lhe força para desafiar politicamente o presidente Bassirou Faye, que o demitiu e dissolveu o governo há 4 dias. A reunião de hoje tinha sido boicotada pela oposição, que denunciou o que considera ser um golpe de Estado constitucional e que abandonou o hemiciclo. Sonko volta agora em força ao Parlamento, eleito por todos os membros do Partido PASTEF, apesar das divergências com o presidente Faye do mesmo partido. O PASTEF tem 130 dos 165 lugares no Parlamento senegalês. O ex-presidente do Parlamento, El Malik Ndiaye, demitiu-se no domingo. Resta agora perceber como será o relacionamento entre Bassirou Faye e Sonko, outrora amigos e encarcerados na prisão pelo ex-presidente Macky Sall.
1: Um relacionamento importante para a vida dos senegaleses. Os dois irmãos franceses abandonados na zona de Alcácer do Sal na semana passada vão regressar à França, ficando ao cuidado dos serviços do apoio social de Colmar. Essa foi a decisão das autoridades judiciais francesas.
0: É o essencial das notícias às 3 da tarde, hora de Lisboa, também de Angola. Edição esta hora com o Frederico Pinheiro. Notícias em africa.rtp.pt. Passam já quase 6 minutos das 3. Venha daí a música sem espinhas. Já a seguir com Soraya Ramos, depois Mica Mendes e o William Araújo.
7: Nuno Sardinha.
0: Sem qualquer tipo de espinhas.

0: Irina Barros na Música Sem Espinhas com Nelson Freitas, o álbum Ciclos, ainda Ayane, música de estreia, SP Key e Conecta. Mica Mendes ao lado de William Araújo. 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
3: A Maguato surge no Mindelo, em São Vicente, e lá já imaginava a presença do Danilo, em termos de guitarra. E depois relacionei-a com uma gravação que fiz de um casal em Ribeira Bote, a ter uma certa discussão de quem é que manda, assim, de uma forma assim muito leve. E achei que faria sentido com aquilo que também é o recurso que eu fiz em termos de sampling de uma música de Jorge Neto, A Felicidade. É uma história de um casal, é um retrato que eu tentei fazer.

É uma entidade meio misteriosa em trânsito entre Lisboa e Cabo Verde. Fitch, o Kitchora lançaram em 2024 o primeiro disco, chamava-se Rocotja. Regressaram 2 anos depois, agora com o álbum Timantes, Até Amanhecer, em crioulo, que nasce da escuta de situações que atravessam o cotidiano. Foi gravado entre São Nicolau, São Vicente e também a Ilha de Santiago. O disco constrói-se a partir de conversas, gravações de campo, fragmentos que apontam para camadas menos visíveis do contexto cabo-verdiano. Há alguns samplers de músicas conhecidas, Vitorinha Abibinha, também Jorge Neto, ainda de Filipe Monteiro. Estamos a conhecer então o projeto Ficho Que Chora e esse Timanche ao longo desta semana. Hélio de Almeida acaba de anunciar a turnê mundial de apresentação de Spedjo. São mais de 50 datas até ao final do ano em todo o mundo.

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1: Do top sul-africano chegou a faixa colaborativa que junta Baby D, Gajo Ezen, Nova SA Style, Wee Boy, Kaiser e DJ Janisto. Esta bomba musical traz a fusão perfeita do Bolo House com os ritmos eletrónicos urbanos da região do Limpopo, com uma linha de baixo marcante e fortes influências das batidas tradicionais da África Austral. Vamos ouvir Sekete. Está imparável nas pistas de dança da África do Sul.

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0: Fantástico esse Borboleta Dynamo, outra das vozes já confirmadas para o festejo RTP África 30 anos de rádio, e nos dias 17 e 18 de julho em Lisboa, a grande festa da música do verão em Portugal. Fecha a hora com Zul Alves e Mário Lúcio Sousa.
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0: São os sons de Luz Zulalves. O álbum chama-se Tchon e tem a participação especial de Mário Lúcio, que também fez grande parte das músicas do disco. Vamos para as notícias. Para todos, mais uma vez, boa tarde. 16 horas em Portugal, a mesma hora em Angola, 14 horas em Cabo Verde, 15 em Bissau e São Tomé, já são 17 em Moçambique. Agora as notícias na RTP África, edição do jornalista António Simões.
1: O Senegal tem um novo presidente do Parlamento. A partir de hoje, o presidente da Assembleia é Ousmane Sonko, o ex-chefe do governo. Para o jurista guineense Nexus Faria, trata-se de uma estratégia do partido PASTEF.
2: Essa opção de colocar o Sonko como presidente da Assembleia Nacional Popular parece-me muito bem pensado estrategicamente. Porquê? Porque acaba por blindar a figura do Ousmane Sonko contra eventual qualquer tentativa de neutralização política, como já sucedeu no passado. Porquê? Porque ele, indo para a presidência da Assembleia Nacional Popular, acaba por gozar de uma certa imunidade política e jurídica que evita ou reduz os riscos de neutralização da sua figura ou da sua futura candidatura em 2029 para as eleições presidenciais do Senegal. E nesse aspecto parece-me estrategicamente bem pensado e tem tudo para ter sucesso no futuro.
1: O presidente Bassirou Faye nomeou ontem um novo chefe do governo, o banqueiro e ex-ministro Mohamed Lo. Ainda não é conhecida a composição do novo executivo do Senegal. Mais duas crianças morreram carbonizadas na noite passada em São Tomé e Príncipe, na sequência de mais um incêndio com origem numa vela acesa. Os bombeiros dizem que quando chegaram ao local da ocorrência já não havia mais nada a fazer para salvar os menores aos carbonizados.
3: As duas vítimas mortais tinham 5 e 11 anos de idade e viviam com a avó na localidade de Correia, nos arredores da cidade de São Tomé. Os familiares estão em estado de choque.
4: Eu próprio queria para poxa, eu próprio não sei se é tensão, não sei. Eu senti muito mal. É, senti-me demais. Aliás, vai para lá, chama esse meu netinho, vem para aqui, brinca aqui, ficam aqui, chama outra vizinha, fica aqui. Olha, enfim, é.
3: Os bombeiros dizem que quando chegaram ao local, por volta das 21 horas desta segunda-feira, a casa já estava completamente em chamas e já não tinham como salvar as crianças.
5: No rescaldo, deparamos com duas crianças, dois menores de idade, entre 5 e 11 anos, carbonizado devido à consequência desse mesmo incêndio.
3: De acordo com o porta-voz dos bombeiros, Edson Bragança, mais uma vez, uma vela acesa esteve na origem do incêndio que vitimou mais duas crianças em São Tomé e Príncipe.
5: Devido à situação energética, muitas pessoas optam pelo consumo da vela para poder fazer visibilidade à sua residência, mas apelamos que essas velas têm que ser bem localizadas e bem definidas de modo a evitar essa mesma propagação. Não se pode colocar vela numa parede ou numa madeira ou num suporte de madeira direto com a residência, mas sim procurando arranjar uma base de metal ou de alumínio, uma base de alumínio ou de vidro, de modo a conter quando a vela, por exemplo, acabar e conter a sua propagação.
3: Desde o início da crise energética, em agosto do ano passado, velas acesas causaram várias dezenas de incêndios e a morte de pelo menos 10 crianças.
1: Uma das consequências dos problemas da crise energética em São Tomé. Nos últimos dois anos, cerca de 500 empresas fecharam em Moçambique devido à escassez de divisas. A situação atirou para o desemprego mais de 15 mil trabalhadores. Os dados são de um estudo do CIP, Centro de Integridade Pública, como conta a rádio, a RTP África, a investigadora Teresa Buano.
6: Nós já apontamos para o encerramento de mais de 500 empresas, apontando como uma das razões a escassez de divisas. E com uma média de 30 trabalhadores por cada empresa, estima-se uma perda de postos de trabalho de mais de 15 mil trabalhadores. E olhando para a média de agregados familiares por família em Moçambique, que são 5, estamos a dizer, neste caso, que mais de 75 mil pessoas ficaram afetadas com esta situação, ficaram sem um poder de consumo. Estamos a dizer aqui um aumento das vulnerabilidades socioeconómicas de uma parte significativa da população.
1: Dados de um estudo apresentado hoje em Moçambique, o Banco Central Europeu pode vir mesmo a subir as taxas de juros em breve. O cenário foi colocado em aberto hoje por um membro da Comissão Executiva do BCE numa entrevista à agência EFE, sem referir a quando é que essa subida poderá acontecer. O responsável adiantou que a inflação na zona euro já chegou aos 3% e deve atingir os 4% no final do ano. A próxima reunião de política monetária do BCE está marcada para os dias 10 e 11 de junho em Frankfurt, na Alemanha. O Irão diz que os Estados Unidos violaram nos últimos dois dias o cessar-fogo acordado entre os dois países. O Ministério dos Negócios Estrangeiros iraniano refere que os norte-americanos proveram ataques na província de Hormozgan, no sul do Irão. Em comunicado, aquele ministério responsabilizou o regime norte-americano por todas as consequências resultantes destas ações.
0: Foram as notícias às 4 na RTP África, edição de António Simões, também em permanência em africa.rtp.pt. Passam já 6 minutos da hora, vamos ouvir Só Samba, Mariana Ramos em formato sinfónico, é mais uma sem espinhas.

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1: Alô, viva, salve! Aqui estou eu mais uma vez para explorarmos a ginga sonora do Brasil e hoje paramos em São Paulo para conhecer Valfredo em busca da simbiose. 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E esta canção que junta pop, indie e psicodelia é assim uma pequena maravilha. Portanto, ouvir Valfredo em busca da simbiose, hoje na RTP

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8: No número 10 esta semana, Cabo Swing Time, o regresso de Gil Semedo, baixa 5 lugares.

0: 4.
1: Vários artistas juntam-se para homenagear Cabo Verde no Mundial. Denise Almeida, José Luís Barros, Marco de Alman, Valdo Pereira e Vândria Monteiro.

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1: As próximas três são exatamente desta tabela. Primeiro, esse hino de apoio à seleção de Cabo Verde para o Mundial. Tem Denis Almeida, também José Luís Barros, entre outras vozes cabo-verdianas que participam neste projeto. Ainda também, por exemplo, com a presença de Mark Delmont e Valdo Pereira. Vamos ouvir ainda Alana Sinkey em Tambela e depois Yasmin Comaninho.

0: Mais um grande sucesso do Escalema, aqui com Luana Prado como convidada. Chama-se Xé Dama Atrás, Passa Lá, com a presença de Maninho, ao lado de Yasmin Carvalho, outra das vozes do Festeja, e ainda esse grupo de artistas que se juntou para fazer o hino de Cabo Verde Mundial. Lembro que há jogo da seleção de Cabo Verde, o único jogo antes da ida para os Estados Unidos, em Portugal. Estão a estagiar neste momento em Troia. Há jogo no domingo, a não perder. Os bilhetes já estão à venda e é no Estádio do Restelo. Começa às 3:30 da tarde e é para acompanhar aqui na RTP África em direto. No fim de semana também é fim de semana de Koala, Koala Festival. Este ano também com grandes nomes que juntam os dois lados do Atlântico. Há bonga no sábado para ver no Hipódromo Manuel Pessoa, em Cascais, com o festival a começar por volta das 5 da tarde. Entre outras notas também, Caetano Veloso e Branco são alguns dos nomes para a primeira noite de Koala Festival, festival que vamos acompanhar em direto também aqui na RTP África.
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0: Alô, alô, alô, alô, uma boa terça-feira a todos os que me estão a ouvir. Ontem foi dia da África, não é?
1: Uhum.
0: Hoje é dia do quê?
1: Vocês não foram ver?
0: Eu acho que o dia da África deviam ser dois dias, porque a África é muito grande.
2: Dois dias.
0: Só para ser um dia é pouco.
1: É uma semana.
0: Uma semana, exatamente.
2: Acho que devia ter um feriado para todos os africanos. Toda vez.
1: Epa, agora com esta onda de calor aqui.
0: Então tu achas que no dia da África nenhum africano devia trabalhar?
2: Claro. Todo africano devia estar aí, ter um dia pelo menos para comemorar.
1: Não, fazer o que gosta.
2: Depois entramos nessa semana que já vai. Vai ter dias que vão bater 40, quase 40. Epá!
0: Cuidado.
2: A Canada está a chamar.
0: Cuidado.
2: A Imperial está a chamar.
1: O Camarão está a chamar.
2: Tudo a chamar.
0: Faltar ao trabalho está a chamar também.
2: Aham.
0: Faltar ao trabalho também.
2: É verdade, muitas das vezes vocês não percebem que às vezes a vossa ausência é mais importante que a vossa presença.
1: É verdade.
2: Para confirmar isso, faltem de trabalho. Vocês vão ver que eu tenho razão.
0: Experimentem. Estás a incentivar as pessoas a faltarem ao trabalho, não é?
2: Não. Vocês já são adultos.
1: Pois. Não pode ir. Diz que não pode ir.
2: Vocês são adultos. Vocês é que sabem.
0: Sejam amigos do chefe, que é mais importante. Mas olha, hoje vamos falar de uma coisa muito importante, porque sabemos que o preço das casas subiu muito.
1: Ui.
0: Arranjar casa hoje em dia em Lisboa, Algarve, Porto, está difícil.
2: Arredores.
0: E hoje vamos ajudar os nossos ouvintes, porque quando vocês entram num novo sítio, num novo cubículo, vocês têm que ter regras, não é? E hoje vamos ajudar a ter maneiras de conquistar a vizinhança, porque vocês nunca vão viver sozinhos. O sítio que vocês vão viver, já lá pessoas estão há 10, 15, 20 anos e regras são para ser respeitadas, não é? Por isso, há maneiras de conquistar a vizinhança. Eu agora pergunto a vocês dois. Vocês já conquistaram o coração dos vossos vizinhos?
2: Eu acho que, às vezes é impossível, porque muitas das vezes o conquistar é mesmo só pelo cumprimento. Bom dia, boa tarde, boa noite, mas nada. A única maneira que eu tenho de falar de mim, de conquistar os vizinhos, aquele sorrisozinho simpático, bom dia, boa tarde, estás entrando no elevador, o vizinho está a vir pegar a porta, o vizinho está assim com um saquinho pesado, também ajudas, a porta está a fechar seguras antes dele entrar, porque senão de resto, a única maneira de conversar com vizinhos é só quando tem animais.
0: Ah, sem dúvida.
2: Você tem um cão, ele também tem um cão?
0: Sem dúvida.
2: Ele tem um gato, você também tem um gato? E eu conversar com ele, então, o que o teu gato está a comer?
1: E o tempo?
2: É peixe.
1: E o tempo também.
2: Quantos
1: é
2: anos é que tem? Mas nada, agora tempo, David. A maior parte das pessoas só entra e sai. Há vizinhos, o meu prédio tem para aí uns 8 andares. Há vizinhos que eu nunca vi na minha vida. Há vizinhos que há pessoas que entram, que eu nem sei se moram lá ou não.
0: Pois.
2: Não sei se é carteiro. Não sei se é o contador da água que está a ficotar e os leitores, não sei.
0: Mas olha, conquistar a vizinhança é uma arte, porque se acontecer alguma coisa em tua casa, quem te vai salvar é o vizinho, não é? Houve uma vez que eu tive uma inundação dentro da minha casa e quem salvou foi o vizinho. Por isso é sempre bom ser amigo do vizinho e é uma arte conquistar, porque ser vizinho, ser meu vizinho é fácil. Eu faço pouco barulho, eu limpo a minha casa, eu sou um bom vizinho. Quem vos dera a vocês os dois serem meus vizinhos?
2: Quem vos dera a vocês serem meu vizinho? Eu não faço obra. Não faço obra, David.
1: Eu não prego.
2: Minha obra é só tipo montar cama, montar armário, desmontar, trocar uma lâmpada. Agora os vizinhos que eu tenho. Tipo, na hora que eu decido, não, vou tirar um. Almocei, agora vou tirar um cochilo de uma horinha, duas horinhas. Basta meter a cabeça na almofada.
0: Obreiro pequeno, não é? Há sempre o vizinho obreiro que está sempre a fazer obras.
2: E depois não tem respeito. Obra é de segunda a
0: sexta.
2: E tem horário, das 8 até às 18. Mas eles não. Não importa segunda, não importa terça, não importa quarta, nem quinta, nem sexta, nem sábado, até domingo estão a furar a parede. Já não tem dia de descanso. Como é que eu vou ser amigo desse vizinho?
0: Tens que ser
2: assim
0: amigo.
2: Se encontra com ele na escada. Bom dia. Bom dia o quê?
0: Tens que ser amigo dele.
1: Bom dia.
2: Bom dia o quê?
0: Eu gosto daquele vizinho fofoqueiro. Todas as fofoquices do prédio ele sabe. A fulana entrou ali, a fulana deixou a porta aberta, a carta foi para o terceiro esquerdo em vez de ter ido para o terceiro direito. Eu gosto do vizinho fofoqueiro.
2: Há uma vizinha que eu nunca me encontrei com ela na escada, nem no elevador, nem nada. Onde é que eu lhe vejo? Só na janela a fumar. David, só lhe vejo na janela a fumar, mas nada. Mas nada. Agora, bom dia. Nunca lhe falei bom dia. Agora também não vou na janela e falar vizinha, bom dia.
0: Mas olha, eu tenho tanta confiança com os meus vizinhos que eu podia lhes dar a chave da minha casa. Sim, eu e os meus vizinhos somos mesmo amigos, é uma comunidade.
1: Isso é bonito.
0: Sejam amigos dos vossos vizinhos. Só não pagam a renda. Só não ajudam a pagar a renda, mas de resto somos amigos. Se me faltar alguma coisa, açúcar, sal, pimento.
2: Aqui? Aqui?
0: Sim.
1: E tens alguma vizinha a quem possas pedir um bocado de açúcar?
0: Eu sempre
1: tive aquela vizinha.
0: Sempre tive o azar de ter vizinhas feias. Não sei porquê, pá.
2: Eu também nunca tive uma vizinha.
0: Digam uma vez tiveste aquela vizinha mesmo.
2: Por acaso tenho. Ih, por acaso agora lembrei, tenho.
1: Lembraste agora, né? Eu só tenho assim vizinhas cotas. São aquelas vovós assim.
2: Não, tenho, por acaso tive uma aí. Está sempre com o namorado dela.
1: Ah, pronto.
0: Ah, está sempre com o namorado dela, né?
2: Mas ela é.
1: Ok. É boa vizinhança.
2: É boa vizinhança.

0: Muito boa tarde, agora são 17 horas em Portugal e em Angola, 16 em São Tomé e Príncipe e na Guiné-Bissau. São 15 horas em Cabo Verde, 18 horas em Moçambique. Conferimos agora as notícias desta terça-feira, edição do jornalista António Simões.
1: O Senegal tem um novo presidente do Parlamento. A partir de hoje, o presidente da Assembleia é Ousmane Sonko, o ex-chefe do governo. Para o jurista guineense Nexus Faria, trata-se de uma estratégia do partido, Pastef.
2: Essa opção de colocar o Sonko como presidente da Assembleia Nacional Popular parece-me muito bem pensado estrategicamente. Por quê? Porque acaba por blindar a figura do Ousmane Sonko contra eventual qualquer tentativa de neutralização política, como já sucedeu no passado. Porquê? Porque ele, indo para a presidência da Assembleia Nacional Popular, acaba por gozar de uma certa imunidade política e jurídica que evita ou reduz os riscos de neutralização da sua figura ou da sua futura candidatura em 2029 para as eleições presidenciais do Senegal. E nesse aspecto parece-me estrategicamente bem pensado e tem tudo para ter sucesso no futuro.
1: O presidente Bassirou Faye nomeou ontem um novo chefe do governo, o banqueiro e ex-ministro Mohamed Lo. Ainda não é conhecida a composição do novo executivo do Senegal. Mais duas crianças morreram carbonizadas na noite passada em São Tomé e Príncipe, na sequência de mais um incêndio com origem numa vela acesa. Os bombeiros dizem que quando chegaram ao local da ocorrência já não havia mais nada a fazer. Nos últimos dois anos, cerca de 500 empresas fecharam em Moçambique devido à escassez de divisas. A situação atirou para o desemprego mais de 15 mil trabalhadores. O Banco Central Europeu pode vir mesmo a subir as taxas de juros em breve. O cenário foi colocado em aberto hoje por um membro da Comissão Executiva do BCE numa entrevista à agência EFE, sem referir quando é que essa subida pode acontecer. O responsável adiantou que a inflação na zona euro já chegou aos 3% e deve atingir os 4% no final do ano.
0: António Simões, com as notícias desta terça-feira, foi a síntese das 17 horas aqui na RTP África. 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E daqui a pouco em antena está mais uma edição do programa O Meu Bairro, também é deste país.
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0: Votos de continuação de uma boa tarde de terça-feira em Portugal. Passam quase 5 minutos das 17 horas.
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7: Na imigração, quem cumpre a lei, fica. e merece a oportunidade de se integrar com dignidade. Mas quem não cumpre a lei, porque entra ou fica irregular, tem de sair.
8: Há uma associação que vai de bairro em bairro para acudir imigrantes que nos últimos dias vivem em situação de pânico.
9: A AIMA tem notificado mesmo as pessoas para abandonarem voluntariamente o país e temos inúmeros casos desses.
10: Meu prazo para recurso era curto, eram 10 dias, né? 10 dias para recurso e 20 dias para deixar Portugal.
9: Algumas pessoas reúnem os requisitos, mas não sei como é que está a ser o processo no AIMA. Prontos, eles é quem decidem os casos. As pessoas, mesmo no ato da renovação de residência, está muito mais difícil às vezes do que adquirir a primeira residência.
11: Eu penso que o que está em causa já não será propriamente o perfil do imigrante, mas toda uma política generalizada que visa restringir a imigração.
12: É um sentimento de medo, de incertezas.
10: Pelo menos para mim foi muito frustrante, eu não gosto muito de tocar no assunto. E espero que esteja tudo bem, que eu ainda estou aguardando. Se mudou, se vai mudar lá o status da AIMA para voltar para análise, ainda não tenho essa informação.
8: Esta semana entramos nos bastidores da ADIP, a Associação Despertar Imigrantes em Portugal, que está a ajudar a corrigir as falhas nos sistemas de notificações de imigrantes com ordens de expulsão do país.
11: Nesse momento, o nosso foco está muito direcionado para a legalização. Legalização junto da AIMA.
8: Comecemos com a história do Adriano.
10: Faz um ano que eu estou aqui dessa vez. E já estive aqui em 2019. Voltei ao Brasil por causa justamente da pandemia. Né? Bem no auge da pandemia, eu tive que voltar. Porque por causa do lockdown, a empresa que eu trabalhava, ela dispensou todo mundo, que era contrato temporário, sabe? E por não ter o que fazer, eu tive que voltar ao Brasil. E fiquei tentando vir e não conseguia, e só ano passado eu consegui retornar a Portugal.
8: Aos 48 anos, Adriano voltou com um plano e um sonho.
10: A minha vontade é empreender aqui, igual eu já empreendi da outra vez que eu estive aqui, sabe? E vim com essa ideia. E não dá para desistir agora, para ver se eu realizo um sonho tão esperado que é ter o cartão de residência na minha mão. Que isso para mim tornou um sonho. Às vezes parece distante, sabe? Às vezes parece que está próximo. Ainda não sei, mas eu quero acreditar que está próximo.
8: Mas na imigração, nem tudo responde ao roteiro traçado.
10: E infelizmente a gente encontra pessoas que jogam contra a gente. Acreditei em pessoas, fui enganado por pessoas, sabe? Tive que passar por várias humilhações e agora, já que eu passei por tudo isso, por que não esperar mais um pouco?
13: Como é que tudo começou?
10: Assim que eu cheguei, eu já consegui um trabalho numa carrinha no CTT de Leiria. Era lá que eu morava, mas foi só 18 dias. E assim que eu cheguei, eu meti os documentos da AIMA, que era manifestação de interesse, e eles aceitaram já no mesmo dia, novamente, para prosseguir com aquela manifestação de 2019. Já tinha feito, logo em seguida eles me convidaram para fazer a biometria, né, a recolha de biometria, foto, essas coisas. Só que o trabalho lá eu tive que deixar, que eles não davam um contrato de trabalho. Foi aí que um amigo me convidou para vir trabalhar com o caminhão, e desde então estou com o caminhão.
13: Então, o que é que está a acontecer neste momento?
10: Com relação à documentação?
13: Exatamente.
10: Não, o meu processo foi indeferido. Foi indeferido uma vez que faltou documentos, enviamos e foi para análise. E ficou aí 7 meses em análise, mais ou menos, entre 7 e 8 meses em análise, até eles indeferirem por falta de um contrato válido, segundo eles, mas o contrato tem validade, sabe? E desconto da Segurança Social, que é óbvio, entendeu? E segundo eles também, que é entrada irregular. Deveria ter sido com visto, assim eu penso, entende? E até eles indeferirem agora e me dar 20 dias para sair de Portugal, voluntariamente.
8: Foi uma fase em que Adriano clamava por bons dias.
10: Eu tive problemas porque a empresa não pagava minha segurança social, não tinha os descontos e nem tinha recibo, nenhum recibo. Sempre falava que estava guardado, que depois me mandava. Porque a sede dessa empresa, da qual faz parte, é lá de Alcoentre, se eu não me engano ali é a Zambuja. Eu acho que é Conselho de Azambuja. E como eu só fico aqui, sabe, não tenho acesso a isso, e sempre eles falando que estava certo, até eu descobri que não. Eu estive na Segurança Social, peguei o extrato certinho, pedi ajuda, eles disseram que era com a CT falou que era com eles, e ficou naquela situação. Mas enfim, consegui fazer tudo que tinha que ser feito, né, para provar que eu tenho sim meio de subsistência, que eu trabalho sim nessa mesma empresa da qual estou registrado lá. E que eles me pagam, a empresa pagadora, a fonte pagadora, no caso, é a mesma empresa da qual eu estou registrado. Não foi falha deles, inclusive, a meu ver, falha também da Segurança Social, porque não verificaram. Eu não sei se é assim que funciona, porque eles deveriam ter verificado o porquê. Se existe um contrato, existe o registro, por que não fiscalizar, sabe? Mas, enfim, eu consegui fazer o recurso. Estou a aguardar.
13: Nesse sentido, em princípio, não sai de Portugal.
10: Não sai de Portugal. Em princípio, não sai de Portugal. E mesmo porque eu preciso saber, né, o parecer final, a decisão final. Mas eu fui muito bem assessorado, então estou a aguardar. Estou muito confiante, inclusive.
13: E o que é que isso trouxe em termos de implicação para a sua vida?
10: Olha, muita frustração. Deu muita frustração. Tive assim... A única coisa que eu não fiz foi faltar ao trabalho. Porque eu levo a sério, né, o trabalho. Mas assim, tive que levantar cedo. Eu chego aqui tarde pra caramba. Eu chego aqui entre 3, 4 horas da manhã. Tive que estar de pé às 7 para procurar formas, recursos, né? Para entrar com esse recurso. Para provar para junto à AIMA que eu tenho sim. Tudo aquilo que eles falaram lá. O porquê do indeferimento. Né, deles ter negado o meu pedido de residência. E provar tudo aquilo ali que era tudo o contrário. E que sim, eu tinha sim meio de subsistência. Tinha contrato de trabalho. O contrato é válido. E já não cabe a mim. Se eu, como na qualidade de funcionário, de empregado, não cabe a mim ter que dar conta dessa situação. Isso é uma coisa da entidade patronal, não minha.
13: E nesse sentido, a entidade patronal deu algum tipo de apoio?
10: Nenhum. Não tive apoio de ninguém, essa é a verdade. Tive que gastar o que eu não tenho, pegar dinheiro emprestado para conseguir, que não é barato para a gente entrar com a contestação da nave. Né? E os serviços jurídicos... Tá, não é tão baratos, então não tive apoio de ninguém, na verdade. Tive apoio da minha irmã e de um amigo que me emprestou dinheiro para pagar esse apoio jurídico.
13: Quero revelar os valores?
10: 1.500 euros que eu paguei. E olha que eu achei valores bem mais altos, inclusive. Tá? Mas o valor que eu paguei para entrar com essa ação foi 1.500 euros.
13: Conhece pessoas também que estejam nessa situação?
10: Sim, conheço. Eu não sei como tá, que a gente tá... Eu procuro evitar... de tocar nesse assunto com essas pessoas, porque pelo menos para mim foi muito frustrante, eu não gosto muito de tocar no assunto. E espero que esteja tudo bem, que eu ainda estou aguardando. Se mudou, se vai mudar lá o status da arma para voltar para análise, ainda não tenho essa informação. Tá? Então procuro não tocar no assunto, que eu sei que machuca, eu sei que é ruim, que todo imigrante vem para Portugal e em busca de um sonho ou de vontades.
8: É para corrigir casos como o do brasileiro Adriano que a ADIP procura travar processos de imigrantes notificados de bairro em bairro a deixarem tudo que construíram ao longo dos anos.
12: A ADIP começou a ser uma iniciativa minha, enquanto presidente, é um projeto pós-pandemia, em que quando os serviços maioritariamente fecharam e quase tudo passou a ser online, foi nessa altura em que comecei a perceber dessas dificuldades nas nossas pessoas em lidar com essa nova realidade. E foi a partir desse momento que nós começamos a prestar os primeiros, prestar mais apoios a pessoas, como no caso dos agendamentos na AIMA, a declaração do IRS, e pronto, esses trabalhos. Mais tarde nós entendemos que a melhor forma que nós tínhamos de servir a nossa comunidade imigrante era mesmo transformarmos numa associação, e que por sinal ficou a chamar-se Associação Despertar Imigrantes em Portugal.
8: O advogado Luz Santomense, Inguial do Espírito Santo, é líder da ADIP. O irmão, Quintino Espírito Santo, preside a mesa da Assembleia da Associação Despertar Imigrantes, localizada no Seixal, na margem sul do Tejo.
11: É daí a nossa segunda vertente, que é a vertente de integração. E a vertente de integração implica muitas vezes sermos nós, enquanto associação, a fazer um papel de apoio aos imigrantes, mas um apoio no sentido de sensibilização para cumprimento daquilo que são as normas estabelecidas na sociedade portuguesa, mas também um papel de aculturação, passa a expressão, de modo a que os cidadãos realmente possam viver de acordo com aquilo que são os princípios da cultura portuguesa, e consigam integrar-se convenientemente.
8: O que é que não está a ser discutido e que devia ser, na vossa opinião, o tema de discussão face ao que acaba de descrever?
11: Bom, eu penso que o que não está a ser discutido e que devia ser discutido com alguma acuidade é a questão da interculturalidade. Porque, se reparar, Portugal, apesar de ser um país de acolhimento de muitos imigrantes, hoje existe uma ideia um tanto quanto generalizada na sociedade portuguesa de que todos os males que acontecem em Portugal, esses males decorrem da invasão, entre aspas, de povos com culturas diferentes. Então, eu penso que isto acaba por ser, de certa forma preconceituoso na maneira de olhar para o estrangeiro. E deveria haver, digamos, uma discussão muito mais descomplexada, uma discussão menos emocional e mais racional relativamente à cultura dos outros povos e relativamente ao papel do imigrante na sociedade portuguesa.
8: Existem canais oficiais para fazer chegar este tipo de questões enquanto dirigente associativo?
12: Bom, felizmente a DIP tem estado a apostar muito nas parcerias e colaborações institucionais. Hoje a DIP conta com uma rede de parceiros que permite chegar essas preocupações a quem do direito, né? Pese embora falte ainda muito que fazer. Mas para dizer que sim, nós, enquanto Associação de Apoio aos Imigrantes, nós temos algum contato privilegiado com o setor do associativismo de AIMA, nós temos relações de parcerias com as instituições autárquicas cá de Seixal, nós também temos parcerias com o setor da Embaixada e Consulado de São Tomé cá em Lisboa. Quando nós temos um conjunto de redes de parcerias que nos permite dar os primeiros passos na transmissão dessas ideias, mas é verdade sim que falta nos consolidar essa plataforma de concertação das ideias para que de facto essas preocupações sejam discutidas a um nível mais alto.
8: Sendo ambos originários de São Tomé e Príncipe e com as notícias que têm estado a ser divulgadas relativamente à imigração santomense, vocês acabam tendo o foco da DIP mais virado para os migrantes santomenses ou há aqui uma parcela de igual para igual com as outras nacionalidades?
12: Atualmente, para dizer que a DIP conta com um número aproximado de 1.400 associados, e desses 1.400 associados nós calculamos que em torno de 900 associados são santomenses, mas depois grande parte do outro número é ocupado pelos nossos associados dos PALOP principalmente. Mas para dizer que nós temos associados, até bem há pouco tempo o associado que acabou de sair, ele é de nacionalidade francesa, nós temos associados que são paquistaneses, timorenses, pronto. Na verdade, a DIP é uma porta de entrada à legalização, de modo que nós estamos abertos para todos aqueles que nos procuram.
8: E qual tem sido o grande desafio hoje em dia?
12: Os desafios são enormes. O desafio passa por dar resposta às pessoas que estão desesperadas. Porque Portugal tem endurecido cada vez mais as suas políticas de imigração, tem tornado mais restritiva, o que obriga-nos mais a encontrar soluções dentro da lei, como é óbvio, e para nós tentarmos aplicar essas soluções ao caso concreto de cada um dos associados. Mas outros desafios, um dos desafios que nós temos estado sempre a lutar é que atualmente há muitas informações.
8: Dispares.
12: Sim, essas informações principalmente que as pessoas encontram nas redes sociais, as pessoas vão dizendo, ou seja, elas não são de fonte seguras. E principalmente que as informações que vêm de redes sociais, muitas vezes as pessoas estão pegando tanta informação e não têm capacidade de filtrar de facto qual é o melhor caminho a recorrer. E isso torna-se um desafio muito grande para as pessoas. E o nosso desafio é convencer as pessoas, os nossos associados, que de facto onde elas poderão encontrar informações credíveis com um alto nível de confiança são nas instituições como a DIP. Nós não estamos a dizer que nós somos a única instituição que passamos a informação a um fidedigna, mas é para dizer que o nosso objetivo é convencer as pessoas que de facto que é necessário elas serem acompanhadas por pessoas ou instituições vocacionadas para tal.
8: O que é que se instalou? Um sentimento de medo por parte dos imigrantes?
12: É um sentimento de medo, de incertezas. E vejamos, é que a própria política tem causado alguma inquietação nas pessoas. É que as formas de fazerem as coisas, principalmente a legalização, têm mudado repentinamente. E quando nós falamos, por exemplo, nós tínhamos a manifestação de interesse, que de um momento para o outro terminou, nós tínhamos a residência CPLP, de um momento para o outro terminou, pese embora, em alguns casos, tendo os regimes transitórios, que ainda ganha-se tempo para algumas pessoas aproveitarem, mas noutros casos nem sequer há esses regimes transitórios, o que torna-se muito imprevisível a vida das pessoas. De modo que é necessário ter alguma certeza, alguma garantia mais jurídica também em benefício e proteção dos imigrantes.
8: E esta situação nos últimos tempos da expulsão, diria, ou do pedido de afastamento do território português, como é que vocês têm estado a trabalhar nesse tema ao ponto de contornar os pedidos e as solicitações que vos têm sido feitas, quer pelos imigrantes e aquilo que vos chega da própria AIMA?
12: Pronto, assim, em alguns casos, isso até deixa-nos com o coração apertado, poderia ser casos que poderiam ser evitados. Mas aí está, é necessário nós despertarmos a nossa comunidade também, que a legalização é um processo que ela deve ser instruída por profissional. É verdade, nós temos muitos casos, por exemplo, agora nós temos casos de abandono, que as pessoas devem abandonar o país dentro de 20 dias, porque no ato da instrução do processo de renovação do título de residência não entregaram um comprovativo de alojamento reconhecido pelo Senhor Rio. Pronto, quando nós encontramos esses casos, aperta-nos o coração, né? Mas é verdade que a lei, né? Nós não podemos agora estar a dizer ao governo português que a lei não está correta, mas pronto. Mas é para chamar a atenção dos nossos próprios imigrantes da necessidade de perceberem que isso é sério, para não verem a legalização como um processo simples, leve. É necessário nós percebermos que o desafio é muito mais complexo.
14: Che menino, não fala política, não fala política, não fala política.
15: Durante uma sessão no Parlamento, o ministro da Presidência de Portugal, Leitão Amaro, avisou:
7: na imigração, como em tudo, as leis são para cumprir, a sua violação tem de ter consequências, o ilegal não pode ser tratado como se fosse legal, e o incumpridor e o cumpridor não podem ser tratados como igual.
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9: Eu sou Alice Rodrigues, eu sou jurista de profissão, técnica administrativa da ADIP e atualmente também diretora financeira.
16: ocupa duas posições relevantes.
17: É.
16: O que é que cada uma delas faz no dia a dia?
17: Bom, atualmente, como técnica administrativa, o que é que eu faço? A minha função cá, principalmente, é de atender os associados, né? Principalmente no WhatsApp, por chamadas também. Nós temos contactos aqui da associação, que as pessoas, principalmente, falam connosco mais via WhatsApp. Mas todos os dias temos várias chamadas por telefone, WhatsApp. Depois faço o registro do pedido, porque o pedido é registado aqui, nesta sala, e comigo mais a minha colega. E depois nós reportamos os pedidos ao doutor. Somos responsáveis por registrar os pedidos, registrar as sessões de esclarecimento, né? Porque pronto, a sessão de esclarecimento também transfere para pedidos, e depois as pessoas vêm falar com o doutor Ingaldo ou o doutor Quintino, dependendo do assunto. E há assuntos que é mesmo tratado connosco.
16: Fala-me deste contacto via WhatsApp. Este é feito de que forma? Vocês lançam alguma proposta ou as pessoas aqui apresentam as suas preocupações via WhatsApp para depois ser reencaminhada? Como é que funciona?
17: Via WhatsApp, muitas das vezes as pessoas que nos contactam são encaminhadas por um amigo, um familiar, e nos contactam simplesmente por mensagem ou por WhatsApp, ligam mesmo, nós respondemos. Muitas das vezes as pessoas também ligam por uma chamada normal, nós é que pedimos para conversarmos no WhatsApp, que para nós é bom ter as coisas registadas, porque falar ao telefone não é a mesma coisa que estar escrito, né? Muitas das vezes são vários pedidos por dia, então precisamos ter as coisas escritas para estarem organizadas e sabemos o que é que cada associado pediu, e também para conhecermos melhor os nossos associados, porque não conseguimos assim resistir numa chamada pessoas que ligam diariamente, certo? Podemos tirar um extrato mais tarde, mas no WhatsApp é só talvez pelo nome, por número, já conseguimos localizar os nossos associados e o tipo de pedido que fazem.
16: Ou seja, no lugar de fazer esta triagem a partir do e-mail ou de outros documentos, é feito via WhatsApp.
17: Via WhatsApp, até porque para eles, para os nossos associados, é mais fácil. Hoje em dia, muita pessoa usa o WhatsApp, como sabe, não só o número de Portugal, pode ser via França, São Tomé e Príncipe, Cabo Verde, pronto, internacionalmente as pessoas nos contactam via WhatsApp, que para eles é muito mais fácil. Por e-mail, são mesmo questões muito, muito raras, sim.
16: Quantos usuários têm no WhatsApp?
17: Por dia, usuários não consigo saber, mais de 1000. Por dia nós atendemos cerca de 200 chamadas ou mensagens, ou mais. Há momentos que é menos, mas...
16: Média?
17: A média, sim. A média, por aí 130, contando bem. Estamos abertos das 8 às 20. Então, desde as 8 até as 20 horas, o telefone não para de tocar, o WhatsApp também, as mensagens não param de entrar, então estamos sempre atentos aqui.
16: E quais são as preocupações mais frequentes que vos são pedidas para solucionar?
17: Para legalizar atualmente está muito difícil, portanto as pessoas nos solicitam mais agendamentos no AIMA, também número de segurança social, que antigamente era uma coisa muito fácil de adquirir, mas atualmente não se consegue ter um número de segurança social sem cumprir alguns requisitos, como ter um contrato de trabalho, um agendamento no AIMA ou então mesmo título de residência. Sendo estudante, tem que reunir as condições como declaração da escola, e mesmo assim ainda tem muito entrave para o pedido de número de segurança social. De qualquer forma, em geral, o documento que é mais pedido tem a ver mesmo com AIMA atualmente.
16: Quais são os casos bicudos que já encontrou ou tem estado a encontrar?
17: São casos de abandono. A AIMA tem notificado mesmo as pessoas para abandonarem voluntariamente o país, e temos inúmeros casos desses. Algumas pessoas reúnem os requisitos, mas não sei como é que está a ser o processo no AIMA. Prontos, eles é quem decidem os casos. As pessoas, mesmo no ato da renovação de residência, está muito mais difícil às vezes do que adquirir a primeira residência, porque outrora acredito que não era necessário tantos documentos para renovar a residência, mas atualmente a AIMA solicita meios de subsistência, comprovativo de alojamento, o que tem trazido muita tristeza e muita preocupação por parte dos nossos associados mesmo. Então, muita pessoa tem recebido audiência prévia. Audiência prévia, o que é? Como o próprio nome diz, é um aviso prévio, não é? Sim, a AIMA, quando a pessoa vai ao AIMA e falta algum documento
9: documento, então a AIMA notifica a pessoa para fazer chegar o documento em falta.
11: Quanto tempo?
9: Mais ou menos 10 dias. Os 10 dias que eles dão pode se estender, 10 dias úteis, dá para ir 15 dias, para ir fora, né? Contando com os fins de semana. Então a pessoa terá que entregar estes documentos via online. Há casos que tenha mesmo que enviar pelos correios, mas de qualquer forma a maioria deles é feita online. E quando eles recebem esses documentos, não reunindo os requisitos, podem vir a receber mais uma outra audiência. Ou seja, são advertências com a qual a AIMA vai mandando o e-mail para as pessoas para reunir os documentos. Caso elas não reúnam esses documentos, esses requisitos, é aí sim que receberão a nota de abandono, a decisão final, que é do indeferimento, que diz mesmo nota do abandono voluntário, tem ainda normalmente 20 dias. Para os associados abandonarem o país. No mês de abril, especificamente este mês, né, que estamos a findar, foi muito, muito difícil para eles, porque recebemos vários casos, nesse caso, de notificação de abandono do país. E temos conseguido responder alguns e ainda estamos à espera da decisão da AIMA.
16: Se há estas duas oportunidades que lhes são dadas, o que é que dita que a AIMA avance para uma proposta de pedido de abandono do território?
9: Pronto, isso é quando a pessoa, como eu já tinha dito, não reúne os requisitos ou quando eles acham que não reúne os requisitos.
16: Sim, mas da parte das pessoas, o que é que está a acontecer? Elas não conseguem responder?
9: Isso, exatamente. Da parte das pessoas, o que é que acontece? Muitas das vezes, a AIMA, por exemplo, às vezes há casos que a AIMA pede 12 recibos a alguém, né? E a pessoa, por exemplo, está cá a trabalhar, muitas das vezes não tem contrato, só consegue contrato 6 meses. Depois de estar caro, de um ano e pronto. Então, só ela consegue apresentar, por exemplo, só o que tem, então não consegue mais do que isso. Há casos, que é o caso principalmente da declaração de alojamento. Atualmente, isso tem causado muito transtorno na vida das pessoas e as pessoas precisam provar que ela tem uma casa, que ela tem um alojamento, nem que seja como comodatários, que é convidado, nem que seja como arrendatários. E para isso, o nível de exigência está muito, muito alto. Porque é que eles pedem? Eles pedem, para além da declaração reconhecida no cartório pelo senhorio e também pelo requerente, pedem também caderneta predial, que é o documento que comprova que a casa é do senhorio, é da pessoa. Por isso, as pessoas têm muita dificuldade em conseguir esse documento. Porque muita gente, como nós sabemos, mora num quarto, mora numa casa onde as pessoas não querem passar o contrato. Então, isso tem causado muito constrangimento nas vidas das pessoas.
16: Então, é um problema mais ao nível do alojamento que está a ditar essas expulsões dos migrantes em Portugal.
9: Sim, e também é por causa do meio de subsistência. O meio de subsistência tem a ver com o contrato de trabalho, descontos na Segurança Social. Já tivemos casos em que as pessoas solicitam-nos agendamento, fazemos agendamento, vai ao AIMA, e mesmo quando vem cá para nós analisarmos os documentos, as pessoas não têm desconto na Segurança Social. Porque sim, porque o patrão fez o contrato, mas não desconta. E logo não tem desconto, e a AIMA, quando vai verificar esses dados, afinal, não tem desconto, não tem como legalizar, porque é isso, não contribui para o país. Afinal, a pessoa estava a trabalhar já há um ano, 2 anos, e o patrão é que não fez desconto. Então, isso também tem causado muito problema. E depois, há pessoas que também veio, conseguiu trabalho, de algum tempo deixou de trabalhar, conseguiu a sua residência e está tudo bem, está a viver, e mais tem famílias, ou marido, ou esposa, ou mesmo irmão, ou tios, pronto, que ajuda a sobreviver. E esse meio de subsistência, quando a AIMA solicita, a pessoa que pode passar um termo de responsabilidade, só que o termo de responsabilidade que é exigido tem que ser alguém com um rendimento mais ou menos de 1.350 euros a 1.400 euros, sendo que o salário mínimo cá em Portugal é de 870.
16: 920.
9: Agora 920, sim. Pronto, a outra hora era 870, agora 920 euros, que quase é isso, é o mínimo, e quase ninguém, pronto, diríamos por aí 10%, talvez, das pessoas podem receber esse salário de 1.300, 1.400, por isso, quando a pessoa assume a responsabilidade de fazer um termo, tem que ser o salário mínimo mais 50% do seu salário mínimo. Então, como vimos, estamos numa situação aqui mesmo difícil para os nossos associados.
16: E quais têm sido os vossos contra-argumentos?
9: Bom, nós, em termos de nota de abandono, nós preferimos deixar para o advogado cada associação, que é o Dr. Ilvio, e ele responde. Pronto, vai respondendo com base naquilo que conseguimos justificar, solicita alguns documentos das pessoas, o ano de desconto, solicita o que a pessoa tem. Pronto, o que é que você tem? Eu tenho um ano de desconto, eu tenho um pai ou uma mãe, eu tenho um tio ou uma tia, pronto, que tem e que consegue fazer um termo, mas a pessoa não reúne esses requisitos todos. Então, manda-se o que tem e pronto, há casos que a EMA aceita e há outros casos que não.

0: em benefício dos nossos imigrantes em Portugal. A Embaixada de São Tomé e Príncipe em Portugal, eu penso que tem feito um bom papel nesse sentido, tem feito um bom papel. Nós, juntamente com a Embaixada, temos alguns projetos em carteira, e isto está no âmbito daquela vertente, a chamada vertente formação que nós temos na DIP. Eu não sei se sabem, prontos, é assim, a primeira coisa, o primeiro desafio que devemos dar atenção no âmbito dessa cooperação entre os nossos dois estados seria, eventualmente, o próprio estado santomense tomar medidas que visassem formar ou sensibilizar os santomenses para quando saírem de São Tomé saírem com ideias muito bem formadas relativamente àquilo que vêm fazer em Portugal, porque muitas vezes nós saímos de São Tomé e Príncipe sem qualquer noção daquilo que nos espera, e a cooperação entre os dois estados pode começar justamente por aí, perceber, fazer com que as pessoas percebam que desafios poderão eventualmente encontrar em Portugal quando saem de São Tomé. Porque ao chegarem em Portugal, não conhecendo previamente os desafios, não tendo qualquer plano de imigração, a pessoa chega aqui e não sabe o que está a fazer. Não sabe o que está a fazer, não sabe porquê está cá, e também a possibilidade de realizarem, digamos, os seus sonhos torna-se cada vez mais limitada. Então, eu penso que a cooperação deve ser potenciada nesse sentido. Eu falava da Embaixada. A Embaixada é a representante do Estado santomense cá em Portugal. E é claro que nós temos imensas dificuldades em São Tomé e Príncipe, e a Embaixada acaba por ser, de certa forma, a expressão dessas dificuldades que nós já temos lá. Mas mesmo assim temos notado que a Embaixada tem feito algum esforço no sentido de acolher os nossos cidadãos. Nós temos um projeto, como eu dizia, em carteira com a Embaixada, que passa por dinamizarmos uma campanha de sensibilização, destinada ao público-alvo santomense. E o que é essa campanha de sensibilização? É que a Embaixada esteve a fazer algumas visitas aos estabelecimentos prisionais em Portugal e pôde perceber e partilhou connosco essa preocupação, é que grande parte dos reclusos santomenses em Portugal estão lá justamente devido à questão de violência doméstica. E isso é um mal que enferma a nossa sociedade santomense e que, de certa forma, é transportada também para Portugal. Então, o que se pretende ou o que se devia dar atenção é justamente essa cooperação entre os dois Estados, no sentido de evitar estas e outras situações e criar um ambiente mais saudável para a integração dos santomenses em Portugal.
1: Há números relativamente a esses encarceramentos?
0: Não há números, mas o que nós estamos a fazer juntamente com a Embaixada? Nós recentemente tivemos uma reunião com a Embaixada, porque nós temos necessidade de conhecer esses números. Temos necessidade de ter essa estatística, de tal modo que pedimos os bons ofícios da Embaixada, enquanto uma instituição do Estado santomense, para poder entrar em contacto com as diferentes esquadras da polícia, os comandantes das polícias, os chefes, os diretores das prisões, para permitir-nos ter uma entrevista com essas mesmas individualidades, de modo a termos um número mais aproximado possível dessa realidade.
1: Com relação à própria associação, estão a trabalhar a partir da margem sul. Há alguma representação a outros níveis, ou as pessoas que vocês atendem são todas elas que estão neste espaço territorial?
2: De acordo com a classificação de AIMA,

0: Nós somos uma associação ao nível territorial, ou seja, pelo número, nós estamos a abranger todo o território nacional, mas até a presente data apenas nós temos a nossa sede física cá em Paivas. Entretanto, nós já reconhecemos a necessidade de nós expandirmos e termos as nossas representações noutras zonas, principalmente onde existem grandes concentrações da comunidade imigrante. Mas é para dizer que é um processo, né? É um processo, até porque a sessão também é recente. Naturalmente, nós também temos algumas limitações, ainda não estamos na fase de consolidação, mas para dizer que sim, nessa altura, nós estamos, a nossa sede é cá em Amores. Mas para acrescentar aqui, nós conseguimos sempre também fazer várias intervenções ao longo do país, de forma remota, né? Com recursos a novas tecnologias, nós conseguimos dar assistência aos nossos associados em outras regiões.
1: Era para aí que eu ia, para perceber essa eventual intervenção que vocês poderão fazer juntamente com a Embaixada. Seria o vosso âmbito de atuação apenas cá ou a nível nacional?
0: Bom, o projeto ainda está sendo aprimorado. Naturalmente, nós temos esse projeto em parceria com a Embaixada, onde nós pretendemos ter um diagnóstico mais próximo da realidade possível, mas é verdade que ainda nós não definimos se essas intervenções, principalmente as visitas, se elas serão presenciais ou, de outro modo, se podemos eventualmente virmos a ter também esses encontros, ainda que seja online.
1: E com relação à própria atuação da vossa associação, quando vão para os bairros, porque o foco deste programa também é perceber um pouco aquilo que acontece cá nos bairros da volta dos vossos escritores, o que é que vocês encontram de preocupações para além destas questões da legalização?
2: Sim, quando vamos aos bairros, quando os nossos associados nos procuram, nós tomamos contacto com um leque amplo daquilo que são as preocupações dos imigrantes em Portugal. Nós estamos a falar da questão da legalização, sim, a questão da legalização, mas estamos também a falar, por exemplo, da questão de habitação, que, uma vez mais, tem a ver com a integração. E a questão de habitação em Portugal e habitação para os imigrantes é uma situação muito preocupante, é uma situação muito séria. Como sabe, os custos associados à renda de uma casa em Portugal, sobretudo na região de Grande Lisboa, os custos de casa são desorbitantes. E muitos nossos associados não têm qualquer condição, de poder pagar uma casa. Nós estamos a falar de famílias com 3, 4 pessoas a morarem num quarto, nós estamos a falar de choques com os senhorios, nós estamos a falar de, o Indial do Bocado dizia que uma das causas que pode levar a indiferimento de um pedido de renovação de residência é justamente o comprovativo de meio de alojamento, e muitas vezes os nossos associados moram num quarto e os senhores não passam, não querem passar um comprovativo de que essas pessoas vivem lá. Primeiro porque as rendas não são, os valores das rendas não são comunicados às finanças, e segundo porque muitas vezes um associado ou um imigrante renda um quarto, põe lá mais do que uma pessoa e a segunda pessoa não está autorizada a estar lá naquele quarto. E por isso ele próprio, o arrendatário, não tem coragem de pedir ao senhor e ela faça uma declaração para a segunda pessoa que eu coloquei cá no quarto. Então estamos a falar, essa questão de alojamento é uma questão muito séria. Outra questão que também é levantada, é a questão de contrato de trabalho. As pessoas estão a trabalhar para uma entidade, para uma empresa, e o patrão recusa-se a passar um contrato de trabalho para essa pessoa. A pessoa vai trabalhar, está ali anos a trabalhar, não tem contrato nenhum, e não tendo contrato nenhum, significa também que ele não tem direito aos descontos na segurança social. Não tendo descontos na segurança social, ele fica privado de toda uma proteção social que poderia beneficiar fruto desses descontos que ele eventualmente devia ter. E se calhar o mais grave de tudo é que ele próprio depois já não consegue, ainda que ele tenha uma residência, uma autorização de residência, ele não consegue renovar essa autorização de residência, porque um dos requisitos é comprovar que ele tem descontos para a segurança social, que ele está a trabalhar, tem descontos para a segurança social, não tem dívidas às finanças e também não tem dívidas à segurança social. E outra questão ainda ligada a contratos de trabalho, e que aparece-nos aí com alguma frequência. O imigrante assina um contrato com uma entidade qualquer, e a entidade diz-lhe que esse contrato tem uma vigência de 6 meses e pode ser prorrogado por igual período. Mas, entretanto, há sempre um mês de experiência, ou seja, um mês de experiência dentro do qual qualquer uma das partes pode, digamos, rescindir esse contrato sem pagamento de qualquer indemnização. E o que é que acontece? A pessoa, o imigrante, assina o contrato, mas ao longo deste um mês vão lhe impondo um conjunto de condições que não estavam previamente estipulado no contrato. Ele diz: eu não aceito esse contrato. Ou seja, eu não aceito essas condições. Então, antes desse contrato completar os tais 30 dias de experiência, ele é comunicado de que deve abandonar, que o contrato é cessado. Como esses exemplos, há muitos outros exemplos, muitas preocupações e muitas situações difíceis que os imigrantes passam em Portugal.
1: Estamos a falar de um caso de pobreza, no fundo.
2: Sim, estamos a falar de um caso de pobreza. E uma pobreza que continuará mesmo as pessoas estando a trabalhar. Porque muitas vezes nós estamos a trabalhar, temos convicção de que eu estou a trabalhar porque eu quero contrariar a pobreza. Eu estou a trabalhar porque eu quero pagar as minhas contas. Eu estou a trabalhar porque eu quero criar, quero sustentar, quero educar os meus filhos. Só que as condições em que as pessoas trabalham, essas condições fazem com que a pobreza se perpetua. Porquê? Porque ele não tem contrato, está a trabalhar e não tem contrato. Ele não tem descontos para a segurança social. Ele está doente, vai ao centro de saúde, vai ao hospital, não tem direito à isenção ou à redução das taxas aplicáveis, porque ele não desconta para a segurança social. Então estamos a falar de uma pobreza que se perpetua e que passa de geração em geração.
1: Olhando para aquilo que o doutor esteve aqui a dizer e para a relação que vocês têm estado a estabelecer com a embaixada, vendo o país na condição em que está, o país, refiro-me a São Tomé e Príncipe, olhando para o perfil dos migrantes hoje em dia, há necessidade de se repensar ou de pensar-se numa eventual intervenção das autoridades são-tomenses para acudir a este tipo de situações ao nível do pagamento ou de ajudas aos migrantes que vêm cá?
0: Sim, eu penso que há sempre necessidade. E como dizia o Dr. Quintino, eu acho que tudo passa primeiramente por um programa de sensibilização em que as pessoas já saírem do seu país de origem saiam já com um plano de imigração.
1: Mas estão numa situação em que querem sair porque já não conseguem. E vêm para cá, para Portugal, deparam-se com essa situação. Quem deverá acudir, mais do que do ponto de vista diplomático, para resolver o problema que estava aqui a ser assinalado?
0: Isso é assim, eu enquanto associação não consigo dizer quem é que deveria assumir, mas eu acho que é verdade que as pessoas, tendo ainda um faço questão de voltar a essa questão do plano de imigração, porque as pessoas quando imigram, repara, as pessoas muitas vezes ao saírem dos nossos países de origem, e na conversa aí, então como é que é, vai a Portugal, epa, vou aventurar. Então quer dizer que a pessoa também nem sequer sabe bem, muito bem que
1: está fugindo. Vai encontrar.
0: Exatamente. A pessoa está fugindo de qualquer coisa no seu país de origem e depois também não sabe o que é que virá cá fazer. É verdade que, tendo esse plano, as pessoas já pelo menos trazem alguma ideia do que vão enfrentar cá, mesmo na questão das casas, das formações, dos empregos. Eu penso que, trabalhando um pouco mais nessa vertente, poderá haver melhores resultados. Agora, quanto a quem deverá responsabilizar, é verdade que eu acho que o Estado deve, pelo menos, priorizar os nossos doentes junta médica, que são uma classe muito fragilizada que deve merecer maior atenção dos nossos estados. Nós também falamos de um número considerado também dos nossos estudantes. E a outra parte, eu acho que também deve reinar mais solidariedade entre as próprias famílias de acolhimento, né? É necessário, porque repara, se os nossos familiares vierem já com um treinamento a partir do país de origem, com o apoio da família, do acolhimento cá em Portugal, é possível lhe dar um impulso. E eu acho também que é necessário a consolidação de estruturas como a DIP, porque a DIP tem feito muita diferença na vida de muitas pessoas. Porque o que é que nós fazemos? Com o nosso plano de ação, já transformamos milhares de vidas. Ou seja, pela dinâmica da própria vida em Portugal, imaginemos, nós, um dos nossos familiares vieram de São Tomé, nós os pedimos no trabalho numa terça-feira, olha, vou buscar o meu primo, e na quarta não posso pedir para levar o meu primo fazer o número contribuinte, e na quinta não poderia mais pedir para levar fazer o número de segurança social. Então isso, muitas vezes até os familiares até têm vontade de ajudar, mas não vão conseguir. Mas tendo estruturas consolidadas como a DIP, o que é que nós fazemos? As pessoas delegam-nos essa função e somos nós que tratamos de toda essa parte. E graças à DIP hoje muitas pessoas legalizaram, muitas pessoas conseguiram emprego, muitas pessoas conseguiram ser autônomas sem estar sempre sendo dependente do familiar. Então eu penso que sim, com um maior nível de solidariedade entre a família de acolhimento, os amigos, um maior trabalho da parte da embaixada, principalmente as pessoas da junta médica e os estudantes, eu penso que com essas estruturas poderá melhorar esses problemas.
1: Como é que tem sido o retorno dessas pessoas? Quem as paga, conseguem indicar mais ou menos o que é que está a acontecer com elas, se estão a ser pagas pelo Estado português ou se há intervenção das autoridades santomenses ou outras entidades?
0: É sim, quando as pessoas estão perante uma ordem do abandono, aqui há algumas situações. Ou a pessoa acata logo a decisão e abandona voluntariamente o país.
1: Quem paga?
0: Normalmente é a pessoa, é o cidadão, mas ainda assim há um programa de repatriamento voluntário. Há um programa próprio que as pessoas podem eventualmente candidatarem-se a esse programa.
1: Da OIM, o retorno voluntário, sim, mas leva o seu tempo.
0: Pronto, leva o seu tempo.
1: Como é que conseguem responder a essa exigência das autoridades portuguesas para voltarem num período que é determinado?
0: Pronto, é assim, nós ainda não tivemos nenhum caso em concreto das pessoas que beneficiaram desse programa, mas o que é que acontece? A título de comparação, nós temos, por exemplo, as pessoas, quando as pessoas recebem uma nota do abandono, se as pessoas presentes tiverem um filho na escola, se tiverem familiares que dependem dele, pronto, há um conjunto de atenuantes que pode fazer com que a pessoa pode pedir a prorrogação desse tempo de 20 dias. E eu penso que, estando perante um caso concreto, que a pessoa solicitou este apoio para retorno voluntário, eu penso que é uma situação que justifica o pedido de prorrogação até a conclusão do processo.
1: Como é que olha para o futuro da imigração a partir destas situações todas que estamos aqui a discutir?
2: Eu, apesar de tudo, sou otimista. Apesar de tudo, sou otimista porque eu olho para Portugal na atual conjuntura como sendo uma conjuntura difícil. Mas eu prefiro olhar, como digo, enquanto conjuntura e não enquanto uma estrutura. O que eu quero dizer com isso? É que eu me apercebi que a legislação portuguesa, a evolução da legislação portuguesa nos últimos tempos tem sido muito volátil. Então eu quero acreditar que o que é hoje, essas dificuldades todas que existem hoje, amanhã poderão deixar de existir. Então isso dá-me algum alento para poder ser otimista em relação ao futuro. Eu quero acreditar que, tal como eu conheço Portugal há mais de 20 anos, há quase 30 anos, e eu sei que nos primeiros tempos, estou-me a referir, por exemplo, a 2001, 2002, até 2005, as políticas migratórias já eram difíceis na altura, eram difíceis, e depois abrandaram bastante, nos tempos bem recentes houve a possibilidade da pessoa entrar em Portugal mesmo sem com visto de turismo e fazer a manifestação de interesse. Depois houve a possibilidade aberta aos cidadãos de CPLP de terem a residência CPLP, de tal modo que nesse momento a conjuntura é difícil, mas eu quero acreditar que esta não é a situação final, que esse processo há de conhecer evoluções e que novos dias virão.
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0: Muito boa tarde, agora são 18 horas em Portugal e em Angola, 17 na Guiné-Bissau e em São Tomé e Príncipe, 16 em Cabo Verde, são 19 horas em Moçambique. Conferimos os títulos deste jornal.
1: As contas do Estado santomense estiveram penhoradas em Portugal devido a uma dívida a uma empresa de energia e podem voltar a ser novamente penhoradas. Cabo Verde, juntamente com as Canárias e os Açores, vão ter um sistema de alerta precoce para prevenir problemas relacionados com as alterações climáticas. A Europa vive dias de calor intenso.
0: Amanhã é a cidade de...

0: De Faro, em Portugal, espera uma temperatura máxima de 24 graus, 34 esperados em Coimbra, na Praia 28. Luanda espera também uma máxima de 28 graus. Jornal das 18 na RTP África, com António Simões.
1: O Estado de São Tomé poderá voltar a ver as suas contas penhoradas em Portugal, tal como aconteceu em 2024, devido ao incumprimento de um acordo com a Synergy Investment para o pagamento de uma indemnização decretada pelo Tribunal Internacional da Câmara do Comércio de Paris em 2009. Os responsáveis da empresa portuguesa alertaram as autoridades do arquipélago sobre o risco de uma nova penhora das contas em Portugal, mas não obtiveram qualquer resposta aos carmedeiros.
2: A contenda, que começou em 2005, culminou 4 anos depois, com o Estado de São Tomé a ser condenado ao pagamento de uma indemnização no valor de 3 milhões e 6 mil euros por rescisão unilateral do contrato de produção de energia elétrica com a Synergy. As autoridades do arquipélago ignoraram a penalização decretada por um tribunal de Paris e só em 2015 fizeram a primeira amortização da dívida, que já rondava os 5 milhões de euros, devido aos juros de mora.
3: E foram pagos, nesse período, 1 milhão e 250 mil euros. No entanto, a empresa Synergy, por obra e arte do Espírito Santo, só recebeu 250 mil. Outra parte do dinheiro, conseguimos agora penhorar uma conta, portanto, de uma pessoa que foi interveniente nesta situação, um advogado português, e está penhorado o valor de 600 mil euros, mas os 400 mil euros desapareceram e não se sabe para onde.
2: Depois deste primeiro pagamento, rodeado de vícios, o governo do arquipélago passou mais 9 anos a ignorar a indemnização e a Synergy acionou mecanismos judiciais que culminaram com a penhora das contas do Estado de São Tomense em Portugal no ano de 2024. Perante a situação, as partes negociaram e chegaram a um acordo para a amortização anual do resto da dívida a partir de 2024 até 2028, o que permitiu o descongelamento das contas do Estado de São Tomense. Cumpridas as duas primeiras prestações, os responsáveis da empresa de capitais portugueses queixam-se agora do desinteresse do atual governo em pagar o valor referente a 2026.
3: Por impossibilidade de resposta do diretor do Tesouro, Dr. David Lima, dos contactos efetuados ao Primeiro-Ministro, pelo Dr. Ricardo Sá Fernandes, não temos a certeza que vai ser feito e consta que esse pagamento não irá ser cumprido.
2: António de Moraes, sócio fundador da Synergy, alertou ao presidente São Tomense para a gravidade da situação.
3: Já como último recurso, eu pessoalmente dirigi um e-mail à Sua Excelência, ao Presidente da República, portanto, informando da situação e avisando para o problema iminente que poderá ser outra vez a execução da dívida e a congelação das contas bancárias imediatas.
2: A Synergy ameaça acionar mais uma vez os mecanismos judiciais contra o Estado de São Tomense se até 31 de maio não for efetuado o pagamento referente ao ano em curso no âmbito do acordo assinado em 2024.
1: Ainda e sempre os problemas à volta da energia em São Tomé. O Senegal tem um novo presidente do Parlamento a partir de hoje. O presidente da Assembleia é Ousmane Sonko, o ex-chefe do governo. Para o jurista guineense Nexus Faria, trata-se de uma estratégia do partido PASTEF.
4: Essa opção de colocar o Sonko como presidente da Assembleia Nacional Popular parece-me muito bem pensado estrategicamente. Porquê? Porque acaba por blindar a figura do Ousmane Sonko contra eventual qualquer tentativa de neutralização política, como já sucedeu no passado. Porquê? Porque ele, indo para a presidência da Assembleia Nacional Popular, acaba por gozar de uma certa imunidade política e jurídica que evita ou reduz os riscos de neutralização da sua figura ou da sua futura candidatura em 2029 para as eleições presidenciais do Senegal. E nesse aspecto parece-me estrategicamente bem pensado e tem tudo para ter sucesso no futuro.
1: O presidente Bassirou Faye nomeou ontem o novo chefe do governo, o banqueiro e ex-ministro Mohamed Lo. Ainda não é conhecida na composição do novo executivo do Senegal. Nos últimos dois anos, cerca de 500 empresas fecharam em Moçambique devido à escassez de divisas. A situação atirou para o desemprego mais de 15 mil trabalhadores. Os dados são de um estudo do CIP, Centro de Integridade Pública, como conta na RDP África a investigadora Teresa Boane.
5: Nós já apontamos para o encerramento de mais de 500 empresas, apontando como uma das razões a escassez de divisas. E com uma média de 30 trabalhadores por cada empresa, estima-se uma perda de postos de trabalho de mais de 15 mil trabalhadores. E olhando para a média de agregados familiares por família em Moçambique, que são 5, estamos a dizer, neste caso, que mais de 75 mil pessoas ficaram afetadas com esta situação, ficaram sem um poder de consumo. Estamos a dizer aqui um aumento das vulnerabilidades socioeconómicas de uma parte significativa da população.
1: Dados de um estudo apresentado hoje em Maputo. O Banco Central Europeu, o BCE, pode vir mesmo a subir as taxas de juros em breve. O cenário foi colocado em aberto hoje por um membro da Comissão Executiva do BCE numa entrevista à agência EFE, sem referir quando é que essa subida pode acontecer. A responsável adiantou que a inflação na zona euro já chegou aos 3% e deve atingir os 4% no final do ano. A próxima reunião de política monetária do BCE está marcada para os dias 10 e 11 de junho em Frankfurt, na Alemanha. Cabo Verde, Açores e as Canárias vão desenvolver um sistema de alerta precoce para prevenir derrocadas e movimentos de vertente associados às alterações climáticas. A iniciativa integra o projeto PRISMAC, financiado pela União Europeia, e foi apresentado hoje na Universidade de Cabo Verde durante o Seminário Internacional Ciência, Território e Riscos. O coordenador do projeto, João Costa, explica que a meta é monitorizar os fatores de risco e emitir alertas atempados às autoridades e às populações.
6: O projeto ainda está no início, porque estamos em uma fase de análise dos territórios. Ainda temos pequenas luzes o que serão os sistemas de alerta e alarme, ok? Poderá passar por, imaginamos aqui na Serra da Malagueta, poderá ter semáforos com um sistema de cores, quando for realmente muito perigoso. Quando o algoritmo do sistema apontar para isso, as pessoas vão ficar informadas e, por exemplo, está vermelho, é perigoso atravessar.
1: A investigadora da Universidade de Cabo Verde, Sónia Silva, considera que a cooperação entre os arquipélagos da Macaronésia poderá reforçar a capacidade de prevenção e resposta a fenómenos extremos.
7: São os deslizamentos de rocha, dos fluxos de lama que descem pela encosta abaixo, a queda de blocos que temos observado, infelizmente, em várias ilhas do arquipélago de Cabo Verde, sobretudo quando existem períodos de chuva muito intensos. Por exemplo, o ano passado tivemos com o fenómeno do Eri, proporcionando também o volume de cheias e inundações na ilha de São Vicente. Nós temos vales muito abruptos, encostas muito acentuadas. Estes fatores condicionantes, aliadas também às nossas infraestruturas, muitas vezes mal dimensionadas, também implicam o desencadeamento destes fenómenos.
1: O seminário vai decorrer até 29 de maio na cidade da Praia. Hoje tem sido mais um dia de calor por toda a Europa. O tempo quente surge devido a uma chamada cúpula de calor, de ar quente, proveniente do norte da África. No Reino Unido é expectável que o recorde do dia mais quente de maio seja batido de novo. Em França, há 8 regiões, na zona oeste, em alerta laranja. Na Alemanha, a temperatura ultrapassou os 30 graus pela primeira vez este ano. Na vizinha Espanha, prevê-se que se registrem as temperaturas mais elevadas desta onda de calor no final da semana. Em Itália, há algumas regiões que já impuseram restrições ao trabalho ao ar livre. Em Portugal, o Instituto Português do Mar e da Atmosfera alerta para as temperaturas acima da média, mais do que é habitual. A meteorologista do IPMA, Maria João Frada, refere que as temperaturas para a época vão estar muito acima da média, mais 8 a 10 graus.
8: Em parte das estações do IPMA, nós não temos só temperaturas máximas acima da média em 5 graus. Temos temperaturas máximas que em vários locais, em várias estações do IPMA, que é aquilo que nós podemos ter a nossa referência, estão acima da média 8 a 10 graus. Portanto, uma coisa é termos temperaturas máximas superiores em 5 ou 6 graus acima da média, outra é termos temperaturas máximas 8 a 10 graus acima da média e durante uns períodos de tempo prolongados. faz toda a diferença. Portanto, é muito mais, é mais severo para a saúde, o nosso grau de resistência também, e porque é prolongado, vai diminuindo.
1: É uma situação crítica para os incêndios, os ventos fortes previstos para amanhã vão também criar um cenário muito complicado. Miguel Telo de Arriaga, diretor dos Serviços de Prevenção da Doença e Promoção da Saúde da Direção-Geral de Saúde, deixa recomendações para ultrapassar esta vaga de calor com o mínimo de impacto para a saúde. O principal, ainda que pareça básico, é beber água.
9: Falarmos das questões relacionadas com a hidratação, beber água, muito, muito, muito importante, mantermos em espaços frescos e refrigerados sempre que possível, evitarmos estarmos expostos a altas temperaturas durante as horas de maior calor e tentarmos também fazer aqui um papel que é um papel de cada um de nós. Aqueles que têm pais, avós com mais idade ou aqueles que se preocupam também tanto com as suas crianças, pegarmos no telefone e termos esta ação de perguntarmos se estão bem, se precisam de alguma coisa e deixarmos estas recomendações, que são recomendações que parecem simples, mas são recomendações que salvam vidas.
1: As recomendações para os dias de calor que vêm aí.
0: Foram as notícias desta terça-feira, 26 de maio. Jornal das 18 horas com António Simões. E um pouco de música já a seguir. Vamos ficar com Rui Sangará e depois voltamos a olhar a atualidade com José Gonçalves na Visão da África. Ana Paula Gomes.

0: A voz de Rui Sangará neste Ilha. E a visão da África desta terça-feira, a chegar agora à antena, é a análise de José Gonçalves. A olhar para o Senegal.
1: O ex-primeiro-ministro senegalês, demitido pelo presidente Ousmane Sonko, assume a presidência da Assembleia Nacional Senegalesa, uma hipótese que já tínhamos admitido em crónica anterior, porque o presidente da Assembleia Nacional, quando teve a notícia de demissão de Ousmane Sonko como primeiro-ministro, também se demitiu como presidente da Assembleia Nacional. E muita gente viu nestas duas demissões uma ligação, ou seja, que Ousmane Sonko poderia vir a ocupar o lugar de presidente da Assembleia Nacional e que o coloca na segunda posição da hierarquia do Estado senegalês. Isto acontece praticamente ao mesmo tempo em que o presidente da República, Faye, que apesar de ser do mesmo partido de Sonko, tem grandes divergências com ele, demitiu por causa disto. O presidente da República nomeou Aminu Lo, um economista de Dakar muito conhecido, como novo primeiro-ministro. Na votação para colocar Ousmane Sonko na presidência da Assembleia Nacional, ele teve que fazer um processo de reintegração na Assembleia como deputado. Ele estava sob licença para exercer o cargo de primeiro-ministro. Ora, a oposição disse e continua a dizer que esse processo de reintegração tem falhas e que ele não podia ter sido eleito tão rapidamente presidente da Assembleia Nacional. Ele foi eleito finalmente por 130 votos a favor, ou seja, toda a grande bancada do Partido Patriotas do Senegal, o PASTEF, e 30 deputados da oposição retiraram-se do hemiciclo para protestar contra o que consideravam como um ato ilegal. Ora, o novo presidente da Assembleia Nacional fez um discurso dizendo que não se vai vingar e não vai criar caos no país. Vai simplesmente manter um controle estrito das atividades do Executivo. Aliás, ele elogiou muito o novo primeiro-ministro, dizendo que é uma pessoa honesta e uma pessoa competente. Num certo momento, e foi o único ponto em que houve crítica ao presidente da República, foi quando ele disse que não se pode viver numa situação de hiperpresidencialismo no Senegal. Uma crítica que se faz em outros países africanos em relação a outros presidentes, que concentram todos os poderes. Mas, de facto, Ousmane Sonko, era ele que deveria ter sido candidato às eleições presidenciais pelo seu partido, o PASTEF. Mas não foi, porque na altura estava impedido por decisões judiciais do regime anterior, ou do governo anterior. Então ele avançou com a candidatura de Faye e depois os dois homens teriam que coexistir, coabitar, um presidente da República, outro primeiro-ministro. Esta coabitação não funcionou. Começou a ter problemas desde o começo, agravou-se de tal forma que estava impossível coordenar as atividades do Presidente da República com o Primeiro-Ministro. Então, esta é uma saída que vai dar lugar, naturalmente, a choques a outro nível. A vida política senegalesa é muito movimentada, mas o que se espera na opinião pública é que realmente não haja agora um outro confronto entre o primeiro e o segundo elemento da hierarquia governamental. O Senegal está numa fase muito difícil, de problemas muito sérios com dívida externa, e, naturalmente, não pode se dar ao luxo de ter uma crise política prolongada.
0: A visão da África desta terça-feira com José Gonçalves. E passam praticamente 19 minutos das 18 horas em Portugal, depois das 18h32. Vamos ficar em simultâneo com a RTP Antena 1 para acompanhar mais um jornal de desporto. Agora, na RTP África, a história do dia. Olhamos para a atualidade política na Guiné-Bissau, que continua marcada pela falta de cumprimento do que foi prometido pelo Conselho Nacional de Transição. Também no Senegal, há várias leituras que se podem fazer da nomeação de Ousmane Sonko para presidente do Parlamento. São assuntos analisados pelo jurista guineense Nexus Faria.
2: A primeira nota tem que ver com a estratégia adotada por parte do partido PASTEF. Essa opção de colocar o Sonko como presidente da Assembleia Nacional Popular parece-me muito bem pensado estrategicamente. Por quê? Porque acaba por blindar a figura do Ousmane Sonko contra eventual qualquer tentativa de neutralização política, como já sucedeu no passado. Por quê? Porque ele indo para a presidência da Assembleia Nacional Popular acaba por gozar de uma certa imunidade política e jurídica que evita ou reduz os riscos de neutralização da sua figura ou da sua futura candidatura em 2029 para as eleições presidenciais do Senegal. E nesse aspecto parece-me estrategicamente bem pensado e tem tudo para ter sucesso no futuro. A segunda nota é saudar ao povo senegalês, aos deputados da Assembleia Nacional Popular do Senegal por esta opção. É importante perceber exatamente o que é que o Sonko representa politicamente, não só para o povo do Senegal, mas para toda a África. Ousmane Sonko é das poucas lideranças africanas que têm comprometido, de facto, com aquilo que são as aspirações da juventude africana. E aqui dou três pontos para ilustrar isso. Nomeadamente, a questão da soberania dos países africanos, a questão da não ingerência dos países terceiros nos assuntos dos países africanos e a questão da integração e unidade africana. E ter uma figura do género, para nós, é sempre satisfatória qualquer medida que vai no sentido de salvaguardar essa agenda. E essa notícia da sua eleição tem essa dimensão e importância política exatamente por causa dessas razões que eu descrevi agora. E, portanto, nós, não só enquanto guineenses, não só enquanto africanos, mas penso eu que o povo senegalês também recebemos essa notícia com enorme satisfação. E, de facto, saudamos essa eleição do Ousmane Sonko para a presidência da Assembleia Nacional Popular do Senegal. Indo para o segundo ponto da situação que me colocou quanto ao golpe de Estado na Guiné-Bissau, eu devo dizer que pouco ou nada mudou. E aqui eu chamo a responsabilidade, principalmente as organizações como a CDAO, que demonstram uma clara inoperância e incapacidade de fazer valer aquilo que são as decisões da CDAO. A CDAO produziu uma resolução sobre a situação da Guiné, que determinou que tem que se assegurar a transição num período breve e curto, e de facto as lideranças políticas têm de ser postas em liberdade. De facto, essas duas agendas ainda não foram cumpridas por parte do alto comando militar que assaltou o poder na Guiné-Bissau. Nem se tem em vista a realização das eleições para uma transição no curto prazo e nem se libertou o engenheiro Domingos Simões Pereira enquanto líder do maior partido político da Guiné-Bissau. Portanto, eu chamo responsabilidade à CDAO exatamente no sentido de fazer valer aquilo que determinou. E, ao mesmo tempo, também chamo atenção às organizações como a CPLP, que ainda não procuraram ter em vista uma possibilidade, de facto, de adotar medidas mais severas no sentido de dissuadir este comportamento golpista, exatamente que tem, de facto, ajudado para que o regime vai se folgando no sentido de consolidar exatamente esta opção golpista. E, neste sentido, eu estou um pouco desiludido com a comunidade internacional, mas principalmente as organizações que têm maior proximidade com Guiné-Bissau, em especial a CDAO, mas também a CPLP, que não só não saíram do campo da condenação para adotar medidas efetivas no sentido de dissuadir o comportamento do golpista, como parece que, ao que tudo indica, a Guiné-Bissau caiu em esquecimento na agenda dessas organizações, o que é extremamente lamentável. Agora, do outro lado, nós temos o povo guinense que está completamente resiliente, nós ainda mantemos a resistência, e isso percebe-se claramente através dos vários debates que se vai tendo, através de várias cartas de denúncias que se vai produzindo e através da própria insatisfação que se vai observando através da sociedade civil. E isso para nós é mais tranquilizador na medida em que dá a entender que o povo guinense de facto não se quer sucumbir contra este movimento golpista. E isso para nós é muito mais importante na medida em que, enquanto houver resistência do povo guinense, não há condições para que o regime golpista permaneça no poder. E é com isto que nós vamos contar agora e é com isto que nós vamos procurar trabalhar através de dar continuidade à mobilização da sociedade civil para ir reivindicando exatamente a reposição da normalidade constitucional e a libertação do engenheiro Domingos Simões Pereira enquanto presidente da Assembleia Nacional Popular. E neste sentido, a sociedade civil tem trabalhado muito e nesse aspecto de fazer retornar a normalidade constitucional. E é isso que eu tenho para dizer quanto a esses dois pontos.
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0: E daqui a pouco, no regresso do Jornal de Desporto, vamos abrir o espaço de opinião da RTP África hoje para escutar a crónica de Rosário Luz.
8: Inesperadamente, o círculo que garantiu a maioria absoluta ao PAICV foi o das Américas. Entre os fatores que concorreram para esta derrota expressiva do MPD na diáspora está o caos em que se encontra o setor dos transportes e a desorganização dos procedimentos alfandegários agravados por excessos tributários.
0: Crónica de opinião para escutar daqui a pouco, daqui a cerca de 20 minutos. Vamos então ficar com The Moment Is Gone, a música de Desmond Foster. E é o som que nos encaminha para o simultâneo com a RTP Antena 1, daqui a pouco, a Jornal do Desporto.

0: Está na hora do Jornal do Desporto. Quais são os títulos desta edição, Walter?
1: Selecionador de Cabo Verde dividido para o play-off de acesso à Primeira Liga. Bobista deixa ainda rasgados elogios a Stopira. Fábio Veríssimo dirige o decisivo Casa Pia Torriense. Riquelme, em exclusivo, remete para amanhã revelações importantes sobre o futuro do Real e de Mourinho. Afinal, 10 dias são 10 dias úteis. Detetada burla na venda de bilhetes para o Portugal-Nigéria. Ainda Ricardinho à Antena 1, as maiores dificuldades que ultrapassou a grande estrela do futsal, e também Afonso Eulálio, que cai para quinto na volta à Itália.
0: Walter Madureira nesta edição do Jornal do Desporto.
1: Stopira está a viver aos 38 anos um dos melhores momentos da carreira. Primeiro chamado à seleção de Cabo Verde para o Campeonato do Mundo, agora a conquista da Taça de Portugal e a marcar também o gol decisivo. Hoje, na Antena 1, os elogios do selecionador de Cabo Verde. Bobista disse ao jornalista Nuno Matos que vibrou com a conquista da Taça de Portugal para o Torriense no passado domingo.
2: É um jogador que merece mesmo por tudo o que ele tem feito dentro da nossa seleção. É um jogador que todo mundo aqui acarinha, que todo o povo em Cabo Verde gosta, faz parte da nossa essência, digamos assim, da seleção, transmite a cabo-verdianidade para os outros jogadores que não nasceram em Cabo Verde. Ficamos satisfeitíssimos por ele, pela equipa. Demonstrou também aquilo que é mais ou menos a nossa identidade, que é as equipas teoricamente mais pequenas, de menor valor, como dizem os outros, têm sempre uma margem de poder triunfar. Vamos nesse caminho, somos também uma seleção que é pequena.
1: Esteve atento ao jogo da final da Taça de Portugal, com Stopira a ser decisivo na vitória do Torriense. Vibrou também o selecionador de Cabo Verde com o jogo, com a exibição e, claro, com o golo de Stopira. O selecionador vai estar atento também ao decisivo Casa Pia Torriense, mas sem estar a torcer por nenhuma das equipas, até porque no Casa Pia há outro convocado para o Campeonato do Mundo, o avançado Livramento. Por isso, o Bobista quer é que ninguém se lesione.
2: Sim, aqui estamos a 50%. Vamos só desejar boa sorte aos dois, que tudo corra bem, que ganhe o melhor, obviamente. Mas principalmente que no final do jogo todos estão bem fisicamente e que se juntam a nós, independentemente.

0: ouvir o nosso hino, onde é que estão todos os melhores países em termos de futebol, é mais do que futebol.
1: Dois cabo-verdianos no decisivo Casa Pia Torriense, jogo desta quinta-feira, que soube-se hoje, vai ser dirigido por Fábio Veríssimo, foi o árbitro nomeado pelo Conselho de Arbitragem na Cidade do Futebol. Como VAR irá estar Luís Ferreira. Depois do empate a zero em Torres Vedras, a segunda mão está marcada para quinta-feira, recordo, às 8 da noite, no Estádio Municipal de Rio Maior. A Câmara Municipal de Torres Vedras aprovou por unanimidade um voto de louvor ao torriense, depois da conquista da Taça de Portugal frente ao Sporting, tal como adiantou o presidente Sérgio Galvão na reportagem à Antena 1, logo no domingo à noite. O executivo destacou o feito histórico do clube e considera que a vitória projeta o nome da cidade e da região para o mais elevado patamar do futebol. Afinal, não chega hoje ao fim o prazo de 10 dias para José Mourinho confirmar se aceita ou se recusa a renovar contrato com o Benfica. A cláusula só vai expirar no final da semana. Os 10 dias de que tanto se tem falado são 10 dias, mas úteis. O Benfica terminou a temporada a 16 de maio com um triunfo frente ao Estoril por 3-1, querendo por isto dizer que o prazo de 10 dias úteis para tomar uma decisão vai terminar na próxima sexta-feira. Até esse dia, o valor da indemnização acordado entre técnico e clube permanece nos 7 milhões. Depois disso, o montante vai subir para 15. Em declarações exclusivas à RTP e Antena 1, Riquelme, que vai concorrer às eleições do Real num duelo com Florentino Pérez, remeteu para amanhã a revelação de mais dados sobre o que pretende para o clube, incluindo, claro, a situação de Mourinho.
2: Que sigam atentos às eleições, que amanhã haverá boas surpresas para eles, para que sejam aficionados.
3: Tiene trunfos amanhã?
2: Gracias, sim, sí, seguro.
1: As declarações de Riquelme à RTP Antena 1, remetendo para amanhã mais dados, para as 11 horas da manhã está marcada uma conferência de imprensa de Riquelme. Ao final da tarde, 6 horas, irá também conferência de imprensa falar Florentino Pérez. Declarações de Riquelme, ele que foi ouvido por Ana Romeu. Bednarek, Kivior e também Oscar Piatuzewski integram a lista de convocados da Polónia para os próximos particulares frente à Ucrânia e também à Nigéria. Os três jogadores que sagraram campeões nacionais na época de estreia no Futebol Clube do Porto foram chamados para os dois jogos. O primeiro é já no domingo. Há uma burla, entretanto, que soubemos, na venda de bilhetes online para o Portugal-Nigéria. Este jogo está marcado para dia 10 de junho em Leiria. A RTP Antena 1 sabe que a Federação Portuguesa de Futebol já apresentou uma queixa na ASAI. Rui Moutinho, empresário português na Polónia, alerta que há muitos imigrantes que estão a ser burlados.
4: Em relação ao jogo particular com a Nigéria, a Federação teve o site pirateado e estão sites precisamente iguais aos da Federação, bilheteiras precisamente iguais às da Federação ativas e que estão a vender bilhetes para os jogos e obviamente os bilhetes não existem. O mais grave é que estão a pedir na compra dos bilhetes identificação pessoal de cartões de cidadão, passaportes, o que pode trazer problemas muito graves às pessoas.
1: Para lá da burla financeira, há outro problema, isto porque estão a ser pedidos dados pessoais muito importantes.
4: E há uma situação que é muito grave, porque toda a gente sabe que a seleção que movimenta mais comunidades a nível de todo o mundo é a seleção portuguesa, que temos adeptos em todos os cantos, e essas pessoas também, mesmo estrangeiros, estão a ser vigarizados, o que é extremamente desprestigiante para uma seleção como é a seleção nacional e para a Federação Portuguesa de Futebol.
1: Rui Moutinho, empresário português na Polónia, ouvido por Paula Machado, e esta burla na venda de bilhetes online, principalmente para o jogo Portugal-Nigéria, jogo agendado para dia 10 de junho, é a despedida da seleção antes de rumar para o Campeonato do Mundo de Futebol. Hoje, o Futebol Clube do Porto oficializou a renovação de contrato com João Brandão, treinador da equipa B. André Villas-Boas, presidente do clube, deu ênfase ao trabalho que é feito na última fase de formação, com aproveitamento também na equipa A.
5: Continuação de um projeto formativo do Futebol Clube do Porto, que é o mais importante, que este ano deu frutos com a estreia de três jogadores na equipa principal, portanto é esta linha de continuidade que se pretende, e depois toda a forma que está associada à sua liderança, ao seu método, ao seu espírito altruísta, de respeito não só pelo que se passa na equipa principal, quando tem ausências e é preciso colmatar essas ausências, seja com jogadores para jogo ou jogadores para treino, mas também com o espírito altruísta que tem com os sub-19, quando os jogadores que já estão na equipa B em emancipação, são requisitados por baixo para a continuação dos seus projetos e do projeto formativo do Futebol Clube do Porto, também no sub-19. Portanto, é toda esta envolvência, todo este conhecimento do clube, conhecimento de cultura do clube, da sua exigência, do

0: seu passado e também do que é o seu futuro, que quisemos estender no tempo com a sua renovação.
1: O treinador, também aos meios do clube, sublinhou que o Porto está a ser construído em casa.
2: Validação e reconhecimento do trabalho que foi efetuado durante estes 2 anos, mas também um processo de continuidade, de visão para aquilo que ainda está por fazer. Temos muito para construir, dando seguimento àquilo que foi vivenciado e experimentado nos últimos 2 anos, com uma responsabilidade muito grande de olhar para o futuro do Futebol Clube Porto e, tal como o Presidente disse recentemente e muito bem, o futuro do Futebol Clube Porto está a ser construído em casa e nós sentimos essa responsabilidade e também esse orgulho.
1: O técnico de 43 anos cumpriu a segunda temporada à frente da equipa, tendo alcançado o 5º lugar na 2ª Liga. Afonso Eulálio deixou esta terça-feira o pódio da classificação geral na volta à Itália, ao ceder tempo no final da 16ª tirada, com um final em montanha de primeira categoria. Ele foi 11º na etapa, ainda assim o ciclista português mantém-se no top 10, bem como líder da camisola da Juventude. Ele desceu para o 5º lugar da geral, está a 5 minutos e 40 de Jonas Vingegaard, que é o líder com a camisola rosa. Esta manhã, na Cidade do Futebol, decorreu a estreia oficial de Ricardinho, o Mágico, um novo documentário dedicado ao percurso pessoal e profissional de Ricardinho, considerado por muitos o melhor jogador de futsal de todos os tempos. Ao jornalista José Pedro Pinto, a revelação que o grande ídolo é o pai. Explica porquê.
3: Se eu falasse que quando o meu pai foi operado e que fez as 7 operações para tirar a perna, que eu fui eleito 2 vezes melhor do mundo e que tinha ganho conquistado Espanha no meu primeiro ano, as pessoas não iam acreditar que tinha acontecido algo assim, porque eu não demonstrei nada. Mas fico mesmo muito orgulhoso que a mensagem tenha chegado, porque era uma coisa que queria mais do que nada, que tenha algo onde as pessoas possam inspirar. Não olhe para um Ricardinho de maneira triste, que veio de um bairro social, não, olhe ao contrário. Ele conseguiu vir de um bairro social e chegar lá acima, com todas estas percalços pelo caminho. Isso que eu também posso, é isso que eu quero que eles pensem.
1: 6 vezes o melhor jogador, um recorde e um legado difícil de bater.
3: Os recordes são para se bater, espero que batam, e sou português, melhor ainda, e que é um orgulho neste momento ter esse recorde, mas acima de tudo é um orgulho, o legado que se deixou para trás.
1: Com carreira terminada dentro da quadra, há agora várias oportunidades a estudar.
3: Eu não sei muito bem ainda o caminho que quero escolher, porque há muitas oportunidades, como tenho a sorte de ter estado num patamar tão alto que as oportunidades chegam. Mas ainda estou a querer escolher com calma, tenho família, os meus filhos passaram muitos anos longe de mim, porque sou um pai separado e agora que não estou a jogar querem cobrar esse tempo, o que é ótimo, mas com certeza vou fazer algo no desporto, estou a criar um programa de futsal. A única coisa que eu posso prometer é, onde eu me meto, é para dar o meu 100%.
1: Ricardinho agora vai dar 100% fora da quadra. A terminar, 2 notas. Rogério Matias deixa o cargo de diretor desportivo do Vitória Sport Clube. A capitã de equipa de voleibol do Futebol Clube Porto, Joana Rezende, anunciou o fim da carreira como jogadora aos 35 anos, após uma trajetória de 25 anos na modalidade.
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5: Estamos agora a 13 minutos das 19 horas em Portugal. É a altura certa para escutarmos a opinião. A opinião na RTP África conta à terça-feira com Rosário Luz.
6: Na última semana, o PAICV celebrou a sua estreita vitória e a cidadania pareceu absorvida pela expectativa do elenco governamental que será proposto por Francisco Carvalho, primeiro-ministro eleito. Mas há um outro elemento que deve merecer uma análise cuidadosa, tanto do próprio PAICV como da sociedade civil, a estrutura territorial da vitória. A candidatura de Carvalho sofreu um revés notável no seu território nativo de Santiago Sul, o principal círculo eleitoral do país. Na sua primeira candidatura em 2016, Ulisses Correia e Silva do MPD venceu confortavelmente, elegeu 11 deputados contra os 7 eleitos pelo PAICV. Como o ídolo da capital, Francisco Carvalho partiu da mesma vantagem estratégica que Silva, mas venceu por uma margem estreita, 10 deputados contra os 9 do MPD. Por outro lado, o PAICV teve um desempenho notável em círculos que lhe têm sido hósteis, tal como São Vicente e Sal. Na diáspora, dominou o importante Círculo das Américas, onde venceu os 2 mandatos. São Vicente é o único território do país onde uma terceira força conseguiu afirmar-se. Em 2016, o MPD elegeu 5 dos então 11 deputados do círculo. A UCID e o PAICV elegeram 3 cada, com a UCID a liderar em votos. Nas legislativas de 2021, num total reduzido para 10 mandatos, o MPD elegeu 4. A UCID reforçou a sua vantagem com 1/4 de deputado, claramente extraída ao eleitorado do PAICV, que ficou com apenas 2. Mas no domingo passado, o PAICV passou do último lugar em São Vicente para o primeiro. Elegeu 4 dos 10 deputados do círculo e foi a força mais votada do embate. O MPD, em segundo lugar, também elegeu 4, ficando a UCID reduzida a 2. Os resultados brilhantes do PAICV em São Vicente devem-se a um conjunto de fatores, ao fracasso da governação económica do MPD, à nulidade das suas promessas de regionalização e, fundamentalmente, à perda de confiança dos são vicentinos na UCID como possível terceira via. No Sal, um círculo pequeno mas relevante, o desempenho do PAICV também melhorou substancialmente. O PAICV reverteu os maus resultados sistemáticos que tem obtido na ilha e de um único deputado no universo de 4 conseguiu eleger 2. Inesperadamente, o círculo que garantiu a maioria absoluta ao PAICV foi o das Américas. Entre os fatores que concorreram para esta derrota expressiva do MPD, na diáspora está o caos em que se encontra o setor dos transportes e a desorganização dos procedimentos alfandegueiros agravados por excessos tributários. Para além disso, as fraturas internas do partido terão certamente concorrido para o seu péssimo desempenho. No quadro de uma maioria frágil, a fidelização deste eleitorado recém-adquirido e altamente expectante deveria constituir uma prioridade central na estratégia de governação do PAICV para a próxima legislatura. Infelizmente, não tem sido essa a abordagem dos governos anteriores, que defraudaram sistematicamente os seus compromissos com o eleitorado, priorizando sempre os interesses dos poderosos do partido. É irrealista esperar que este comportamento melhore por iniciativa do poder político. A única força que poderá obrigar o poder eleito a honrar as suas promessas aos eleitores é o upgrade do nível de exigência dos cidadãos.
5: É a opinião de Rosário Luz. Pode escutá-la sempre à terça-feira aqui na sua rádio e pode também passar pela internet e ouvir esta ou qualquer outra crónica. 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
1: E nesta rádio ficamos já a seguir com esse que tem sido o artista mais ouvido por todo o lado, Bad Bunny, e que toca e se apresenta hoje e também amanhã em Lisboa, no Estádio da Luz. Vamos ouvi-lo aqui com Chencho Corleone em Porto Bonito.

luz e amanhã outra vez. É também aqui na tarde da RTP África, onde agora com Ângela Coutinho vamos conhecer mais uma grande figura da África.

0: Francisco José do Nascimento nasceu em 1839 no Ceará, Brasil. Foi pescador, jangadista, membro e diretor da Sociedade Cearense Libertadora. Juntamente com outros jangadistas, tomou a iniciativa de bloquear o transporte de escravos para outras regiões do Brasil. O Ceará foi o primeiro estado brasileiro a abolir a escravatura em 1884. E Francisco José do Nascimento tornou-se um herói nacional. Faleceu em 1914.
1: E vamos fechar agora duas vozes com a Maritza e Kimi Diabaté daqui a 3 minutos e meio. Há notícias e depois noites tropicais.

0: São 19 horas em Portugal e Angola, 18 horas na Guiné-Bissau e São Tomé e Príncipe, 17 horas em Cabo Verde, já são 8 da noite em Moçambique. Agora os títulos da atualidade.
1: O Supremo Tribunal de Justiça de São Tomé e Príncipe confirmou a decisão de extradição para a Espanha do chileno Ignacio Porcel Mena, ex-conselheiro especial do Primeiro-Ministro santomense. O governo moçambicano vai investir 3 mil milhões de meticais para recuperar infraestruturas danificadas pelo mau tempo e pelas manifestações pós-eleitorais. Cabo Verde, juntamente com as Canárias e os Açores, vão ter um sistema de alerta precoce para prevenir problemas relacionados com as alterações climáticas.
0: Esta terça-feira, temperaturas de 33 graus em Bissau, 25 graus em Luanda e 27 em São Tomé. O Jornal das 7 da tarde, na RTP África, tem edição do jornalista António Simões.
1: O Supremo Tribunal de Justiça de São Tomé e Príncipe confirmou hoje a decisão de extradição para a Espanha do chileno Ignacio Porcel Mena, ex-conselheiro especial do Primeiro-Ministro santomense, Américo Ramos, detido em São Tomé pela Interpol pela prática de crimes graves. De acordo com a Presidente do Supremo, Eurídice Dias, o acórdão rejeitou os argumentos da defesa e considerou reunidos os requisitos de cooperação judiciária internacional para a entrega do arguido às autoridades espanholas.
2: Portanto, o Supremo decidiu pela extradição, agora, nesta altura, está-se a ultimar os trâmites legais para culminar com a efetiva extradição do mesmo. É o cumprimento da lei. Tão simples quanto isso, é apenas o cumprimento da lei.
1: Ignacio Mena está detido em São Tomé há quase 3 meses. Segundo a Justiça Espanhola, o cidadão chileno é suspeito de integrar uma organização criminosa ligada a uma alegada fraude fiscal superior a 300 milhões de euros relacionada com o IVA na venda de combustíveis, além de outros crimes. A confirmação da sua extradição pela Presidente do Supremo Tribunal de Justiça de São Tomé foi feita à margem de uma audiência com o Presidente da República esta terça-feira no Palácio do Povo. O Estado santomense poderá voltar a ver as suas contas apenhoradas em Portugal, tal como aconteceu em 2024, devido ao incumprimento do acordo com a Sinergi para o pagamento de uma indemnização decretada pelo Tribunal Internacional da Câmara do Comércio de Paris em 2009. Os responsáveis da empresa portuguesa alertaram as autoridades do arquipélago sobre o risco de uma nova penhora das contas em Portugal, mas não obtiveram qualquer resposta aos carmedeiros.
3: A contenda, que começou em 2005, culminou 4 anos depois, com o Estado santomense a ser condenado ao pagamento de uma indemnização no valor de 3 milhões e 6 mil euros por rescisão unilateral do contrato de produção de energia elétrica com a Sinergis. As autoridades do arquipélago ignoraram a penalização decretada por um tribunal de Paris e só em 2015 fizeram a primeira amortização da dívida, que já rondava os 5 milhões de euros, devido aos juros de mora.
4: E foram pagos, nesse período, 1 milhão e 250 mil euros. No entanto, a empresa Sinergis, por obra e arte do Espírito Santo, só recebeu 250 mil. Outra parte do dinheiro, conseguimos agora penhorar uma conta, portanto, de uma pessoa que foi interveniente nesta situação, um advogado português, e está penhorado o valor de 600 mil euros, mas os 400 mil euros desapareceram e não se sabe para onde.
3: Depois deste primeiro pagamento, rodeado de vícios, o governo do arquipélago passou mais 9 anos a ignorar a indemnização e a Sinergis acionou mecanismos judiciais que culminaram com a penhora das contas do Estado santomense em Portugal no ano de 2024. Perante a situação, as partes negociaram e chegaram a um acordo para a amortização anual do resto da dívida a partir de 2024 até 2028, o que permitiu o descongelamento das contas do Estado santomense. Cumpridas as duas primeiras prestações, os responsáveis da empresa de capitais portugueses queixam-se agora do desinteresse do atual governo em pagar o valor referente a 2026.
4: Por impossibilidade da resposta do diretor do Tesouro, Dr. Daniel Lima, dos contactos efetuados ao Primeiro-Ministro, pelo Dr. Ricardo Sá Fernandes, não temos a certeza que vá ser feito e consta que esse pagamento não irá ser cumprido.
3: António de Moraes, sócio fundador da Sinergis, alertou ao presidente santomense para a gravidade da situação.
4: Já como último recurso, eu pessoalmente dirigi um e-mail à Sua Excelência, ao Presidente da República, portanto, informando da situação e avisando para o problema iminente que poderá ser outra vez a execução da dívida e a congelação das contas bancárias imediatas.
3: A Sinergis ameaça acionar mais uma vez os mecanismos judiciais contra o Estado santomense se até 31 de maio não for efetuado o pagamento referente ao ano em curso no âmbito do acordo assinado em 2024.
1: Ainda e sempre os problemas à volta da energia em São Tomé. O governo moçambicano vai investir 3 mil milhões de meticais, a moeda nacional, para a recuperação de infraestruturas públicas danificadas por fatores combinados como eventos climáticos e manifestações pós-eleitorais. Anúncio feito hoje pelo porta-voz do governo, Inocêncio Impissa, no final da sessão do Conselho de Ministros.
5: Infelizmente, estaremos a aplicar estes recursos não para novas coisas, não para novos edifícios, não para novas infraestruturas, mas são infraestruturas, por um lado, destruídas pelas cheias e inundações que acompanhamos, e outra boa parte para os edifícios e infraestruturas destruídas no âmbito das manifestações eleitorais que nós testemunhamos e que incidiam, infelizmente, sobre muitos recursos públicos ou infraestruturas públicas. Então, estes recursos terão que ser desviados de novas e outras extensões de serviço, entre outras, para este fim, infelizmente.
1: Sobre a crise de combustíveis, que ainda prevalece, Inocêncio Impissa garante que equipas técnicas estão a trabalhar no assunto, sendo que há gasolineiras com licença cassada.
5: Hoje, felizmente, não está totalmente resolvido, mas a pressão, sobretudo, que víamos há pelo menos uma semana nas bombas de combustível, já não se vê. Significa que alguma normalização está a ocorrer, mas o esforço é de garantir efetivamente que voltemos à normalidade, não obstante a situação da guerra que está a acontecer. E, bom, estamos de sobreaviso, não somos uma ilha, Moçambique não é uma ilha, em função dos condicionamentos que foram ocorrer fora de portas, então em Moçambique teremos que reagir de alguma forma. Então eu penso que ou vai sempre subir ou vai sempre descer, mas é sempre em coordenação com aquilo que está a acontecer ao nível do mundo.
1: Ainda na sessão de hoje, o Conselho de Ministros nomeou Hélder Jaoana para Presidente do Conselho de Administração da Agência Nacional para o Desenvolvimento e Investimento Turístico. Hoje tem sido um dia de calor por toda a Europa. O tempo quente surge devido a uma chamada cúpula de calor, de ar quente, proveniente do Norte da África. No Reino Unido é expectável que o recorde do dia mais quente de maio seja batido de novo. Em França há 8 regiões na zona oeste em alerta laranja. Na Alemanha a temperatura ultrapassou os 30 graus pela primeira vez este ano. Na vizinha Espanha prevê-se que se registrem as temperaturas mais elevadas desta onda de calor no final da semana. Em Itália, há algumas regiões que já impuseram restrições ao trabalho ao ar livre. Em Portugal, o Instituto Português do Mar e da Atmosfera alerta para as temperaturas acima da média, mais do que é habitual. A meteorologista do IPMA, Maria João Frada, refere que as temperaturas para a época vão estar muito acima da média, mais 8 a 10 graus.
6: Em parte das estações do IPMA, nós não temos só temperaturas máximas acima da média em 5 graus. Temos temperaturas máximas que em vários locais, em várias estações do IPMA, que é aquilo que nós podemos ter a nossa referência, estão acima da média 8 a 10 graus. Portanto, uma coisa é termos temperaturas máximas superiores em 5 ou 6 graus acima da média, outra é termos temperaturas máximas 8 a 10 graus acima da média e durante uns períodos de tempo prolongados. Faz toda a diferença, portanto é muito mais, é mais severo para a saúde, o nosso grau de resistência também, e porque é prolongado, vai diminuindo.
1: É uma situação crítica para os incêndios, os ventos fortes previstos para amanhã criam um cenário que se avizinha muito complicado. Miguel Telo de Riaga, diretor dos Serviços de Prevenção da Doença e Promoção da Saúde da DGS, deixa recomendações para ultrapassar esta vaga de calor com o mínimo de impacto na saúde. O principal, ainda que pareça básico, é beber água.
7: Falarmos das questões relacionadas com a hidratação, beber água, muito, muito, muito importante, mantermos em espaços frescos e refrigerados sempre que possível, evitarmos estarmos expostos a altas temperaturas durante as horas de maior calor e tentarmos também fazer aqui um papel que é um papel de cada um de nós. Aqueles que têm pais, avós com mais idade ou aqueles que se preocupam também tanto com as suas crianças, pegarmos no telefone e termos esta ação de perguntarmos se estão bem, se precisam de alguma coisa e deixarmos estas recomendações, que são recomendações que parecem simples, mas são recomendações que salvam vidas.
1: Recomendações que devem ser seguidas.
0: Foram as notícias na RTP África com António Simões. 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Vamos abrir a primeira hora das noites tropicais com o francês Joël Doué-Filé.
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Boa noite, sejam bem-vindos. São os momentos iniciais da primeira hora das Noites Tropicais na RTP África. Nesta emissão, outros discos e nomes relevantes no Departamento da Música Africana e novas tendências, sobretudo as novidades dos últimos dias e o que vai chegar brevemente às plataformas digitais. Descolamos com o artista francês Joé Doué Filé. É um dos nomes mais fortes da cena afro-caribenha francófona atual. Nascido em Paris e de origem haitiana, ele mistura R&B com pá haitiano, zouk e afrobeats, criando um som melódico e que conquistou o público francês, africano e caribenho. Antes de ganhar fama como artista solo, trabalhou como compositor e produtor para outros músicos da cena urbana francesa. Joé lançou recentemente o álbum Hit Love, composto por 13 faixas, que representa uma fase mais madura e introspectiva do artista. O projeto foi apresentado como uma obra centrada nos contrastes emocionais dos relacionamentos, amor, desilusão, desejo e conflito emocional. Musicalmente, mantém a assinatura dele, mistura de R&B moderno com compá haitiano e influências urbanas internacionais. Já ouvimos o tema Rihanna, agora escolhi mais duas canções, Just Enough.

Uma característica forte do novo álbum Eat Love de Joe Dufilet é a forma como ele combina vulnerabilidade emocional com ritmos dançantes caribenhos. Mesmo quando fala de dor amorosa, traição ou solidão, as suas músicas mantêm uma atmosfera sensual e envolvente. Isso explica porque que ele se tornou uma referência moderna do compá urbano e da música afro-caribenha contemporânea e francês. Campé, a canção que estamos a ouvir, vamos continuar com Joé. Desta vez para ouvir You Pull Out.

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5: Vamos conhecer as canções do álbum Entre o Preto e o Branco. São canções de Dom Pina, nasce da vivência, um espaço onde convivem consciência, amor, dança e celebração, refletindo a experiência da diáspora africana contemporânea. Ao longo do seu percurso, Dom Pina participou em eventos e festivais em vários países da Europa e África, afirmando-se como uma voz da nova geração da música da Guiné-Bissau. Vou extrair as canções Paleta e Bajuda.

Deixamos para trás uma voz da Guiné-Bissau, Dom Pina. Agora vamos ao encontro de Nella Tavar, para quem estendemos a passadeira vermelha. É uma artista que tem vindo gradualmente a ganhar destaque no cenário musical lusófono. No estilo kizomba, o lançamento de Chama Acesa reforça a sua trajetória como artista que se conecta com temas de paixão, sentimento e maturidade emocional, algo que costuma atrair a atenção dos fãs da kizomba e música romântica. Depois vem aí Isanex com Tocan.

0: Ele chama-se Keta 2000, tem música nova, Sassá com Pá, com uma pegada moderna voltada para as pistas da dança. A seguir vem aí Paulo Flores.
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4: Vamos estender a passadeira vermelha para o artista angolano Paulo Flores, que vai estar no Festival Festeja. É um dos maiores nomes da música angolana, uma carreira que ultrapassa os 30 anos, marcada pela fusão de semba, kizomba e influências contemporâneas. O seu mais recente álbum, Canções que Fiz para Quem Me Ama, está disponível em todas as plataformas digitais. É uma celebração da sua trajetória e um tributo ao público que o acompanha. Vamos ouvir os temas Acordeon e depois também Histórias de Manga de Anos, com a colaboração de Micas Cabral.

duas grandes vozes juntas numa só música, Paulo Flores e Micas Cabral. Estamos praticamente no fecho da segunda hora das Noites Tropicais. E para sair com os sul-africanos Azana e Big Zulu, que se juntaram para celebrar o amor com um novo single intitulado Amakala, voltando. Hora certa, atualizamos toda a informação. Depois vem aí João Pedro Martins com a habitual edição da Linha Africana. Da minha parte, Carlos Pedro, é tudo. Fiquem bem, sejam felizes. Boa noite. Tchau, tchau. Fui!

0: 21 horas em Portugal e em Angola, 20 na Guiné-Bissau e em São Tomé e Príncipe, 19 em Cabo Verde, 22 em Moçambique. Títulos da atualidade a esta hora.
1: Boa noite, chileno Inácio Porcel Mena, ex-conselheiro especial do primeiro-ministro são-tomense Américo Ramos, detido em São Tomé pela Interpol por prática de crimes graves, vai mesmo ser extraditado para a Espanha. A decisão foi anunciada hoje pela presidente do Supremo Tribunal de Justiça. Amanhã será um dia particularmente complicado pelo calor extremo, sobretudo no interior de Portugal. Neste sentido, a DGS recomenda o consumo de muita água.
0: O desenvolvimento destas e de outras notícias com edição de Jerónimo Muniz.
1: Seis países africanos ponderam ou já avançam com programas de energia nuclear. A produção de urânio no continente e inovações tecnológicas potenciam esta opção, apenas travada pela falta de fundos viáveis, como nos dá conta Vicente Ribeiro, da ONU News.
2: O rápido crescimento demográfico, a urbanização e o desenvolvimento económico impulsionam a criação de programas de energia nuclear no continente africano, onde 600 milhões de pessoas não têm acesso à eletricidade. A publicação da Agência Internacional da Energia Atómica, Perspectivas para a Energia Nuclear em África, explora a sua

0: inclusão no planeamento energético do continente. Atualmente, a África do Sul é o único país africano com uma central nuclear. No entanto, outros 16 países, entre os quais o Senegal e a Zâmbia, consideram desenvolver a energia nuclear ou já estão a construir as infraestruturas necessárias. Numa altura em que 14% da produção mundial de urânio provém de países africanos, a combinação da abundância desta matéria-prima com novos investimentos na gestão do ciclo do combustível nuclear pode lançar as bases para novas tecnologias no continente. A agência destaca o potencial da cooperação regional na adoção da energia nuclear, na medida em que esta incentiva a partilha de custos, infraestruturas e também conhecimentos entre os países. E acresce ainda o reforço do poder negocial junto dos parceiros internacionais. No entanto, a falta do financiamento viável continua a travar projetos nucleares no continente africano. O mesmo ocorre nas energias renováveis, cujo investimento no continente representa apenas 2% do total global, condicionado pela elevada dívida e pelas fracas classificações de crédito soberano.
1: Face à aposta energética nuclear em África, a Agência Internacional da Energia Atômica reitera a importância do forte compromisso nacional no desenvolvimento de um programa de energia nuclear bem-sucedido no continente africano, capaz de assegurar uma coordenação eficaz e um amplo apoio político e público. Cabo Verde, a NOS, afasta para já qualquer indício de ataque externo nas falhas registadas durante a divulgação dos resultados das eleições legislativas de 17 de maio. A empresa admite, no entanto, que continua a investigação interna para apurar eventuais responsabilidades ligadas às perturbações verificadas na noite eleitoral. Correspondente Carlos Santos.
2: A rede tecnológica privativa do Estado garante que os problemas registados na noite eleitoral tiveram até o momento causas essencialmente técnicas. Em comunicado, NOS esclarece que a auditoria técnica e forense independente em curso não encontrou, nesta fase, sinais de interferência maliciosa vindo do exterior. A instituição explica, contudo, que continuam as averiguações internas para apurar se houve falhas humanas ou procedimentos internos que possam ter contribuído para as perturbações verificadas no sistema de divulgação dos resultados eleitorais. Na noite de 17 de maio, o portal oficial das eleições registou várias instabilidades e dificuldades de acesso, levantando suspeitas públicas sobre eventual ataque informático. A NOSI, a entidade pública responsável pela transformação digital e pela governação eletrónica em Cabo Verde, garante que os mecanismos de contingência permitiram assegurar a continuidade da divulgação dos resultados através da televisão de Cabo Verde e das plataformas digitais da estação pública. O Núcleo Operacional para a Sociedade de Informação promete divulgar novas informações logo que existam conclusões definitivas da auditoria em curso.
1: A NOS esclarece que a auditoria técnica e forense independente em curso não encontrou, nesta fase, sinais de interferência maliciosa vinda do exterior durante a divulgação dos resultados das eleições legislativas de 17 de maio em Cabo Verde. O Supremo Tribunal de Justiça de São Tomé e Príncipe confirma a decisão de extradição para do chileno Inácio Porcel Mena, ex-conselheiro especial do primeiro-ministro são-tomense Américo Ramos, detido em São Tomé pela Interpol por prática de crimes graves. De acordo com a presidente do Supremo, Eurídice Dias, o acórdão rejeitou os argumentos da defesa e considerou reunidos os requisitos de cooperação judiciária internacional para a entrega do arguido às autoridades espanholas.
3: Portanto, o Supremo decidiu pela extradição, agora, nesta altura, está-se a ultimar os trâmites legais para culminar com a efetiva extradição do mesmo. É o cumprimento da lei. Tão simples quanto isso, é apenas o cumprimento da lei.
1: Inácio Mena está detido em São Tomé há quase 3 meses. Segundo a justiça espanhola, o cidadão chileno é suspeito de integrar uma organização criminosa ligada a uma alegada fraude fiscal superior a 300 milhões de euros relacionada com o IVA na venda de combustíveis, além de outros crimes. A confirmação da sua extradição pela presidente do Supremo Tribunal de Justiça de São Tomé e Príncipe foi feita à margem de uma audiência com o presidente da República esta terça-feira no Palácio do Povo. O Estado de São Tomense poderá voltar a ver as suas contas penhoradas em Portugal, tal como aconteceu em 2024, devido ao incumprimento do acordo com a Sinergia Investment para o pagamento de uma indemnização decretada pelo Tribunal Internacional da Comarca do Comércio de Paris em 2009. Os responsáveis da empresa portuguesa alertaram as autoridades do arquipélago sobre o risco de uma nova penhora das contas em Portugal, mas não obtiveram qualquer resposta, correspondente Oscar Medeiros.
4: A contenda, que começou em 2005, culminou 4 anos depois, com o Estado de São Tomé a ser condenado ao pagamento de uma indemnização no valor de 3 milhões e 6 mil euros por rescisão unilateral do contrato de produção de energia elétrica com a Sinergis. As autoridades do arquipélago ignoraram a penalização decretada por um tribunal de Paris e só em 2015 fizeram a primeira amortização da dívida, que já rondava os 5 milhões de euros, devido aos juros de mora.
5: E foram pagos, nesse período, 1 milhão e 250 mil euros. No entanto, a empresa Sinergis, por obra e arte do Espírito Santo, só recebeu 250 mil. Outra parte do dinheiro, conseguimos agora penhorar uma conta, portanto, de uma pessoa que foi interveniente nesta situação, um advogado português, e está penhorado o valor de 600 mil euros, mas os 400 mil euros desapareceram e não se sabe para onde.
4: Depois deste primeiro pagamento, rodeado de vícios, o governo do arquipélago passou mais 9 anos a ignorar a indemnização e a Sinergis acionou mecanismos judiciais que culminaram com a penhora das contas do Estado de São Tomé em Portugal no ano de 2024. Perante a situação, as partes negociaram e chegaram a um acordo para a amortização anual do resto da dívida a partir de 2024 até 2028, o que permitiu o descongelamento das contas do Estado de São Tomé. Cumpridas as duas primeiras prestações, os responsáveis da empresa de capitais portugueses queixam-se agora do desinteresse do atual governo em pagar o valor referente a 2026.
5: Por impossibilidade da resposta do diretor do Tesouro, Dr. Danilo Lima, dos contactos efetuados ao Primeiro-Ministro, pelo Dr. Ricardo Sá Fernandes, não temos a certeza que vai ser feito e consta que esse pagamento não irá ser cumprido.
4: António de Moraes, sócio fundador da Sinergis, alertou ao Presidente São Tomense para a gravidade da situação.
5: Já como último recurso, eu pessoalmente dirigi um e-mail à Sua Excelência, ao Presidente da República, portanto, informando da situação e avisando para o problema iminente que poderá ser outra vez a execução da dívida e a congelação das contas bancárias imediatas.
4: A Sinergis ameaça acionar mais uma vez os mecanismos judiciais contra o Estado de São Tomense se até 31 de maio não for efetuado o pagamento referente ao ano em curso, no âmbito do acordo assinado em 2024.
1: Sinergias e Vestman e lá alerta autoridades são-tomenses sobre o risco de uma nova penhora das contas em Portugal. O governo moçambicano vai investir 3 mil milhões de meticais, moeda nacional, para a recuperação de infraestruturas públicas danificadas por fatores combinados como ventos climáticos e manifestações pós-eleitorais. Anúncio feito pelo porta-voz do governo, Inocêncio Impissa, no final da 14ª sessão ordinária do Conselho de Ministros.
6: Infelizmente, estaremos a aplicar estes recursos não para novas coisas, não para novos edifícios, não para novas infraestruturas, mas são infraestruturas, por um lado, destruídas pelas cheias e inundações que acompanhamos, e outra boa parte para os edifícios e infraestruturas destruídas no âmbito das manifestações eleitorais que nós testemunhamos e que incidiam, infelizmente, sobre muitos recursos públicos ou infraestruturas públicas. Então, estes recursos terão que ser desviados de novas e outras extensões de serviços, entre outras, para este fim, infelizmente.
1: Sobre a crise de combustíveis que ainda prevalece no país, Inocêncio Impissa garante que equipas técnicas estão a trabalhar no assunto, sendo que há gasolineiras com licença cassada. Agora, Portugal, Miguel Telo de Arriaga, diretor dos Serviços de Prevenção da Doença e Promoção da Saúde da DGS, deixa recomendações para ultrapassar esta vaga de calor com o mínimo de impacto na saúde. O principal, ainda que pareça básico, é beber muita água.
7: Falarmos das questões relacionadas com a hidratação, beber água, muito, muito, muito importante, mantermos em espaços frescos e refrigerados sempre que possível, evitarmos estarmos expostos a altas temperaturas durante as horas de maior calor e tentarmos também fazer aqui um papel que é um papel de cada um de nós. Aqueles que têm pais, avós com mais idade ou aqueles que se preocupam também tanto com as suas crianças, pegarmos no telefone e termos esta ação de perguntarmos se estão bem, se precisam de alguma coisa e deixarmos estas recomendações, que são recomendações que parecem simples, mas são recomendações que salvam vidas.
1: As recomendações da Direção-Geral de Saúde de Portugal para ultrapassar a vaga de calor nos próximos dias. Amanhã será um dia particularmente complicado pelo calor extremo, sobretudo no interior de Portugal.
8: Foi o Jornal das 21 com edição de Jerónimo Muniz. 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
1: A notícia chegou-me ontem, apenas depois de ter terminado a edição da Linha, e dava conta do falecimento de um talentoso cantor, compositor e músico com origens em São Tomé e raízes cabo-verdianas, na madrugada de segunda. O meu amigo Tutim de Geralda. Uma morte inesperada que apanhou desprevenido o Tutim de Geralda aos 60 anos, celebrados curiosamente na última sexta-feira. Ele que tinha lançado recentemente o álbum Dobe Fala, um disco com 10 faixas que o próprio fez questão de me dar a conhecer e apreciar ainda antes do seu lançamento público. Tutim de Geralda era conhecido pela sua ligação aos ritmos e à cultura crioula e atuava frequentemente em espaços culturais, sobretudo em Lisboa, como a Fábrica Braço de Prata ou a Casa Mocambo, por exemplo. Vamos ouvir o próprio, primeiro no tema Manu Matoi, aquele que foi o primeiro single do disco Dobe Fala e que passou em estreia radiofónica aqui na Linha. E a seguir escutaremos também um tema de sua autoria que foi composto para o disco Noama, de Nancy Vieira. Descanse em paz, Tutim de Geralda.
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0: Que bonito. Uma composição musical de Tutino de Giralda para uma letra de Nancy Vieira. Já a seguir, vamos ao consultório jurídico, onde hoje o Dr. Adriano Malalane nos fala dos atrasos na AIMA para pedidos de naturalização. João Pedro Martins.
1: Como é que eu posso fazer para me legalizar?
2: Um contrato de trabalho pode ser feito por um dia, pode ser feito por um mês. Existe liberdade na fixação do prazo de duração do contrato de trabalho.
3: Consultório jurídico.
4: Há pessoas que já vivem há muitos anos em Portugal, que já reúnem os requisitos legais para serem cidadãos portugueses e que já submeteram os seus pedidos de naturalização. Passados 5 anos de residência legal no país, estão há mais de 3, 4 anos à espera do deferimento do processo. E, enquanto o processo não é deferido, este cidadão está obrigado, como todos os estrangeiros, a renovar a sua autorização de residência. Porque para poder ter submetido o processo de naturalização é porque tinha autorização de residência válida. E, entretanto, a autorização de residência vai caducando, porque o prazo de validade da maior parte das autorizações de residência é de 2 anos. Portanto, de 2 anos é obrigado a renovar o título. E aqui surge outro problema. É que a AIMA chega a ter processos de renovação de título de residência, portanto, daquelas pessoas que já são residentes legais em Portugal, parados também há 1, 2 anos. Portanto, essa pessoa automaticamente fica excluída da sociedade portuguesa. Não tem título de residência renovado a tempo e horas, não pode praticar qualquer ato jurídico de relevo, a sua vida para, literalmente. Os empregadores que fazem contratos precários de 6 meses, quando o contrato chega ao fim e o trabalhador não tem os documentos em dia, o contrato não é renovado. E, entretanto, tem uma família para cuidar.
0: Adriano Malalane.
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2: 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Existe liberdade na fixação do prazo de duração do contrato de trabalho.
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0: Há sempre alguém que está a ouvir-nos pela primeira vez. Por isso, permitam-me que repita, como faço sempre no início de cada programa, o seguinte convite para esses, sobretudo para esses ouvintes que se juntam pela primeira vez a nós. Use o WhatsApp para entrar em contacto com esta linha. Pode, através do WhatsApp, enviar-nos uma mensagem com um recado para alguém ou simplesmente pedir uma música só porque lhe apetece ouvir. E quem quiser pode também, através do WhatsApp, claro, pedir para aqui na linha falar em direto sobre o assunto que entender, partilhar alguma informação, desabafar sobre alguma coisa ou simplesmente conversar sobre o dia-a-dia, a vida, os sonhos, as emoções, os pensamentos. Sim, porque há pensamentos que só ganham coragem quando o mundo está mais silencioso, como por exemplo esta hora. Ou seja, estamos aqui em linha ao seu dispor. Disponha então de nós para o que quiser. O nosso número de WhatsApp é o seguinte: 00351 96712 5572. Apareça e envie uma mensagem, mesmo que seja um simples boa noite. É importante para nós sabermos que está aí desse lado e que esta linha à noite é a sua companhia, mesmo que seja apenas de vez em quando.
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0: Ora, então começamos exatamente por um pedido de ajuda em termos de comunicação aqui na linha desta terça-feira, 26 de maio de 2026. Recebemos uma mensagem do ouvinte Nicílio Maria Bernardo, que já nos tinha enviado esta mesma mensagem na passada semana, mas hoje vem um pouco melhor formulada e mais entendível. Então a mensagem do ouvinte Nicílio Maria Bernardo, que está a ouvir-nos em Moçambique, diz exatamente: desta vez tenho informações mais claras para aqui expor. Ajudem, por favor, se puderem, claro, a localizar a família do meu avô português, que faleceu há 4 anos em Monte Poês, Cabo Delgado, Moçambique. E o ouvinte Nicílio Maria Bernardo diz que os dados que tem do avô são: nome completo Armando Martins da Silva, data e lugar de nascimento 17 de outubro de 1928, em Santa Maria de Viseu. Nome do pai, Martins da Silva. Nome da mãe, Leopoldina Martins. Nome da filha, residente em Portugal, Conceição da Silva. E esta é a mensagem que o ouvinte Nicílio Maria Bernardo, em Moçambique, nos enviou na tentativa de obter informações sobre a família do avô português falecido em Monte Poês, Cabo Delgado, Moçambique, há 4 anos.
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0: Waldemar Bastos e a Orquestra Sinfónica de Londres. Velha Chica.
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0: Daqui a breves instantes trago a esta linha de terça-feira mais uma confissão de ouvinte.
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0: Passei anos à espera que a dor passasse. Ela não passou. Só mudou de lugar. Há dores que me deixam de gritar e começam a viver silenciosamente dentro de nós. Tornam-se música triste, tornam-se insónia, tornam-se dificuldade de confiar, tornam-se nostalgia pelo que nunca aconteceu. O tempo não apaga. Ele reorganiza. Talvez amadurecer seja isso. Aprender a carregar ausências sem deixar que elas destruam tudo o que ainda floresce.
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0: Edith Piaf. Há vozes que só aparecem por aqui quando a noite cai. E antes estivemos com Bárbara Bandeira e Amália Rodrigues. Pode haver, há de certeza, quem não goste destes atrevimentos que as novas tecnologias permitem, mas neste caso eu pessoalmente acho uma pequena maravilha esta reunião do tema que se intitula Rapariga, da voz de Bárbara Bandeira à voz de Amália Rodrigues. Já a seguir, vamos escrever na água com Fernando Almeida e hoje, ou durante esta semana, a abordagem é à 15ª edição dos Diálogos do Sul.
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2: Nesta 15ª edição dos Diálogos do Sul, juntámos, à volta do tema Reverso da Arte, os realizadores Vicente Alves Duó, Fábio Silva e a poetisa angolana Elisângela Rita. Três vozes que explicam a sua arte.
3: O slam ou o spoken word é poesia, mas traz uma liberdade, oferece uma falta de formato que dá voz e permite que pessoas que não tenham necessariamente um treinamento, uma experiência poética ou de literatura, que dá espaço. O slam é um espaço democrático que diz, tu tens alguma coisa queiras dizer, pega no microfone e diz.
4: Os Portugueses é um filme que fala, de alguma forma, sobre memória. E sobre a memória destes 50 anos de democracia, não é? Que lentamente se tem afastado e desvirtuado um bocadinho dos ideais de Abril e daquilo pelo qual supostamente tantas gerações de homens e mulheres lutaram para conseguir que acontecesse em Portugal. E nestes 50 anos de balanço, em que de repente temos 50 ou 60 deputados da extrema-direita no Parlamento, acho que é uma boa altura para a gente parar um bocadinho para pensar e para refletir.
5: Só para enquadrar, enfim, é um episódio de uma série que sobre a afrodescendência, e só somos realizadores, realizadoras, afrodescendentes. Né? E quando me propuseram, foi muito interessante, porque disseram, olha, simplesmente conta a história que tu quiseres contar. E para mim pareceu-me muito evidente logo no primeiro segundo, ser sobre memórias, novamente, né? Memórias, neste caso, tem muito de autobiográfico este filme que fiz, né? E ser sobre memórias da minha infância e da minha adolescência, sobretudo por, contextualizando aqui um pouco, eu cresci na periferia de Lisboa, mais precisamente próximo de Sintra, num local chamado Algueirão Mio Martins. E neste lugar, este lugar periférico, como tu disseste bem, É um pouco outsider, não é? É um lugar que parece a nós que onde as oportunidades eram muito menores. Isto parece assim um bocado rebuscado, para quem não. Mas é uma realidade.
2: Fábio Silva, Vicente Alves Duó e Elisângela Rita, vozes para ouvir no Escrever na Água desta semana.
0: Fernando Almeida.
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0: de retalhos com Alcione. Estamos na reta final da primeira parte desta edição de terça-feira, 26 de maio, da Linha Africana. Mas não vamos sair ainda sem antes desejar boa noite ao nosso ouvinte Mamadou Garanque Djalo, que está no Barreiro a ouvir desta emissão, e também sem satisfazer o pedido do ouvinte José Xixava de Maputo.
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0: Pediu e nós cumprimos. Cesária Évora.

Cesar Évora. E agora sim, vamos sair para as notícias, dentro de minuto e meio, ao som de um instrumental que faz parte do mais recente disco dos Gypsy Kings, que será editado apenas na próxima sexta-feira. Voltamos a seguir às notícias.

0: 22 horas em Portugal e em Angola, 21 na Guiné-Bissau e em São Tomé e Príncipe, 20 em Cabo Verde, 23 em Moçambique. Títulos da atualidade a esta hora.
1: Boa noite em São Tomé e Príncipe. Trabalhadores da EMAI, empresa de água e eletricidade, desafiam o chefe de governo, Américo Ramos, a retomar negociações com a Tesla STP para pôr fim à crise energética que já dura há 10 meses. Amanhã será um dia particularmente complicado pelo calor extremo, sobretudo no interior de Portugal. Neste sentido, a DGS recomenda o consumo de muita água.
0: O desenvolvimento destas e de outras notícias com edição de Jerónimo Muniz.
1: Trabalhadores da empresa São Tomense de Água e Eletricidade EMAI aconselharam o primeiro-ministro a retomar as negociações com a Tesla STP para pôr fim à crise energética que já dura há 10 meses. O sindicato da EMAI avisa que, se a situação não melhorar nas próximas duas semanas, os trabalhadores vão entrar em greve. Correspondente Oscar Medeiros.
2: O primeiro-ministro Américo Ramos participou esta terça-feira na reunião da Assembleia Geral dos Trabalhadores da EMAI sobre a crise energética. Mas no final do encontro, o chefe do governo implorou para o sindicato o anúncio das medidas discutidas.
3: Eu falei tanto de energia que eu prefiro que o sindicato faça o resumo da reunião, mas o mais importante é dizer que foi uma reunião muito produtiva. Aliás, ela precede a uma reunião que nós já tivemos no meu gabinete, em que nós debatemos vários problemas, várias questões sobre o problema de energético em Santo Tomé e Príncipe.
2: E foi o líder do Sindicato dos Trabalhadores da EMAI, Adélcio Costa, quem anunciou uma das recomendações mais importantes impostas ao governo.
4: Tivemos uma conversa frontal com o primeiro-ministro, porque nós não queremos que essa semana, ou até a próxima semana, essa crise continue. O que é que nós fizemos aqui? É mostrar ao primeiro-ministro as soluções. Tem que conversar com a Tesla, procurar com a direção da Tesla, encontrar a solução e colocar esse gerador a funcionar.
2: Os trabalhadores da EMAI anunciaram para breve o envio de uma carta ao primeiro-ministro com mais contribuições para pôr fim à crise energética.
4: Esses pontos serão como recomendações e para breve. Caso contrário, nós vamos ter que parar. Nós não podemos estar a oferecer à população escuridão. Todo o problema que está agora a ver com a escuridão, de incêndio, tudo, está a se culpar a EMAI. É demais, é um ano e nunca tivemos essa crise.
2: O líder do sindicato da EMAI lamentou a ausência da direção da empresa no encontro entre os trabalhadores e o chefe do governo.
4: Nós queríamos falar, lavar roupa suja como nós lavamos aqui, onde toda a gente deveria estar aqui presente, para nós todos sairmos daqui juntos. Eu não entendi porque a direção não veio, terá suas razões, mas para nós entender ficou um bocado mal.
2: Sindicato da EMAI desafia o primeiro-ministro São Tomense a retomar as negociações com a Tesla, empresa de investidores turcos, para pôr fim à crise energética no país.
1: E deixa o aviso de que, se a situação não melhorar nas próximas duas semanas, entrarão em greve. O Supremo Tribunal de Justiça de São Tomé e Príncipe confirma a decisão de extradição para a Espanha do chileno Inácio Porcel Mena, ex-conselheiro especial do primeiro-ministro São Tomé Américo Ramos, detido em São Tomé pela Interpol por prática de crimes graves. De acordo com a presidente do Supremo, Eurídice Dias, o acórdão rejeitou os argumentos da defesa e considerou reunidos os requisitos de cooperação judiciária internacional para a entrega do arguido às autoridades espanholas.
5: Portanto, o Supremo decidiu pela extradição. Agora, nesta altura, está-se a ultimar os trâmites legais para culminar com a efetiva extradição do mesmo. É o cumprimento da lei. Tão simples quanto isso, é apenas o cumprimento da lei.
1: Inácio Mena está detido em São Tomé há quase 3 meses. Segundo a justiça espanhola, o cidadão chileno é suspeito de integrar uma organização criminosa ligada a uma alegada fraude fiscal superior a 300 milhões de euros relacionada com o IVA na venda de combustíveis, além de outros crimes. A confirmação da sua extradição pela presidente do Supremo Tribunal de Justiça de São Tomé e Príncipe é feita à margem de uma audiência com o presidente da República esta terça-feira no Palácio do Povo. Em Cabo Verde, o NOSE afasta para já qualquer indício de ataque externo nas falhas registadas durante a divulgação dos resultados das eleições legislativas de 17 de maio. A empresa admite, no entanto, que continua a investigação interna para apurar eventuais responsabilidades ligadas às perturbações verificadas na noite eleitoral. Correspondente Carlos Santos.
6: A rede tecnológica privativa do Estado garante que os problemas registados na noite eleitoral tiveram até o momento causas essencialmente técnicas. Em comunicado, NOSI esclarece que a auditoria técnica e forense independente em curso não encontrou, nesta fase, sinais de interferência maliciosa vindo do exterior. A instituição explica, contudo, que continuam as averiguações internas para apurar se houve falhas humanas ou procedimentos internos que possam ter contribuído para as perturbações verificadas no sistema de divulgação dos resultados eleitorais. Na noite de 17 de maio, o portal oficial das eleições registrou várias instabilidades e dificuldades de acesso, levantando suspeitas públicas sobre eventual ataque informático. A NOSI, a entidade pública responsável pela transformação digital e pela governação eletrónica em Cabo Verde, garante que os mecanismos de contingência permitiram assegurar a continuidade da divulgação dos resultados através da televisão de Cabo Verde e das plataformas digitais da estação pública. O Núcleo Operacional para a Sociedade de Informação promete divulgar novas informações logo que existam conclusões definitivas da auditoria em curso.
1: A NOS esclarece que a Auditoria Técnica e Forense Independente em curso não encontrou nesta fase sinais de interferência maliciosa vinda do exterior durante a divulgação dos resultados das eleições legislativas de 17 de maio em Cabo Verde. O governo moçambicano vai investir 3 mil milhões de meticais, moeda nacional, para a recuperação de infraestruturas públicas danificadas por fatores combinados como eventos climáticos e manifestações pós-eleitorais. Anúncio feito pela porta-voz do governo, Inocêncio Impissa, no final da 14ª sessão ordinária do Conselho de Ministros.
7: Infelizmente, estaremos a aplicar estes recursos não para novas coisas, não para novos edifícios, não para novas infraestruturas, mas são infraestruturas, por um lado, destruídas pelas cheias e inundações que acompanhamos, e outra boa parte para os edifícios e infraestruturas destruídas no âmbito das manifestações eleitorais que nós testemunhamos e que incidiam, infelizmente, sobre muitos recursos públicos ou infraestruturas públicas. Então, estes recursos terão que ser desviados de novas e outras extensões de serviços, entre outras, para este fim. Infelizmente.
1: Sobre a crise de combustíveis que ainda prevalece no país, Inocêncio Impissa garante que equipas técnicas estão a trabalhar no assunto, sendo que há gasolineiras com licença cassada. 16 países africanos ponderam ou já avançam com programas de energia nuclear. A produção de urânio no continente e inovações tecnológicas potenciam esta opção, apenas travada pela falta de fundos viáveis, como nos dá conta Vicente Ribeiro, da ONU News.
8: O rápido crescimento demográfico, a urbanização e o desenvolvimento económico impulsionam a criação de programas de energia nuclear no continente africano, onde 600 milhões de pessoas não têm acesso à eletricidade. A publicação da Agência Internacional da Energia Atômica, Perspectivas para a Energia Nuclear em África, explora a sua inclusão no planeamento energético do continente. Atualmente, a África do Sul é o único país africano com uma central nuclear. No entanto, outros 16 países, entre os quais o Senegal e a Zâmbia, consideram desenvolver a energia nuclear ou já estão a construir as infraestruturas necessárias. Numa altura em que 14% da produção mundial de urânio provém de países africanos, a combinação da abundância desta matéria-prima com novos investimentos na gestão do ciclo do combustível nuclear pode lançar as bases para novas tecnologias no continente. A agência destaca o potencial da cooperação regional na adoção da energia nuclear, na medida em que esta incentiva a partilha de custos, infraestruturas e também conhecimentos entre os países. E acresce ainda o reforço do poder negocial junto dos parceiros internacionais. No entanto, a falta do financiamento viável continua a travar projetos nucleares no continente africano. O mesmo ocorre nas energias renováveis, cujo investimento no continente representa apenas 2% do total global, condicionado pela elevada dívida e pelas fracas classificações de crédito soberano.
1: E face à aposta energética nuclear em África, a Agência Internacional de Energia Atômica reitera a importância do forte compromisso nacional no desenvolvimento de um programa de energia nuclear bem-sucedido no continente africano, capaz de assegurar uma coordenação eficaz e um amplo apoio político e público. Não é um recuo, é um ajuste, defende o ministro da Educação de Portugal. Fernando Alexandre confirma que a atribuição de uma bolsa de incentivo aos estudantes do ensino superior com menos rendimentos só vai ocorrer no primeiro ano da licenciatura.
9: A nossa proposta é que seja de facto só um ano, porque não é um recuo, é um ajuste, e que poderá se ter ajustes no próximo ano, porque vamos avaliar. Nós estamos a fazer uma enorme reforma estrutural no sistema de ação social. O não ser atribuído a partir do segundo ano tem a ver com o facto de nós estimamos que cerca de 25 a 26% dos alunos com este modelo vão receber a bolsa máxima, que era um dado que nós não tínhamos em dezembro e que passamos a ter agora. E por isso, quando vamos ter mais de 25% dos alunos a receber a bolsa máxima, eu diria que eles estão todos na mesma condição, a partir do segundo ano.
1: Fernando Alexandre, num registro da agência Lusa, o ministro da Educação tinha afirmado que os alunos mais pobres, beneficiários do escalão A e que chegassem ao ensino superior, teriam, além da bolsa de estudo, um apoio extra de 1.045 euros anuais ao longo de todo o curso. Ontem, o Jornal Público dava conta de que o governo tinha recuado nessa intenção. Ainda em Portugal, Miguel Telo de Arriaga, diretor dos Serviços de Prevenção da Doença e Promoção da Saúde da DGS, deixa recomendações para ultrapassar esta vaga de calor com o mínimo de impacto na saúde. O principal, ainda que pareça básico, é beber muita água.
10: Falarmos das questões relacionadas com a hidratação, beber água, muito, muito, muito importante, mantermos em espaços frescos e refrigerados sempre que possível, evitarmos estarmos expostos a altas temperaturas durante as horas de maior calor e tentarmos também fazer aqui um papel que é um papel de cada um de nós. Aqueles que têm pais, avós com mais idade ou aqueles que se preocupam também tanto com as suas crianças, pegarmos no telefone e termos esta ação de perguntarmos se estão bem, se precisam de alguma coisa e deixarmos estas recomendações, que são recomendações que parecem simples, mas são recomendações que salvam vidas.
1: Recomendações da Direção-Geral de Saúde de Portugal para ultrapassar a vaga de calor nos próximos dias. Amanhã será um dia particularmente complicado pelo calor extremo, sobretudo no interior de Portugal.
0: Foi o Jornal das 22 com edição de Jerónimo Muniz. 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

e emocionante Morna, interpretada por Jorge Humberto, na reabertura desta edição da Linha, de 26 de maio de 2026. Segunda parte deste programa, que gosta de saber que você está aí desse lado. Por isso, utilize o nosso número do WhatsApp e envie-nos uma mensagem. 00351 96712 5572. Eu repito, 00351 96712 5572. Apareça, envie uma mensagem, mesmo que seja apenas um simples boa noite. É importante para nós sabermos que está aí desse lado e que esta Linha à Noite é a sua companhia, mesmo que seja apenas de vez em quando.

0: Zé Manel, voz do sangue. Vamos agora tirar dúvidas.
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2: Por que razão, segundo o novo acordo ortográfico, a palavra chapéu de chuva se escreve sem hífen e guarda-chuva se escreve com hífen? Sandra Duarte Tavares.
3: A palavra chapéu de chuva, segundo o novo acordo ortográfico, escreve-se sem hífen porque a regra é a seguinte: se uma palavra composta é constituída por três palavras, sendo que uma delas é um elemento de ligação, é uma preposição, e neste caso é o de, essa palavra composta não se escreve com hífen. Alguns exemplos: fim de semana, caminho de ferro, lua de mel, pão de ló, cão de guarda, chapéu de chuva. Palavras que contêm três unidades, um nome, uma preposição e um nome. Não têm hífen. Em relação a guarda-chuva, esta palavra é uma palavra composta, mas é constituída apenas por duas palavras. Segundo o novo acordo ortográfico, palavras compostas que são constituídas apenas por duas palavras, essas têm sempre hífen. Alguns exemplos: os dias da semana, que mantêm hífen, segunda-feira, terça-feira, quarta-feira, primeiro-ministro, abre-latas, porta-chaves, decreto-lei, mestre-escola, couve-flor, têm sempre hífen, palavras compostas que contêm duas palavras apenas. Por essa razão é que chapéu de chuva não tem hífen, porque tem três palavras, e guarda-chuva tem hífen, porque tem apenas duas palavras.
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0: Caminho do Mato. É um poema de Agostinho Neto, aqui interpretado por Belita Palma. Daqui a pouco, e a pedido do ouvinte Abelardo Novella, que está em Maputo, vamos escutar Amor Livre, interpretado por Carina Gomes, logo depois de mais uma confissão de ouvinte.
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0: Tudo para ouvir dentro de breves instantes.
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0: Boa noite. Eu conheci uma mulher num café que ficava aberto depois da meia-noite. Ela chegava sempre molhada da chuva. Sentava-se perto da janela, pedia café forte sem açúcar e lia. Nunca olhava para ninguém. Até que, uma noite, faltou a luz no bairro inteiro. O café ficou iluminado apenas por umas velas improvisadas que se arranjaram naquele momento. Ela fechou o livro, olhou-me pela primeira vez e perguntou: "Você também vem aqui para fugir?" Foi assim que começou. Conversámos durante horas sobre solidão, desejo, casamentos fracassados e vontade de desaparecer. Ela tinha aquela voz baixa que nos obriga a chegar mais perto para ouvir. Quando dali saímos e fomos embora, a chuva ainda caía. E antes de entrar no táxi, ela segurou a minha mão por alguns segundos. Só isso. Mas existem toques que parecem atravessar anos inteiros de carência.
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0: Amor Livre e Histórias de um Amor, Carina Gomes e Luz Casal. E daqui a pouco, Amor é Melhor que Ouro, com os Dire Straits.
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0: Love Over Gold, Dire Straits. Estamos a entrar na reta final desta edição da Linha, de terça-feira, 26 de maio, e hoje, precisamente porque é terça-feira, já a seguir, Geração Digital com Ana Paula Gomes.
1: O Placar Cabo Verde acabou de nascer, mesmo a tempo do Mundial, pela mão de dois jovens desenvolvedores do Mindelo, Nuno Lima e Herman Gonçalves. Resultados, jogos, jogadores, um pouco de tudo o que move os fãs, é o que se pretende que esta aplicação consiga fornecer. Nuno Lima está nesta geração digital e fala-nos da aplicação e de várias etapas no seu percurso de empreendedorismo.
2: O Placar começou através de um outro projeto que tínhamos, que o nome era Notifica, e ele servia para enviar notificações em tempo real para empresas em Cabo Verde. Mas depois deparámos com alguns problemas, podemos dizer assim, no nosso modelo em si das pessoas, e era mais difícil justificar as pessoas a instalar a aplicação, né? E até explicar o conceito. Então decidimos, por que não criamos uma aplicação que a pessoa tenha uma razão exterior para instalar a nossa aplicação? E como eu, Nuno, né? Eu estive a trabalhar numa equipa de futebol em Cabo Verde, então eu era...
1: Fazia o quê?
2: Eu era fotógrafo. Uhum. E geria essa parte de mídia, imagem, essas coisas. Né? Então eu participei em si do ecossistema do desporto em si de Cabo Verde, e eu notei que tinha esse problema grande das informações, né? E é muito difícil eu mesmo a produzir conteúdos. Eu queria colocar uma coisa de outra equipa, já era difícil encontrar informação, pior ainda em tempo real.
1: Sim.
2: Então, como Notifica tinha uma parte em si de desporto, então, como nessa esse ano de Copa do Mundo e todas essas coisas, decidimos focar numa parte do Notifica, e daí surgiu o nome Placar.
1: E como é que vos tinha surgido a ideia de fazer o Notifica?
2: Bom, o Notifica surgiu, por acaso, eu lembro até o dia onde que eu estava e essas coisas. Tínhamos até um áudio no WhatsApp onde que surgiu a ideia, basicamente, que era notificar quando cá água na rede está disponível. Uhum. Então, por exemplo, em Cabo Verde nem sempre está água disponível completamente todas as horas. Então, a empresa normalmente divulga uma planilha, uma programação, mas você tem que ir lá verificar se já chegou, por exemplo, que abre às 4, mas na sua região faz parte da região das 4, mas não é exatamente na mesma hora. Então, a ideia era notificar de coisas úteis que acontecem úteis em Cabo Verde.
1: Vocês são ambos de Engenharia Informática e Telecomunicações?
2: Não.
1: O Nuno
2: Sim, eu sou formado em Engenharia Informática. E o Herman, ele é formado em enfermagem, por interessante que seja, e ele fez transição de carreira para o mundo de informática. E basicamente, ele era um amigo de um amigo, onde que me encontramos. Ele disse: ah, eu estou a gostar agora de coisas de programação e tal, preciso de umas dicas, não sei o quê. E então, começamos a trabalhar juntos, e basicamente, na minha escola tinha muitas pessoas que gostavam mesmo de colocar a mão na massa e programar assim. Então ele era, podemos dizer assim, fresco na área e queria aprender mais. E o primeiro projeto que trabalhamos juntos foi o Notifica. E começamos a praticamente trabalhar todos os dias, e temos muitas dessas coisas que calos online e discutimos as cenas, por exemplo, como vamos implementar tal coisa, como vamos fazer tal coisa. Então eu sou mais a par da imagem, assim, do front do website, essas coisas, a aplicação, ele é mais da parte do back-end, que significa lá a parte dos servidores e fazer essas coisas, base de dados e assim. E tem sido bem interessante trabalhar em conjunto. Agora,
1: o Nuno Lima trabalha para ganhar a vida.
2: Pois é.
1: Ok. E o Herman também?
2: Sim, sim, ele também trabalha. Ele trabalha de Cabo Verde para uma empresa exterior também. Quer dizer, é uma empresa cabo-verdiana que presta serviço para o exterior, então é nesse mundo de programação em Cabo Verde.
1: Portanto, ambos trabalham nesta área de programação.
2: Exato.
1: E quando esse trabalho acaba, vêm fazer as vossas coisas. Exatamente. Então, uma dessas coisas é o placar. Vamos voltar ao placar. O placar já existe, já está disponível.
2: Já está
1: Portanto,
2: disponível.
1: Eu posso baixar naquelas coisas habituais.
2: Exatamente. Google Play e App Store.
1: E vou encontrar o quê?
2: Bom, basicamente o placar era o nome que demos, foi um nome genérico, né? Mas agora é de desporto cabo-verdiano, especificamente futebol. Mas no futuro queremos expandir para os outros desportos, que os outros desportos também têm esse mesmo problema.
1: Uhum.
2: Mas agora mesmo é possível ir baixar na Play Store e na App Store, pesquisando, por exemplo, por placar Cabo Verde. E está disponível com todas as informações de futebol de Cabo Verde. Tem todas as ilhas, então, por exemplo, Santo Antão, São Vicente, todas as ligas e dessas ilhas. E depois tem o campeonato nacional. Então, quem ganhou em cada uma das ilhas vai jogar no campeonato nacional, que às vezes também tem essa parte mais midiática, mas é mais difícil de outras pessoas de outras ilhas, por exemplo, acompanhar essas coisas.
1: Portanto, vocês desenvolveram, estão a otimizar e a gerir tudo isto.
2: Uhum.
1: Quem é que faz essa parte de procurar a informação, carregá-la e mantê-la atualizada? São também vocês os dois?
2: Uhum. Bom, o placar, nesses últimos 100 dias, focamos mais na parte de desenvolvimento em si. Mas, por exemplo, o Cabo Verde já tinha um sistema em si só de gestão. Sim, mas as informações estão presas lá, podemos dizer assim. O público em geral não pode ou não consegue consumir essas informações que devem ser colocadas nesse sistema de gestão. E o que fizemos, pelo menos para o placar, foi reconstruir tudo de uma forma que possa ser consumido e que comunica muito mais, de uma forma mais moderna com dispositivos, por exemplo. Então, temos a parte do dashboard. Então, para o usuário, só vê a aplicação mobile. Mas temos a parte do dashboard, que carregamos informações das equipas, carregamos informações dos jogadores, essas coisas. E estamos agora a dialogar mesmo com a Federação Cabo-Verdiana.
1: Uhum.
2: E já temos algumas partes de alguns acessos também. E temos também um dashboard de live. Ou seja, um dashboard onde quem consegue entrar em colocar informações em tempo real.
1: Uhum.
2: Então, e da forma que fazemos essa parte de live, e pode funcionar para um responsável do jogo, né, que está lá no jogo fisicamente.
1: Sim.
2: Que é só, por exemplo, não sei quantas, marcou um golo e clicar num botão, dispara notificações para todas as pessoas que seguem a equipa. Mas da forma que fizemos, pode ser que nenhuma pessoa responsável do jogo, por exemplo, imagina que fosse um adepto. É só enviar o código do jogo, ele consegue cobrir o jogo em tempo real. Então pode ser uma coisa mais de ajuda mesmo da comunidade em si. Então é nesse sentido em si.
1: Então e agora, vocês estão a contar ir ao Mundial? Ou como é que vão conseguir ter ali a informação atualizada?
2: Sim, sim. Eu acho que em Cabo Verde, não posso dizer exatamente mais fácil, mas é mais fácil encontrar a pessoa. Então, cabo-verdianos, estamos juntos. Então, eu consigo encontrar uma pessoa
1: que quer colaborar.
2: Que quer colaborar e que esteja no jogo, especificamente. Ou membro da federação, ou mesmo um cabo-verdiano lá na diáspora. Que, por exemplo, os Estados Unidos é um dos países que mais tem cabo-verdianos. Então, eu acho que nesse sentido pode ser mais fácil de obter as informações em tempo real, basicamente.
1: Bem, já dissemos que vocês trabalham por conta de outrem e fazem isto no tempo que resta, mas querem com certeza que as vossas iniciativas cresçam e se tornem viáveis também do ponto de vista financeiro. Acha que isso vai acontecer com o placar?
2: Eu acho que sim. O nosso modelo de negócio inicialmente pensado é de anúncios. Então, a ideia não é utilizar, por exemplo, anúncios destas plataformas mais grandes, né, internacionais, mas construir a nossa plataforma de anúncios que seja localizado em Cabo Verde e na diáspora cabo-verdiana. Então, o que que isso significa? Basicamente, é ter o poder de selecionar e colocar um anúncio em São Vicente. Então, todas as pessoas que abrirem a aplicação e selecionaram ou seguem uma equipa de São Vicente recebam um anúncio local da sua ilha, localizado, sei lá, um mercado aqui a 500 metros da minha casa, por exemplo. E também possibilidade de outros, temos sempre outros tipos de parâmetros para anúncios, mas uma coisa que eu acho super interessante é também a na diáspora. Então, é possível você colocar um anúncio para diáspora cabo-verdiana, que é um público que está fora de Cabo Verde, mas que ele tem interesse em coisas de Cabo Verde. Então, eu acho que isso é de bastante valor, por exemplo, para vender uma casa, vender passagens, vender viagens, e esse tipo de coisa é um público bem interessante nesse sentido.
1: Portanto, vocês vão crescer para aí. E isso é uma área que vocês também dominam ou já está a imaginar que a equipa terá que crescer para contratar, enfim, também quem saiba fazer outras coisas que se calhar vocês não sabem?
2: Exato. Bom, basicamente, desde o início do Placar, fizemos tudo, podemos dizer assim, na marra. Então, mesmo que não trabalhemos assim em todas as áreas, conseguimos tentar desenrascar no início. Mas eu acho que com o crescimento, mesmo com a monetização em si, conseguimos até contratar uma pessoa mais fixa, nesse sentido mesmo de conhecer o mercado cabo-verdiano de anúncios e essas coisas, nesse sentido. Mas a nossa proposta inicial era tipo manter o custo quase zero ou mais barato possível, já que estamos a investir o nosso tempo em si e o que pagamos não é irrisório, comparando com o nosso tempo que estamos a investir nele.
1: Vocês, portanto, estão a empreender e o empreendedorismo de base tecnológica é bastante apoiado em Cabo Verde. Já começaram a explorar as oportunidades que vão existindo, os apoios, ou ainda não?
2: Bom, com as minhas outras iniciativas no passado, sim. Mas, basicamente, com o Placar, seguimos uma abordagem um pouco mais diferente. Então, o meu pensamento pessoal é tipo, eu não quero fazer politicagem. Ou seja, eu vou falar que eu vou fazer uma coisa, ainda não fiz essa coisa, mas eu estou mostrando para o mundo que eu já fiz essa coisa, ou tenho proposta de fazer essa coisa, mas ainda não fiz, e não está entregável, e não está a funcionar. Então, o Placar, eu segui o contrário, em fazemos tudo... ou uma coisa que já dá para utilizar e depois divulgar para o mundo e fazer marketing e essas coisas. Então, o que eu achei das minhas outras ideias, dos meus outros empreendimentos, que eu tinha muitas pessoas a chegarem em mim que eu quero utilizar, eu quero fazer, eu quero ter, mas eu não consegui dar o que eu prometi na hora, tipo, ir vender. Então, mesmo que depois você consiga chegar nessa pessoa, já é tarde, já fez tempo, já esqueceu, ou assim.
1: Claro.
2: Então, hoje, se eu falar, ok, eu fiz o Placar. Só que ele está disponível daqui a 6 meses. Não, está disponível agora. Abre e baixa. Então, essa é a nossa visão agora.
1: Nuno Lima, engenheiro informático, um dos dois autores do Placar Cabo Verde. Já está disponível na loja de aplicações e o processo de construção está também ele todo documentado no YouTube, no canal de Nuno Lima, para dar a conhecer todas as etapas e dores de crescimento deste projeto.
0: Ana Paula Gomes.
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0: É tudo por hoje. Voltamos de novo amanhã, às 21, para mais uma chuva de amor. Fique bem.

0: 11 horas em Portugal e em Angola, 10 na Guiné-Bissau e em São Tomé e Príncipe, 9 em Cabo Verde, meia-noite em Moçambique. Já a seguir, síntese da atualidade com edição de Jerónimo Muniz.
1: São Tomé e Príncipe, os trabalhadores da empresa de água e eletricidade EMAI aconselharam o primeiro-ministro a retomar as negociações com a Tesla STP para pôr fim à crise energética que já dura há 10 meses. O sindicato da EMAI avisa que, se a situação não melhorar nas próximas duas semanas, os trabalhadores vão entrar em greve, correspondente Oscar Medeiros.
2: O primeiro-ministro Américo Ramos participou esta terça-feira na reunião da Assembleia Geral dos Trabalhadores da EMAI sobre a crise energética. Mas no final do encontro, o chefe do governo implorou para o sindicato o anúncio das medidas discutidas.
3: Eu falei tanto de energia que eu prefiro que o sindicato faça o resumo da reunião. Mas o mais importante é dizer que foi uma reunião muito produtiva. Aliás, ela precede a uma reunião que nós já tivemos no meu gabinete, em que nós debatemos vários problemas, várias questões sobre o problema de energético em São Tomé e Príncipe.
2: E foi o líder do Sindicato dos Trabalhadores da EMAI, Adélcio Costa, quem anunciou uma das recomendações mais importantes impostas ao governo.
4: Tivemos uma conversa frontal com o primeiro-ministro, porque nós não queremos que essa semana, ou até a próxima semana, essa crise continue. O que é que nós fizemos aqui? É mostrar ao primeiro-ministro as soluções. Tem que conversar com a Tesla, procurar com a direção da Tesla, encontrar a solução de colocar esse gerador a funcionar.
2: Os trabalhadores da EMAI anunciaram para breve o envio de uma carta ao primeiro-ministro com mais contribuições para pôr fim à crise energética.
4: Esses pontos serão como recomendações e para breve. Caso contrário, nós vamos ter que parar. Nós não podemos estar a oferecer à população escuridão. Todo o problema que está agora a ver com a escuridão, de incêndio e tudo, está a se culpar a EMAI. É demais, é um ano e nunca tivemos essa crise.
2: O líder do sindicato da EMAI lamentou a ausência da direção da empresa no encontro entre os trabalhadores e o chefe do governo.
4: Nós queremos falar, lavar roupa suja como nós lavamos aqui, onde toda a gente deveria estar aqui presente, para nós todos sairmos daqui juntos. Eu não entendi porque a direção não veio, terá suas razões, mas para nós entender ficou um bocado mal.
2: Sindicato da EMAI desafia o primeiro-ministro São Tomense a retomar as negociações com a Tesla, empresa de investidores turcos, para pôr fim à crise energética no país.
1: E avisam que, se a situação não melhorar nas próximas duas semanas, entrarão em greve. Portugal não é um recuo, é um ajuste, defende o ministro da Educação, Fernando Alexandre, confirma que a atribuição de uma bolsa de incentivo aos estudantes do ensino superior com menos rendimentos só vai ocorrer no primeiro ano de licenciatura.
5: A nossa proposta é que seja de facto só um ano, porque não é um recuo, é um ajuste e que poderá-se ter ajustes no próximo ano, porque vamos avaliar. Nós estamos a fazer uma enorme reforma estrutural no sistema de ação social. O não ser atribuído a partir do segundo ano tem a ver com o facto de nós estimamos que cerca de 25 a 26% dos alunos com este modelo vão receber a bolsa máxima, que era um dado que nós não tínhamos em dezembro e que passamos a ter agora. E por isso, quando vamos ter mais de 25% dos alunos a receber a bolsa máxima, eu diria que eles estão todos na mesma condição, a partir do segundo ano.
1: Fernando Alexandre, num registro da agência Lusa, o ministro da Educação tinha afirmado que os alunos mais pobres, beneficiários do escalão A e que chegassem ao ensino superior, teriam, além da bolsa de estudo, um apoio extra de 1.045 euros anuais ao longo de todo o curso. Ontem, o Jornal Público dava conta de que o governo tinha recuado nessa intenção. O México está a implementar protocolos de vigilância por causa de surto de ébola em África. Com o Mundial de Futebol em vista, o secretário de Saúde, David Kersenovich, diz que existe coordenação entre os três países que vão receber o Mundial de Futebol.
6: México, como país anfitrião da Copa do Mundo em 2026, está comprometido...
7: O México, como país anfitrião do Mundial de 2026, está empenhado em proporcionar o ambiente mais seguro possível. Estamos a seguir protocolos de vigilância epidemiológica em coordenação com os Estados Unidos e o Canadá, fundamentalmente no contexto do Mundial. Vamos ter filtros sanitários nos aeroportos internacionais, medidas preventivas e faremos também uma revisão dos documentos e do itinerário dos passageiros, pois podem não ter vindo necessariamente desses locais. país, mas podem ter estado na Europa ou noutro país qualquer.
6: Na Europa ou haver estado em algum outro país.
1: O surto de ébola está a afetar a África Central. O diretor da Organização Mundial de Saúde viaja esta noite para a República Democrática do Congo, país com mais de 900 casos suspeitos e 101 positivos. E o Centro de Controlo e Prevenção de Doenças dos Estados Unidos está a pedir aos funcionários que se voluntariem para um destacamento urgente de rastreio do ébola nas fronteiras do país. A agência Reuters teve acesso a uma comunicação interna do Organismo de Saúde norte-americano sobre uma resposta de emergência devido ao surto de ébola na República Democrática do Congo e no Uganda.
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3: Estamos ligados aos sons da ampla África que não fala português.

Quando os gigantes da música de dois países se reúnem para cantar sobre o seu continente. O resultado é África, uma canção descrita como ode apaixonada ao continente africano, que celebra a cultura, a beleza e o orgulho das origens africanas da nigeriana Yemi Alade e dos quenianos Sauti Sol. Seguimos com Azana e Samdeep.

Depois do tema cumprimento, entre aspas, de Milenai Lu Olá, a velocidade foi proposta por Nkosazana Dora com Bule e pela aceleração de DJ Mafuriza, ex-dupi Cabza de Small e nova aparição sonora de Nkosazana Dora. Agora é contigo, Karina Sofela.

Senhores passageiros, sejam bem-vindos ao nosso voo Outra África. Para hoje, o nosso destino é Uganda. E atenção, porque há um nome da nova geração africana que está a crescer muito rápido. Não só no país dele, mas também nas redes sociais e nas plataformas de streaming. Chama-se Joshua Baraka. E se ainda não ouviste falar dele, provavelmente vais ouvir muito em breve. Então, quem é o Joshua Baraka? Ele faz parte desta nova vaga de artistas africanos que já nasceram numa geração completamente digital. Ou seja, antes de explodirem na rádio, primeiro viralizam online. E foi exatamente isso que aconteceu com ele. O som de Joshua Baraka mistura Afrobeat, R&B e Afropop suave, muito focado em melodias, emoções e vibes mais calmas. Nada muito agressivo, é aquele tipo de música que entra devagar, mas fica. E isso ajudou-o a conectar muito com o público jovem da África de Leste. Alguns dos sons que ajudaram a lançar o nome dele foram Nana, provavelmente

O mais interessante é que Joshua Baraka representa uma mudança no som do Uganda. Durante muito tempo, a música ugandesa era mais local e menos exportada para o resto do continente. Mas esta nova geração já faz música com som mais global e sem perder a identidade africana. E isso está a abrir portas. Hoje já há muita gente fora do Uganda a descobrir artistas ugandeses através dele. E há outra coisa importante. Ele aposta muito na imagem, com uma estética moderna, videoclipes limpos e uma presença muito forte nas redes sociais. Ou seja, percebe muito bem como funciona a música hoje. Se queres perceber a nova geração da música do Uganda, tens de ouvir Joshua Baraka. Ele representa um som mais emocional, moderno e internacional, mas ainda com raízes africanas muito fortes. E atenção, isto parece mesmo ser só o começo.

Depois de Weia, escutamos Sabrina dos Camarões, cantora que iniciou em casa com vídeos caseiros o caminho para as atenções internacionais. E em casa continuou, porque o seu pai construiu um estúdio de gravação na casa da família para incentivar o amor da filha pela música. Fechamos numa cápsula do tempo que nos leva até a alturas de êxito de Morecante. Estamos ligados pelas

0: Meia-noite em Portugal e em Angola, 11 horas na Guiné-Bissau e em São Tomé e Príncipe, 10 em Cabo Verde, 1 da manhã em Moçambique. Já a seguir, síntese da atualidade com a edição de Jerónimo Muniz.
1: Trabalhadores da empresa São Tomense de Água e Eletricidade EMAI aconselham o primeiro-ministro a retomar as negociações com a Tesla STP para pôr fim à crise energética que já dura há 10 meses. O sindicato da EMAI avisa que, se a situação não melhorar nas próximas duas semanas, os trabalhadores vão entrar em greve, correspondente Oscar Medeiros.
2: O primeiro-ministro Américo Ramos participou esta terça-feira na reunião da Assembleia Geral dos Trabalhadores da EMAI sobre a crise energética. Mas no final do encontro, o chefe do governo implorou para o sindicato o anúncio das medidas discutidas.
3: Eu falei tanto de energia que eu prefiro que o sindicato faça o resumo da reunião, mas o mais importante é dizer que foi uma reunião muito produtiva. Aliás, ela precede a uma reunião que nós já tivemos no meu gabinete, em que nós debatemos vários problemas, várias questões sobre o problema de energético em São Tomé e Príncipe.
2: E foi o líder do Sindicato dos Trabalhadores da EMAI, Adélcio Costa, quem anunciou uma das recomendações mais importantes impostas ao governo.
4: Tivemos uma conversa frontal com o primeiro-ministro, porque nós não queremos que essa semana, ou até a próxima semana, essa crise continue. O que é que nós fizemos aqui? É mostrar ao primeiro-ministro as soluções. Tem que conversar com a Tesla, procurar com a direção da Tesla, encontrar a solução de colocar esse gerador a funcionar.
2: Os trabalhadores da EMAI anunciaram para breve o envio de uma carta ao primeiro-ministro com mais contribuições para pôr fim à crise energética.
4: Esses pontos serão como recomendações e para breve. Caso contrário, nós vamos ter que parar. Nós não podemos estar a oferecer à população escuridão. Todo o problema que está agora a ver com a escuridão, de incêndio e tudo, está a se culpar a EMAI. É demais, é um ano e nunca tivemos essa crise.
2: O líder do sindicato da EMAI lamentou a ausência da direção da empresa no encontro entre os trabalhadores e o chefe do governo.
4: Nós queríamos falar, lavar roupa suja como nós lavamos aqui, onde toda a gente deveria estar aqui presente, para nós todos sairmos daqui juntos. Eu não entendi porque a direção não veio, terá suas razões, mas para nós entender ficou um bocado mal.
2: Sindicato da EMAI desafia o primeiro-ministro São Tomense a retomar as negociações com a Tesla, empresa de investidores turcos, para pôr fim à crise energética no país.
1: E avisam que, se a situação não melhorar nas próximas duas semanas, os trabalhadores entrarão em greve. Por causa do surto de ébola na África Central e com um Mundial de Futebol à porta, o Canadá decidiu suspender temporariamente a emissão de alguns documentos de imigração para residentes na República Democrática do Congo, do Uganda e do Sudão do Sul, e vai exigir que quem esteve recentemente nestes países que cumpram um período de quarentena, mesmo que não apresentem sintomas. O Centro de Controlo e Prevenção de Doenças dos Estados Unidos está a pedir aos funcionários que se voluntariem para um destacamento urgente de rastreio do ébola nas fronteiras do país. A agência Reuters teve acesso a uma comunicação interna do Organismo de Saúde Norte-Americano sobre uma resposta de emergência devido ao surto de ébola na República Democrática do Congo e no Uganda. O México está a implementar protocolos de vigilância por causa do surto de ébola em África. Com o Mundial de Futebol em vista, o secretário de Saúde David Kershnovich diz que existe coordenação entre os três países que vão receber o Mundial de Futebol.
5: México, como país anfitrião da Copa do Mundo em 2026, está comprometido.
6: O México, como país anfitrião do Mundial de 2026, está empenhado em proporcionar o ambiente mais seguro possível. Estamos a seguir protocolos de vigilância epidemiológica em coordenação com os Estados Unidos e o Canadá, fundamentalmente no contexto do Mundial. Vamos ter filtros sanitários nos aeroportos internacionais, medidas preventivas e faremos também uma revisão.

0: Dos documentos e do itinerário dos passageiros, pois podem não ter vindo necessariamente desses locais, mas podem ter estado na Europa ou noutro país qualquer.
1: Na Europa ou haver estado em algum outro país.
2: O surto de ébola está a afetar a África Central. O diretor da Organização Mundial de Saúde viajou esta noite para a República Democrática do Congo, país com mais de 900 casos suspeitos e 101 positivos. Esta quarta-feira será um dia particularmente complicado pelo calor extremo, sobretudo no interior de Portugal. A Direção-Geral de Saúde recomenda, para ultrapassar esta vaga de calor, que as pessoas devem consumir muita água.
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Olá, já está com Temas da Música, o programa que todas as semanas faz uma viagem pelos temas abordados na música cabo-verdiana. Já sabe, a cada edição um tema, várias canções. Resolvemos dar voz àqueles que um dia decidiram emigrar. Esta edição chama Os Imigrantes Cabo-Verdianos para eles mesmos falarem de si, do seu dia-a-dia na terra longe, das suas alegrias e tristezas, mas também dos seus anseios, da vontade de regressar à terra, do seu contentamento ao chegarem ao país e das suas impressões sobre o desenvolvimento de Cabo Verde, mas também da ansiedade dos momentos da partida novamente para o estrangeiro. E é precisamente desta forma que damos início a esta aventura. Despedida de imigrante, canta Cesária Évora.

Começamos de uma forma festiva. O imigrante veio visitar o país e, no regresso ao estrangeiro, despede-se com uma coladeira. Está muito orgulhoso dos progressos que viu na terra. E aqui o imigrante acaba por ter um papel também de cidadania, de estímulo aos companheiros para contribuírem para o progresso do país. Não estava consciente para estimular nos comunidades, para bem conhecer a realidade de nossa terra. Cadê ver ligar estes zunzuns que é só para fazer gente macaquinha na cabeça. Esta parte é muito significativa. Muitos imigrantes deixaram o país há mais de 40, 50 anos, não regressaram uma única vez à terra e até hoje conservam uma visão daquele tempo sobre Cabo Verde. E o sujeito termina de forma muito consciente nas terras de Cabo Verde, de Ligno Titabai, esquecendo o Capodê, Ligno Jimbique, Tainterrote. Composição de Faria Júnior, veio no disco La Diva au Peignu, A Diva dos Pés Descalços, gravado pela Cesária Évora em 1988. Na mesma linha desta composição do Faria Júnior, poucos anos mais tarde, em 1993, Norberto Tavares dava a conhecer uma canção com um teor bastante parecido. Ele mesmo, imigrante, a partir do estrangeiro, escreveu Investe na Terra. Aqui, tal como o emigrante da música anterior, o sujeito, muito consciente do seu dever de cidadão cabo-verdiano, exorta os compatriotas no estrangeiro a investirem no seu país.

Nos que está fora é muito mais cheio que quem que está dentro, se não cai ingrato, no caminho engodado para no ajuda nos terra. Este é um imigrante a falar para os companheiros imigrantes. Norberto Tavares leva este apelo mais longe e até dá dicas de como se proceder. É para nós tudo ter medo de pôr dinheiro na banco lá na Cabo Verde, lá no nosso país. É para nós tudo ter medo de começar a investir lá naquele país. E depois explica as vantagens, a bondade desta atitude. Se nosso banco tem dinheiro, ele pode dar povo o empréstimo que te ajuda a abrir trabalho para movimentar a nação. Duas composições reveladoras de muito amor a Cabo Verde, discurso de dois imigrantes muito engajados com o desenvolvimento do país. Foi assim a abrir com Despedida de Imigrante, composição de Faria Júnior, e depois Investe na Terra com Norberto Tavares. Hoje, no Temas da Música, só falam os imigrantes. As duas primeiras canções privilegiaram uma abordagem centrada no compromisso com o desenvolvimento da terra. Abrimos agora uma nova abordagem, a do emigrante aventureiro, aquele que percorre o estrangeiro incansável à procura de uma vida melhor e no meio desta saga encontra sempre muitas agruras pelo meio. Em Estrangeira Ilusão, o emigrante, depois de muito tempo na estrangeira, derriba da água de mar, tadadali, tadadalá, conclui que Estrangeira Ilusão, aqui, contrariamente aos sujeitos das canções anteriores, temos um emigrante de voz embargada, tomado pela saudade, resignado, desiludido com as agruras da vida.

És pensar ali na estrangeira, é um paraíso. Gente está a ganhar dinheiro sem colmice, sem tormento, sem canseira. Ideia errada que se tem do emigrante deixa claro este imigrante cansado pelas amarguras da emigração. A música chama-se precisamente Estrangeira e Ilusão, escreveu Manuel de Novas. Ele mesmo foi um imigrante, um marítimo. Os Tubarões interpretaram voz de Hildo Lobo. Se o emigrante da música Estrangeira e Ilusão mostra-se claramente cansado com a vida de mar, na canção que vem a seguir, o emigrante é tido como um corredor de fundo, onde a pista é o imenso oceano. Corredor de fundo, assim mesmo se chama a música, canta Fernando Queixas.

Se o destino é correr mundo, o imigrante é corredor de fundo na pista mais comprida do oceano. Aqui uma analogia com o atletismo. O imigrante é comparado a um atleta corredor de fundo e a pista não poderia ser mais comprida, o oceano. Corredor de fundo está no disco Mornas, de Fernando Queijas. Se o destino do imigrante é correr mundo como um corredor de fundo, muitas vezes esse atleta chega ao fim da corrida e conclui que nada ou quase nada conseguiu amealhar. Olha para trás e vê uma montanha de problemas. Ouça, a propósito, este lamento de um imigrante.

Lamento de um imigrante, um lamento, digo, muito comovente, muito forte. Tanto correr muito, está fode contente, tanto trofegar sem tocar nada. Por tudo isso, o sujeito sente-se injustiçado pela vida e note-se, a única coisa que reclama é um lugar na casinha branca quando ele partir para esse banda bosch. Ou seja, ao menos tenha direito a um lugar no cemitério quando morrer. Música de Manuel de Novas. A canção já mereceu a atenção de vários intérpretes. Escolhemos a interpretação da Nancy Vieira. Veio no disco Nós Raça, de 1995, por sinal o primeiro álbum que a Nancy gravou. A grande maioria das canções que têm como sujeito o imigrante relatam o lado duro da imigração. As agruras, os dissabores e já agora, as saudades da terra. Em Lembranha Cotelo, o sujeito poético começa por ter recordações de todas as coisas simples que deixou para trás na sua terra natal. E essas simplicidades ganham muito mais significado quando ele se depara com uma vida cheia de stress e também com algumas mesquinhices na terra de acolhimento. E muitas dessas atitudes mesquinhas, note-se, partem precisamente dos próprios conterrâneos. Siga com atenção o que diz o Norberto Tavares na canção. Lembra

Lembranha Cotelo, Norberto Tavares. Caso para dizer, pobre de nós imigrante, longe de nós povo, longe de nós terra, ta chorá, te perde vós. Assim canta Cesária Évora. A música chama-se Imigrante, está no disco Destino de Belita, de 1990.

Sinubai Nabi disse que está a fazer conosco, pergunta o emigrante desta música que acabamos de ouvir. Talvez o melhor mesmo seja regressar a tempo e horas para a terra, como fez o sujeito da canção que vai ouvir agora. Ele recebeu notícias de Cabo Verde. Calma, Maria de Barros. Estava a dizer, esse imigrante recebeu notícias de Cabo Verde, notícias boas acerca da evolução da terra, e não pensou duas vezes, arrumou as suas malas. Agora sim, Maria de Barros, vou poder cantar à vontade.

está no disco Nhamund, de Maria de Barros, gravado em 2004, Cabo Verde Notera, assim se intitula a canção. Estamos a chegar ao fim desta edição do Temas da Música, uma edição onde demos voz aos imigrantes. Foram eles e elas a cantarem e a contarem as suas histórias, histórias de tristeza, muitas delas mesmo, histórias de alegria, histórias de euforia ao chegarem ao país. E é em estado de euforia que vamos terminar o programa. Vamos terminar com a surpresa. Pois bem, está desfeita a surpresa. Deixo-lhe com os Cabo Verde Show, a alegria do imigrante a querer chegar sem avisar para visitar as suas gentes, para visitar a terra natal.

foi o tema da música de hoje. Um abraço especial aos nossos imigrantes. Muitos deles terão tido, de certo, a oportunidade de acompanhar o programa e certamente terão se revisto em muitas das histórias que por aqui passaram. Espero que tenha gostado. Se não, para a semana mais. Fique bem.

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